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1: Estamos de volta a esta edição que versa temas históricos e arqueológicos sobre a cidade de Roma, onde vou apresentar agora uma das mais famosas vias romanas que pude visitar, a Via Ápia. Esta estrada, que ainda apresenta troços de calçada preservados, constitui o exemplo perfeito da manifestação da engenharia romana no tocante à abertura de vias de comunicação. Detentores de destreza singular na construção de uma extensa rede viária, os romanos já se tinham expandido por todo o território itálico no período da República. E pouco tempo depois, as suas estradas conectavam Roma com as fronteiras do seu domínio, seja na direção ocidental alcançando a Península Ibérica, seja para o Oriente, estendendo-se até à Mesopotâmia, abarcando um total de cerca de 80 mil quilómetros de estradas. Daí provém a expressão popular que todos os caminhos vão dar a Roma, enfatizando a importância que a rede viária desempenhou na conexão do vasto império, o que exigiu a consequente construção de pontes e calçadas por meio de técnicas avançadas de engenharia para atravessar os terrenos alagadiços e os cursos fluviais. Estas estradas eram sinaladas também por diversas colunas monolíticas de pedra erguidas ao longo do percurso de milha em milha, denominadas como miliários, que indicavam ao viajante a distância no trajeto, bem como identificavam o imperador responsável pelo financiamento da construção da via. A Via Ápia foi uma das primeiras estradas a ser aberta, em 312 a.C., durante a Antiga República, sendo batizada em homenagem ao censor romano Ápio Cláudio Secus, responsável pelo começo da sua construção. Este troço inicial foi concebido com a finalidade de estabelecer uma ligação militar eficiente entre a cidade de Roma e Capua, perto de Nápoles, durante o período das Guerras Samnitas, e aí desempenhou um papel crucial na expansão de Roma para o sul de Itália. Estendendo-se ao longo de 212 km, esta primeira secção da via visava facilitar o deslocamento das tropas romanas e o transporte de mantimentos ao exército. Contudo, mais tarde, foi ampliada em mais 370 km para sul, até à cidade de Brindisi, um relevante porto do Mar Adriático, situado no extremo sul da Península Itálica, constituindo, a partir daí, a principal artéria de fluxo económico com os portos marítimos do sudeste da Itália, onde navios vindos do Egito e da Grécia traziam mercadorias importadas. A estrada ficou imortalizada pelo poeta clássico Estácio, no século I d.C., como alongaram territur regina viarum, ou seja, a rainha das estradas de longa distância, destacando a grandeza e a importância dessa via romana. Além da Via Ápia, existiam outras importantes estradas romanas, como a Via Flamínia, a Via Salaria, que conectavam Roma com a costa leste da Itália, a Via Aurélia, que seguia ao longo da costa oeste da Itália, e a Via Ostensis, ligando ao porto de Ostia, no mar Mediterrâneo. A estrada original ganhou notoriedade pela durabilidade e pelas soluções de engenharia avançada empregues. A sua construção primou pela excelência ao recorrer a materiais da mais alta qualidade, sendo a primeira a usar a técnica revolucionária de unir as grandes lajes de pedra com opus cementitium, uma argamassa à base de cal. Tal procedimento permitiu aos engenheiros conceber uma superfície viária dotada de estabilidade e longevidade ímpares. Procópio de Cesareia, um historiador bizantino do século VI, na sua obra intitulada De Edificis, elogiou esta construção viária, referindo que a superfície era tão lisa que não se conseguia distinguir as juntas das pedras e que estas encaixavam tão bem que pareciam ter crescido juntas no local. A estrada tinha em média 6 metros de largura e era mais côncava ao centro, a fim de facilitar uma boa drenagem da água. Tinha igualmente valas laterais de escoamento das águas, protegidas por muros baixos de contenção. A Via Ápia e outros troços consideráveis de estradas que uniam Roma às restantes cidades itálicas apresentavam túmulos e mausoléus monumentais, individuais ou familiares, a ladear a via. A legislação romana proibia o enterramento dentro das cidades. E por isso, nos primeiros quilómetros fora dos limites urbanos, estas vias acabavam por ser locais privilegiados para o enterramento de figuras notáveis da sociedade romana, enterradas em construções tumulares monumentais, na berma da estrada, em áreas elevadas e visíveis, muitas vezes decoradas com estátuas e outros ornamentos. Estes túmulos custavam fortunas a construir, enquanto que abrir um sepulcro nas catacumbas era claramente mais barato. Deste modo, como veremos na próxima crónica, numerosas catacumbas foram sendo abertas nas proximidades desses mesmos eixos viários, como as de São Sebastião e de São Calisto, na Via Ápia, ou as catacumbas de Priscila, na Via Salária, a nordeste, abrigando os restos mortais dos primeiros mártires cristãos. A estrada era também usada para fins propagandísticos, durante as chamadas procissões triunfais, onde generais vitoriosos e seus exércitos marchavam de volta a Roma para celebrar as suas conquistas, trazendo como troféus os produtos saqueados e os generais prisioneiros das tribos conquistadas, como vimos na crónica anterior. Mas em 71 a.C., esta estrada foi palco de outro evento mediático. No decurso de uma enorme rebelião de escravos, comandada pelo ex-gladiador Espartaco, que combateu o exército romano durante mais de 2 anos. Enquanto tentava escapar para o porto de Brindisi, legiões foram trazidas do exterior e Espartaco foi apanhado numa armadilha na região da Apúlia, sendo preso pelo comandante do exército, Marco Licínio Crasso. Os rebeldes que escaparam vivos da batalha foram capturados e 6.000 deles foram crucificados ao longo dos 200 km da Via Ápia desde Roma a Capua, como um aviso para todos aqueles que congeminassem uma revolta contra o Estado Romano. A rede viária era importante para promover a romanização das terras mais afastadas da capital e conectar entre si os locais mais recônditos do Império, servindo de canal de informação e intercâmbio cultural, que gradualmente foi moldando o Império. Acabou por dever-se à aviação antiga que o cristianismo rapidamente se espalhou por toda a Europa Ocidental, sendo a Via Ápia a conexão mais direta entre Roma e Atenas. Por aqui chegaram à capital do Império muitos cristãos e alguns apóstolos como Paulo. É importante observar que as informações sobre as viagens de Paulo e Pedro a Roma são baseadas principalmente em tradições orais cristãs, que não podem ser confirmadas, e não existem registros arqueológicos detalhados ou documentação antiga que descreva precisamente a sua viagem. No caso de Paulo, não há dúvidas que chegou a Roma pela Via Ápia, pois temos um relato no capítulo 28 do livro de Atos dos Apóstolos, que refere que ele desembarcou no porto de Puteoli, atual Puzzeoli, na Baía de Nápoles, passando pelo lugar de Três Vendas, ou Tre Tabernae, que se sabe hoje fica a 45 km para sul da capital, no trajeto da Via Ápia. Há uma outra tradição que pude constatar na visita a Roma, de que o apóstolo Pedro também percorreu a Via Ápia em Roma no tempo do imperador Nero, quando, decidido a escapar da perseguição que este tinha entretanto encetado, deixando a cidade em fuga com destino aos portos do sul, através desta estrada, encontrou no caminho, a poucos quilómetros da cidade, Jesus Cristo. E nesse encontro, Pedro pergunta-lhe, Quo vadis, Domine? Que em latim significa, para onde vais, Senhor? Em resposta, Jesus Cristo disse-lhe que ia para Roma para ser crucificado novamente ao lado de Pedro e dos mártires cristãos. O suposto encontro com Jesus na Via Ápia terá tido um impacto profundo em Pedro, fazendo com que ele retornasse a Roma para enfrentar o seu martírio com coragem. O que é certo? É que ainda hoje se mostram na Chiesa del Domine Quo Vadis as pegadas deixadas por Pedro, marcadas na laje da calçada da Via Ápia. Assim, vemos como esta via foi um eixo importante de entrada do cristianismo na capital do Império, que mais tarde, já com o Imperador Constantino, se tornou no centro do mundo cristão ocidental. Não perca a continuação desta edição especial de Gravado na Pedra, focado na cidade de Roma, onde abordaremos a seguir um tipo de enterramento subterrâneo ao longo das principais estradas de Roma, chamado catacumbas, apenas possível graças às características macias da rocha vulcânica do subsolo de Roma, onde o passado não se apagou, mas permaneceu bem escavado na pedra.
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1: Imagino que vai fazer uma viagem longa de carro, mas que, em vez de olhar mais para o vidro da frente, passa o tempo todo a olhar pelo espelho retrovisor. O que é que acha que irá acontecer ao fim de poucos instantes? O mais provável é que tenha um acidente e acabe magoado ou ferido com gravidade, dependendo da velocidade a que vai. A vida assemelha-se também a uma viagem e muitas vezes vivemos-la da mesma forma que o exemplo que acabei de referir. Em vez de olharmos para as coisas que vão surgindo no futuro, ficamos agarrados aos eventos e pessoas do passado. Este bloqueio no passado pode ocorrer em várias dimensões da nossa vida. Podemos viver presos a um trauma ou dor que ocorreu na nossa infância ou juventude. Podemos viver presos a pessoas ou coisas que tivemos no passado e das quais não conseguimos abrir mão. Há muitas coisas que nos podem deixar reféns do passado e impedir-nos de viver a vida presente e futura. Todos nós carregamos marcas, traumas de infância, um projeto que falhou, uma relação que terminou de forma dolorosa, ou mesmo aquele erro antigo que insistimos em reviver na nossa mente todos os dias. O passado tem a mesma influência em nós que o centro da Terra. Ele tem a tendência a nos atrair com uma força enorme e quase impossível de combater. Mas será que temos de nos resignar ao facto do nosso passado interferir sempre no nosso futuro? É verdade que ele vai ter sempre um efeito de ensino e aprendizagem, mas será que ele terá sempre a última palavra a determinar o nosso futuro? O povo de Israel estava já há vários anos exilado após ter sido conquistado pelo reino da Babilónia. Todo esse tempo e influência das divindades babilónicas tinha deixado o povo desanimado e distante de Deus. Deus vai então dirigir uma mensagem ao povo através de um homem chamado Isaías. Deus disse: não recordem mais os acontecimentos de outrora, nem pensem mais no passado. É que eu vou realizar algo de novo, que já está a aparecer. Será que não o notais? Vou abrir um caminho no deserto e rios na terra árida. Animais selvagens, chacais e avestruzes vão louvar-me porque fiz brotar água no deserto e rios em terra árida para dar de beber ao povo que escolhi. E este povo que eu formei há de narrar as minhas glórias. Antes da primeira afirmação de Deus, Isaías vai fazer referência ao episódio da travessia do Mar Vermelho como marco da história daquele povo e onde Deus interveio de uma forma extraordinária para proteger o seu povo. Mas apesar deste evento grandioso, Deus vai dizer que passado é passado e que é hora de olhar para o futuro. Apesar do passado ter tido momentos maus e momentos bons, há algo de maior preparado por Deus. Deus quis dar uma esperança a este povo, já completamente desacreditado. Aquilo que ficou para trás era um vislumbre do futuro. De terra seca, Deus iria fazer sair vida e prosperidade para aqueles que ele tinha chamado para anunciarem o seu reino. Esse caminho novo deveria levar a que eles fossem os promotores da vinda do Filho de Deus a esta terra. Este texto mostra-nos que é possível ficar preso no passado por dois motivos, os bons e os maus. Às vezes não permitimos que Deus possa agir na nossa vida futura porque ficamos bloqueados no passado. Nem sempre esse evento passado é algo de mau. Por vezes foi algo que o próprio Deus realizou de bom na nossa vida. Centramos a nossa experiência com Deus em algo que aconteceu no passado, quando Deus nos diz diretamente que tem algo de maior para realizar no nosso futuro. Deus tem um futuro para cada ser humano que só depende de nós próprios para que ele se concretize. Esse futuro irá permitir ver Deus realizar coisas impensáveis na nossa vida. Se o nosso passado foi mau e doloroso, Deus vai torná-lo em virtude e felicidade. Se o nosso passado foi marcado pela presença de Deus em momentos difíceis, devemos ser gratos a Deus, mas deixar que ele continue a trabalhar na nossa vida de uma forma ainda maior. Eu não sei em que condição você está. Não sei se traz um passado com marcas e feridas que têm impedido de dar mais espaço à presença e à ação de Deus. Ou se, pelo contrário, tem eventos grandiosos para contar acerca de Deus, mas vive um momento de descrença como o povo de Israel. Quer numa condição ou outra, o futuro que Deus quer para si é algo de revigorante e impactante. É tornar uma vida árida e seca em rios de prosperidade e bênçãos para os que estão ao seu lado. O meu desejo é que aceite enterrar o passado para poder viver o seu futuro. Só existe espaço para um na sua vida e vai ter de escolher se quer continuar a viver escravo do passado ou viver a liberdade que o futuro de Deus lhe vai dar. Que aceite o convite de Deus para tirar os olhos do retrovisor, levantar a cabeça e olhar para a frente, onde haverá algo novo para si que ele já preparou.
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1: Abrimos mais uma página no nosso Diário da Saúde. É sempre um privilégio contar com a sua companhia desse lado para falarmos de tema que tocam a nossa vida real. As escolhas que fazemos, a forma como vivemos e, claro, como cuidamos da nossa saúde. Hoje quero falar sobre justiça social. Mas o que é que a justiça social tem a ver com a saúde? Pois bem, tem tudo a ver. Quando falamos de justiça social, falamos de igualdade de oportunidades. Falamos de acesso à educação, a trabalho digno, a habitação segura e, claro, a cuidados de saúde. Porque a saúde não depende apenas de consultas médicas ou de hospitais. Depende das condições em que nascemos, crescemos, vivemos e envelhecemos. Ainda hoje, milhões de pessoas enfrentam barreiras diárias por causa do seu género, raça, etnia, idade, religião ou deficiência. O local onde se nasce pode determinar, quase como uma sentença invisível, o acesso à água potável, à alimentação adequada, à vacinação, a acompanhamento pré-natal ou a tratamentos essenciais. Sabia que cerca de 20% da população mundial consome 80% dos recursos do planeta? E que menos de 100 famílias detêm mais de metade da riqueza mundial? Estes números ajudam-nos a perceber porque é que as desigualdades sociais se traduzem, inevitavelmente, em desigualdades na saúde. A pobreza aumenta o risco de doença. O desemprego prolongado afeta a saúde mental. A precariedade habitacional favorece infecções respiratórias. A insegurança alimentar contribui para problemas como a obesidade e a diabetes. E quando falamos de migração e de refugiados, falamos muitas vezes de pessoas que enfrentam barreiras linguísticas, administrativas e culturais para aceder a cuidados básicos. Justiça social significa garantir que todos, independentemente da sua origem ou condição, têm acesso a vacinação, rastreios, cuidados de saúde materno-infantil, apoio psicológico e informação clara e compreensível. Significa reduzir listas de espera que penalizam quem tem menos recursos. Significa investir na prevenção da doença nas comunidades mais vulneráveis. Porque a verdade é esta: sociedades mais justas são sociedades mais saudáveis. Quando há acesso equitativo a cuidados de saúde, diminuem as complicações de doenças crónicas. Quando há educação de qualidade, aumentam os comportamentos preventivos. A própria Organização das Nações Unidas desafia as nações a eliminarem barreiras sociais e a promoverem igualdade de oportunidades. E nós? O que podemos fazer? Podemos começar por reconhecer que a saúde é um direito humano, não um privilégio. Podemos procurar informação sobre os direitos enquanto utentes. Podemos combater o estigma e a discriminação. E podemos estar atentos às necessidades de quem nos rodeia. Um vizinho idoso isolado, uma família migrante que desconhece o funcionamento do sistema de saúde ou alguém que evita procurar ajuda por medo ou vergonha. Promover justiça social é também promover saúde pública. Porque prevenir a doença não é apenas recomendar uma alimentação equilibrada ou incentivar o exercício físico. É criar condições para que todas as pessoas possam, de facto, fazer escolhas saudáveis. Hoje, deixo-lhe uma pergunta simples, mas que eu considero essencial. Que pequenas ações pode adotar no seu dia-a-dia para contribuir para uma comunidade mais justa e, por isso mesmo, mais saudável? A justiça social começa nas grandes decisões políticas, mas também nos pequenos gestos diários. Estarei de regresso no próximo episódio do Diário da Saúde para partilhar consigo mais ferramentas e estratégias para viver de forma equilibrada, consciente e também solidária. Até lá, cuide de si e não se esqueça, cuidar dos outros também é cuidar da saúde. Porque não há verdadeira saúde sem justiça social.
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1: Eu fico fascinado quando olho para a palavra de Deus e encontro determinadas verdades. Se tu vires a nossa série A Obra Prima, tu vais encontrar muitas dessas verdades que Deus revela na sua palavra. Por isso eu convido-te, vê Obra Prima. Mas aqui nós vamos apenas considerar o texto de hoje. É um texto que foi escrito há 3.500 anos, pelo menos, atrás. E vê a verdade, uma verdade que está provada cientificamente hoje. No capítulo 18 e no verso 14, Salomão escreve assim: a vontade de viver ajuda a vencer a doença. Com o espírito abatido, ninguém se restabelece. Isto é uma verdade comprovada cientificamente. Aquelas pessoas que têm força de vontade, têm vontade de viver, muitas vezes conseguem ultrapassar, seja um cancro, seja outra doença, porque elas têm uma vontade tremenda de viver. Elas ligam-se a Deus, elas pedem a ajuda de Deus, elas têm pessoas que oram por elas, mas acima de tudo, elas têm vontade de ultrapassar, vontade de continuar a viver, e isso é tremendamente importante em comparação com aquelas pessoas que se deixam ficar abatidas. Ai, que pena, ai, não consigo. E muitas vezes nós vemos isso acontecer à nossa volta, ou então até acontece conosco. Mas se pelo contrário nós desejarmos viver, pensarmos naquilo que ainda podemos realizar, pensarmos nos nossos filhos, pensarmos nos nossos netos, pensarmos no nosso cônjuge, pensarmos que um dia nós poderemos ser um exemplo para as outras pessoas com esta força de vontade de viver, isso deve dar a força para continuar a lutar. Vive e tem força para continuar a viver.
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2: Olá, querido ouvinte. É muito bom estarmos juntos para mais um momento de reflexão na Palavra de Deus. No último programa, o prezado ouvinte acompanhou comigo a caminhada do povo de Israel do Sinai até Cádiz. Foi um episódio que mostrou que o maior desafio do povo não era o deserto exterior, mas o deserto interior. Hoje avançamos na narrativa e encontramos Israel num dos momentos mais decisivos da sua história. A chegada a Cádiz colocou-os a um passo da Terra Prometida. Como é que Israel lidou com esta oportunidade? Convido-o a acompanhar-me agora para ver o que aconteceu e o que podemos aprender com a atitude deste povo. Tinham passado apenas 11 dias desde que deixaram o Sinai. 11 dias de caminhada, de poeira, de calor, de expectativa, e agora estavam ali tão perto da promessa que Deus lhes tinha feito. Cádiz não era apenas um ponto no mapa, era o limiar do futuro que tinham sonhado durante gerações. O coração do povo devia estar cheio de esperança, mas também de alguma ansiedade. A promessa era grande, mas a realidade ainda lhes era desconhecida. E, como tantas vezes acontece quando o coração se aproxima de algo importante, acabam por surgir dúvidas, acabam por surgir receios, perguntas que não se tinham manifestado antes. Foi neste contexto que surgiu a proposta de enviar espias para observar a terra. A ideia não partiu de Deus, partiu do povo. Moisés apresentou o pedido ao Senhor e Deus permitiu que fosse feito. Não porque precisassem de relatórios, mas porque conhecia o coração do povo e sabia que eles precisavam de enfrentar aquilo que ainda não tinham percebido sobre si mesmos. Foram escolhidos então 12 homens, um de cada tribo. Homens de responsabilidade, líderes reconhecidos. A missão era clara: observar a terra, ver o seu fruto, conhecer o seu povo, avaliar as suas cidades. Era uma missão de reconhecimento, não propriamente de julgamento. Era uma oportunidade para confirmar a promessa, nunca para a questionar. Os espias partiram e percorreram aquela terra durante 40 dias. Viram vales férteis, montanhas cobertas de vegetação, cidades fortificadas, campos abundantes. Viram também povos fortes, homens de grande estatura, cidades moradas. Aquela terra era tudo aquilo que Deus tinha dito que seria, mas também apresentava desafios. Quando regressaram, o povo correu ao encontro deles. A expectativa era enorme, e quando viram o cacho de uvas carregado entre dois homens, quando viram os figos e as romãs, o entusiasmo espalhou-se como um vento quente que atravessa o acampamento. Era a confirmação de que Deus tinha dito a verdade, a terra era boa e a promessa era real. Mas depois da descrição da fertilidade e da beleza da terra, algo mudou no tom do relatório. 10 dos espias começaram a enfatizar os perigos, as dificuldades, os obstáculos. Falaram das cidades fortificadas, dos povos poderosos, dos gigantes. Falaram como quem vê apenas o que assusta e esquece o que Deus fez. O coração do povo, que estava cheio de esperança, começou a encher-se de medo. A alegria transformou-se em inquietação e a confiança deu lugar à dúvida. E, de repente, a promessa parecia distante outra vez. Caleb tentou levantar a voz da fé. Disse que era possível, que Deus tinha prometido, que deviam avançar com coragem. Mas a voz dele parecia pequena diante do coro do medo que se levantara. O povo começou a sentir-se como gafanhotos diante de gigantes. A visão que tinham de si mesmos encolheu e a visão que tinham de Deus ficou obscurecida. Querido ouvinte, talvez reconheça esta experiência. Há momentos em que Deus abre uma porta, mostra o caminho, confirma uma promessa, mas basta uma palavra de medo ou uma circunstância inesperada, talvez uma voz negativa, para que o coração comece a tremer. E quando o medo entra, a fé parece diminuir. A chegada a Cádiz deveria ter sido o início de uma nova etapa, mas tornou-se o palco de uma crise profunda. O povo estava diante da promessa, mas também diante de si mesmo. E é precisamente aqui que a narrativa continua, mostrando como Deus responde quando o seu povo deixa que o medo fale mais alto do que a fé. Aquela noite em Cádiz tornou-se longa e pesada. O relatório dos 10 espias tinha caído sobre o povo como uma sombra espessa, e aquilo que deveria ter sido um momento de celebração transformou-se num ambiente de medo e desânimo. A promessa parecia distante, e a fé, que tantas vezes tinha sido sustentada por milagres de Deus, parecia agora frágil diante das palavras daqueles homens. O povo chorou durante aquela noite inteira. O choro não era apenas de tristeza, era um choro de revolta, de frustração, de incredulidade. Era como se todo o caminho percorrido desde o Egito tivesse perdido o sentido. E quando o coração se deixa dominar pelo medo, a memória torna-se seletiva e a visão torna-se curta. O murmúrio espalhou-se pelo acampamento como um vento frio que atravessa as tendas. O povo começou a culpar Moisés e Arão como se eles fossem responsáveis pelas dificuldades. Esqueceram-se de que tinham sido libertos da escravidão, esqueceram-se do mar que se abriu, esqueceram-se do maná que caía todas as manhãs, esqueceram-se da água que brotara da rocha. Quando o medo fala mais alto, até os maiores milagres parecem pequenos. E, no momento de desespero, começaram a dizer que teria sido melhor morrer no Egito ou no deserto do que enfrentar os desafios da Terra Prometida. O coração humano tem esta tendência a preferir a segurança da escravidão ao risco da liberdade. E o meu prezado amigo ouvinte talvez já tenha sentido isto em momentos de decisão, quando o desconhecido parece mais assustador do que aquilo que, embora difícil, já lhe é familiar. A revolta cresceu ao ponto de sugerirem escolher um novo líder e voltar para o Egito. Era uma rejeição direta à liderança de Moisés, mas, acima disso, era uma rejeição à própria direção de Deus. Aquele povo que tinha visto a nuvem guiá-los dia após dia, agora falava como se Deus os tivesse enganado. A incredulidade tem esta capacidade de distorcer a realidade, fazendo parecer que Deus falhou, quando na verdade é o coração que deixou de confiar. Moisés e Arão, ao ouvirem estas palavras, caíram com o rosto em terra. Era um gesto de dor, de impotência, de intercessão silenciosa. Eles sabiam que aquela rebelião não era apenas contra eles, mas era também contra o próprio Deus. Foi então que Josué e Caleb se levantaram no meio da multidão, rasgaram as suas vestes em sinal de tristeza profunda e falaram com uma convicção que vinha da fé. Disseram que a terra era boa, que Deus estava com eles, que não deviam temer. Era uma voz de esperança no meio do tumulto, uma voz que lembrava ao povo que a promessa não dependia das forças deles, mas da fidelidade a Deus. Mas, em vez de ouvirem, o povo ficou ainda mais agitado. A multidão, dominada pelo medo e pela raiva, quis apedrejá-los. A fé dos dois homens parecia uma afronta à incredulidade de milhares. Foi nesse momento que a glória do Senhor apareceu sobre o tabernáculo. A presença de Deus interrompeu a rebelião como um relâmpago que rasga a escuridão. O silêncio caiu sobre o acampamento. Aquele brilho não era apenas um sinal de poder. Era um sinal de que Deus estava a ver, a ouvir e que ia intervir. E diante desta manifestação, os espias infiéis recuaram tomados de temor. A multidão ficou imóvel, como se finalmente percebesse a gravidade do que estava a acontecer. Moisés então entrou no tabernáculo e ali Deus falou com eles. A sentença era dura. O povo tinha rejeitado a promessa, tinha recusado confiar, tinha escolhido o medo em vez da fé. Deus disse que os feriria e faria de Moisés uma nova nação. Mas Moisés, com o coração de pastor que sempre teve, intercedeu mais uma vez. Pediu misericórdia, pediu perdão, pediu que Deus não destruísse o seu povo. Não apelou ao mérito de Israel, mas ao caráter de Deus. Falou da sua longanimidade, da sua bondade e da sua fidelidade. E Deus ouviu. A resposta divina não eliminou as consequências, mas revelou a graça. O povo não seria destruído, mas também não entraria na terra. A geração que tinha visto os milagres e ainda assim escolhera a incredulidade não veria a promessa cumprida. Era uma decisão justa, mas também uma decisão misericordiosa. E é precisamente aqui que a narrativa continua, mostrando como o coração humano reage quando percebe que a sua própria escolha o afastou daquilo que Deus tinha-lhe preparado. Quando o povo ouviu a decisão divina, o silêncio que caiu sobre o acampamento foi diferente de todos os anteriores. Não era um silêncio de medo diante da glória de Deus, nem um silêncio de expectativa antes de uma ordem. Era o silêncio pesado de quem percebe que perdeu algo precioso. A sentença era clara. Aquela geração não entraria na terra prometida. Os seus filhos veriam a promessa, mas eles não. Aquilo que tinham declarado em desespero, que preferiam morrer no deserto, tornou-se agora a sua realidade. E, de repente, o deserto deixou de ser apenas um caminho e passou a ser um destino. O meu prezado ouvinte talvez reconheça esta sensação amarga de perceber que uma oportunidade foi perdida, não por falta de capacidade, mas por falta de confiança. Há momentos na vida em que Deus abre portas, mas o coração dominado pelo medo recusa-se a atravessá-las. E quando finalmente se percebe o que foi rejeitado, a alma tenta agarrar-se ao que já não está disponível. Foi isso que aconteceu com Israel. Quando ouviram que não entrariam na terra, começaram a lamentar-se, choraram, mas não porque tinham ofendido a Deus, mas porque tinham perdido aquilo que desejavam. Era uma tristeza profunda, mas não era arrependimento verdadeiro. Era dor pelas consequências e não pelo seu pecado. Na manhã seguinte, surgiu uma nova disposição no acampamento. Era como se o povo tivesse decidido corrigir o erro pela força. Disseram que subiriam para conquistar a terra, que lutariam, que fariam aquilo que antes tinham recusado fazer. Mas a decisão já não estava nas mãos deles. Deus tinha dito para recuarem, para voltarem ao deserto, para aceitarem a disciplina. E quando Deus fechou a porta, insistir em abri-la é caminhar para a derrota. Moisés avisou-os, disse-lhes que não subissem, que Deus não estaria com eles, que aquele não era o tempo, que aquela não era a ordem. Mas o coração humano, quando ferido pelo orgulho, torna-se teimoso. E a teimosia é uma forma de cegueira. Talvez o meu prezado ouvinte já tenha vivido momentos em que, depois de uma decisão errada, tentou compensar com outra decisão igualmente precipitada. É uma tendência humana. Quando percebemos que falhamos, tentamos recuperar o controle. Mas na vida espiritual não funciona assim. Não é o esforço que corrige o erro, é a submissão. Não é a força que restaura, é a obediência a Deus. Israel não percebeu isso. Prepararam-se para a batalha, subiram as encostas, avançaram sem a arca, sem Moisés e sem a presença de Deus com eles. Era um exército numeroso, mas vazio. Tinham armas, mas não tinham a direção. Tinham vontade, mas não tinham a bênção. Os cananeus e os amalequitas que antes temiam Israel, agora avançaram com confiança. A proteção divina tinha sido retirada e o povo que tantas vezes tinha visto milagres, agora enfrentava a realidade da sua própria fragilidade. A batalha foi dura e rápida. As pedras rolaram das alturas, os inimigos atacaram com força e os israelitas foram derrotados. Muitos caíram e os sobreviventes voltaram ao acampamento com o peso da derrota e da vergonha. Era a confirmação de que a presunção nunca substitui a fé e que a desobediência nunca produz vitória. Aquele dia marcou profundamente o povo. A terra que tinham rejeitado tornou-se o símbolo daquilo que perderam. O deserto, que antes era apenas uma passagem, tornou-se o lugar onde viveriam até ao fim dos seus dias. Mas, mesmo na disciplina, Deus não os abandonou. Continuou a guiá-los, continuou a sustentá-los, continuou a revelar o seu caráter. A fidelidade de Deus não depende da fidelidade do homem. E, enquanto o povo tentava compreender o que significava viver com as consequências das suas escolhas, a derrota diante dos cananeus deixou o povo profundamente abalado. Aqueles que no dia anterior tinham falado com arrogância e presunção, agora regressavam feridos, cansados e humilhados. A poeira levantada pela batalha ainda pairava no ar. E o silêncio que se instalou no acampamento era um silêncio pesado de quem percebe que caminhou na direção errada. Não era apenas a dor física das feridas, mas a dor interior de quem finalmente compreende que tentou avançar sem Deus. Aquele povo que tantas vezes tinha sido sustentado pela graça divina, agora experimentava o peso de caminhar sozinho. E no meio desse cenário, começava a tornar-se claro que a disciplina de Deus não era a vingança, mas misericórdia. Era a forma de impedir que continuassem a destruir-se a si mesmos. Talvez o meu prezado ouvinte reconheça esta experiência. Há momentos em que a alma tenta avançar por impulso, por orgulho, por medo de enfrentar a verdade. E quando as coisas não correm bem, a primeira reação é perguntar porquê. Mas, tal como aconteceu com Israel, há situações em que Deus permite que certas portas se fechem para proteger o coração de caminhos ainda mais perigosos. A derrota não foi o fim da história, foi o início de um processo de aprendizagem. O deserto, que antes parecia apenas um obstáculo, tornou-se agora o lugar onde Deus iria trabalhar profundamente o caráter daquela geração. A decisão divina era clara. Aquela geração não entraria na terra prometida. Os seus filhos veriam a promessa, mas eles não. Era uma sentença dura, mas justa. Tinham visto milagres, tinham recebido instruções, tinham sido guiados pela presença de Deus, mas escolheram a incredulidade. E, no entanto, mesmo na disciplina, Deus não os abandonou. Continuou a guiá-los pela nuvem, continuou a alimentá-los com maná, continuou a protegê-los no deserto. A fidelidade de Deus não depende da fidelidade do homem. E essa verdade tão simples e tão profunda atravessa toda a narrativa bíblica. Amigo ouvinte, talvez esteja a viver uma fase em que sente que certas portas fecharam, que certas oportunidades passaram, que certas decisões do passado ainda têm consequências no presente. E é fácil, nesses momentos, cair na tentação de pensar que Deus desistiu, que a história terminou, que já não há caminho. Mas a história de Israel mostra o contrário. Mesmo quando a promessa é adiada, Deus continua presente. Mesmo quando o coração falha, Deus continua fiel. Mesmo quando a disciplina é necessária, a graça de Deus não desaparece. O deserto não foi o fim, foi o lugar onde Deus preparou uma nova geração para entrar na terra. A narrativa de Números 13 e 14 é um espelho para a alma. Mostra como o medo pode distorcer a visão, como a incredulidade pode apagar a memória da graça e como a presunção pode levar a decisões precipitadas. Mas mostra também como Deus continua a agir mesmo quando o seu povo falha. Mostra que a fé não é a ausência de dificuldades, mas a confiança no meio delas. Mostra que a promessa não depende da força humana, mas da fidelidade divina. E mostra que, mesmo quando o caminho parece longo, Deus continua a caminhar ao lado do seu povo. Querido ouvinte, estamos praticamente a terminar o nosso programa de hoje. Quero deixar-lhe uma palavra de encorajamento. Talvez o seu coração esteja a atravessar um deserto. Talvez esteja a lidar com decisões difíceis. Talvez esteja a enfrentar as consequências das escolhas passadas. Mas lembre-se disto. Deus não o abandona no deserto. Ele guia, ele sustenta e ele restaura. Que o Senhor fortaleça o seu coração, que a sua paz o acompanhe em cada passo, que a sua graça seja a luz que ilumina o seu caminho. Encontramos-nos então no próximo programa para continuarmos juntos esta caminhada na palavra. Um grande e forte abraço deste seu amigo pastor Samuel Aires.
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1: Amigos, a semana é nova por aqui, mas o assunto é da semana passada. Quem lembra aí que nós falamos a semana toda sobre o Quarteto da Felicidade? Ou seja, os quatro hormônios que precisamos ter no nosso corpo. E hoje eu termino o quarteto com dopamina. Você já ouviu falar, ele é conhecidíssimo como hormônio do prazer. É ele que estimula o nosso cérebro a terminar tudo aquilo que nós começamos e de alguma forma nos recompensa e nos traz prazer por isso. Sabe, desses dias falando sobre os hormônios da felicidade, né, o quartetinho aí, eu fiquei pensando, gente, eu preciso de mais dopamina. Porque a dopamina, ela é responsável pela nossa memória, pela nossa atenção. E hoje, com tanta coisa que a gente tem na cabeça, a facilidade da gente esquecer as coisas, de nós nos distrairmos muito fácil, muito grande, né, gente? Então, os especialistas, eles dizem que a falta de dopamina provoca, assim, sintomas seríssimos. Falta de interesse, falta de motivação, tristeza constante. E ele é tão importante que a dopamina é usada nos tratamentos de pessoas com doença de Parkinson, esquizofrenia, TDAH. Tudo isso porque ela é conhecida como a molécula da motivação. Agora, seja sincero em dizer para a Sheilinha, tá ou não tá faltando motivação e prazer nos relacionamentos hoje? Será que aí na sua casa tá faltando motivação? Sabe quando você não se alegra com mais nada, não se motiva para mais nada? Tá virando aquelas pessoas ranzinza? Ai, credo! Tá virando ranzinza? Então bora ajudar esse corpo a produzir, porque ele é facilmente encontrado. Por exemplo, quando a gente come nozes, soja, feijões. Mas não fica só no feijão, no tipo de feijão que você come. Gente, tem tanto tipo de feijão para comer. Tem um monte. Vai lá, dá uma variada. Seu corpo não tá produzindo? Vamos ajudá-lo. Porque senão, meu amigo, minha amiga, essa falta de motivação hoje vai trazer grandes riscos ao seu relacionamento, além de prejudicar sua saúde. E se preocupar com os hormônios, isso é cuidado pessoal. É amar a si mesmo. O Quarteto da Felicidade acabou, mas eu vou ensinar você como fazer isso e por quê. Então, porque o nosso tempo aqui já era. Eu volto para falar com vocês. Beijos da Sheilinha!
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1: Oi, tudo bem? Está começando o programa Comportamento aqui na Rádio Novo Tempo. Você é muito bem-vindo ao Comportamento de hoje. O meu nome é Aline Carvalho e você sabe que aqui no Comportamento, hoje quem está com a gente é o Pastor Wesley. E Pastor Wesley, hoje nós temos, na verdade, uma pergunta. Um jovem enviou pra gente um e-mail perguntando se um rapaz que se envolveu com uma prostituta, ele pode ainda reconstruir a sua vida e se casar com uma mulher cristã.
2: Oi, Aline, que bom estar com você mais uma vez. E você, ouvinte da Novo Tempo, é um privilégio poder estar nesse momento aqui no programa Comportamento. Agora, lamentável essa situação desse jovem, né? Ele não disse que é ele que fez isso, né? Ele está fazendo uma pergunta. A gente deduz que ele pode ter se envolvido nesse procedimento pecaminoso e tudo mais. Agora, como entender o princípio bíblico e a forma como Deus vê essas questões? O fato de a pessoa sair da igreja, ir para o mundo, né, entrar na prostituição, na promiscuidade, ele diz, sem contudo estar em um namoro, né, isso não muda nada. A promiscuidade com a namorada ou com a prostituta não muda nada. Diante de Deus é a mesma coisa. Em relação a isso, o livro de 1 Coríntios, no capítulo 6, verso 16, diz: ou não sabeis que o homem que se une à prostituta forma um só corpo com ela? Porque, como se diz, serão os dois uma só carne. Ou seja, o apóstolo Paulo está afirmando, sim, que uma pessoa que se une a uma mulher sexualmente, seja prostituta ou não seja, forma um só corpo com ela. Isso, de uma certa forma, caracterizaria um casamento. É natural que é um casamento pecaminoso, uma união pecaminosa, que traz terríveis consequências, né? É a pessoa que quer ter um momento de aventura, um momento de diversão, busca de prazer, sem seguir o plano de Deus, e acaba tendo esse tipo de situação. Agora, esse jovem pode ter um casamento com uma moça da igreja, como lhe pergunto, uma moça que seja fiel, uma moça temente a Deus? A Bíblia, ao mesmo tempo que ela condena o pecado, mas ela também apresenta a graça e a possibilidade da regeneração. A própria Bíblia apresenta histórias de pessoas que se afastaram de Deus, cometeram terríveis pecados, se arrependeram, voltaram e tiveram novas oportunidades. É natural que qualquer oportunidade nova, ela nunca será perfeita, uma vez que houve isso. Vai ter feridas, vai ter cicatrizes, vai ter problemas. Então, há a possibilidade de regeneração? Há. Naturalmente, que a grande prioridade de quem já teve essa experiência, que já teve essa história, é aproximar-se de Deus, é muita oração, é muita comunhão, e procurar viver uma vida de intimidade com Deus, de fidelidade a Deus. Tudo que vier além disso, são bênçãos que Deus pode dar, e a pessoa não pode se desviar dos caminhos de Deus.
1: Muito obrigado, pastor, pela sua resposta. Muito obrigado pela companhia e até o próximo programa.
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As coisas têm outro sabor quando são alcançadas com esforço, com amor e com o propósito de honrar o teu nome. Por vezes, tem que se nadar contra a maré. E quando as forças se esvaem, ouço dentro de mim: esforça-te e tem bom ânimo. E então, entendo que não posso parar. Ai do soldado que esmorece no meio da guerra. É certamente um alvo pronto a abater. Ai do atleta que para a meio da prova. Certamente vai ser vencido. Ai daquele que desiste. Jamais alcançará o seu objetivo. Eu não vou parar. Vou lutar. Vou insistir. Afinal, foste tu que me colocaste neste rio de desafios. E esta forte corrente, no meio da qual estou, que quer levar-me para trás com toda a sua braveza, não será impedimento para atingir o alvo que tenho diante de mim. Tal como Josué, eu avançarei na confiança de que o Senhor meu Deus é comigo, por onde quer que eu andar.

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2: O teste dos prótons. Passará o céu e a terra, porém as minhas palavras não passarão. Mateus capítulo 24, versículo 35. Os cientistas estão a escavar um enorme compartimento no fundo de uma mina de sal no Ohio. Quando o buraco estiver concluído, será preenchido com 100 mil toneladas de água mais pura do que se conseguir encontrar. Em todos os lados do compartimento serão instaladas células fotoelétricas, instrumentos capazes de detectar até a menor quantidade de luz. Podes imaginar-te a perguntar por que razão alguém desejaria detectar luz num compartimento hermeticamente fechado, cheio de água, a cerca de 600 metros debaixo do solo. Pois bem, eis a experiência. Depois do projeto estar concluído, o compartimento cheio de células fotoelétricas instaladas, os cientistas irão observar os aparelhos durante um ano. Se alguma destas células detectar qualquer quantidade de luz durante este período, os cientistas dirão que se tratou da desintegração de um próton, uma das partículas que compõem o átomo. Mas por que seria isso importante? Segundo os cientistas, se um próton se desintegrar naquele compartimento subterrâneo no Ohio, isso significaria que um dia o mundo chegará ao seu fim. Surpreendente, não é? A Bíblia diz claramente que o mundo chegará ao seu fim. Os elementos ardendo se fundirão, segundo a de Pedro 3:10. Mas a ciência, no seu ceticismo, sente necessidade de provar tudo. As teorias e as especulações que sustentam estas experiências exigem anos de estudo para serem compreendidas, mas basicamente os cientistas estudam tudo o que existe e como funciona. Estudam aquilo a que chamamos matéria e energia. Deus compreende perfeitamente a matéria e energia e a relação entre ambas. Ele opera através das suas leis e guia os planetas e os sóis nas suas órbitas. Num certo sentido, ele destruirá este velho mundo, mas poderá simplesmente converter a matéria marcada pelo pecado em energia e depois reconvertê-la no seu estado primitivo de perfeição pelo seu poder criador. Vi um novo céu e uma nova terra, pois o primeiro céu e a primeira terra passaram e o mar já não existe. Apocalipse 21:1.
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Hoje recebemos um homem cuja vida se confunde com a própria história da Igreja Adventista do Sétimo Dia, não só de Portugal, mas também de Moçambique. Um homem que atravessou continentes, serviu em tempos de guerra, formou pastores, construiu escolas, abriu igrejas e testemunhou a mão de Deus em algumas das circunstâncias mais extraordinárias que alguém pode viver. José Albino Freitas Vieira nasceu a 1 de março de 1940 na freguesia de Santo António, no Funchal, Ilha da Madeira, filho de Beatriz Vieira e Horácio Vieira. Cresceu num lar humilde, marcado pela ausência do pai emigrado e pelo exemplo de fé e dedicação da mãe, bordadeira. Aos 20 anos entrou pela primeira vez numa igreja adventista do Sétimo Dia, levado por um amigo, Aníbal Fraga. O que começou como uma simples visita, como resultado de uma aposta perdida, transformou-se numa experiência que mudou para sempre a sua vida. Foi batizado pelo pastor Fernando Mendes, a 25 de março de 1962, e pouco depois decidiu dedicar-se inteiramente ao ministério. Aos 26 anos casou-se com Dolores Humbertina Oliveira Ribeiro, a mulher que conheceu na igreja e que se tornaria sua companheira inseparável de missão. Poucos dias após o casamento, embarcou num paquete Infante Dom Henrique, rumo a Moçambique. Durante 7 anos serviu como professor, diretor escolar, formador de futuros pastores, departamental da juventude, missionário, tendo ajudado a construir aquilo que é hoje a Universidade da Beira. Viveu aventuras extraordinárias, enfrentou estradas minadas, doenças tropicais, cobras venenosas e inúmeras situações em que viu diretamente a intervenção de Deus. Mais tarde estudou em Colonge, na França, serviu como pastor nos Açores, Porto Alegre, Avintes, Santarém, Espinho, Matosinhos, Vila do Conde, Guimarães, Braga, Guarda, Covilhã, Fundão e muitos outros lugares. Pai de 3 filhos, avô, pastor, professor, missionário e contador de histórias, continua hoje a inspirar novas gerações com a sua fé, a sua simplicidade, mas sobretudo a sua profunda confiança em Deus. É com muita honra que recebemos no programa de hoje o pastor Albino Vieira.

0: Muito bem-vindo, Pastor Albino.
1: Obrigado.
0: Tudo isto que eu disse, acho que só peca por escasso, porque viveu muito mais de tudo aquilo que eu aqui disse.
1: Chega. Já chega. Quero agradecer o convite, como foi feito, e rogo a Deus para que isso sirva para aqueles que nos estão a ouvir, para acreditar justamente em Deus.
0: Começo por dizer que o Pastor Albino é a pessoa, como é que eu ia dizer isto, não é a mais velha, é aquela que tem a data de nascimento que ocorreu há mais tempo, que está aqui no nosso programa. O Pastor Albino tem 86 anos, nunca tivemos um convidado com essa idade tão bonita. E eu começaria por pedir que nos mostrasse o que é que trouxe aqui e o que é que colocou aqui em cima da mesa, que é nada mais nada menos do que a história da sua vida.
1: Sim, isto é um manual que eu escrevi, não é? Com 60 e tal páginas, 66.
0: 167, creio eu, 107. Porque enviou-me 167.
1: 67 páginas.
0: Eu não imprimi, mas coloquei num Kindle.
1: Exatamente, é 67 páginas.
0: 167, não é? Exatamente.
1: Eu fui entusiasmado pelos filhos, pessoas conhecidas e amigos, para contar a história, essa história que é uma história entre mim e Deus. Por que digo isso? Tudo aquilo que eu descrevo aqui é um testemunho vivo, como o Deus de Abraão, de Isaac e de Jacó, de Adão e assim sucessivamente, é o mesmo Deus dos nossos dias. Ele não muda, nem nunca mudará. A proteção, a ajuda que ele deu a esses homens, com tantos opostos, etc. Eu vi a mão de Deus precisamente igual. Episódios muito difíceis e que vi justamente a mão de Deus sobre mim naquelas alturas.
0: Já vamos conhecer algumas dessas histórias, vamos também ver algumas imagens dessa época, mas a minha primeira pergunta é: porquê é que resolveu escrever esse livro, que é mesmo assim? Quando é que foi depois de entrar na Idade da Reforma ou foi escrevendo ao longo da vida?
1: Não, isso foi depois da Idade da Reforma. Como vos disse, fui entusiasmado também por pessoas amigas, pessoas de igreja, que às vezes conversava. Nunca fiz disto como exemplos em sermões. Não, às vezes contávamos assim. Eu disse, porquê é que não escrevi isso? Eu disse, sabe, eu não sou muito de anunciar determinadas coisas, não é? Os meus filhos disseram, oh, pai, escreva, mesmo que isso não seja publicado. Depois entreguei isto à publicadora, não quero absolutamente dinheiro nenhum disto. Entreguei à publicadora, ela vai fazer aquilo que melhor entender, mas se isso não for possível, que os meus filhos pelo menos leiam aquilo que é a vida de um missionário, de um pastor.
0: De um homem de Deus, eu até posso acrescentar. Eu fui um privilegiado em ter tido a oportunidade de ler e acredito que o programa de hoje vai ser um bocadinho na linha de tudo aquilo que está escrito, mas contado pelo seu autor. Pastor Albino, eu pedia que me ajudasse a comentar algumas das fotos que nós temos aqui para partilhar. Aqui temos a foto dos seus pais, não é?
1: É, o meu pai e a minha mãe.
0: Temos mais fotos deles que eu acho que é possível mostrar. Aqui isso é já mais antigo, não é?
1: Essa foto vai levar à altura do namoro do meu pai e da minha mãe, antes de casarem.
0: Ah, então aqui ainda não tinham casado
1: não,
0: os seus
1: não.
0: pais, não é?
1: Isso foi em Ponta Delgada. Está o meu pai, a minha mãe, os meus três filhos, ou dois filhos e a minha filha. Eu e a minha mulher naquela altura era mais novo.
0: Esta aqui já é uma foto mais recente.
1: Esta é antiga, ainda estou ali em criança. Nessa altura o meu pai estava embarcado e travam essas fotografias para enviar.
0: Antes dele ter embarcado para a Venezuela.
1: Venezuela, sim. Essa também foi para depois enviarmos, ir-nos acompanhando o nosso desenvolvimento.
0: Pastor Albino, vamos então pelo início. O pastor nasce num lar, posso dizer, pobre. Não gostaria de ser ofensivo. Se eu disser.
1: Não.
0: Numa ilha também ela pobre, digo eu, nos anos 40.
1: Na altura da guerra.
0: Na altura da guerra, ainda para mais. Na altura da Segunda Guerra Mundial.
1: Yeah.
0: Foi quando o pastor Albino nasceu, numa ilha ali no Atlântico, com muitas necessidades, não é? Como é que foi a sua infância?
1: Olha, a minha infância Não posso dizer que foi difícil. Não foi difícil porquê? Porque era comum naquela altura, nós olhávamos para as outras crianças e colegas da minha idade e vivíamos mais ou menos as mesmas situações.
0: Como é que era a década de 40 na Ilha da Madeira, em plena Segunda Guerra Mundial?
1: Não era fácil, era muito difícil, havia carências. Não sei se aqueles que me estão a ouvir se lembram ainda que lhe chamávamos a senha do açúcar. Portanto, havia certos produtos que eram através de uma senha. E, principalmente, do açúcar, que alguns estão a lembrar, que era 250 gramas por família, escondiam, o merceeiro ia descontando. É assim que vivia, o pão muitas vezes era escasso, e várias maneiras. E na altura, o que nos valia era a farinha de milho. Nós fazíamos a farinha de milho cozido à madeira, que aquilo depois de cozido, quando arrefecia, ficava frio, não é? Cortávamos aos cubitos. E ainda quem vai à Madeira hoje, é uma comida recomendada. Na altura era a comida das pessoas com
0: São aqueles
1: necessidades.
0: cubos de milho, não
1: É
0: é?
1: aqueles
0: Que
1: cubos
0: são
1: de milho, não é?
0: servidos, sim,
1: Não,
0: conheço.
1: que ou era frito, ou era comido quente, ou mesmo frio, não é? Na altura era com uma lasca de bacalhau, porque não havia muito, não é? E um pedacinho de cebola, um pedacinho de vinagre. E era assim que nós
0: E
1: vivíamos.
0: sonhava, tinha sonhos em criança de algo? Que tipo de sonhos é que uma criança nos anos 40 na Madeira tinha?
1: O meu temperamento é melancólico e fleumático, não é? Melancólico é aquela pessoa que sonha muito. A sonhadora é dos poetas, é dos escritores, portanto,
0: Dos artistas.
1: dos artistas, não é? Muitas vezes imaginava coisas, não é? Mas nunca imaginei ser aquilo que era hoje. Nunca. E quando penso justamente na minha história, e vou recuando até onde me possa lembrar, e até chegar aqui, estive duas vezes à morte, em que o médico dizia mesmo que não escaparia, graças a Deus. E só pode ter uma palavra, louvado seja Deus, como ele conduziu toda a minha vida, passando por várias dificuldades. Eu cheguei a uma altura, quando tinha os meus 16, 17 anos, que deixei de acreditar em Deus. Não acreditava no amor. Não acreditava que alguém gostasse de mim. Procurava não gostar de... o gostar amar, hein? De ninguém. Depois, só quando eu aceitei Deus, Deus deu-me a capacidade de amar, a capacidade de viver e a capacidade de aspirar um futuro, ou seja, um futuro sólido.
0: Que acabaria por ser o que teve também, com muitas experiências e histórias, mas aquilo que eu lhe pedir é que regressássemos agora à Madeira, novamente, nos anos
1: Sim.
0: 40, filho de uma bordadeira, não é? Bordadeira, presumo que seria alguém que, uma costureira um bocadinho mais
1: Não, não, é
0: aperfeiçoada.
1: bordados da madeira.
0: Há bordados da Madeira, ela
1: Sim,
0: fazia bordados da
1: da
0: Madeira, é
1: madeira, sim.
0: isso. Que depois vendia para qualquer lado, era assim que funcionava o trabalho dela.
1: Ela trabalhava para uma fábrica, e essa fábrica então exportava. Exportava para a Inglaterra, para a América, para a Alemanha, não é?
0: E o seu pai,
1: Era carpinteiro.
0: carpinteiro, e que a dada altura, numa tentativa de procurar melhores condições de
1: Sim.
0: vida, vai
1: Para
0: para a
1: Venezuela
0: Venezuela.
1: e
0: Quer dizer,
1: vai.
0: para a Ilha do Coração, não é? Primeiro, não é?
1: Coração.
0: Sim. É engraçado, sabe? Vou-lhe explicar porquê. Porque eu estava a pesquisar e percebi que o Coração está no Campeonato do Mundo de Futebol. E então eles vão jogar e a seleção que vai, enfim, a seleção dessa ilha é precisamente do país onde o pai do pastor
1: Sim,
0: foi
1: ele foi
0: viver.
1: trabalhar para a Shell, para a Petrolífera Shell. Depois terminou o contrato. Ele não atingiu os objetivos financeiros que queria e mudou-se para a Venezuela. Quando fui para a Venezuela, eu estive 39 anos sem saber se ele era vivo ou morto. Só vim encontrá-lo 39 anos depois.
0: Ou seja, a sua infância foi sem saber se sequer tinha pai, no fundo.
1: Sem saber se era morto, se era vivo, não sabia. Mas
0: isso incomodava na altura?
1: Sim, sim, sim.
0: Vivia uma angústia grande?
1: Sim, sim, porque é o seguinte, aquilo que Deus faz, faz bem feito. E Deus faz um pai e uma mãe. E qual é a razão que é de um pai e de uma mãe? Porque não sei se é diferente, mas foi. Porque a criança desenvolve-se de uma maneira harmoniosa. E então ele precisa da mãe para a afetividade e precisa do pai para ser racional, ser pragmático. Portanto, ele vai crescer com essas duas coisas. A mim falta-me uma. Fui criado com a afetividade, com a parte feminina, que é bonita, da mãe. Faltou-me outra parte, que era a parte do pai.
0: Terá sido por isso que começou a fumar, a
1: Beber, sim.
0: beber. Fala-me
1: Sim.
0: no vício do cinema também que
1: Tinha.
0: tinha. Gostava muito de cinema, era isso.
1: Gostava, porque é o seguinte, todas essas coisas, e permita que, sem ofensa para ninguém, quando as pessoas entram para o tabaco, para a bebida, ou outras coisas quaisquer, é uma falta que as pessoas sentem. E têm a necessidade de preencher este vazio que a pessoa sente. Chamo-lhe vazio existencial. Então, a maneira deles preencher esse vazio é justamente com isso. Falo por experiência própria. E à altura, e também por outra, que não é menos importante, que é para se firmar, ser igual aos outros. Seus amigos fumam, porquê que eu não fumo? Eu quero me enquadrar, quero me entrar nesse grupo. E o problema dos jovens quando vão para as escolas, colégios, universidades e sucessivamente. É a necessidade.
0: E é com 20 anos que, como eu dizia na introdução, que este seu amigo Aníbal Fraga o convida para ir à igreja. Foi à igreja porque perdeu uma aposta.
1: Foi. Como acabou de dizer, um dos vícios que tinha era o cinema. E à quarta-feira não podia falhar porque eram as estreias do cinema.
0: Ou seja, na Madeira era igual nos anos 50, aqui seria nos anos 60, não é? Já com
1: Sim,
0: 20 anos,
1: 60,
0: havia
1: 60.
0: também estreias todas as semanas na Ilha da Madeira de
1: Sim, de
0: filmes
1: filmes,
0: diferentes.
1: exatamente.
0: Americanos, presumo eu, que deveria ser.
1: Mazer Cubose e etc. Não é? De Faroeste. Era quarta-feira e eu queria ir ao cinema. O meu amigo Fraga disse: Ó Albino, tu sabes que a Igreja Católica não está a verdade, isso é para as minhas custórias.
0: O pastor Albino era católico.
1: Para católica. Ele disse-me: a Igreja Verdadeira e a Igreja Adventista. Disse, o que é isso? Olha, vem comigo. Diz: não vou, que eu vou ao cinema. Mas porquê que não vais e experimentas? Eu digo: não vou. Pronto, vamos terminar o assunto. Vamos pôr aqui dois papelinhos, sim e não. Se for sim, eu vou. Se for não, não vou. Mas eu é que escrevo. Eu tinha receio que pusesse os dois sims. Hã? Então escrevi sim, outro não. Fiz assim umas bolinhas de um lado. Agora vou baralhar. Disse, não, quem vai mexer sou eu. Pus entre a mão, mexi, deitei, comecei a olhar. E vou tirar este. E foi assim. Uma das coisas que tenho princípio a cumprir a minha palavra, não é? Eu acho que é o mínimo. Digo assim, muito contrariado. Muito. Fiquei tão aborrecido. Naquela altura, quer dizer, não me pode estar a acontecer isto. Então, pronto, fui. A igreja. Aqui é um episódio que é salientar. Eu entrei na igreja. Igreja que ainda hoje é a
0: O
1: mesma.
0: edifício é o mesmo,
1: O mesmo, o
0: sim.
1: edifício é o mesmo. Entrei, sentei-me e vi um senhor forte. O casaco eu não conseguia abotoar. O casaco era mais curto do que a barriga dele. Com mecha de tinta, que ele era pintor. Com o cabelo mal penteado. E começa a falar. Com um vocabulário muito simples, muito. E comecei a pensar, um senhor como este, e que fala tão bem, muito melhor que um padre, o que não será o pastor desta igreja? Acredito que bebi as palavras desse homem. Ele, de 5 palavras, 4 eram erradas. Depois eu soube que era um senhor muito humilde e estava-me com um livro que não era a Bíblia, e depois soube que era um livro de espírito de profecia. Aquele homem tocou-me. Muitas vezes não preciso grandes eloquências. Eu acho que quando nós falamos de Deus e falamos de coração, porque é o seguinte, desculpe de fazer que um, não é pastor quem quer. Não é pastor quem quer. O pastor é aquele que eu vou chamar de Deus e que tem a noção da sua responsabilidade. E porquê? O pastor não tem horário. O pastor não tem dias de descanso. Um pastor está 100% com a igreja. Um pastor é um servidor. Está para servir e não ser servido. Então pensei, isso era quarta-feira, na sexta não pude ir, no sábado trabalhava, não é? E fui no domingo, fui ver o pastor Fernando Mendes. Interessante que nunca mais deixei de ir à igreja.
0: Pastor Fernando Mendes, que era o pastor
1: da igreja
0: Adventista
1: altura,
0: no Funchal, nessa
1: no
0: altura.
1: Funchal. Nunca mais deixei de ir.
0: E foi nessa altura que já sentia desejo de ser pastor?
1: Não.
0: Logo, isso acontece muito mais tarde.
1: Muito mais tarde, fiquei tão entusiasmado. Primeira Bíblia que tive foi uma Bíblia Católica, a de Soares. Fui ao Palácio do Bispo comprar a Bíblia. O senhor, o padre que me vendeu, pergunta para que queria aquela Bíblia. Eu disse para ler. Pronto, mas ele vendeu. Comecei a lê-la. O meu entusiasmo era tanto que antes de ser batizado já dava estudos bíblicos.
0: E pastor, explique-me. Temos agora mais duas fotos que eu gostaria que me explicasse a transição disto que me contou para estas duas fotos que eu gostava que pudéssemos ver agora. São as fotos do batismo.
1: Sim,
0: Esta é do seu batismo, não é?
1: o meu batismo,
0: Quem é o pastor que o está a batizar?
1: Fernando Mendes,
0: Ah, é o mesmo pastor Fernando Mendes, não conseguia
1: sim.
0: ver daqui. E esta aqui?
1: É o batismo da minha mãe.
0: Da sua mãe, que batiza-se primeiro ou depois?
1: Depois,
0: Foi em que ano, nesta altura?
1: foi o pastor Jamaral de Matos,
0: Ah, o pastor José Manuel Matos batizou,
1: a minha mãe.
0: em que ano é que terá sido o.
1: Isso foi em 66.
0: Pois, o seu batismo foi em 62, então ela batizou-se mais tarde.
1: 4 anos depois.
0: E como é que nós chegamos, e aqui que eu quero, porque esta história é muito, muito bonita, ao seu pai, não é? Porque depois o pastor Albino Vieira. Muito depois, não tão muito, em que ano é que terá sido? O pastor Albino Vieira conseguiu encontrar o seu pai.
1: De que maneira? Eu estava na Ilha da Madeira e eu andava com uma ansiedade de. Ao mesmo tempo que pensei que eu tivesse morrido, eu tinha, como nós chamamos na gira, o tal feeling, que ele estaria vivo. Pois eu soube que ele estava vivo. E que
0: Ou
1: tinha
0: seja,
1: de.
0: senti algo dentro de si que o meu pai está vivo e vou encontrá-lo.
1: Vou
0: Foi algo assim.
1: encontrá-lo. Eu fazia deste assunto, fazia assunto de oração.
0: Era motivo de oração
1: Era
0: durante
1: motivo muito bom.
0: muitos anos.
1: E um dia, minha mãe disse que era um tio que tinha a direção dele. Eu não acredito em coincidências, mas quem conhece a Ilha da Madeira, eu vinha a descer Santa Catarina, lá na Madeira, e o meu tio ia subindo. Eu olhei para o meu tio e disse assim, desta maneira, tio, dê-me a direção do meu pai. Não perguntei se ele tinha ou não tinha. Não sei se o. Sabe, eu sou licenciado em Psicologia Social, né? A gente estuda tudo isso.
0: Além da teologia, também tirou
1: Sim,
0: depois um outro curso, sim.
1: uma licenciatura. Eu disse: olha, dê-me a direção do meu pai. Ai, não sei, tenho aqui, tem. Fazia favor, dê-me. Eu abri a carteira e dei-me. Cheguei aos Açores, tinha lá a direção dele, era de uma loja de ferragem.
0: Aos Açores, agora não
1: No,
0: percebi.
1: sim,
0: Ah,
1: cheguei aos Açores. Depois
0: foi.
1: voltei para os Açores.
0: Ah, ok, porque era pastor na Ilha dos Açores e estava na Ilha da Madeira de férias, ou por alguma
1: Férias,
0: razão,
1: passei por
0: encontrou o
1: lá.
0: seu tio, ok.
1: Estava na ilha de São Miguel, Ponta Delgada.
0: Como pastor de igreja já nessa altura.
1: Exatamente. Cheguei a casa e telefonei. Disseram sim que ele estava lá, pois, pedi se eu podia falar com ele. Então disseram-me, não, ele diz que não consegue. Pronto, então pergunto-lhe se ele quer vir para a minha casa. Eu disse logo que sim. Vinha e então entrei num grande problema, que não tinha dinheiro. Eu agora como é que vou trazê-lo para cá?
0: Ou seja, o seu pai estava na Venezuela sozinho.
1: Sozinho.
0: E não tinha condições de voltar, mas também sentia que tinha alguma vergonha, talvez?
1: Era vergonha.
0: Era vergonha mesmo de falar com o filho e de explicar o que é que poderia ter acontecido naqueles 30 anos.
1: O meu pai era uma pessoa que se comovia com muita facilidade, assim como eu.
0: Melancólico também.
1: É, também era muito melancólico. Na altura, era o presidente dos Açores, uma pessoa que era muito minha amiga, fez-se. Por aquele livro de Consciência e Liberdade, uhum. Ele há sempre lhe oferecer aquilo.
0: Que seria o Dr. Mota Amaral, era o presidente do Governo Regional dos Açores.
1: Era o Mota Amaral, está-me a faltar aqui o nome. E nisto, digo assim, vou falar com ele, peço-lhe uma ajuda, de alguma maneira. Quando lá cheguei, o secretário disse, mas tem entrevista? Digo, não tenho, então tenho que marcar uma entrevista. Olha, diga ao seu doutor que é o pastor da Igreja Adventista. Ele entrou, ele imediatamente abriu uma porta, o que é que o senhor Vieira deseja, então, contei-lhe a história. Ele olha para o secretário e diz, olha, trato do assunto do senhor Vieira o mais rapidamente possível. E o senhor disse-me, deixe estar com o seu pai, pelo Natal está cá. Meu pai estava lá clandestino. Tiveram que fazer o passaporte, aquilo tudo.
0: E o que é que sentiu quando ouviu dizer que o seu pai vem para cá?
1: Não, eu só penso numa coisa. Quem estava a conduzir isto era Deus. Porque a lembrança que eu tive de falar com o Mota Amaral, nunca pensei que ia dar algum resultado, não é? Que eu sei que às vezes como são as coisas, não é?
0: Sim, e há tantos pedidos, era só mais um.
1: Era mais um. Passado algum tempo depois do Natal, um mês mais ou menos, recebo a notícia que ele vinha. E agora, que é um drama, que era o meu pai e a minha mãe. Como é que eu ia fazer isto?
0: Quantos anos o pastor tinha na altura? Já teria?
1: 40, 40 e...
0: Pois já 40 tinha, anos, já tinha filhos?
1: Já talvez, tinha, já tinha os meus três filhos.
0: Como é que ia gerir tudo isso?
1: Tudo isso, não é? Na véspera, paga passagem à minha mãe para vir para a minha casa.
0: Para os Açores.
1: Para os Açores. Que o meu pai viria dois ou três dias depois. Fui ao aeroporto buscá-lo.
0: E a sua mãe foi consigo?
1: Não. Ah. Não quis que ela fosse. Também não disse o porquê. Fui buscá-lo. Foi um choque muito grande, não é? O meu pai vinha sem uma perna, não é? Tinha amputado uma perna. Quando o meu pai entrou em casa, quando os dois se... foi um drama muito grande, não é? Só lhe digo uma coisa, nessa noite, nem eu, nem a minha mulher dormimos. Levei a minha mãe para um quarto, o meu pai para separados. Amanhã eles juntaram-se a conversar, depois a mãe disse, olha, traz as minhas malas para aqui. E viveram assim a volta de 7 anos, 7, 8 anos.
0: Convosco nos Açores?
1: Não, depois foi para a Madeira, porque a minha mãe tinha casa na Madeira, e viveram, o meu pai ainda viu as noras, os netos, vi tudo isso.
0: Sentiu que no fundo foi Deus que de alguma forma deu uma oportunidade ao seu pai, mas também retirou-lhe aquela ansiedade.
1: Sim, por completo.
0: Que não iria conseguir lidar com isso sem saber o que é que tinha acontecido.
1: Ou nós acreditamos ou não acreditamos, ou temos fé ou não temos. Porque a fé não é nossa, a fé é de um Deus, não é? E isso eu considerei um milagre. 39 anos. Não são 39 dias, nem nada, 39 anos. Eu lembrava do meu pai novo, 40, 40 e tal anos, não é? Ele já veio já com a qualidade, como vimos ali naquela foto.
0: A sua mãe batizou-se, o seu pai de alguma forma conseguiu ainda sentir algo a nível espiritual?
1: Ele esteve a receber estudos bíblicos lá na Madeira, mas derivado, pois é, Calapérnico e tudo, depois passado algum tempo, um ano, foi assim, ele teve uma pulmonia mal curada, fui para o hospital, foi na altura que ele faleceu.
0: Pastor Albino, nós já vamos voltar, até porque temos muitas outras histórias também de Moçambique, histórias impressionantes. Vamos para o nosso primeiro curto intervalo e já voltamos.
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0: Segunda parte do programa Olhos nos Olhos. Hoje estamos a falar com o pastor Albino Vieira e a traçar um pouco deste percurso que vai desde o Funchal até a cidade da Beira, Moçambique, e depois por todas aquelas cidades que eu falei no início. Mas agora eu queria que regressássemos ao Funchal, até porque, por uma questão de justiça, queria que visse esta foto. Pastor Albino, esta foto é no Funchal.
1: É Funchal,
0: ali
1: sim.
0: Ali temos o pastor
1: Fernando Mendes.
0: Fernando Mendes, já ouvimos. E depois este é o grupo do Funchal na altura?
1: Era o grupo que tinha feito um curso bíblico.
0: E o pastor está ali incluído?
1: Estou no lado esquerdo.
0: Esquerdo do ecrã, será o terceiro?
1: Apontar assim com o dedo.
0: Ah, ok. Vê muito melhor do que eu, porque eu não consigo ver daqui, mas o pastor Albino vê lá em casa, certeza que também estão a ver. Eu não consigo perceber, mas sim.
1: Ele está no lado direito. Por trás de mim está um membro da igreja, estou mesmo à frente, e estou assim com uma Bíblia e assim apontar assim com o dedo.
0: Ah, ok, ok. Lá em casa certamente que vai dar para ver, eu é que já não, enfim, já não consigo ver bem. Pastor Albino, temos ainda mais aqui algumas imagens que eu gostaria que partilhasse connosco. Esta seguinte é o pastor Albino, não, esta...
1: Essa é em Colonge.
0: Ah, ok. Ou seja, vai para Lisboa e depois vai para Moçambique. Quando volta de Moçambique, é que vai para Colonge, é assim?
1: Sim. Sim, é uma história interessante.
0: E esta aqui é antes de ir para Moçambique, não é?
1: Sim, este era o que nós chamávamos a República, que era quando nós estávamos a tirar o curso bíblico, é onde nós dormíamos e estudávamos. Era nesse quarto.
0: E temos ainda também uma foto do pastor Albino no exército, no serviço militar.
1: Sim.
0: Que é esta aqui, não é?
1: É, sim. Eu fui militar, foi aqui que esteve quase a ser preso.
0: Por causa do sábado?
1: Por causa do sábado.
0: Ou seja, o pastor Albino terá sido uma das primeiras pessoas a sofrer, vou usar muitas aspas, perseguição religiosa, em Portugal, em razão do sábado, porque estava a cumprir serviço militar, mas para si havia algo sagrado. Não importa o que eu esteja a fazer, eu vou cumprir a lei de Deus.
1: Porque o sábado é sagrado, o sábado é santo, não podemos tocar. O sábado não podemos tocar. Nem o sábado está subjugado, seja qual for a circunstância, se essa era a ideia que eu tenho e tenho hoje. O sábado não podemos subjugá-lo absolutamente nada. Absolutamente. Naquela altura eu estava mesmo preparado para ser preso. Felizmente, Deus tomou a mão, pôs a mão por cima, disse tudo, e teve um fim lindíssimo, não é? Eu neguei em fazer um trabalho ao sábado, fui levado ao chefe de Estado-Maior. Ele era presidente da conferência qualquer coisa de católica. Ele disse para não olhar para as divisas, ele era major. E nós conversamos e não sei o que disse, como disse, qual foi o efeito que aquilo teve.
0: Alguém falou por si porque nem se lembra dessa conversa.
1: Não, é até mesmo a maneira como argumentava, e não tinha argumentos para defender o próprio Deus. Não era eu que estava em jogo. Meu amigo, não era eu que estava em jogo. Quem estava em jogo era o sábado, não era eu. Eu transfero-me para a infantaria para que, se eu não trabalhasse ao sábado, para me prender. Mas, pela graça de Deus, eu fui sempre um militar correto. Eles não podiam me pegar absolutamente em nada. Pois eu subo. Estive uma semana ali num corredor, manhã à noite. Passar e a ser... passar pelo ridículo, ser maltratado verbalmente.
0: Ou seja, colocaram o pastor Albino num corredor durante uma semana inteira.
1: Uma semana inteira, porque eu não sabia
0: para
1: onde é que ia.
0: Só para as pessoas passarem por si e olharem para si.
1: Não sei qual era a ideia, mas sei que passavam e gozavam e etc.
0: E não tinha nada para fazer, ficava só
1: não,
0: ali.
1: Não. Uhum. Uma semana. Chegou-se à sexta-feira, quando sai a ordem. E na ordem diz que eu tenho que me apresentar à companhia de mobilização no sábado às 9 horas. Fazer. O que é que eu ia fazer? Só de ser deste senhor já não posso.
0: Ou seja, estava esgotado psicologicamente de uma semana.
1: Completamente. Eu disse, já não consigo.
0: Torturosa, não é?
1: Eu disse a deste senhor e não consigo. E não vou aprender, não vou me apresentar. Eu não me apresento e pronto, faço o que quiser. Eu depois fui para casa, na sexta-feira à noite, e pelo caminho pensei, não vais fazer isso. Agora, veja quem é que me disse isso. Eles não me puderam pegar em ponta nenhuma, não vai ser agora. Tu vais-te apresentar, ou a falar comigo, tu vais-te apresentar e vais dizer aquilo que tens de dizer. No sábado de manhã, fardei-me, entrei na companhia de mobilização para aquelas apresentações que era da praxe, e o comandante da companhia de mobilização nem sequer me deixou falar. Eu disse, oh, rapaz, tu vais para aqui trabalhar, essa coisa do sábado à sexta-feira, a que horas que achares deves sair, sais, vais embora, só voltas na segunda-feira, anda, vá para a tua igreja. Coisa tão simples. Como é que diz trabalha? É com coisas complicadas.
0: O que é que se, consegue recordar-se desse dia? Acredito que sim. O que é que sentiu nessa altura quando viu...
1: Indescritível. Não podemos descrever. É muito mais do que... Sei lá. Muito mais se a pessoa tivesse recebido, olha, uma herança. Muito mais do que isso. Eu desde o quartel até a igreja e fiz desse trajeto só uma oração. Que não podia. Sabe, quando nós aceitamos que as coisas vêm de Deus, não há palavras para descrever. É difícil. Aquilo que nós sentimos, porque sentimos que é Deus que está a trabalhar com isso, não somos nós. Porque a minha ideia não era esta. A minha ideia era não aparecer. Eu acredito que foi Deus que me colocou na minha mente, que falou comigo e disse, tu não vais fazer isso. O teu problema está resolvido. Tu vais e o teu problema está resolvido. E
0: foi,
1: estava.
0: E foi essa confiança é naquilo
1: confiança.
0: Que não se sabe, que no fundo é a fé.
1: Meu amigo, assim é o seguinte, ou nós acreditamos ou não acreditamos. Ou nós temos fé ou não temos. Não é ter fé aqui e aqui não. Ou nós acreditamos ou não acreditamos.
0: Sendo que o pastor Albino Vieira sai então do serviço militar, é quando conhece a sua esposa, Dolores.
1: Sim.
0: Já em Lisboa, não é? Porque ela
1: Não, lá na Madeira.
0: Ela
1: mesmo.
0: É madeirense também, sua esposa, não sabia.
1: É.
0: Não sabia. Temos aqui uma foto do vosso casamento, presumo eu. É o vosso casamento, não é?
1: Sim.
0: Que acontece em 1967.
1: Exatamente, no dia 30 de setembro.
0: 30 de setembro de 1967. Ou seja, o pastor Albino tinha 27 anos, a sua esposa é um bocadinho mais
1: 23.
0: nova.
1: 23.
0: 23? Sim. E depois, Basicamente, vai-me ajudar aqui a perceber o que é que acontece. O pastor já tinha recebido um chamado para ir para Moçambique, não é?
1: Sim,
0: e então
1: sim.
0: disse, isto não pode ser, então eu saí do serviço militar e vou para um país em guerra. Não, eu vou falar com a Dolores e ela sim, vai dizer sim. certamente, não, claro que a gente não vai, não sejas louco. Mas aconteceu o contrário.
1: A minha mulher não queria ir.
0: Ah, ela não
1: seja,
0: queria ir?
1: A minha namorada na altura.
0: Ah, ok.
1: Ela esteve 3 ou 4 noites a sonhar com pessoas da África.
0: Ah, então ela soube disso e ela não queria ir,
1: não
0: foi
1: queria
0: isso?
1: Ir. Uhum. Eu escrevi, porque na altura era escrita. Ela disse, não, para lá eu não vou. E eu tive uns 3 ou 4 noites a sonhar com a África. E contou à mãe.
0: E nunca tinha lá ido à África, nem ela nem o pastor Albino. Não conheciam a África.
1: Não, nem sabiam onde é que se ficava.
0: Uhum, uhum.
1: E a minha sogra olhou para a filha. A filha disse a Deus, eu disse que tens que ir para lá. Simples. Foi muito simples. Então recebi ordens, o fitting. Casamos no dia 30 e no dia 10 de outubro fomos para Moçambique. Assim, sem saber para onde.
0: Ou seja, entrou num barco?
1: Pois, do barco levasse, nós íamos. Sem saber onde é que ficava no trajeto, principalmente quando chegamos a Quilimane, fomos num jipe, para chegar à missão, demorou à volta de umas 14 horas a andar de
0: De carro, depois de uma viagem de quanto tempo de barco?
1: jipe. 18, 17, 20, 21
0: No fundo,
1: dias.
0: foi a vossa lua de mel, foi no barco.
1: Foi. Casei no dia 30 e embarquei no dia 10. E a minha mulher só dizia, onde é que vamos? Vamos para o fim do mundo? A ver os perilampos andando de um lado para o outro, não é? Mas digo-me que eu tenho saudades disso. Muitas
0: Olhando
1: saudades.
0: agora para trás destes 86 anos de vida e destes 60 de ministério, foi o período que mais o marcou, este período que esteve 8 anos, não é, em Moçambique?
1: 7 anos, sim.
0: 7 anos?
1: Olha, marcou-me muito. Porque em África, as missões, em tempo de guerra, ou nós acreditamos em Deus ou não.
0: Ali não há espaço para dúvidas.
1: Não dá.
0: Estávamos em plena guerra colonial.
1: Colonial. Eu recebi um convite de um diretor do banco, Pinto Sítio Maior, depois esse banco acabou, para eu trabalhar para lá. Eu tinha a escrituração de contabilidade, que era hoje em dia o TOC. E tinha o
0: Técnico
1: Pinto.
0: Oficial de Contas.
1: É. Eu tinha o quinto ano completo. Disse ao Silvio, não preciso fazer exame, não preciso nada. É só hoje, diz-me que sim, e amanhã já vem trabalhar para aqui. E ganhava nessa altura à volta de 4 mil, 4 mil contos, não é, na altura.
0: Isto em Moçambique, esse convite
1: Moçambique.
0: acontece. Eu acho que podemos ir vendo algumas imagens de Moçambique que temos aqui à medida que o pastor vai
1: Sim.
0: falando, sim.
1: Eu iria ganhar para o banco. Nada mais, nada menos do que entre 20 e tal 30 mil euros. Euros não, contos.
0: Contos, sim.
1: Valia a pena, não é? Tinha casa de graça, carro de graça. As pessoas que estavam lá a trabalhar dentro de casa, pessoas de servir de graça. Tinha subsídios de todo o lado, não é? Tentador, não é? Olhei para o senhor, falei com a minha mulher. E chegamos à conclusão que viemos para lá não foi para ganhar dinheiro. Fomos para lá para servir a Deus. E não há dinheiro que pague isto. Não há.
0: E Deus acabou por se mostrar em muitas histórias. Enfim, neste livro de 167 páginas tem inúmeras histórias e experiências em que o pastor Albino viu diretamente a mão de Deus. Nós já lá vamos. Vamos para o nosso último intervalo e já voltamos, pastor.
1: Ok.
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0: Terceira e última parte do programa Olhos nos Olhos. Estamos com o pastor Albino Vieira, 87 anos, pastor da Igreja Adventista do Sétimo Dia. Durante quantos anos é que nós podemos falar de ministério?
1: 50? Ministério? Olha, eu entrei em 67 e em 2019-20 foi quando eu terminei.
0: Sim. Na verdade, mais de 50 anos. A verdade é que mesmo depois de ter entrado na reforma, ainda voltou, ainda continua e ainda está muito ativo, como os nossos espectadores podem ver. Nós já falamos aqui de Moçambique, mas ainda não vimos as fotos dos seus filhos. A sua filha nasceu em Moçambique e os seus dois filhos nasceram na França.
1: Helena.
0: Sua filha mais velha. Ah, sim.
1: Nasceram em Moçambique.
0: Ah, ok.
1: E o Filipe, o mais novo, nasceu em França.
0: Já agora Colômbia. Também, para vermos, temos também fotos aqui.
1: Helena, Filipe e o Pedro e o Filipe.
0: Uhum. Temos ainda mais outra foto, creio. Esta é mais recente.
1: Lá estamos, não é? Ali.
0: Ali é em Avintes. Ali eu sei que é em Avintes, porque sim. Ali atrás é o Parque Infantil. Da Igreja Adventista do Sétimo Dia em Avintes. Porquê é que eu sei isto? Porque o pastor Albino foi meu pastor. Eu nasci em 81, o pastor Albino foi em
1: 83, 87.
0: Para Avintes. Então, a primeira memória que eu tenho de um pastor, sequer de saber o que era um pastor para uma criança, isto tem mais impacto. O pastor Albino não viveu isso porque só começou a frequentar a igreja nos anos 20. Mas para uma criança que nasce na igreja, tem muito impacto o primeiro pastor de que se recorda. E o primeiro pastor de quem eu me recordo é precisamente o pastor Albino. Para mim é uma honra também estar aqui a conversar consigo a recordar-me com 3, 4 anos nos bancos das igrejas, no banco da igreja, e ver o pastor sempre a falar de uma forma tão entusiasmada, e eu diria até colérica, porque é surpreso o pastor estar-me a dizer que é melancólico, porque a forma como o pastor prega é de uma forma muito enérgica, de alguém que tem mesmo aquilo que diz, ou se acredita ou não se acredita, de alguém que vive mesmo essa convicção. E eu cresci, as primeiras memórias que eu tenho de um pastor foi ver o pastor Albino Vieira, e Deus seja louvado por isso. Pastor Albino, duas vídeos que eu gostaria que visse de duas pessoas que resolveram gravar um vídeo para o pastor.
4: Olá, então papá, desta vez estão-te a fazer perguntas a respeito da tua vida. Vida essa que foi maravilhosa, foi preenchida, fizeste o que sempre amaste. Existem poucas pessoas que fazem o que gostam, tiveste essa sorte. E foi um exemplo que nos deixaste estes anos todos. Quando fazemos as coisas com amor, não custa nada fazer. Apesar das horas, às vezes, sem dormir, das visitas prolongadas fora de horas, da tentativa de curar feridas e também de resgatar almas. Quanto a mim, como filha, foste sempre presente, foste um pai sempre, ainda hoje continuas a ser um pai presente, que ora por mim todos os dias, que vê nos meus olhos todas as minhas aflições e dores de alma, e sei que estás sempre para mim. Amo-te muito, papá. Beijinho, és o meu
5: amor. Olá, sogro. Pastor Albino, olha, desde já obrigado por me ter dado a sua filha, que é a melhor coisinha que eu tenho na minha vida, não é? Obrigado também pela inspiração que o seu ministério tem sido também na minha vida. Que Deus possa continuar a abençoar e possa sempre contar connosco. Beijo grande.
6: Olá, avô. Queria dar-te uma mensagem de carinho, dizer que estou muito orgulhosa e feliz pelo percurso que tu tens feito ao longo da tua vida toda. Sempre foste uma pessoa que marcou muita gente e continuas a marcar. Ensinaste-me que quando se trabalha com amor, o trabalho deixa de ser considerado isso mesmo e passa a ser gosto. e que a vida nos dá coisas boas quando nos dedicamos ao próximo e quando nos dedicamos a Deus. Sou uma pessoa muito abençoada e quero agradecer-te pelo exemplo que tens dado, tanto a nós como a toda a gente que passa na tua vida. Beijinho grande.
0: Temos aqui a
1: filha, são muito amorosos.
0: A filha, a neta e o genro.
1: Sim, sim, sim, sim. Falam assim porque são muito amorosos. Sabe uma coisa? A única pessoa que nós não enganamos, além de Deus, somos nós próprios. Nós não nos enganamos no exemplo que nós fazemos de nós próprios. É um esforço muito grande mentalmente que nós fazemos quando nós queremos ignorar aquilo que nós somos. Nós podemos receber os maiores elogios dos outros. Cai-nos bem, gostei de ouvir. Mas quando nós nos colocamos completamente nus perante Deus, aí é que vemos aquilo que nós somos. Uma ocasião, desculpe-se, uma ocasião eu estava a ver um programa sobre a astronomia. E neste aparece o nosso globo. Nosso globo Terra. Pois aquele globo vai desaparecendo, desaparecendo, entra na nossa galáxia e desaparece. Eu lembrei-me daquela passagem de Isaías quando diz que as nações são menos do que nada. Se uma nação perante os olhos é menos do que nada, o que é que eu vier? E quando penso que uma nação é menos do que nada, e quando penso o que é que eu vieira, então penso, o que é que Cristo veio cá fazer? Buscar o quê? É aí que o Vieira fica muito maior que o universo. Não sei se estou a fazer. Hein? Quando penso, o que eu ver é sem Cristo, não é nada, porque uma nação é nada. E uma pessoa menos nada é. Mas quando eu penso, quando Cristo veio, aí eu torno maior que o universo. Não sei se a ilustração está bem ou não. É que perante os homens, nada somos, perante eles somos grandes. Esse é que importa.
0: E sempre teve essa preocupação ao longo da sua vida, sempre, de perceber quem é o Vieira, usando as
1: quem
0: suas
1: é o
0: palavras.
1: Vieira, quem sou eu? Quem sou eu? E mais ainda, eu, antes de ser pastor, trabalhei. E a mesma dedicação que eu dediquei ao seu pelionasmo, ao meu trabalho, quando estava na tropa, e fui amanuense, estava nessa companhia de mobilização, fiz daquilo um trabalho, uma profissão, de tal maneira que eles não queriam que eu saísse, eles não queriam. E Deus castigou-me aí, porque fui fazer o segundo ano e chumbei. Porque se eu passasse, era obrigada a ir para a escola de sargentos. Hein? E deixo um bom. Não, não, tu quer que sejas pastor, portanto não vais continuar. Hein? Nós dedicamos a mesma coisa nesta querida obra. Não sei fazer outra coisa.
0: Pastor Vieira, ainda temos mais um vídeo que eu não sei se está disponível já para vermos. No entanto, antes de vermos este último vídeo, para aquelas pessoas que querem ser pastores. O pastor Albino Vieira, já o disse aqui, é o pastor com mais idade que já passou aqui para este programa. Quem quer ser pastor, que conselhos é que teria para dar?
1: A coisa mais difícil é que me pedem. Já explico porquê. Aquilo que eu acho que eles pensem muitíssimo bem, mas não pensem demasiado. Pensem, mas não em demasiado. Pensem o porquê e a missão vão ter, porque ser pastor não é um emprego. Como emprego, não tem horas. Como emprego, não tem reedificações. O único objetivo a ganhar almas. Eu teve um pastor em Colonge, Paulo Thiés, que dizia que um pastor é um ganhador de almas. Trabalhamos na cura de almas. E um pastor é um ganhador de almas. Se um pastor não ganha almas, não está a fazer nada. Pregar é a coisa mais fácil. Agora, ir casa em casa, conhecendo os problemas, orando, e além disso, ser confidente. Ser confidente. A mim, indica-se em público, já me disseram coisas que se eu comunicasse à igreja, eram desvinculados da igreja.
0: E morrem consigo.
1: Morrem comigo. E já me perguntaram, mas fulano, não disse-lhe isto assim, sabe o que eu respondi? Não disse. Será que isto estava a mentir? Porque verdade é aquilo que eu não digo, nem tenho a obrigação de dizer. Se eu tiver a obrigação de dizer, estou a mentir. Mas verdade é aquilo que eu não digo, nem tenho a obrigação de dizer. Na altura em que eu disse que era confidente, acabou. Na sua profissão também é a mesma coisa. Logo, um pastor é isto. Chora quando tem que chorar. Abraça quando tem que abraçar. Conduz quando tem que conduzir. É um trabalho coração a coração. Mas com sinceridade. Não é fazer isso por profissão.
0: Pastor Albino, estamos a chegar ao final, mas temos ainda um último vídeo para ver que eu queria só a sua atenção.
7: Olá, pai. Resolvi agora fazer uma paragem para falar um bocadinho sobre ti. Como pai, como referência, amigo e companheiro, e já são, no meu caso, 54 anos desde que me conheces. A tua companhia, os teus conselhos, ainda os guardo, ainda os tenho. Embora tenhamos vivido juntos altos e baixos, sempre estiveste ao meu lado, sempre acompanhaste e continuas a acompanhar. Como muitas pessoas que também tiveram a oportunidade e têm de privar contigo e ouvir as tuas palavras sábias, os teus conselhos, sobretudo. E isso é inegável, o amor e consideração que tenho por ti. E espero que Deus te dê mais muitos anos com muita vida e saúde. E eu, como filho, só tenho que ter um imenso orgulho e cada vez um maior amor. Fica bem, pai.
0: Este é o Pedro, o seu filho mais velho.
1: No do meio?
0: Sim,

0: Uma coisa, Deus dá-nos 24 horas para trabalhar e dá-nos tempo para a família. Quando nós dizemos que não temos tempo para fazer isto, aquilo, aquilo outro, para fazer isto, para a família, aquilo outro, estamos a ser mal organizados, estamos a ser mal organizados, porque isso vai tudo de organização, tudo de... Eu costumo dizer o importante e o urgente. Nós temos que saber fazer a diferença entre uma coisa e outra.
1: Pastor Albino, nós estamos a chegar ao final do nosso programa, e eu só posso me sentir um privilegiado, eu e todos os telespectadores, por todo o conhecimento, por toda, mais do conhecimento, por toda a sabedoria que foi partilhando connosco ao longo deste programa. E a última pergunta que eu lhe vou fazer é aquela que eu faço a todos os nossos convidados, que é a de saber se algum dia alguém quiser escrever algo sobre o Pastor Albino, alguém que, algum dos seus filhos, dos seus netos, que conheceu tão bem a sua vida e que gostasse de dar um título à sua vida, um título de um livro, alguma coisa assim. Que título é que eu gostaria que tivesse quando falassem de si?
0: Pergunta difícil, porque é o seguinte, a única coisa, eu fui um homem que passei por aqui. Eu digo como Jeremias, que o Senhor me chamou desde o ventre da minha mãe. Eu acredito nisso. Nós não nascemos por um acaso, por um desejo de um homem e de uma mulher. Deus tem um plano para nós. Tem para si. Tem para todos aqueles que nos estão a ouvir, tem um plano. Ele diz claramente qual é o plano que ele tem para nós. Se nós não conseguimos ver esse plano, orem. Nós não estamos aqui por acaso. Deus tem para nós algo muito melhor do que nós pensamos. Nós esperamos uma nova terra. Esse é o plano de Deus. O plano de Deus é nos encaixar lá. O que falta é saber se eu quero ou não quero. Se eu desejo ou não desejo. As coisas dadas sem usar a palavra sem sacrifício não têm valor nenhum. Não têm sabor. E nós temos que lutar por isso. É o conflito dos séculos. Eu acho que a única coisa foi um homem que passou por aqui.
1: Pastor Albino Vieira, e eu quero agradecer-lhe por ter
0: Muito
1: sido
0: obrigado.
1: muito mais do que um homem que passou por aqui, seja neste programa, seja também na vida de tantas pessoas, de tantos membros de igreja e de tantas pessoas de quem inspirou. Muito obrigado, Pastor Albino.
0: Amo a todos. Eu costumo dizer, só esse minuto, que não deixei uma pessoa amiga nas igrejas. Não deixei, porque trouxe-as todas comigo. Eu só encontrei, nesses anos todos, belíssimas igrejas. Não tenho a mínima coisa contra nenhum irmão de igreja. Foram extraordinários. Foi a melhor coisa que eu... Foi cada membro de cada igreja.
1: Obrigado, Pastor Albino, e que Deus o continue a
0: Raquel,
1: abençoar.
0: eu
1: Obrigado.
0: agradeço
1: Foi uma
0: imenso.
1: honra para mim.
0: É um privilégio de estar aqui falando consigo. E para aqueles que nos estão a ouvir, que Deus vos abençoe.

Quando ainda vivíamos nas nossas fraquezas, Cristo morreu por nós, pecadores. Seria muito difícil alguém morrer por uma pessoa, mesmo que ela fosse inocente. Mas Deus mostrou-nos até que ponto nos ama. Pois quando ainda éramos pecadores, Cristo morreu por nós.

Hoje, que pedra tenho que remover da minha vida? Que barreira tenho que retirar de diante de mim para ver a tua glória? Expurga o meu coração e mostra para que eu possa removê-la para longe e alcançar aquilo que tens para me dar. Pedra do pecado? Pedra da incredulidade? Pedra dos preconceitos acerca de mim mesma? Pedra do medo? Pedra do orgulho? Pedra da maldicência? Pedra da indiferença? Pedra da ira? Pedra da falta de perdão? Pedra da ingratidão? Pedra do desânimo? Mostra-me, Pai, pois a minha alma deseja o que é de cima. A minha alma deseja estar mais perto de Ti. Assim como Marta e Maria, que receberam o milagre do seu irmão ressuscitado, também quero agir em fé, obedecer-te, viver em santidade e ouvir a tua voz, cheia de autoridade, a intervir em meu favor para que receba o que hoje preparaste para mim.

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1: Olá! Soube-se no início deste mês que, segundo números da base de dados estatísticos PORDATA, as crianças portuguesas passam, a partir dos 3 anos, uma média de 38 horas por semana em estabelecimentos de ensino. Este número de horas, que corresponde quase a um terço do seu tempo diário, coloca Portugal entre os países onde a escola ocupa mais tempo no dia-a-dia das crianças. E quero sublinhar que isto é a média. Significa isso que muitas crianças passarão mais do que as 38 horas. Na escola onde eu trabalho, por exemplo, a maioria das crianças entra um pouco antes das 8h30 e sai às 16h30 ou às 17h. Significa isso que passam na escola no mínimo 8 horas, o que resulta num acúmulo semanal entre as 40 e as 42 horas e meia. Isto acima dos alunos alemães, irlandeses, neerlandeses, que esses não passam mais do que 30 horas por semana na escola. Pobres crianças que fazem na escola um horário de adulto. Por mais variações que se façam nas atividades, só o facto de estarem no mesmo espaço, em atividades quase totalmente dirigidas e não autónomas ou espontâneas, em atividades onde se têm que submeter às regras, a propósitos, eu diria mesmo, têm que submeter a vontades que não são as suas, não justificarão o cansaço com que chegam no final do ano, o qual se repercute negativamente na predisposição e no envolvimento das atividades letivas? Estou bastante convicto disso. Quando se reclamam horários para os adultos que possibilitem tempo para a vida familiar, o que considero uma justa causa, também se deveria incluir uma idêntica reivindicação para os horários das crianças. Tenho consciência que no constrangimento dos horários dos pais reside alguma da necessidade das crianças permanecerem mais tempo na escola. Sem dúvida, a solução de um problema poderá obviar a resolução do outro. Mas aquela não é a única razão. Por vezes, sejamos sinceros, dá jeito aos pais que as crianças fiquem no local que eles próprios consideram seguro. No fundo, é o usufruto de um serviço social. Só não entendo porque é que a responsabilidade de prestar esse serviço de apoio social tem que recair sempre sobre a escola. Mas essas são outras questões. O que nos deve preocupar enquanto educadores é o excessivo tempo passado na escola pelas nossas crianças, ocupando o tempo do brincar livre, das atividades complementares que são da vontade dos próprios e não aquelas que a escola tem para oferecer, e do indispensável e importantíssimo tempo de família, é claro. A mim parece-me que devemos perseguir este objetivo. Voltaremos para nova reflexão a encontrar-nos no próximo ponto e vírgula. O encontro está marcado. Conto consigo. Até lá!
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1: Tu ainda não realizaste os teus sonhos porque são metas para ti mesmo. Se fossem tarefas para os outros, já as terias entregue antes do prazo. Quantas vezes é que já disseste a ti mesmo: eu quero muito isto, mas agora não dá? Quantas vezes já traçaste planos de madrugada, cheio de vontade, só para os deixares abandonados ao sol do dia seguinte? Pensa comigo. Se alguém que tu admiras te pedisse o que tu tens adiado para ti, tu farias. Se o teu chefe te dissesse: preciso que escrevas aquele livro, tu organizavas o tempo, o espaço, a mente. Se uma amiga te dissesse: preciso que cries este projeto para mim, tu viravas noites. Se fosse para os outros, já estava feito. Mas como é para ti, vai ficando, vai passando, vai perdendo urgência. E é aqui que está a raiz do problema. Nós tratamos os sonhos como se fossem desejos, mas tratamos os pedidos dos outros como se fossem ordens. Para os outros somos comprometidos, profissionais, pontuais. Para nós somos os mestres da postergação. E depois perguntamos-nos por que razão os nossos sonhos não saem do papel. Simples, porque não nos levamos a sério, porque não nos achamos prioridade. Há uma espécie de desvalorização crónica do que nasce dentro. Tu até sabes o que queres, sabes o que te move, mas como não há alguém a cobrar, não há feedback imediato, não há aplauso à vista, desistes. Só que sonhar é um ato de responsabilidade. Assumir um sonho é assumir o compromisso de o realizar. E se não estás disposto a disciplinar-te por amor a ti mesmo, vais passar a vida a realizar os planos dos outros. E no fim, vais sentir que viveste em segunda mão. Há quem diga que só falta motivação. Mas não é motivação que te falta, é decisão. Porque tu já fizeste coisas sem motivação antes. Pelo teu trabalho, pela tua família, pelos teus amigos. Fizeste porque estavas comprometido. Então a pergunta não é: porque é que ainda não fiz? Mas: porque é que não me comprometi com

0: comigo. A verdade é que, no fundo, custa-nos mais falhar aos outros do que a nós próprios. Porque aprendemos que decepcionar alguém é grave, mas decepcionar-nos a nós mesmos é quase rotina. E eu quero desafiar-te a inverter esta lógica. Sabes, eu descobri que até a nossa autoestima melhora quando nós passamos a ser mais fiéis ao que nos propomos fazer. Imagina que o teu sonho é um cliente importante. Imagina que esse projeto que tens guardado é um trabalho pago, com o salário da tua realização pessoal. Imagina que tu és o teu próprio patrão, o teu próprio contratante, o teu próprio compromisso. Será que não mereces ser tratado com o mesmo respeito que ofereces aos outros? Sabes o que é mesmo triste? É ver outros viverem o que tu sonhaste, simplesmente porque eles começaram. Eles também tinham medo, também tinham dúvidas, mas trataram os seus sonhos como tarefas, como missões, e tu ainda estás aí a ponderar se tens ou não talento, se é ou não o momento certo. O momento certo é quando começas. E o talento cresce com o uso. É como um músculo que só se desenvolve se for posto à prova. Por isso, não faças do teu sonho uma ideia bonita para conversar ao café. Faz dele um compromisso diário. Cria prazos para ti. Define metas internas. E, sobretudo, sê leal a ti. Sê leal ao que acreditas. Sê leal ao que te move. Sê leal ao que te pedes. Mesmo quando mais ninguém entende. Porque, no fim, viver para agradar aos outros deixa-te vazio, mas viver fiel ao que te arde no peito deixa-te inteiro. Obrigada por me acompanhar no Pensar em Voz Alta de hoje. Não te esqueças que um pensamento pode mudar um dia e um dia pode mudar uma vida. Até ao próximo episódio!
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1: Abrimos mais uma página no nosso Diário da Saúde. É sempre um privilégio contar com a sua companhia desse lado para falarmos de tema que tocam a nossa vida real. As escolhas que fazemos, a forma como vivemos e, claro, como cuidamos da nossa saúde. Hoje quero falar sobre justiça social. Mas o que é que a justiça social tem a ver com a saúde? Pois bem, tem tudo a ver. Quando falamos de justiça social, falamos de igualdade de oportunidades. Falamos de acesso à educação, a trabalho digno, a habitação segura e, claro, a cuidados de saúde. Porque a saúde não depende apenas de consultas médicas ou de hospitais. Depende das condições em que nascemos, crescemos, vivemos e envelhecemos. Ainda hoje, milhões de pessoas enfrentam barreiras diárias por causa do seu género, raça, etnia, idade, religião ou deficiência. O local onde se nasce pode determinar, quase como uma sentença invisível, o acesso à água potável, à alimentação adequada, à vacinação, a acompanhamento pré-natal ou a tratamentos essenciais. Sabia que cerca de 20% da população mundial consome 80% dos recursos do planeta? E que menos de 100 famílias detêm mais de metade da riqueza mundial? Estes números ajudam-nos a perceber porque é que as desigualdades sociais se traduzem, inevitavelmente, em desigualdades na saúde. A pobreza aumenta o risco de doença. O desemprego prolongado afeta a saúde mental. A precariedade habitacional favorece infecções respiratórias. A insegurança alimentar contribui para problemas como a obesidade e a diabetes. E quando falamos de migração e de refugiados, falamos muitas vezes de pessoas que enfrentam barreiras linguísticas, administrativas e culturais para aceder a cuidados básicos. Justiça social significa garantir que todos, independentemente da sua origem ou condição, têm acesso a vacinação, rastreios, cuidados de saúde materno-infantil, apoio psicológico e informação clara e compreensível. Significa reduzir listas de espera que penalizam quem tem menos recursos. Significa investir na prevenção da doença nas comunidades mais vulneráveis. Porque a verdade é esta: sociedades mais justas são sociedades mais saudáveis. Quando há acesso equitativo a cuidados de saúde, diminuem as complicações de doenças crónicas. Quando há educação de qualidade, aumentam os comportamentos preventivos. A própria Organização das Nações Unidas desafia as nações a eliminarem barreiras sociais e a promoverem igualdade de oportunidades. E nós? O que podemos fazer? Podemos começar por reconhecer que a saúde é um direito humano, não um privilégio. Podemos procurar informação sobre os direitos enquanto utentes. Podemos combater o estigma e a discriminação. E podemos estar atentos às necessidades de quem nos rodeia. Um vizinho idoso isolado, uma família migrante que desconhece o funcionamento do sistema de saúde ou alguém que evita procurar ajuda por medo ou vergonha. Promover justiça social é também promover saúde pública. Porque prevenir a doença não é apenas recomendar uma alimentação equilibrada ou incentivar o exercício físico. É criar condições para que todas as pessoas possam, de facto, fazer escolhas saudáveis. Hoje, deixo-lhe uma pergunta simples, mas que eu considero essencial. Que pequenas ações pode adotar no seu dia-a-dia para contribuir para uma comunidade mais justa e, por isso mesmo, mais saudável? A justiça social começa nas grandes decisões políticas, mas também nos pequenos gestos diários. Estarei de regresso no próximo episódio do Diário da Saúde para partilhar consigo mais ferramentas e estratégias para viver de forma equilibrada, consciente e também solidária. Até lá, cuide de si e não se esqueça, cuidar dos outros também é cuidar da saúde. Porque não há verdadeira saúde sem justiça social.
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1: Estamos de volta com muita alegria para lhe trazer mais um Ser Família. Como sempre, tenho comigo Daniel Bastos, mas também hoje, mais uma vez, temos Alassi connosco para nos falar de finanças. Eu começo já por fazer-lhe uma pequenina provocação. Nós temos em Portugal um ditado que diz: casa que não há pão, todos ralham e ninguém tem razão. Ou seja, podemos afirmar que as questões financeiras são um dos principais conflitos no seio das famílias?
2: Daniel, há um estudo, né? Há vários estudos sobre esse assunto, mas há um estudo em inglês, especialmente, que trata dizendo, né? Não é a verdade suprema, mas ele diz que a questão financeira é o maior problema de conflito familiar e de divórcio, né? Então, a gente geralmente trata dos grandes problemas familiares em três áreas: comunicação, sexualidade e finanças. Então, de fato, quando a gente para ouvir as famílias e ver situações desastrosas, quase sempre essa questão financeira está envolvida. Então, não lidar bem ou não saber lidar bem com as finanças é um passo assim, seguro de que a dor, a destruição, a contenda, o desespero vai bater a sua porta.
3: E mesmo que o problema de raiz não seja o dinheiro, na presença de outros problemas, o dinheiro acaba por ser, ou as finanças acabam por potencializar esse problema, não é?
2: Vira uma dinamite, né? Porque se você tem problemas e você não tem dinheiro, e muitas vezes o dinheiro, né, ele faz parte de muitas soluções de problemas na família, uma questão de saúde. Aí o dinheiro precisa comprar o remédio, aconteceu um imprevisto com o automóvel. Então, essas coisas, o dinheiro, ele, a ausência dele potencializa e gera outros problemas de forma assim, altamente destrutivo para a família.
1: Há um interessante aspecto que é, normalmente, os casais, sobretudo na fase de namoro, tendem a não abordar estas questões das finanças. E quando chegam ao relacionamento, quando chega ao casamento, eu diria, acaba a lua de mel, forçosamente são obrigados a ter que lidar com contas, lidar com isto. É um problema logo desde aí, ou seja, não haver esta preparação prévia de discutir alguns assuntos, como é que vão gerir as contas, como é que vão pagar as despesas, devia ser um assunto ainda antes do casamento.
2: É um assunto primordial, né? Eu sempre digo para os noivos, quando eu dou curso de noivos por aí, de que não se pode começar um casamento com dívidas. Você tem que fugir das dívidas como você foge de uma doença contagiosa, como você foge da lepra. Você tem que fugir porque é uma coisa desastrosa. Então, quando é o casamento, depois do casamento, você vai para a união última, que é a sexual, que deveria ser assim, ok? Mas antes tem a união emocional, a união espiritual, a união financeira. Então, os noivos vão gerenciando, organizando, estabelecendo, né? Digo para os noivos, faça uma previsão de que vocês vão gastar no casamento. Só gasta o que você puder. Não gaste além da conta. Reprima, muitas vezes, seus desejos para fazer o que é possível. Porque muitas vezes você faz o que você quer e você não tinha condições de arcar com as despesas. Aí você começa um casamento com dívida, aí começa a ter que pedir, ter que emprestar, aí falta comida, falta não sei, aí vira uma tremenda confusão. Então, organizar as finanças antes é essencial para não ter problemas depois.
3: E depois, quais são, Alassi, os pontos críticos que podem construir ou destruir uma família?
2: Uma coisa fundamental é diferenciar desejo, ok, de necessidade. E de possibilidade, tem mais uma coisa, né? Por exemplo, eu desejo muito ter um carro. Um carro?
3: Sim.
2: Boa palavra, o carro. Desejo muito ter um carro. O carro é uma necessidade para mim. Uma necessidade é uma necessidade. Eu quero comprar uma Ferrari. Eu vou comprar uma Ferrari, tá? Pergunta é, você pode comprar uma Ferrari? Não. Que carro você pode comprar que vá atender a sua necessidade, que está dentro da sua possibilidade? Por exemplo, eu tinha um carro que ele chamava Pelo Menos. Minha filha fala, pai, mas pelo menos, pelo menos está pago. Pelo menos ele é meu. pelo menos ele me leva, pelo menos ele tem uma manutenção barata, pelo menos ele é econômico, então ele é o, pelo menos ele é o máximo para mim.
3: Né? Uma mas, nova marca. De...
2: Mas pai, você é o diretor-geral dessa instituição, você não tinha que ter o carro melhor? Eu digo, não, eu não tenho que ter o carro melhor. E o carro melhor, filha, minha filha tinha 13 anos, o carro melhor é o carro que eu posso ter sem ficar devendo para quando você tiver uma necessidade real, a mamãe vai ser real, ou eu uma necessidade real, eu poder arcar com ela sem desespero, né? Então, a primeira coisa é entender de que eu não posso gastar o que eu não tenho. Uhum. Eu não posso querer comer um ovo se o ovo ainda está dentro da galinha. Eu vou ter que matar a galinha e depois não vou ter ovo para comer, né? Então, diferenciar desejo,
3: vontade, necessidade.
2: Necessidade e possibilidade. É necessário? É necessário. Você pode? Não, então não pode. Se eu não posso, mas é necessário, eu vou planejar para que eu possa ter, dentro das minhas possibilidades, o que eu necessito.
1: Mas para eu saber se posso ou não posso, tem que haver a organização, né?
2: Com toda
1: o orçamento
2: certeza.
1: Familiar.
2: Com toda
1: tem
2: certeza.
1: Que haver, eu diria, um guia para que ambos possam olhar e perceber quais são as prioridades e para onde é que está a ir o dinheiro. Porque muitas vezes as pessoas, no dia-a-dia, vão fazendo quase... na emoção, enquanto há cheque. Às vezes chega ao fim do cheque ainda há mesmo, ainda
2: hoje
1: falta
2: nem,
1: mesmo.
2: Nem cheque mais, né? Pior porque o cartão de crédito e o juro do cartão de crédito
1: exatamente.
2: É uma coisa maluca. Então, uma organização é fundamental para mostrar a minha possibilidade, né? Aonde eu começo a atender primeiro as minhas reais necessidades, minha e da minha casa, para depois eu ir para aquilo que não é tão necessário, mas é uma coisa que seria um conforto para minha família. Então, você estabelecer um programa, você estabelecer aí um organograma, estabelecer aí um orçamento, aqui em Portugal a palavra é orçamento,
3: sim, claro. Sim.
2: É fundamental, porque daí eu vou dar passos de acordo com aquilo que eu consigo. Né? E para estabelecer um orçamento, tem umas coisas muito essenciais, não é? Eu tenho que estabelecer aquilo que eu tenho que ter, que é fundamental que eu tenho que ter, aquilo que é variável que eu posso ter e aquilo que eu sonho em ter. E quando eu tenho isso, eu vou planejando. Olha, uma viagem, é tão bom ter uma viagem, né? Mas se eu não planejo, eu não vou ter uma viagem com a minha família. Mas se eu planejo e vou separando cada mês um pouquinho, eu vou ter uma viagem com a minha família. Na minha casa, eu posso dizer como é que eu faço, geralmente?
3: Sim, sim.
2: Posso dizer? Então, como eu sou um pastor adventista e creio nos ensinamentos bíblicos que eles me dizem que eu devo ser um dizimista. Então, eu recebo o meu salário, a minha esposa tem o salário dela. A minha esposa, ela não gosta de mexer com dinheiro. De jeito nenhum. Ela faz dor de cabeça de mexer com o dinheiro. Então, ela fala assim, você mexe com o dinheiro. Aí vem uma informação. Quem tem que administrar o dinheiro da família? O marido? A esposa? Que ganha mais, que ganha menos. Como é que eu faço isso? Ao longo do caminho, eu fui descobrindo que quem tem que gerenciar, não é que vai ser o dono, mas vai gerenciar.
3: Administrar.
2: Administrar é aquele que mais tem dom para administrar. Ele tem que ter, ele ou ela tem que ser sábio para não ser, assim, como a gente fala aqui?
3: Demasiado agarrado.
2: Né? Viver com usura. Né?
1: Nem ser despesista.
2: É, porque se ele for assim, ele vai matar todo mundo, claro. Né? Mas que gere o conforto necessário sem o drama. Meu pai, por exemplo, minha mãe nunca trabalhou fora de casa, só dentro de casa e muito com 5 filhos. Mas um tempo da nossa vida, meu pai chegava naquele tempo lá no Amazonas, ele não tinha cheque, cartão de crédito, nem existia cartão de crédito, cartão de banco. Então ele sacava todo o dinheiro do banco no dia do salário dele, colocava uma borrachinha assim, né? E pegava para minha mãe. Tá? Minha mãe nunca trabalhou fora de casa, tinha segunda série primária e ela cuidava do dinheiro da casa, porque era tão pouco, então ela comprava a coisa para casa. Né? Hoje meu pai administra, mas a minha mãe cuidava disso porque meu pai trabalhava para cuidar da casa. Então quem tem que ser? Aquele que melhor gerencia, com a anuência do outro e com o conhecimento do outro. Então lá em casa, no nosso caso, tinha... Né, acha que eu devo gerenciar. Mas tudo ela compactua. Ela tem o cartão dela do banco. Né? Eu nunca pedi. Tinha, você tem que me avisar. Mas toda vez que ela vai comprar alguma coisa, fala, ela assim, olha, eu vou comprar tal coisa. Aí eu digo, ok, Tinha, tá tudo certo. É bom porque eu vou organizando as coisas para dizer, olha, esse mês, podia ser no mês que vem, se for uma coisa que vá além da nossa conta, para a gente poder se organizar.
1: Isso implica que haja negociação e também cedências, não é?
2: Negociação, organização e sonhar juntos. Porque o conhecimento, vai outra vez, né? O conhecimento, a comunicação é fundamental para a gente não errar o passo. Daí, no meu caso, eu pego 10% da nossa renda, minha e dela, e é o nosso dízimo. Nós fizemos um plano de ofertas para a igreja, no nosso caso, eu e Tininha. Então, nós começamos com um percentual de 2%, fomos avançando. Hoje em dia, não temos mais criança em casa, então nós chegamos a um consenso de que nós devemos dar 10% também de ofertas para a igreja. Então, esse é um consenso nosso. Você pode colocar isso no seu orçamento. E se você diz, eu vou dar 1%, ou você faz como você achar melhor. Eu faço assim. Depois eu pego um valor e separo, que eu chamo de socorro bem presente na angústia.
1: Então, uma poupança.
2: Uma poupança, né? Que depois vira uma aplicação financeira. Por quê? Porque se eu não tiver, se eu gasto tudo, eu não vou ter nada para uma emergência, né? E a gente tem a mania de gastar o que sobra, você vai economizar. Você não economiza o que sobra, porque não vai sobrar nada. Né? E aí, ou sobrou um quando podia ter sobrado com organização 5. O que eu faço no meu caso, Dani? Eu tiro o dinheiro antes, porque eu não confio em mim. Eu abri uma outra conta separada da minha conta normal, para que eu nem veja o dinheiro. Então, o banco tira e joga para essa outra conta, né? Joga para essa outra conta esse dinheiro. Um dia, o meu carro quebrou e eu pego o cartão, eu jogo fora. A senha, eu não sei de nada dessa conta. Aí, um dia, meu carro quebrou. Aí, eu digo, puxa vida, o socorro preso na angústia. Aí, eu fui no banco. Fiquei na fila do banco. E a moça falou, professor, o senhor na fila? Eu digo, estou na fila, minha filha. Mas como eu podia? O senhor vai no caixa eletrônico e saca. Eu digo, não, mas eu não posso. Mas por quê? Porque eu não tenho cartão. O senhor não tem cartão? Eu digo, dessa conta eu quero sacar, não. Mas não deram? Deram. O que o senhor fez? Eu cortei o cartão e joguei no lixo. Mas como assim? Então o senhor vai lá pela internet ou no caixa eletrônico e o senhor coloca a senha. Eu digo, não, mas eu não tenho senha. Não te deram uma senha, digo, me deram. Eu fiz o quê? Eu joguei fora. Digo, mas o senhor, eu não tenho senha dessa conta, eu não tenho cartão dessa conta, porque eu odeio ir no banco. Então, para que eu possa sacar, eu tenho que ir no banco. Digo, mas eu sei o meu número do meu CPF, né? Que no Brasil é o CPF. E o número é esse. O senhor sabe quanto eu tenho? Eu falei, não faço nem ideia. Ela me disse, tem tanto. Eu falei, Deus, que coisa boa. Aí custava R$2.000, R$2.400 para pagar o carro. Cheguei e falei assim, olha, eu quero pagar o conserto do carro. Ele falou, pastor, é R$2.400. O senhor paga 6 parcelas de R$400. Falei, muito bom. Eu falei, tá, mas se o senhor te pagar R$2.000 à vista, pode ser? Ele falou, pode. Então, só nessa ação eu economizei 20% daquele valor. Por quê? Porque se você tem isso, você tem poder de negociação. O dinheiro trabalha para você. Então, o dízimo, a oferta, aí depois o socorro presente na angústia, aí depois vem as nossas contas, até chegar ao que precisa. Mas, primeiro, você honra os seus compromissos com Deus e com o futuro e seguro da sua família. Depois você põe as contas.
1: E por falar em compromissos, aproveito a deixa e vamos agora fazer um pequenino intervalo, são apenas alguns segundos para compromissos e voltamos já a seguir com uma oferta para si.
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1: E chegou a altura em que lhe vou oferecer o Guia de Estudo Entre Família. No programa de hoje estamos a falar sobre finanças E neste guia de estudo vai encontrar também uma lição específica que aborda essa parte tão particular da gestão da família, que é a gestão financeira. Tem também muitos outros assuntos, dicas práticas para ajudar na sua família. 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Voltamos então à nossa conversa. Pastor, quais as sugestões que daria às famílias que nos escutam sobre a saúde financeira?
2: Olha, são tantas ideias, eu até anotei algumas aqui, né? E talvez algumas coisas básicas. Primeiro, você tem que ter cuidado com as raposinhas.
1: Tem que explicar qual é esse conceito das raposinhas.
2: É que se você não cuida com as coisas pequenas, elas vão acabar com tudo. Por exemplo, se eu tenho uma caixa d'água com 1.000 litros e lá tem um furo pequenino, que a cada um minuto ele vaza 0,5 litro de água, em pouco tempo vai acabar com a água e que foi jogado fora. Então, cuidar com as raposinhas é fundamental. Então, por exemplo, faça aquilo que você pode fazer, não pague para outro. Às vezes a gente quer pagar para outro fazer o que eu podia fazer enquanto eu estou sentado assistindo o jogo do meu time preferido. Assista o time preferido, né? Mas em vez de você pagar coisas que você pode fazer, faça. Por exemplo, os meus netos, eles adoram comer pão integral. E Tininha só come pão integral, né? E às vezes é pão sem glúten ainda. Então, o que eu faço? Eu fui aprender a fazer. Eu trabalho viajando em 8 países. A minha vida é muito corrida. Eu não tenho muito tempo. Mas o tempo que eu tenho, eu gosto de fazer coisas que me ajudarão também nas raposinhas. Então, antes de viajar, eu fiz os pães, né? Enquanto eu fazia uma coisa, eu preparei o pão, fui fazer uma outra coisa, fui preparar um sermão. Aí daqui a pouco tocou o alarme que o pão cresceu. Eu fui lá, fiz os pães, coloquei para crescer de novo, vou fazer outra coisa. Quando eu voltei, estava lá os pães, né? Ah, ok, beleza. Aí daqui a pouco o pão estava assado, eu fiz o que eu fiz e estava lá os pães, que custariam um valor 5 vezes mais o valor. Um dia a Tininha, por exemplo, queria comprar uma televisão maior. É justo ter uma televisão maior? Era justo, ela queria uma televisão maior. Nossa, estava muito antiga, por sinal. E era um momento que a gente estava economizando para um projeto muito especial que a gente tinha para a nossa casa. E ela queria uma televisão. Falei, Tininha, então é o seguinte, ó, parece louco o que eu vou dizer, mas eu vou abrir o coração para vocês. Falei, Tininha, a senhora que vem aqui limpar a casa, ela cobra R$50, ok? Então, nos próximos 6 meses, eu vou limpar a casa e vou te dar os R$50. Parece uma coisa louca? A minha mulher poderia fazer? Não, ela não pode fazer. Pela saúde dela, que você já conhece do episódio número 1 da nossa conversa. Então, o tempo que eu tive livre, eu limpava a casa e pegava o dinheiro que ia dar para aquela senhora e dava para ela colocar na poupança, colocar no cofrinho. No final do clipe, nós fomos lá comprar uma televisão que ela queria comprar. Então, use a criatividade, use o bom senso e use a sua energia de acordo com a sua condição. Cada um, não vou fazer isso, mas você pode fazer outra coisa. Então, você pode trocar roupas, às vezes, né? As roupas estão boas. Faz um bazar com seus amigos, né? E vocês podem trocar de roupas ou fazer um bazar. Use fruta da estação, né? Faça em vez de pagar. Uma coisa simples, não vá fazer compras com fome. Então, são as raposinhas. Você vai com fome, você vai comprar 3 vezes mais. Então, vá, coma antes e saia para comprar, né? E aí, o que acontece? Você vai economizar bastante. Quer economizar muito na sua casa? Por exemplo, dê atenção para sua esposa. Pastor, você está ficando doido? Não. Quem gasta mais na família? Primeiro, as mulheres, depois as crianças, depois os pets e depois os homens. É assim que funciona. Tá? Então, o consumo humano é assim. As mulheres, as crianças, os pets e os homens. Daqui a pouquinho vai passar. Vai ser as mulheres, os pets, as crianças e os homens.
3: Porque os pets, os animais pets, de estimação.
2: Exato.
3: Né?
2: Coisa com o cachorro, com gato e tal, cada vez tem menos crianças e mais esses animais, que são animais que as pessoas amam, e estão consumindo com isso, ok. Porque as mulheres, muitas vezes, no guarda-roupa dela, tem o dobro de roupa do que ela precisa. Não são todas, um grupo delas. Por que tem mais? Porque ela disse, não tenho sapatos, e tem um monte de sapato. né? Quase quando eu fui estudar esse assunto, porque era um drama para mim. Minha mulher não conseguia caminhar para fazer compra. Eu fazia todas as compras de casa. No dia que eu consegui levar ela para fazer compra, era um problema, porque ela gastava uma hora bem devagarinho olhando cada coisa. Aí eu comecei a perceber que quando os homens, por exemplo, não dão atenção para sua esposa e as acompanha, quando eles podem acompanhá-la numa compra, ele vai gastar um horror, porque ela vai comprar o dobro e vai usar a metade. Por exemplo, ela pega dois vestidos, ela olha assim e fala assim: qual que eu vou levar? Qual que eu vou levar? Cadê você? Alice, cadê você? Eu não estou lá. Ai, meu Deus do céu. Ela leva os dois. Aí chega em casa, ela vai usar quantos? O outro não vai usar. Pode olhar no guarda-roupa. E isso acontece por quê? Porque aquela mulher não foi ouvida. O tema número dois. Ela não foi ouvida, atendida, o coração está vazio. Ela tenta preencher dessa forma. Eu comecei a perceber isso, comecei e continuo. O tempo inteiro. Ela, se eu precisava tanto sair para comprar alguma coisa para mim, eu digo, Ti, como ela não consegue ir sozinha, é mais difícil, eu falo assim: Ti, olha, eu vou estar viajando, mas no dia tal eu posso. Aí eu pego a minha agenda e escrevo assim, ó, de alto a baixo, e ela está sincronizada nas nossas agendas, escrevo: Tininha. Ela fica louca de alegria, porque naquele dia o marido, que é tão ocupado, reservou um dia inteiro para estar com ela, e ela sabe que eu não gosto de fazer compras. Ficar no shopping, ficar no centro de compras, centro comercial, não, é um pavor para mim. Eu aprendi a ir por amor a ela. Aí acontece, ela está lá, por exemplo, ela pega o vestido: Alice, qual que eu levo? Aí eu falei: qualquer um, querida. Ela ficou assim: não, vem aqui. O homem tem que saber o que dizer. Escolha um. Aí eu escolhi, digo: esse aqui, porque esse é mais bonito. Ela comprou o outro, está tudo certo. Mas comprou quantos? Eu comecei a perceber: quando você dá toda essa atenção, as coisas acontecem. Então, economize. E você cuidar das raposinhas é fundamental para ter uma saúde financeira e criar uma relação bem positiva.
3: Alice, nós estamos a terminar esta série de programas, de conversas, e desde já quero te agradecer muito por te teres disponibilizado para estar aqui connosco. No início deste programa, falaste alguma coisa sobre reservar uma parte do teu rendimento para Deus. Já agora, temos pouco tempo, mas por que é que isto é tão importante?
2: Porque com Deus, Daniel, 9 é maior do que 10. Então a minha lógica diz assim: 10 é maior do que 9. Só que quando eu faço conforme eu quero, eu faço do meu jeito, como eu quero. Eu digo: Deus, é o seguinte, a dívida é minha, o dinheiro é meu, eu faço o que eu quero, faço do meu jeito. Se eu fico na sua, eu fico, faço como eu quero. Beleza? Beleza. Quando eu devolvo 10% para a igreja, digo: Deus, olha, tá vendo? Eu vou ficar com menos, mas o Senhor falou que se eu fosse obediente ao Senhor, o Senhor cuidaria de tudo. Então, o Senhor é o meu sócio agora para administrar e cuidar das coisas. Então, Deus vem como o meu sócio. Ele vai fazer com que as coisas sejam diferentes. Não dá para eu entender, mas quando eu me tornei um dizimista e um pactuante, o meu 80% ficou muito maior do que o 100%. Pouco com Deus é muito.
3: Como se diz no Brasil, entendi.
2: Obrigado.
3: Obrigado.
1: Eu também quero agradecer particularmente ao Alice por estes conjuntos de programas.
2: Foi um privilégio.
1: Dizer para si que está desse lado que, se não teve a oportunidade de ouvir todos os programas, eles estão disponíveis em podcast. Falámos sobre sexualidade, sobre comunicação e um testemunho incrível de como ser família. Como estamos mesmo a terminar, lembro a oferta que estamos a fazer para si, o Guia de Estudo Entre Famílias, um conjunto de 15 lições em que uma delas também é a parte das finanças. 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Estamos também abertos a sugestões e, como disse no princípio desta intervenção, se quiser ouvir os outros programas que fizemos com a Alice, ele está disponível em podcast em radiorcs.novotempo.pt, radiorcs.novotempo.pt. Mais uma vez, foi um prazer estar na sua companhia. Marcamos encontro no próximo Ser Família. Até lá, se Deus quiser.
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2: Bom dia, cá estamos nós a começar as manhãs da RCS e é sempre assim, com um sorriso e boa música que queremos começar o dia. Daqui a pouquinho, porque esta também pode ser aquela hora em que as crianças estão aí para a escola, para o ATL, vamos ter também mil e um porquês e aquele espaçozinho em que elas também têm uma música especial para elas, boa escolinha. Para já, abrimos com este tema especialmente para si, com os votos de um dia

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2: Boa tarde, sou Lara Alencar, tenho 10 anos e gostaria de saber como as árvores respiram no inverno.
3: As árvores no inverno passam por uma espécie de hibernação. Normalmente puxam a água da raiz e levam-na pelo tronco até às folhas, sendo elas que têm a função respiratória. Ora, no outono, depois do calor do verão, há menos água para puxar do solo e por isso as folhas vão secando e caem. O período do inverno serve para voltar a acumular a água nas raízes e na primavera, com o nascer das novas folhas, o processo respiratório é outra vez retomado.
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0: Bom dia, bom dia. Continuamos aqui ao som das manhãs da RCS até às 10. Estou a fazer-lhe companhia e agora quem se junta a nós é Cristina Leal com Dois Dedos de Cultura. Vamos a isso?
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2: Olá, querido ouvinte. Há momentos do ano que parecem convidar-nos a abrandar. E o verão é um desses momentos. As férias aproximam-se, os dias tornam-se mais longos e muitos de nós procuramos finalmente aquele tempo que tantas vezes nos falta durante o resto do ano. O tempo para passear, para estar com a família, para viajar e, quem sabe, para abrir um bom livro. Talvez esteja a ouvir-nos a caminho da praia, talvez até já sonhe com alguns dias na tranquilidade da montanha, ou talvez as suas férias sejam simplesmente o conforto do seu lar, um sofá junto à janela e alguns momentos de sossego. Seja qual for o cenário, há algo que continua a acompanhar gerações de ouvintes: o prazer de uma boa leitura. E foi precisamente por isso que eu escolhi este tema. A leitura, um tema para um programa especial, o programa desta semana, porque os livros têm a extraordinária capacidade de nos fazer também viajar sem sairmos do lugar. Levam-nos a outras épocas, apresentam-nos personagens inesquecíveis e ajudam-nos a compreender melhor quem fomos e quem somos. Portugal possui uma das mais ricas tradições literárias da Europa. Ao longo dos séculos, poetas, romancistas e dramaturgos deram voz aos sonhos, às dúvidas, às conquistas e às inquietações dos portugueses. E algumas dessas obras ultrapassaram fronteiras, foram traduzidas para dezenas de línguas e continuam a ser lidas muito para além do nosso país. Por isso, hoje, aqui neste espaço dedicado à cultura, eu proponho-lhe uma viagem muito especial. Uma viagem pelas páginas de alguns dos mais importantes livros da literatura portuguesa. Quero dizer, querido ouvinte, que não é um ranking definitivo, porque para mim a literatura, tal como a arte, não cabem classificações absolutas. Trata-se apenas de um convite que eu faço para que possa descobrir, ou quem sabe redescobrir, obras que marcaram profundamente a nossa cultura, o nosso imaginário coletivo e, quem sabe, alguma obra que o tenha marcado a si em particular. Vou falar desde Luís de Camões até José Saramago, Fernando Pessoa, a Sofia Melo Brainer. Ou seja, vamos percorrer séculos de história, de poesia, de romance e também reflexão. Talvez encontre aqui sugestões perfeitas para as próximas leituras do seu verão. E quem sabe, talvez se volte a apaixonar por um livro que já leu há muitos anos. Como eu disse, não é um ranking, não vou começar por aquele que é mais importante. Não, é um conjunto de livros que, se eu tivesse que escolher e dizer, estes livros todos os portugueses deveriam ler. Aliás, já todos lemos, muitos deles, sobretudo porque foram de literatura obrigatória do ensino. Então vou começar por um livro poderoso, um livro intitulado Mensagem, do ano 1934, de Fernando Pessoa. Este é o único livro em português lançado em vida por Fernando Pessoa. Ele é composto por 44 poemas e o volume celebra o passado glorioso dos descobrimentos e projeta uma visão mística e simbólica do passado e do futuro de Portugal. Nestes versos, Fernando Pessoa medita profundamente sobre a identidade nacional, sobre o destino coletivo e elementos transcendentes ligados à história portuguesa. Talvez por isso Alexandre Herculano tenha feito tanta força para que Fernando Pessoa fosse uma das personalidades a estar presente no Mosteiro dos Jerónimos. Um outro livro que eu destaco pela sua importância é um livro de Eça de Queiroz, Os Maias. Os Maias foi lançado em 1888 e é um dos grandes romances deste escritor. É um clássico do realismo português. Esta obra narra a decadência de uma família tradicional lisboeta em três gerações e centra-se no trágico romance entre Carlos da Maia e Maria Eduarda. E claro que tem a ironia refinada e a crítica social mordaz feita por Eça. essa apresenta um retrato detalhado da alta burguesia do século XIX e, claro, que expõe os seus vícios e as suas contradições. Uma outra obra que eu recomendo é Os Lusíadas, naturalmente, de Luís de Camões. Esta grande obra que retrata a epopeia nacional de Portugal foi publicada em 1572 e foi a primeira epopeia em língua portuguesa. A ação central é a viagem de Vasco da Gama à Índia, em torno da qual Camões evoca outros episódios dos descobrimentos e glorifica os feitos dos navegadores portugueses. Naturalmente que esta obra exalta o heroísmo, a glória e o destino do povo português, mesclando narrativa aventureira e uma reflexão poética profunda. Uma obra que todos nós deveríamos ler. Uma outra obra que eu recomendo para a leitura de férias é a obra Memorial do Convento de José Saramago. Esta obra foi publicada em 1982 e José Saramago cruza a construção do convento de Mafra no século XVIII com a história de amor entre os operários Baltazar e Blimunda. Saramago, através desta realidade histórica e fantasia, ele, neste seu romance, faz uma crítica sutil ao absolutismo monárquico e à Inquisição. E o estilo inconfundível de Saramago, com frases longas e pouca pontuação, aprofunda temas como poder, fé e liberdade. Uma outra sugestão é de Gil Vicente. Claro, Gil Vicente, o autor do Alto da Barca do Inferno, uma obra que foi produzida para uma peça teatral, estreada em 1517, é uma alegoria satírica, classificada como moralidade e próxima da farsa, na qual vários personagens, como um fidalgo, um frade, um judeu agiota, entre outros, discutem com o diabo e com o anjo para embarcar em uma de duas barcas, a do inferno ou a da glória. Quase todos acabam a ir para o inferno, mostrando os seus pecados e hipocrisias, e Gil Vicente trata aí uma crítica impiedosa dos costumes do século XVI, expondo os vícios sociais da época. Um outro autor e uma outra obra que eu sugiro é O Crime do Padre Amaro, uma obra escrita por Eça de Queiroz, lançada em 1875. Este Crime do Padre Amaro foi o romance que tornou Eça de Queiroz célebre e também polémico. A trama gira em torno do Padre Amaro Vieira e da sua paixão proibida por Amélia, uma jovem de província, e o livro denuncia a hipocrisia da Igreja Católica e da sociedade oitocentista portuguesa, mostrando como a moral religiosa rígida muitas vezes contrasta com os desejos e as contradições das pessoas. A obra chegou a causar protestos da hierarquia eclesiástica pelo seu tom crítico. Uma obra também importante para leitura. Uma outra sugestão é Viagens à Minha Terra, de Almeida Garrete. Esta obra, publicada em 1846, é uma obra híbrida de Almeida Garrete. Esta obra mistura uma crónica de viagem real, na qual Garrete viaja de Lisboa até Santarém, com uma narrativa ficcional envolvendo os personagens Joaninha e Carlos. À medida que descreve a paisagem rural, o autor aproveita para refletir sobre Portugal, sobre as tensões políticas do período pós-guerra civil, entre liberais e conservadores, portanto os absolutistas, e este livro combina descrições da paisagem, o ensaio político e romance, construindo uma reflexão aguda sobre a identidade nacional e dilemas da modernidade. Uma outra sugestão que eu gostei particularmente e que a coloco aqui é uma obra de António Lobo Antunes, um autor que eu gosto particularmente, e a obra Não Entres Tão Depressa Nessa Noite Escura. Este romance de António Lobo Antunes, lançado em 2000, apresenta uma narrativa fragmentada e lírica característica do seu estilo. Portanto, a história acompanha a médica Maria Clara, que passa a noite ao lado do leito de morte do seu pai, e a partir dessa situação de fim de vida, Maria Clara revisita as suas memórias, revelando segredos de família e também sentimentos profundos. O texto é pontuado por digressões, lembranças e digressões emocionais, onde o tempo interior da personagem se sobrepõe ao tempo cronológico. Em última análise, é uma reflexão sobre a perda, sobre a memória, sobre a identidade pessoal. Muito interessante esta obra. Uma outra obra muito interessante é de Florbela Espanca, claro, Sonetos Completos. Esta coletânea reúne pela primeira vez em 1934 toda a poesia de Flor Bela Espanca. Nela encontramos os seus famosos sonetos, nos quais despontam seus temas característicos: o amor intenso, a dor da ausência, a solidão e o desejo. A voz de Flor Bela é profundamente emocional e lírica, com versos de alto impacto subjetivo. A crítica literária costuma destacar o intenso erotismo feminino e a sinceridade marcante da sua poesia sem paralelo na época. E falando de autoras femininas, passo para uma outra autora, Agostina Bessa Luís. Agostina Bessa Luís publicou um grande romance denominado A Sibila, em 1954. A história é narrada pela sobrinha Germa e gira em torno de Joaquina Augusta, conhecida como Quina. Uma mulher de personalidade enigmática e poderosa. Aos poucos, Quina descobre-se capaz de domínio sobre os que a rodeiam, assumindo o papel de Sibila. A escrita é densa e simbólica. Agostina explora o destino desta mulher forte e intuitiva, cheia de contradições, para discutir papéis sociais e aspirações individuais no contexto português do século XX. Naturalmente não podia deixar de falar de Sofia de Melo Brainer. Aliás, já fiz um programa aqui em Dois Dedos de Cultura só sobre esta escritora e hoje trago-vos apenas uma obra. Sob o título Poesia, Sofia de Melo Brainer Anderson publicou em 1944 o seu primeiro livro. Desde esta estreia já se percebe o estilo clássico e cristalino da autora. Poesia de linguagem simples, marcada por imagens nítidas da natureza, o mar, a terra, o sol e por um rigor formal e ético. A obra de Sofia é premiada por valores éticos, especialmente a busca da liberdade e da justiça, como parte de uma ética poética que ela perseguia. A sua poesia aliava naturalmente clareza e transcendência e consagrou Sofia como uma das maiores poetisas em língua portuguesa do século XX. Este é um dos motivos que a leva a estar presente no Panteão Nacional. Virgílio Ferreira e a obra Aparição, 1959. Aparição é um romance de matriz existencialista de Virgílio Ferreira. O protagonista é Alberto Soares, um professor que chega a Évora e carrega consigo a sombra da morte do pai. O livro retrata a sociedade provinciana e as suas convenções, mas o foco principal é o conflito interno de Alberto, um luto profundo e a crise de sentido existencial. Em pleno período pós-Segunda Guerra e ditadura salazarista, Virgílio valsa a sua prosa densa e metafórica para fazer uma verdadeira radiografia da relação do homem com Deus e com a própria vida, tornando Aparição um marco da literatura filosófica portuguesa. Não podia deixar de fazer referência em todo este conjunto de obras ao grande Alexandre Herculano. Herculano não procurava apenas entreter. Ele pretendia despertar nos portugueses o interesse pela sua história, pela história do seu país, mostrando que a identidade nacional tinha raízes profundas muito anteriores à fundação do reino. Por isso eu deixei este autor para o fim, exatamente porque ele está associado a algo que eu gosto muito, que é o conhecimento da nossa identidade nacional, da nossa história. E a obra que eu sugiro para a nossa leitura de férias é Eurico, o Presbítero. Por um lado, essa de Queiroz nos ensinou a olhar criticamente para a sociedade portuguesa. Alexandre Herculano ensinou-nos a olhar para o nosso passado. E nesta obra, Eurico, o Presbítero, um dos mais importantes romances históricos da nossa literatura, é uma obra-prima da literatura portuguesa que cativa desde a primeira página, com uma narrativa envolvente, com personagens complexas e com um trama repleto de emoção. Este livro é, de facto, uma leitura imperdível para todos os amantes da literatura histórica. Neste romance histórico, somos transportados para a Idade Média, onde segredos obscuros, paixões ardentes e conflitos religiosos se entrelaçam numa narrativa emocionante. Eurico é um personagem complexo e cativante. Ele é um homem de fé, dedicado à sua vocação como presbítero, mas também é assombrado por um amor proibido por Ermengarda, a filha do conde de Marialva. Ao longo do livro, acompanhamos Eurico na sua jornada emocional, enquanto luta por conciliar as suas responsabilidades religiosas com os seus desejos mais profundos. Estas obras que acabei de referir exemplificam a riqueza e a diversidade da literatura portuguesa, atravessando séculos e estilos. Esperamos que esta viagem literária inspire novas leituras neste verão. E você, ficou com alguma obra na memória que não foi citada aqui e merece ser redescoberta? Partilhe a sua sugestão comigo. Poderá fazê-lo nas minhas redes sociais, através ou no Facebook, no perfil Cristina Antunes, ou em Cristina Leal 2507, no Instagram e no TikTok. E conte-me tudo. Qual foi a obra que mais o marcou? Qual destas sugestões ainda não leu e que espera neste verão 2026 adquirir esta obra e fazer dela a sua companhia de férias? Por hoje é tudo. Despeço-me, como sempre, com carinho, com amizade, e o desejo que tenha uma grande semana abençoada por Deus. Até para a semana, se Deus quiser.
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2: O teste dos prótons. Passará o céu e a terra, porém as minhas palavras não passarão. Mateus capítulo 24, versículo 35. Os cientistas estão a escavar um enorme compartimento no fundo de uma mina de sal, no Ohio. Quando o buraco estiver concluído, será preenchido com 100 mil toneladas de água, mais pura do que se conseguir encontrar. Em todos os lados do compartimento serão instaladas células fotoelétricas, instrumentos capazes de detectar até a menor quantidade de luz. Podes imaginar-te a perguntar por que razão alguém desejaria detectar luz num compartimento hermeticamente fechado, cheio de água, a cerca de 600 metros debaixo do solo. Pois bem, eis a experiência. Depois do projeto estar concluído, o compartimento cheio de células fotoelétricas instaladas, os cientistas irão observar os aparelhos durante um ano. Se alguma destas células detectar qualquer quantidade de luz durante este período, os cientistas dirão que se tratou da desintegração de um próton, uma das partículas que compõem o átomo. Mas por que seria isso importante? Segundo os cientistas, se um próton se desintegrar naquele compartimento subterrâneo no Ohio, isso significaria que um dia o mundo chegará ao seu fim. Surpreendente, não é? A Bíblia diz claramente que o mundo chegará ao seu fim. Os elementos ardendo se fundirão, 2 Pedro 3:10. Mas a ciência, no seu ceticismo, sente necessidade de provar tudo. As teorias e as especulações que sustentam estas experiências exigem anos de estudo para serem compreendidas, mas basicamente os cientistas estudam tudo o que existe e como funciona. Estudam aquilo a que chamamos matéria e energia. Deus compreende perfeitamente a matéria e energia e a relação entre ambas. Ele opera através das suas leis e guia os planetas e os sóis nas suas órbitas. Num certo sentido, ele destruirá este velho mundo, mas poderá simplesmente converter a matéria marcada pelo pecado em energia e depois reconvertê-la no seu estado primitivo de perfeição pelo seu poder criador. Vi um novo céu e uma nova terra, pois o primeiro céu e a primeira terra passaram e o mar já não existe. Apocalipse 21:1.
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0: Como é que está a sua saúde? Bom, vamos então atualizar tudo o que precisamos de saber para uma vida mais saudável com este Diário da Saúde. É já a seguir com Marco Figueiredo.
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2: Abrimos mais uma página no nosso Diário da Saúde. É sempre um privilégio contar com a sua companhia desse lado para falarmos de tema que tocam a nossa vida real. As escolhas que fazemos, a forma como vivemos e, claro, como cuidamos da nossa saúde. Hoje quero falar sobre justiça social. Mas o que é que a justiça social tem a ver com a saúde? Pois bem, tem tudo a ver. Quando falamos de justiça social, falamos de igualdade de oportunidades. Falamos de acesso à educação, a trabalho digno, a habitação segura e, claro, a cuidados de saúde. Porque a saúde não depende apenas de consultas médicas ou de hospitais. Depende das condições em que nascemos, crescemos, vivemos e envelhecemos. Ainda hoje, milhões de pessoas enfrentam barreiras diárias por causa do seu género, raça, etnia, idade, religião ou deficiência. O local onde se nasce pode determinar, quase como uma sentença invisível, o acesso à água potável, à alimentação adequada, à vacinação, a acompanhamento pré-natal ou a tratamentos essenciais. Sabia que cerca de 20% da população mundial consome 80% dos recursos do planeta? E que menos de 100 famílias detêm mais de metade da riqueza mundial? Estes números ajudam-nos a perceber porque é que as desigualdades sociais se traduzem, inevitavelmente, em desigualdades na saúde. A pobreza aumenta o risco de doença. O desemprego prolongado afeta a saúde mental. A precariedade habitacional favorece infecções respiratórias. A insegurança alimentar contribui para problemas como a obesidade e a diabetes. E quando falamos de migração e de refugiados, falamos muitas vezes de pessoas que enfrentam barreiras linguísticas, administrativas e culturais para aceder a cuidados básicos. Justiça social significa garantir que todos, independentemente da sua origem ou condição, têm acesso a vacinação, rastreios, cuidados de saúde materno-infantil, apoio psicológico e informação clara e compreensível. Significa reduzir listas de espera que penalizam quem tem menos recursos. Significa investir na prevenção da doença nas comunidades mais vulneráveis. Porque a verdade é esta: sociedades mais justas são sociedades mais saudáveis. Quando há acesso equitativo a cuidados de saúde, diminuem as complicações de doenças crónicas. Quando há educação de qualidade, aumentam os comportamentos preventivos. A própria Organização das Nações Unidas desafia as nações a eliminarem barreiras sociais e a promoverem igualdade de oportunidades. E nós? O que podemos fazer? Podemos começar por reconhecer que a saúde é um direito humano, não um privilégio. Podemos procurar informação sobre os direitos enquanto utentes. Podemos combater o estigma e a discriminação. E podemos estar atentos às necessidades de quem nos rodeia. Um vizinho idoso isolado, uma família migrante que desconhece o funcionamento do sistema de saúde ou alguém que evita procurar ajuda por medo ou vergonha. Promover justiça social é também promover saúde pública. Porque prevenir a doença não é apenas recomendar uma alimentação equilibrada ou incentivar o exercício físico. É criar condições para que todas as pessoas possam, de facto, fazer escolhas saudáveis. Hoje, deixo-lhe uma pergunta simples, mas que eu considero essencial. Que pequenas ações pode adotar no seu dia-a-dia para contribuir para uma comunidade mais justa e, por isso mesmo, mais saudável? A justiça social começa nas grandes decisões políticas, mas também nos pequenos gestos diários. Estarei de regresso no próximo episódio do Diário da Saúde para partilhar consigo mais ferramentas e estratégias para viver de forma equilibrada, consciente e também solidária. Até lá, cuide de si e não se esqueça, cuidar dos outros também é cuidar da saúde. Porque não há verdadeira saúde sem justiça social.
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1: Bom dia, já passam das 9 da manhã, esta então a última hora das manhãs da RCS. Bem-vindo, Deus o abençoe.

0: E agora, já a seguir, vamos ter mais um Pensar Faz Bem. A voz de Ezequiel Quintino, que nos traz mais um pensamento para a nossa reflexão.
1: 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Festa de São Pedro e São Paulo. O dia 29 de junho, antigo dia da festa de Rómulo e Remo, considerados, segundo a lenda, os fundadores de Roma, foi escolhido como dia para a festa de São Pedro e de São Paulo. Sabe-se que a memória dos apóstolos Pedro e Paulo foi mantida em Roma em 29 de junho, desde o ano 258. A lenda procurou explicar que os restos mortais dos apóstolos ocuparam temporariamente um sepulcro nas catacumbas. Suspeitava-se que depois da morte de Pedro e de Paulo, os cristãos do Oriente desejassem roubar os seus restos mortais e levá-los para o leste. Toda esta história é, óbvio, produto da lenda popular. Porém, mais tarde, talvez com a construção de uma igreja sobre as tumbas no Vaticano e na Via Ostiense, os restos dos apóstolos foram trasladados. Os de Pedro para a Basílica do seu nome, no Vaticano, e os de Paulo para a igreja da Via Ostiense. Outra festividade dos apóstolos tem lugar em 1 de agosto, a Festa das Correntes de São Pedro. Esta festa era originalmente a da dedicação da Igreja do Apóstolo, erigida na colina Esquilina, no século IV. A consagração solene pode ter sido em 10 de agosto. Outra hipótese da escolha deste dia terá sido para substituir as festas pagãs que se realizavam em 10 de agosto. Nesta Igreja de São Pedro em Vincoli, ainda conservada, provavelmente preservaram-se desde o século IV as ditas correntes de São Pedro. Os pequenos pedaços de metal que restam hoje eram muito venerados e apreciados, sendo considerados como relíquias. Talvez por esta razão, esta igreja desde muito cedo recebeu o nome In Vincolis, convertendo-se a festa de 10 de agosto nas festas das correntes de São Pedro. Por isso, o apóstolo Pedro ficou a ser conhecido como o guardião das portas do céu. Daí a chave que segura na mão esquerda em todas as imagens. A memória de ambos, Pedro e Paulo, foi mais tarde relacionada com os lugares da antiga Roma. A Via Sacra, nas proximidades do Foro, onde se dizia que foi atirado ao solo o mago Simão a quando da oração de Pedro. Também o cárcere Tullianum, ou prisão mamertina, onde se supõe que os dois apóstolos foram mantidos até à sua execução, provavelmente no ano 64. Em Portugal, por exemplo, São Pedro de Sintra, ou de Penaferrim, é uma bonita freguesia pertencente ao concelho de Sintra, que adotou o apóstolo como padroeiro do município. A localidade exibe ainda a igreja paroquial consagrada a São Pedro, sendo uma das primeiras paróquias portuguesas, juntamente com três outras, que Dom Afonso Henriques construiu em Sintra, depois da tomada definitiva da vila aos mouros em 1147. Ora, diante de incertezas históricas, lendas e tradições meramente humanas, convém recordar as palavras inspiradas do próprio apóstolo Pedro, registadas na Bíblia no livro de Atos dos Apóstolos, capítulo 5. É mais importante obedecer a Deus do que aos homens. E as do apóstolo Paulo, na Epístola aos Romanos, capítulo 12. Irmãos, peço-vos pelo amor de Deus que se ofereçam a Ele como ofertas vivas, santas e agradáveis. É este o verdadeiro culto que lhe devem prestar. Não vivam de acordo com as normas deste mundo, mas transformem-se adquirindo uma nova mentalidade. Assim compreenderão qual é a vontade de Deus, isto é, o que é bom, o que lhe é agradável e o que é perfeito. 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

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Grandes músicas na RCS e amanhã mais a partir das 8. Aliás, todos os dias a RCS continua aqui com a melhor música para si. Eu é que só volto amanhã a partir das 8. As notícias às 10h30 de novo aqui atualizadas. Logo à tarde, Daniel Galaio também com a Janela da Tarde. O resto de um bom dia, abençoado e até amanhã, se Deus quiseres.

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1: Seja bem-vindo ao nosso programa O Abraço. Há abraços que confortam, há abraços que fortalecem, há abraços que nos ajudam, imagine, a recomeçar. Mas existe um abraço que nunca falha, nunca falha. Um abraço que nunca se afasta. Um abraço que nunca deixa de amar. Esse abraço é o abraço de Deus. Por isso, seja bem-vindo ao programa O Abraço. 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Como se conectar ou como se reconectar a Deus? A orar, como posso ter a certeza de que Deus me ouve? 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Essa revista poderá ajudar. São temas muito bem estruturados que vale a pena ler. E acredito realmente que ao receberem essa revista, poderão ler em conjunto com a sua família, ou talvez se já leu essa revista, poderá emprestar a um vizinho e fala desse programa. 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Sabem, este é um programa também muito especial. Muito especial porque nós recebemos o abraço de Deus quando nós oramos. Ele nos dá uma paz que simplesmente é inexplicável. Nós vamos a Deus com o coração muitas vezes pesado, uma preocupação, um problema, não sabemos como resolver. Às vezes entramos talvez em desespero, uma notícia preocupante e que nos deixa angustiados. E o que fazemos? Temos um super amigo. Um super-herói. Sim, ele é o verdadeiro super-herói. Esse Deus maravilhoso é que ouve e tem o maior prazer de ouvir as nossas orações. E quando nós colocamos as nossas preocupações aos seus pés, podemos sair dali, desse momento de oração, mas completamente aliviados, sabendo que Deus ouviu e Deus, no seu devido tempo, dará a resposta. Daí que pode fazer esse pedido, pode fazer os seus pedidos de oração.

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E com seu telemóvel, pode apontar, vai aparecer uma página para você poder preencher com seus dados. Se quiser fazer de forma anônima, o poderá fazer. Mas também ficaremos muito gratos. Se for, não for apenas só o pedido, mas quem sabe um agradecimento, porque talvez ao longo dessas semanas o Senhor já respondeu à sua oração ou ao seu pedido. Dê-nos um feedback. Ficaremos muito felizes também para podermos orar e podermos também agradecer a Deus pelas bênçãos que Ele dá aos seus filhos. Nós damos muitas graças a Deus porque são muitos os pedidos, não imaginem, são muitos, muitos, muitos, muitos, muitos, muitos, muitos mesmo. E nós louvamos a Deus. Mas cada pedido tem um lugar muito especial aqui, sobretudo com relação aos guerreiros de oração. Temos uma equipa que ora, que recebe todos os pedidos, seja por telefone, seja pela forma como vocês chegam até nós. De qualquer forma, os pedidos chegam até nós. E o que é certo é que esses guerreiros de oração recebem e nós oramos por vocês. É verdade que há novo tempo simplesmente vamos selecionar alguns, 5, porque o nosso programa é bastante, bastante curto, mas selecionamos 5. Mas nesses 5 também estão incluídos todos os outros pedidos também e que nós iremos e vamos continuar a orar também. Daqui, destes 5 pedidos que nós temos o nome da dona, a dona Luzia. A dona Luzia realmente pede pelos seus documentos para que ela possa continuar a trabalhar. Ela precisa de documentação. Certeza que é uma senhora que é imigrante e está cá e precisa de estar legalizada para poder ganhar o seu sustento, para poder também ajudar a sua família e a ela também. Vamos orar para que Deus também possa lhe abençoar. E nós iremos colocar aqui no nosso quadro, ok? No nosso altar da oração. Também temos o pedido da Marli Costa, que pede para que possamos orar pela sua família. Olha, que Deus possa abençoá-la grandemente. Que Deus possa abençoar grandemente a sua família. E é com prazer que nós iremos orar também aqui. E vamos também colocar o nome da Marli no nosso quadro, no nosso altar de oração. Temos também a Matia, também pede. Ela está grata realmente a Deus pela recuperação da sua saúde. Oh, que bênção tão grande! Louvado seja o Senhor pela sua recuperação. Graças a Deus, estamos muito felizes mesmo, porque Deus ouve e Deus atende às orações dos seus filhos. Que Deus possa continuar a abençoá-la grandemente. Ai, como calhou-nos tão bem esse momento de podermos agradecer a Deus pela sua recuperação. Que Deus a abençoe grandemente nesse processo também. E vamos colocar aqui também este agradecimento. Esse agradecimento. Um muito obrigado ao Senhor. Louvado seja o bom Deus. Também vamos também orar pela Malam, a Malam, pelo reagrupamento familiar que ela aguarda. Certeza que alguém é imigrante, está cá no nosso país e é a certeza absoluta que está a tratar todo o processo, toda a burocracia, para que eles possam juntar todos os seus papéis, para que ela possa estar junto dos seus também. Olha, que Deus também possa abençoar grandemente e que muito em breve possamos ter a alegria de saber que a sua família chegou e está consigo. Que Deus a abençoe. Vamos colocar também aqui esse pedido de oração. Muito bem. E por último, vamos também orar pela dona Gracinda. A dona Gracinda também pede para que possamos orar pelos seus documentos, para que ela também possa continuar a trabalhar. Ela pede, ela necessita realmente de ter a documentação, de ter os seus documentos para que ela possa continuar a trabalhar de forma legal aqui no nosso país. Que Deus a conforte, que Deus a anime e não entre em desespero, nada de pânico. Vamos colocar este pedido, esse assunto, nas mãos de Deus para que Deus realmente possa ajudá-la a resolver.

0: este assunto o mais rápido possível. Vamos também colocar aqui no nosso, nesse nosso quadro, nesse nosso altar de oração. E agora sim, nós iremos orar. Vou fechar aqui os meus olhos. Se tem junto da sua família, até dê as mãos e vamos orar juntos. Faça uma pequenina pausa. Vale a pena nos comunicarmos com o Rei do Universo. Bondoso Pai que habita nos altos céus, muitas e muitas graças te damos, porque nessa tarde voltamos a colocar aos teus pés esses pedidos de oração. Filhos e filhas que suplicam, Senhor, a tua bênção, a tua proteção, mas também de uma maneira muito particular, por este agradecimento. E, querido Pai, que a todos esses pedidos que o Senhor possa dar a resposta no seu devido tempo. E que eles também possam saber esperar em Ti. Obrigado por seres um Deus de amor, um Deus compassivo, um Deus misericordioso, um Deus que ama. E nós estamos felizes, estamos gratos, porque estamos nos Teus braços. E se algum dos amigos do Novo Tempo talvez se encontre sozinho, que nesse momento possa sentir-se acompanhado pela vasta e pela grande família Novo Tempo, mas sobretudo, que ela possa ter a noção de que o Senhor está ao lado dela e que ela não está sozinha. Querido Pai, mais uma vez, muito obrigado. Essas bênçãos nós te pedimos no santo e bom nome de Jesus. Amém. Sim, esses pedidos chegaram até nós através do número 933-9392-91, outra vez do site oração.novotempo.pt, outra vez do QR Code, também o poderás fazer. Poderás fazer também. Nós agora iremos de imediato passar para um curtinho intervalo. E estaremos novamente juntos aqui para podermos desta vez ouvir a voz de Deus através do estudo da sua palavra. Faça uma reflexão muito curta, mas vai valer a pena. Até já, no meu canal. Até já.
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0: Bem-vindo à nossa segunda parte. Se tiver a sua Bíblia lá em casa, então busque a sua Bíblia e vamos ler juntos, são apenas três versículos que nós encontramos no livro de Lucas, o capítulo 8, o versículo 19 até o versículo 21. Ok? Lucas, o capítulo 8, o versículo 19 até o versículo 21. E vamos ler este texto. E diz assim: e foram ter com ele sua mãe e seus irmãos, e não podiam aproximar-se dele por causa da multidão. E foi-lhe dito, então, lá fora a tua mãe e teus irmãos, que querem ver-te. Mas respondendo ele, disse-lhes: minha mãe e meus irmãos são aqueles que ouvem a palavra de Deus e a executam. Há realmente algo surpreendente nesta cena, neste episódio. Jesus recebe a notícia de que a sua própria mãe e os seus irmãos estão do lado de fora, querendo vê-lo. Qualquer pessoa esperaria que ele interrompesse tudo para recebê-los. Mas Jesus aproveita aquele momento para revelar uma verdade que vai atravessar séculos. Mas antes desse episódio, Jesus havia contado uma parábola do semeador. E nesta parábola, Jesus explica diferentes reações representadas pelos quatro tipos de solos à palavra de Deus. Então Lucas vai conectar os temas. Ouvir a palavra, guardar a palavra, produzir fruto. O episódio da família de Jesus vai funcionar como uma aplicação prática da parábola que Jesus contou anteriormente. Vamos voltar a ler o versículo 19. Diz assim: e foram ter com ele sua mãe e seus irmãos, e não podiam aproximar-se dele por causa da multidão. Por causa da multidão. É interessante que Jesus não despreza Maria, que é sua mãe, nem rejeita a sua família. Bem pelo contrário. Jesus vai aqui ampliar o conceito de família. E é bom relembrar que no reino de Deus, os laços mais profundos não são os laços de sangue, mas os da obediência. Porque é possível estar próximo de Jesus fisicamente e ainda permanecer distante espiritualmente. Muitas pessoas nasceram talvez em lares cristãos, como foi o meu caso, frequentam igrejas há anos, conhecem até versículos de cor, versículos de memória, ou mesmo livros inteiros, como já ouvi, livros inteiros de memória. Alguns carregam uma forte tradição religiosa. Contudo, Jesus não disse, que minha mãe e meus irmãos são os que me conhecem. Ele não disse isso. Ele disse, são aqueles que ouvem a palavra de Deus e a praticam. Isso é importante. A diferença está na prática. A diferença está na prática. Vivemos numa geração que acumula informação espiritual, que nunca mais acaba. Ouvimos sermões, assistimos vídeos, lemos livros, compartilhamos mensagens inspiradoras. Mas Jesus não mede a proximidade por aquilo que ouvimos. Ele mede por aquilo que fazemos com o que ouvimos. É bem diferente. A palavra de Deus não foi dada apenas para informar a mente, mas para transformar a vida. Os parentes de Jesus e a sua mãe tenham dificuldade em se aproximarem de Jesus por causa da multidão, nos diz o texto. Esses irmãos provavelmente eram parentes próximos ou irmãos de criação, segundo o contexto judaico da época. Mas o ponto principal do texto não é de forma nenhuma a genealogia de Jesus, mas a importância ou a autoridade que a família tem na sociedade judaica. Lucas capítulo 8, versículo 20 também nos diz: e foi-lhe dito, vamos reler novamente, estão lá fora tua mãe e teus irmãos e querem ver-te. A frase revela uma expectativa cultural, porque a família, naquela época, possuía realmente uma prioridade social e emocional. E na cultura judaica, honrar a família era extremamente importante. A proximidade física com Jesus não garantia transformação espiritual. Maria estava perto. Os irmãos conviviam com ele diariamente. Mesmo assim, eles precisavam desenvolver uma fé pessoal à submissão à verdade. Isso é extremamente atual, porque muitas pessoas crescem em ambientes religiosos, frequentam a igreja, conhecem até linguagem cristã, têm familiares cristãos, mas ainda não desenvolveram um verdadeiro relacionamento com Deus. Sabe, Jesus quer tornar-se o teu Deus pessoal. E Jesus vai redefinir espiritualidade não por herança religiosa, mas por ouvir. Ouvir a palavra. Obedecer a palavra. E viver a palavra. E o versículo 21 diz que, mas respondendo ele, disse-lhes: minha mãe e meus irmãos são aqueles que ouvem a palavra de Deus e a executam. Também recordo-me das pessoas com quem nós oramos hoje, pela Dona Luzia, pela Marli Costa, pela Matia, pela Malam, Dona Gracinda. Também procuram este relacionamento com o Senhor e que Deus realmente vos possa abençoar grandemente. E como assim também que está lá em casa. Sabe, aqui está realmente o centro teológico deste texto. Jesus não nega a sua família biológica. Ele estabelece realmente uma nova comunidade baseada na vontade de Deus. E o verbo que lá está, o verbo ouvir, no contexto bíblico, não significa apenas escutar intelectualmente. Ele implica acolher, crer, obedecer, praticar. Porque se assim fizer, eu farei parte desta família de Jesus. E a estrutura realmente da frase aponta para o discipulado verdadeiro. Não basta conhecer, é necessário viver. E Jesus realmente não rejeitou sua mãe Maria, nem seus irmãos, como já disse. Mas ele continuava a ser amoroso. Jesus continuava a ser obediente. Jesus continuava a ser respeitoso para com os seus. O que ele faz, ou o que ele fez, foi ampliar o conceito de família. Por isso que muitas vezes nós tratamos como irmãos, porque temos a mesma fé, temos a mesma esperança. Para Jesus, aqueles que recebem e praticam a palavra de Deus tornam-se membros da família celestial. O cristianismo, volto a repetir, não é uma herança cultural. Não é uma herança cultural. Quantas vezes ouvimos frases como essa? Eu já nasci cristão, nasci na família que sempre foi igreja, sempre foi cristã, ou sou daquela religião, fui criado na igreja Y, mas Jesus ensina que a identidade espiritual não vem da tradição familiar, e sim da resposta pessoal que damos à palavra. E Deus cria, sim, um novo conceito de família num mundo marcado por solidão. Famílias fragmentadas, abandono emocional, individualismo. E Cristo oferece a oportunidade de teres uma família espiritual. Junta-se à família Novo Tempo. É um prazer muito grande estar consigo. É um prazer juntos meditarmos na palavra de Deus. Que o Senhor possa abençoar grandemente. Que o Senhor possa abençoar grandemente a sua família também, onde estiver. Que o Senhor possa estar consigo. 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E assim, crescer espiritualmente também. E que a tua ligação com o Senhor será ainda muito mais forte. Farás realmente desse uso, deste poder, desta arma mais poderosa, que é a oração. Que Deus realmente possa abençoar. 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E também através do site orar.novotempo.pt. Mande para nós, através do QR Code que vai aparecer embaixo do seu ecrã e vai poder preencher aquele pequeno formulário para que possa colocar aí o seu pedido de oração, ou então o seu agradecimento, também como hoje nós tivemos um motivo de gratidão a Deus. Foi tão bom podemos orar e agradecer a Deus. Mas oro também para que Deus o possa abençoar. Oro a Deus para que Deus realmente o possa acompanhar. Oro a Deus realmente possa ter uma excelente semana e que também possa, ao longo dessa semana, tirar também tempo para que possa orar. Orar com sua família, orar sozinho individualmente e que Deus o possa abençoar. Estaremos novamente juntos. Até o próximo programa. Aquele abraço para si.
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0: Conselho de Sintra assinala esta segunda-feira, 29 de junho, o Dia do Município, com sessões solenes descentralizadas, entrega de medalhas e o encerramento oficial das festas. Na estrada, arranca hoje também o reforço de autocarros para as praias, mas o ponto alto do dia vai ser ao som de fado com o concerto gratuito de Cuca Roseta. Conta-nos tudo, Daniel Galay.
1: As comemorações oficiais do Dia do Município de Sintra arrastam-se ao longo de todo o dia. O programa arrancou logo pela manhã, às 10 horas, em São Marcos, com o executivo presidido por Marco Almeida a conduzir a cerimónia comemorativa e a sessão solene de atribuição de medalhas de mérito municipal na rotunda José Estrela Duarte. Para quem aproveita o feriado para ir a banhos, há novidades na mobilidade. A Carris Metropolitana reforçou, a partir de hoje, a linha 1254, que liga a Portela de Sintra à Praia do Magoito, de forma a dar resposta ao aumento de passageiros rumo à costa neste período balnear. Já o fecho do programa Sintra em Festa e das festas de São Pedro faz-se com música. A fadista sintrense Cuca Roseta sobe ao palco às 19 horas no Largo Rainha Dona Amélia, mesmo em frente ao Palácio Nacional de Sintra, para um concerto totalmente gratuito que promete juntar milhares de pessoas no coração da vila.
0: Voltando às praias do Conselho de Sintra, a grande novidade é o arranque da Operação Praia Segura. A autarquia investiu no reforço da proteção dos veraneantes com a instalação de sistemas de videovigilância e maior prontidão dos meios de socorro. Este reforço surge em paralelo com o investimento urgente de 750 mil euros em parceria com a Agência Portuguesa do Ambiente para mitigar os efeitos da erosão costeira que afetou severamente as arribas e areais nos últimos meses. Já no plano ambiental, 5 praias do concelho, a Draga, Grande, Maçãs, Magoito e São Julião, voltaram a erguer a prestigiada bandeira azul. A estas distinções soma-se o galardão Qualidade de Ouro, atribuída pela Quercus. Há também motivos de orgulho local com a Praia do Magoito, a conquistar o terceiro lugar nacional no concurso A Minha Praia Memorável, em Portugal, destacando-se entre quase 200 zonas balneares de todo o país. Mas para quem se deslocar de carro para as praias de Sintra, este ano há também algumas alterações a ter em atenção nos estacionamentos.
1: Isso, Sara, lembramos que o estacionamento junto à Praia Grande e à Praia das Maçãs passou a ser totalmente tarifado, uma medida que visa ordenar o trânsito até ao final de setembro. Nestas duas praias também se mantém ativo o projeto Praia Acessível, com cadeiras anfíbias e passadeiras adaptadas para cidadãos com mobilidade reduzida.
0: Outra nota importante é que as praias do Magoito e da Draga já fazem parte da rede pública da Beachcam. A partir de agora já pode espreitar o estado do tempo e do mar em tempo real antes de sair de casa. Estas duas praias, de resto, juntam-se à Praia Grande das Maçãs e São Julião, em Sintra, com bandeira azul e segurança reforçada neste verão. Por último, lembramos que a Câmara de Sintra prolongou o prazo para a limpeza obrigatória de terrenos até ao próximo dia 30 de junho, ou seja, amanhã é mesmo o último dia.
1: Os proprietários que não garantirem a gestão de combustível em redor das habitações arriscam coimas pesadas, além, claro, do risco acrescido de incêndio para os terrenos que não estejam devidamente limpos.
0: E é tudo quanto às notícias que marcam a atualidade.

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0: a gente sua, frio quando a gente tem medo.
1: O suor frio é apenas uma das muitas reações do nosso organismo diante de uma situação de stress ou ameaça. Em consequência do medo, o nosso corpo sofre uma revolução. De maneira resumida, o cérebro sinaliza para o coração que é hora de acelerar, bombeando mais sangue. Ah, e com muita adrenalina para os músculos, a fim de que eles funcionem melhor. Enquanto isso, por conta do excesso de sangue direcionado para os músculos, os órgãos do abdômen e a pele passam a receber menos sangue. E essa é a razão pela qual sentimos a sensação de frio na barriga. A pele fica gelada pelo suor e começamos a tremer. Espero que não sintas este frio muitas vezes. Se também quiseres fazer uma pergunta, já sabes. Fazes a pergunta para programas@radiorcs.pt. Até à próxima!

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1: Eu fico fascinado quando olho para a palavra de Deus e encontro determinadas verdades. Se tu vires a nossa série A Obra Prima, tu vais encontrar muitas dessas verdades que Deus revela na sua palavra. Por isso eu convido-te, vê Obra Prima. Mas aqui nós vamos apenas considerar o texto de hoje. É um texto que foi escrito há 3.500 anos, pelo menos, atrás. E vê a verdade, uma verdade que está provada cientificamente hoje. No capítulo 18 e no verso 14, Salomão escreve assim: a vontade de viver ajuda a vencer a doença. Com o espírito abatido, ninguém se restabelece. Isto é uma verdade comprovada cientificamente. Aquelas pessoas que têm força de vontade, têm vontade de viver, muitas vezes conseguem ultrapassar, seja um cancro, seja outra doença, porque elas têm uma vontade tremenda de viver. Elas ligam-se a Deus, elas pedem a ajuda de Deus, elas têm pessoas que oram por elas, mas acima de tudo, elas têm vontade de ultrapassar, vontade de continuar a viver, e isso é tremendamente importante em comparação com aquelas pessoas que se deixam ficar abatidas. Ai, que pena, ai, não consigo. E muitas vezes nós vemos isso acontecer à nossa volta, ou então até acontece connosco. Mas se pelo contrário nós desejarmos viver, pensarmos naquilo que ainda podemos realizar, pensarmos nos nossos filhos, pensarmos nos nossos netos, pensarmos no nosso cônjuge, pensarmos que um dia nós poderemos ser um exemplo para as outras pessoas com esta força de vontade de viver, isso deve dar a força para continuar a lutar. Vive e tem força para continuar a viver.
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1: Olá, meu amigo, minha amiga, aqui do programa Equilíbrio, na Rede Rádio Novo Tempo. Muito obrigado pela sua audiência. Eu queria falar hoje sobre bullying, que você já deve ter ouvido bastante. Mas olha, bullying significa atos de violência física ou psicológica intencionais e repetidos, praticados com o objetivo de intimidar ou agredir um outro indivíduo ou um grupo de indivíduos que esse indivíduo é incapaz ou esse grupo é incapaz de se defender. Algumas crianças têm dificuldade em aprender habilidades sociais para o convívio no meio violento e mau. São crianças naturalmente mais mansas e ingênuas. Não possuem impulsos violentos. Parece que não nasceram para viver nesse mundo agressivo, cheio de maldades. Um menino de 10 anos de idade, vítima de violência na escola por parte de colegas, ao ser perguntado para ele sobre por que fizeram maldades contra ele, sabe o que ele disse? Ele falou assim: "Eles fizeram isso comigo porque eu não revido." Você revida quando alguém faz algo ruim com você? O argumento do menino violentado pelos colegas não foi de que ele era chato, ou de que ele vivia perturbando os colegas, ou que não era amigo deles, ou que ele mesmo era violento. Não. O argumento foi: eu não revido. Ou seja, ele não conseguia entender por que colegas ficam agressivos gratuitamente. Você é uma pessoa agressiva? Será que se sente inseguro ou insegura a ponto de querer provar pela agressividade que é alguém? Aprendeu a ser agressivo ou agressiva com seus pais que tinham a ideia idiota de que meu filho não leva desaforo para casa? O lado perverso da mídia, rádio, TV, incita a violência social. O lado perverso. Por exemplo, no futebol, a mídia descreve que um time massacrou o outro ou humilhou o outro. Sabia que existem tribos de índios que jogam futebol sem se interessar quem ganhou ou perdeu? Quando termina a partida, a TV ou o rádio da tribo não anuncia: Tupi massacrou Guarani por 3-1. Ao final da partida, não tem briga, não tem tiroteio, não tem provocação e violência entre os torcedores índios. Eu acho que eles são civilizados. Como é que Jesus Cristo lidava com os agressivos e violentos na época em que ele viveu aqui na Terra? Será que ele saía no tapa? Será que tirava uma pistola da sua manta e colocava na cara do agressor? Será que Jesus batia a boca nervosamente com as pessoas que ficavam perturbando o trabalho dele? Será que ele socava e chutava a pessoa soltando palavrões? Não mesmo. Ele não se envolvia em brigas e violência. Ele sabia que não adiantava discutir com pessoas irrazoáveis, movidas por demônios da inveja e da prepotência corrupta. Quando Pedro, o apóstolo Pedro, antes da conversão espiritual dele, ele era muito impulsivo. Pisou, levou, tipo assim, né? Quando ele desembaiou a sua espada, atacando o servo do orgulhoso sumo sacerdote, decepando a orelha daquele servo, porque o alvo foi a cabeça do indivíduo. Então, quando Pedro fez isso, pegou a espada e cortou a orelha do cara, mirou na cabeça, só que ele errou. Jesus não disse para Pedro assim: "Pedro, legal que você revidou, pena que você errou o alvo." Mas Jesus disse: "Põe a tua espada na bainha, não beberei eu o cálice que o Pai me deu." Porque Jesus estava sendo preso injustamente ali, foi traído por Judas e iam levá-lo preso, e Pedro então teve essa atitude para defender Jesus. E Jesus falou assim: "Coloca a tua espada na bainha, não beberei eu o cálice que o Pai me deu." Você está disposto a beber o cálice difícil para promover paz e honestidade no mundo violento e corrupto? Ou vai ficar revidando sempre sem interromper o ciclo violento? Jesus pode ter pensado na cruz: "Eles fizeram isso comigo porque eu não revido." A verdadeira grandeza, meus amigos, está na mansidão. E foi essa mansidão do Senhor Jesus que venceu e finalmente vencerá o mundo, o diabo e a corja corrupta. Um abraço para você.
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1: Abrimos mais uma página no nosso Diário da Saúde. É sempre um privilégio contar com a sua companhia desse lado para falarmos de tema que tocam a nossa vida real. As escolhas que fazemos, a forma como vivemos e, claro, como cuidamos da nossa saúde. Hoje quero falar sobre justiça social. Mas o que é que a justiça social tem a ver com a saúde? Pois bem, tem tudo a ver. Quando falamos de justiça social, falamos de igualdade de oportunidades. Falamos de acesso à educação, a trabalho digno, a habitação segura e, claro, a cuidados de saúde. Porque a saúde não depende apenas de consultas médicas ou de hospitais. Depende das condições em que nascemos, crescemos, vivemos e envelhecemos. Ainda hoje, milhões de pessoas enfrentam barreiras diárias por causa do seu género, raça, etnia, idade, religião ou deficiência. O local onde se nasce pode determinar, quase como uma sentença invisível, o acesso à água potável, à alimentação adequada, à vacinação, a acompanhamento pré-natal ou a tratamentos essenciais. Sabia que cerca de 20% da população mundial consome 80% dos recursos do planeta? E que menos de 100 famílias detêm mais de metade da riqueza mundial? Estes números ajudam-nos a perceber porque é que as desigualdades sociais se traduzem, inevitavelmente, em desigualdades na saúde. A pobreza aumenta o risco de doença. O desemprego prolongado afeta a saúde mental. A precariedade habitacional favorece infecções respiratórias. A insegurança alimentar contribui para problemas como a obesidade e a diabetes. E quando falamos de migração e de refugiados, falamos muitas vezes de pessoas que enfrentam barreiras linguísticas, administrativas e culturais para aceder a cuidados básicos. Justiça social significa garantir que todos, independentemente da sua origem ou condição, têm acesso a vacinação, rastreios, cuidados de saúde materno-infantil, apoio psicológico e informação clara e compreensível. Significa reduzir listas de espera que penalizam quem tem menos recursos. Significa investir na prevenção da doença nas comunidades mais vulneráveis. Porque a verdade é esta: sociedades mais justas são sociedades mais saudáveis. Quando há acesso equitativo a cuidados de saúde, diminuem as complicações de doenças crónicas. Quando há educação de qualidade, aumentam os comportamentos preventivos. A própria Organização das Nações Unidas desafia as nações a eliminarem barreiras sociais e a promoverem igualdade de oportunidades. E nós? O que podemos fazer? Podemos começar por reconhecer que a saúde é um direito humano, não um privilégio. Podemos procurar informação sobre os direitos enquanto utentes. Podemos combater o estigma e a discriminação. E podemos estar atentos às necessidades de quem nos rodeia. Um vizinho idoso isolado, uma família migrante que desconhece o funcionamento do sistema de saúde ou alguém que evita procurar ajuda por medo ou vergonha. Promover justiça social é também promover saúde pública. Porque prevenir a doença não é apenas recomendar uma alimentação equilibrada ou incentivar o exercício físico. É criar condições para que todas as pessoas possam, de facto, fazer escolhas saudáveis. Hoje, deixo-lhe uma pergunta simples, mas que eu considero essencial. Que pequenas ações pode adotar no seu dia-a-dia para contribuir para uma comunidade mais justa e, por isso mesmo, mais saudável? A justiça social começa nas grandes decisões políticas, mas também nos pequenos gestos diários. Estarei de regresso no próximo episódio do Diário da Saúde para partilhar consigo mais ferramentas e estratégias para viver de forma equilibrada, consciente e também solidária. Até lá, cuide de si e não se esqueça, cuidar dos outros também é cuidar da saúde. Porque não há verdadeira saúde sem justiça social.
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0: especial das festas. Na estrada, arrancou hoje também o reforço de autocarros para as praias, mas o ponto alto do dia vai ser ao som de fado com o concerto gratuito de Cuca Roseta. Conta-nos tudo, Daniel Galay.
1: As comemorações oficiais do dia do município de Sintra arrastam-se ao longo de todo o dia. O programa arrancou logo pela manhã, às 10 horas, em São Marcos, com o executivo presidido por Marco Almeida a conduzir a cerimónia comemorativa e a sessão solene de atribuição de medalhas de mérito municipal na rotunda José Estrela Duarte. Para quem aproveita o feriado para ir a banhos, há novidades na mobilidade. A Carris Metropolitana reforçou, a partir de hoje, a linha 1254, que liga a Portela de Sintra à Praia do Magoito, de forma a dar resposta ao aumento de passageiros rumo à costa neste período balnear. Já o fecho do programa Sintra em Festa e das festas de São Pedro faz-se com música. A fadista sintrense Cuca Roseta sobe ao palco às 19 horas no Largo Rainha Dona Amélia, mesmo em frente ao Palácio Nacional de Sintra, para um concerto totalmente gratuito que promete juntar milhares de pessoas no coração da vila.
0: Voltando às praias do Conselho de Sintra, a grande novidade é o arranque da Operação Praia Segura. A autarquia investiu no reforço da proteção dos veraneantes com a instalação de sistemas de videovigilância e maior prontidão dos meios de socorro. Este reforço surge em paralelo com o investimento urgente de 750 mil euros em parceria com a Agência Portuguesa do Ambiente para mitigar os efeitos da erosão costeira que afetou severamente as arribas e areais nos últimos meses. Já no plano ambiental, 5 praias do concelho, a Draga, Grande, Maçãs, Magoito e São Julião, voltaram a erguer a prestigiada bandeira azul. A estas distinções soma-se o galardão Qualidade de Ouro, atribuída pela Quercus. Há também motivos de orgulho local com a Praia do Magoito, a conquistar o terceiro lugar nacional no concurso A Minha Praia Memorável, em Portugal, destacando-se entre quase 200 zonas balneares de todo o país. Mas para quem se deslocar de carro para as praias de Sintra, este ano há também algumas alterações a ter em atenção nos estacionamentos.
1: Isso, Sara, lembramos que o estacionamento junto à Praia Grande e à Praia das Maçãs passou a ser totalmente tarifado, uma medida que visa ordenar o trânsito até ao final de setembro. Nestas duas praias também se mantém ativo o projeto Praia Acessível, com cadeiras anfíbias e passadeiras adaptadas para cidadãos com mobilidade reduzida.
0: Outra nota importante é que as praias do Magoito e da Draga já fazem parte da rede pública da Beachcam. A partir de agora já pode espreitar o estado do tempo e do mar em tempo real antes de sair de casa. Estas duas praias, de resto, juntam-se à Praia Grande das Maçãs e São Julião, em Sintra, com bandeira azul e segurança reforçada neste verão. Por último, lembramos que a Câmara de Sintra prolongou o prazo para a limpeza obrigatória de terrenos até ao próximo dia 30 de junho, ou seja, amanhã é mesmo o último dia.
1: Os proprietários que não garantirem a gestão de combustível em redor das habitações arriscam coimas pesadas, além, claro, do risco acrescido de incêndio para os terrenos que não estejam devidamente limpos.
0: E é tudo quanto às notícias que marcam a atualidade.

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1: E estamos de volta para mais um Saúde 4D. Nesta série de programas vamos iniciar precisamente a questão das doenças respiratórias. Para nos falar sobre isso, cá está o nosso médico de família, Dr. Filipe Valente, mais uma vez, muito obrigado.
2: Muito boa tarde. É para mim um grande prazer e uma alegria de estar em contacto com os nossos ouvintes e contacto com toda a equipa que trabalha nesta rádio maravilhosa que tanto bem tem feito.
1: Traz para este consultório chamado aqui Estúdio da RCS a questão das doenças respiratórias. Ao longo destes programas que temos feito, tem trazido aquilo que são normalmente os principais fatores de preocupação e até de intervenção médica. Mas a questão das doenças respiratórias, não estando numa primeira linha, também não está no fim.
2: Não, de forma nenhuma. Enfim, não são a primeira linha das primeiras, mas não anda muito

0: longe também. E cada vez há mais doenças deste tipo, devido a vários fatores que penso que teremos a oportunidade de falar ao longo da nossa conversa. Fatores esses que influenciam da forma viva e ativa, no sentido de degenerar, ou seja, de estragar aquilo que foi a vontade de Deus criar um ser perfeito, que graças a tudo o que nos envolve, cada vez é mais imperfeito, infelizmente.
1: Eu diria, acrescentando ao que disse, também às nossas próprias
0: Sem
1: escolhas, não é?
0: dúvida também,
1: Temos
0: as
1: o
0: opções.
1: condão de, infelizmente, muitas vezes estragar tudo. Este assunto vai ser um assunto grande, certamente nos vai levar a vários programas a falar sobre isto. Eu pedi-lhe só que pudesse fazer mais ou menos um resumo daquilo que será esta série de programas para hoje começarmos, diria, do princípio, não é? Com aquilo
0: Ok.
1: que é o sistema respiratório.
0: Muito bem, eu gostaria primeiro de começarmos a falar sobre o sistema respiratório desde a sua formação, desde a fase fetal e continuando depois até à primeira infância, para nós termos uma ideia do que é o desenvolvimento de todo o sistema respiratório, toda a árvore respiratória e depois o funcionamento, digamos, aquilo que poderíamos considerar normal. Depois, talvez numa segunda abordagem, falar das doenças infecciosas ligadas a esta árvore, quer sejam infecções bacterianas, fúngicas, bacilares, de uma forma geral, que são apanhadas ou na comunidade ou de forma isolada, enfim, tentar abordar, claro, sem ser muito exaustivo, porque senão teríamos que, por cada uma das doenças, falar
1: Fazer um
0: vários
1: programa,
0: programas, não
1: claro.
0: é? Depois falaríamos sobre a questão da resposta da árvore respiratória a situações de alergias, portanto, aquilo que vulgarmente nós chamamos de alergias respiratórias, mas que aí podemos incluir, por exemplo, a asma. Embora a asma não seja unicamente de origem alérgica, ela é essencialmente alérgica. E outras doenças também provocadas pelo nosso meio ambiente, etc., aí dentro dessa área, num terceiro programa, portanto. Depois falaríamos em doenças degenerativas, tipo cancros, de toda a árvore respiratória, não nos esquecendo que a árvore respiratória começa na boca e que vai até aos alvéolos. E depois também, dentro dessas doenças degenerativas também, as chamadas pneumoconioses, que são as doenças, como dizer, as insuficiências respiratórias ligadas a uma determinada profissão ou exposição a determinados produtos que podem lesar, que podem destruir a árvore
1: Como
0: respiratória.
1: tabaco, entre outros, né?
0: Isso seria uma outra abordagem, porque só o tabagismo é uma ciência à parte, se nós quisermos. E tudo quanto tem a ver com doenças muito ligadas também à degenerescência da árvore respiratória, também ligadas à árvore respiratória, tal como o síndrome da apneia do sono, as doenças pulmonar obstrutiva crónica, enfim, aquelas doenças que obrigam a pessoa a não conseguir respirar pelos seus próprios meios, mas utilizar outros para os ajudar.
1: Muito bem, então faríamos ainda um programa posterior, então só sobre isso, merece então um programa específico. Então começamos pelo princípio, precisamente com a noção que é, digamos, chamou-lhe
0: A
1: árvore
0: desenvolver.
1: respiratória, não é? O aparelho respiratório e aquilo que são as características e as principais incidências que estão à volta do mesmo.
0: Ora bem, como nós dizíamos há pouco, o sistema respiratório é relativamente complexo e vai desde a boca e do nariz até ao alvéolo, que é, digamos, a parte mais profunda de toda esta árvore. É, talvez de uma forma evidente, a parte do nosso corpo humano que está mais diretamente exposto ao que vem do exterior, visto que o ar que nós respiramos vem de fora. Portanto, tem que ter toda uma série de mecanismos de defesa que nós já nascemos com este mecanismo de defesa todo ele montado. Entre todos os sistemas, ao longo do desenvolvimento fetal, a árvore respiratória é a última a amadurecer. É por isso que as crianças, os chamados grandes prematuros, aqueles que nascem a partir de 26, 28 semanas de gestação, o que é um grande prematuro, bebés, fetos com 630, 650 gramas, que é um pedacinho de pessoa, no entanto, conseguem sobreviver durante algum tempo, por vezes vários meses, 3 meses até, podem ter que ter uma assistência respiratória porque eles ainda não têm esta árvore completamente desenvolvida. Porque ela forma-se por volta das 24, 26 semanas, quando está completamente formado. E depois amadurece. E este período de amadurecimento vai até por volta das 35, 36 semanas.
1: E muitas vezes amadurece mesmo com o próprio nascimento.
0: Exatamente. Né? Aí é aí no momento do nascimento. Não é por acaso que é necessário que a criança chore. Portanto, a palmada que leva a criança para chorar quando nasce não é porque se portou mal.
1: Coitadinho.
0: Não é porque ela enjoou a mamã. É porque ele precisa de respirar e essa inspiração profunda provocada pelo choro faz com que haja uma expansão brutal ao nível de toda a árvore respiratória. O ar penetra e então expande aquilo tudo. O pulmão que estaria todo colapsado dentro da caixa torácica expande e ocupa o seu espaço. Por outro lado, inicia-se um processo que só termina com a morte, que é o processo de respiração. Este processo de respiração é automático. Ninguém dá ordem ao seu organismo. Inspira, expira, inspira, expira. Às tantas eu ficaria a pensar, agora é para inspirar ou expirar? Espera aí. Completamente baralhado.
1: E já tinha respirado mais quantas vezes.
0: Já não tinha tempo é de respirar, porque entretanto foi, não é? Portanto, é um sistema automático ligado a um sistema nervoso automático que faz, tal como, por exemplo, o batimento cardíaco, falo de forma automática. Isto é fundamental, que todo este sistema esteja bom, esteja, digamos, liberto. Começando da parte mais profunda para a parte mais superficial, para a zona mais superficial, que é a boca e o nariz, temos os alvéolos. Os alvéolos são, como dizer, vamos imaginar um cacho de uvas, onde cada bago de uva está ligado a tem um troncozinho que vai ligar a um pedaço do cacho em si, e assim por diante os vários troncos vão formando o espigão maior, onde o cacho de uva se fixa, digamos, na videira. Assim é mais ou menos, para termos uma ideia, o que é um grupo de alvéolos. Imaginando que cada bago de uva é um alvéolo e tem aquilo que nós chamamos o bronquíolo, o pequenino, mais profundo. Este bronquíolo é um tubo, pura e simples, um tubo não musculado, mas com um revestimento interior de células extremamente importantes, onde há vários tipos de células. Há umas células, por exemplo, que têm uma espécie de uma vassoura na parte superior, são chamadas células ciliadas, e a função destas vassourinhas é empurrar tudo quanto é muco para a parte exterior. São extremamente importantes para limpar o último pedaço de ar que entra, porque o ar vem poluído de fora, mas ele tem que chegar puro ao alvéolo, onde vai fazer então a mudança e substituir o dióxido de carbono, que entretanto depois é transportado no ar expiratório. Agora, se houver qualquer partícula que chegue a esta zona, o organismo vai reagir de que forma? Ao lado destas células ciliadas, há umas outras que produzem muco. Ora, elas são muitíssimo menos numerosas do que as ciliadas. E é este muco que fixa todas estas impurezas do ar. E interessante, o ar não entra numa velocidade contínua e numa direção contínua, mas entra em turbilhão. A forma como o ar entra é em turbilhão. E esse turbilhão começa já no nariz e na boca. Há uma série de obstáculos que vão provocando esta rotatividade do ar, que à medida que vai contactando esta mucosa, esta camada exterior do brônquio, onde há algum muco, deixa ficar aí agarrado a esse muco qualquer impureza. Ora, ao nível dos grandes brônquios, por exemplo, nós temos arcos de cartilagem que não estão completamente fechados e que provocam irregularidades na superfície. E são essas irregularidades que provocam o tal turbilhão do ar. O ar dá centenas, milhares de voltas até chegar ao alvéolo. E é assim que ele se purifica. Ora, se o ar vem muito poluído, então o nosso organismo reage de que forma? Ele produz muito mais muco para tentar fixar toda esta impureza. E então o que é que isso provoca? Expectoração. Okay? E essa expectoração o que é que vai dar? Vai fazer com que a pessoa tossa. A tosse não é nada mais do que o aperto da glote, onde aumenta a pressão a nível do pulmão, e depois ela abre de repente e o ar sai de forma brusca, e ao sair desta forma arrasta o muco cá para fora. Por isso, por vezes, depois de um acesso de tosse, acontece muitas vezes termos expectoração, que deitamos, que expelimos, ok? A maior parte das vezes deglutimos. E isso, falando já de uma forma muito clara, não tem problema nem põe em risco o aparelho digestivo, que ele defende-se perfeitamente com isso, sai através das fezes sem problema nenhum. Portanto, não é problema engolir o muco e a expectoração. Não é doença. Agora, o que é doença é a hiperprodução desse muco. Pode ser uma doença.
1: Claro.
0: Okay? Isso depois falaremos ao longo das outras sessões. Portanto, todo este mecanismo tem que estar a funcionar convenientemente e começa desde a mais tenra infância, assim que nascemos. Assim que damos o primeiro grito, começa todo este processo, que é natural. É evidente que se o bebê, o recém-nascido, estiver num ambiente não poluído, provavelmente respirará sem grande esforço e vai desenvolver-se sem grandes problemas e provavelmente não terá estes acessos de tosse e essas doenças respiratórias que muitas vezes surgem na primeira infância também. Agora, por vezes, há alguma carga hereditária no sentido de provocar determinados tipos de alterações ao nível da árvore respiratória. Por exemplo, algumas doenças, tipo a asma, não se pode falar em hereditariedade direta. Não é como, por exemplo, o meu pai tem grupo de sangue A, a minha mãe grupo de sangue A, eu só posso ter o grupo de sangue zero, mais vulgarmente chamado O, ou A. Se eu apareço com o grupo B, não sou filho dos meus pais. Poderei ter sido, digamos, adotado, não é? Mas há aqui qualquer coisa de suspeito. Não se pode tirar aquilo que não se tem. Agora, aqui não é esta hereditariedade direta. Mas há uma certa fragilidade neste sistema se, de forma, digamos, sustentada e repetida, houver pessoas com problemas respiratórios comuns, tais como, por exemplo, a asma ou outras doenças desse tipo. Tudo isto já é definido de forma genética e uma criança que eventualmente faça esse tipo de doenças respiratórias repetidas tem que se estudar um pouco a família para ver se eventualmente não há que criar outro tipo de condições para que tudo seja normalizado.
1: Ainda dentro dessa área, não é uma questão genética, mas uma questão de maior propensão ou probabilidade de surgir. Mas não há dúvida que pais com vários problemas, com problemas respiratórios, criam nos filhos a maior propensão de vir a ter os mesmos problemas respiratórios.
0: Exatamente. É esse mesmo sentido daquilo que eu estava a querer dizer. Se calhar baralhei alguns, mas enfim, olha, paciência. Vamos tentar que compreendam, mas é esta propensão que faz com que em determinadas famílias existam determinadas doenças com maior frequência do que as outras, não é? Agora, influencia muito a atitude da mãe durante a gravidez. Uma mãe, por exemplo, que trabalha num ambiente super poluído em termos respiratórios, vai fazer com que esta criança provavelmente terá já alguma dificuldade. Por exemplo, o tabagismo durante a gravidez, eu quase que diria que é um crime. Já é para a própria mãe que fuma e é também para o bebê que está a ser gerado. Estas crianças terão seguramente muito mais doenças respiratórias na primeira infância, muito mais do que as outras. Se a mãe tem um estilo de vida saudável, não fuma, não utiliza determinados tóxicos, o seu bebê virá seguramente mais saudável e mais resistente a tudo quanto se passa à volta.
1: Mais uma vez, não é a questão de não poder ter problemas, não é? Ninguém pode assegurar-se disso, mas é a probabilidade de ter será maior ou menor consoante aquilo que for também o estilo de vida dos pais. Sendo que acabou por dizer alguma coisa que é bastante controversa, mas que, apesar da informação, continuamos a assistir muito, a ver mães grávidas a fumar. Percebemos que o vício é um problema crescido e traz dificuldades, mas podemos dizer que é uma lapalice, ou seja, uma mãe que fuma certamente não é que traga doenças, mas terás mais probabilidade de criança ter problemas. Não é?
0: Sem dúvida. E um colega meu escreveu uma vez uma carta, uma espécie de um diário de um feto de uma mãe que fuma. É qualquer coisa de sublime. sublime. Na minha prática clínica, quando eu sigo também gravidezes, mães, portanto, nesta fase de gravidez, e eu costumo às mães que fumam oferecer uma cópia
1: dessa carta
0: diário da criança. Aquilo é brutal. Aquilo, eu devo dizer, uma mãe que realmente seja mãe, aquilo parte qualquer coração, não é? Porque uma das causas de morte fetal intrauterina, portanto, é o tabagismo. Portanto, tal é a gravidade que pode levar aquela criança, pode, aquele feto, pode ter uma carência de oxigênio e morrer dentro da sua própria mãe. Não é? Isto é uma realidade. É muito mais comum a morte fetal intrauterina e os abortos tardios, habitualmente. Não é? Não é na primeira fase, até às 20 semanas, 18, 20 semanas, mas depois dessa fase. Aí já é morte fetal, já não é considerado como um aborto.
1: Muito bem. Ainda para fechar esta noção dos problemas associados, para depois nos próximos programas falarmos das doenças em si ou dos diferentes grupos de doenças em si, pedi-lhe que falasse de uma forma genérica que tipos de doenças, já sabemos que vamos falar nela, porque há as virais, há as hereditárias, que tipos de doença, de uma forma assim genérica, apenas como explicação ou exemplificação assim é que podem ocorrer com as nossas doenças, com o nosso sistema respiratório, assim aqui.
0: Ora bem, há doenças que poderíamos chamar de comunidade, não é? Portanto, doenças ligadas, por exemplo, à convivência em comunidade, onde estão muitas pessoas juntas, num local pouco ventilado, não só há um déficit de oxigênio, como há um aumento de concentração de bactérias e de produtos que são altamente nocivos e agressivos para a árvore respiratória. E então, o nosso sistema respiratório pode defender-se produzindo muito mais muco para tentar fixar todo esse lixo, entre aspas, que entra através do ar. E então, a partir daí, ter doenças infecciosas. Este muco é altamente rico em proteínas, é rico em água, em líquidos, e, por outro lado, é altamente nutritivo para determinado grupo de bactérias, não é? Portanto, mais facilmente pode-se fazer uma infecção respiratória.
1: Desculpa interromper, só para dizer que estamos a falar de doenças em si mesmas respiratórias, sim, não são doenças que nós podemos apanhar através das vias respiratórias. São outras coisas completamente diferentes, não é?
0: Sim.
1: Estava a falar no grupo de pessoas estarem envolvidos, ou seja, nós podemos apanhar doenças através da nossa respiração, que não são doenças do foro respiratório, não é? Mas aqui estamos a falar de doenças do foro respiratório.
0: Do foro respiratório, são doenças que vêm através da respiração, através do ar, ok? Portanto, essas poderiam ser, e essencialmente são infecciosas. Outra é a questão de determinados hábitos que pessoas têm. São doenças degenerativas, por exemplo, o tabagismo pode começar com um processo de doença infecciosa, uma bronquite crónica, mas pode evoluir para uma doença degenerativa. Em que sentido? Do cancro do pulmão, por exemplo, teremos a oportunidade de falar sobre isso também, provocado essencialmente pelo alcatrão, porque há muita gente que pensa que o alcatrão do fumo do tabaco é diferente do alcatrão das estradas. Não é, é igual, ok? Portanto, aquele alcatrão preto, cola, isso existe dentro dos brônquios daqueles que fumam. Okay? Fumam regularmente e durante algum tempo.
1: E não é só pulmões, brônquios, estamos a falar até a própria...
0: Toda a árvore respiratória.
1: Toda a árvore respiratória.
0: A partir do
1: lábio.
0: Da
1: boca, claro.
0: A partir do lábio, ok? E depois também outro tipo de doenças são as chamadas doenças pulmonares obstrutivas crónicas, que no fundo eu poderia resumir isto muito simplesmente a uma coisa. São pessoas que morrem com falta de ar quando têm ar a mais. Só que o ar que têm dentro de si não vale nada. E aqui incluímos o enfisema. O enfisema é uma bolha grande de vários alvéolos que rebentaram e formaram-se uma bolha maior, que em termos, digamos, de respiratórios, valor respiratório é nulo, é zero. Tem é ar poluído lá dentro, e de vez em quando essas bolhas rebentam, e o que acontece? Provoca o colapso do pulmão e faz-se aquilo que nós chamamos um pneumotórax, e que tem que ter uma intervenção rápida, urgente, com drenagem desse ar, para que haja de novo a expansão do pulmão, para que a pessoa consiga respirar. Ok? Portanto, tem falta de ar quando o ar que tem lá dentro não vale nada.
1: Claro.
0: Ok? E depois teríamos outras doenças também, que já não tem tanto a ver e que nós falaremos mais tarde, como por exemplo o síndrome da apneia do sono, que é tratado pelos pneumologistas, que tem uma interferência na respiração e na qualidade da respiração, mas não é nem hereditário, nem degenerativo, é, enfim, é por outras razões que nós vamos falar. E também a questão das alergias. Nas alergias o que é que acontece? Há uma inflamação desta mucosa interior. E esta mucosa, ao produzir muito muco, como reação à inflamação, ela reduz o lume, ou lumen, do brônquio, o espaço por onde passa o ar. E então o que é que acontece? As pessoas têm que fazer muito esforço para deitar o ar poluído fora, fazem inspirações curtas e expirações prolongadas, para forçar a saída do ar. E acontece aquilo que muitas vezes nós chamamos de pieira, que é uma sibilância, é um assobiar do ar quando a pessoa deita fora, quando expel. Porque o volume que expel deveria ser superior ao volume que a gente inspira. Normalmente, numa respiração, e isto é algo que eu queria falar há pouco e que vou dizê-lo agora. Se nós queremos saber como devemos respirar, basta olhar para uma criança com menos de 6 meses de idade. A dormir, olhem quem é pai, quem é avô, mãe ou avó, que olhe para os seus e que veja como é que o seu bebê respira. O bebê respira tranquilamente pelo nariz. Se o nariz está obstruído, o desgraçadinho do bebê não sabe o que fazer, porque ainda não criou vícios. Ainda não aprendeu que o ar também pode entrar para a boca. E então ele só está programado, entre aspas, para respirar pelo nariz, porque essa é a função do nosso nariz. Não é andar a meter onde não é chamado. É para respirar. Ok? E o tempo inspiratório é mais curto que o expiratório, normal. E quando nós queremos respirar convenientemente, aliás, hão de reparar quando se faz exercícios respiratórios, dizemos, inspiro pelo nariz e expiro pela boca, para depois deitar o ar mais depressa cá para fora. O normal é respirar entrada do ar pelo nariz e sair também pelo nariz, que é a mesma via de entrada e saída. O tempo expiratório normalmente é relativamente mais curto que o inspiratório. Este é o normal. E o abdómen exerce uma função muito importante para uma inspiração. Porquê? Ao respirarmos através da barriga, do abdómen, baixamos o diafragma e ao baixar o diafragma diminui-se um bocadinho mais a pressão dentro dos pulmões e o ar entra em maior quantidade. Quanto mais ar tivermos e melhor qualidade for, mais oxigenado será o nosso sangue.
1: Muito bem. Fica prometido então no próximo programa. Vamos continuar com este assunto, as doenças respiratórias. Vamos falar precisamente sobre as doenças infecciosas dentro das doenças respiratórias. Agora, mais uma vez, Dr. Filipe Lento, obrigado mais uma vez por ter estado connosco e até ao próximo programa.
0: Então, até breve e esperemos que possamos ser úteis para a comunidade onde estamos inseridos.
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1: Olá, amigo ouvinte. Está no ar mais uma edição de Palavras e Virtudes. É muito bem-vindo à nossa companhia. Um livro faz-nos viajar sem sairmos do mesmo lugar. É capaz de nos transportar para mundos imaginários, permitindo-nos viver em diferentes cenários. O livro é tão, tão especial que tem um dia só dele. Por isso, em cada dia 23 de abril, celebra-se o Dia Mundial do Livro. Não podemos falar do livro sem nos referirmos à escrita e à sua origem. A escrita hieroglífica é considerada a mais remota e teve origem no Antigo Egito. Era composta por uma conjugação de símbolos gráficos que representavam formas de expressão num modo de se comunicar. Eram, para o efeito, usados vários materiais com os quais se construíam os chamados pictogramas, que consistiam em desenhos figurativos com os quais se transmitiam ideias e conteúdos. O papiro. O papiro egípcio era o meio físico usado para a escrita e foi, por assim dizer, o precursor do papel. Muitas das obras clássicas da antiguidade eram preservadas na forma de rolos de pergaminhos feitos em pele finíssima, especialmente preparada para a escrita. A escrita em pergaminhos foi amplamente utilizada durante a Idade Média até à descoberta do papel, cuja invenção se atribui aos chineses. Alguns historiadores afirmam que os primeiros livros, fisicamente mais semelhantes aos que hoje temos, surgiram na antiga Roma. Diz-se mesmo que naquela época já existiam livrarias onde se adquiriam livros escritos à mão. Nesse período, um dos primeiros livros conhecidos foi uma compilação de algumas cartas conservadas por Cícero, o escritor e filósofo romano, que trocava correspondência com um certo aristocrata e cavaleiro chamado Tito Pomponio Ático. E isso deu origem a 16 volumes chamadas as famosas Cartas a Ático. Com o passar dos séculos, tanto a escrita como o modo da sua preservação foi sendo desenvolvida até à invenção de uma prensa de tipos móveis por Johannes Gutenberg. Em 1450 começou a imprimir o primeiro livro do mundo, a Bíblia Sagrada. Foi na cidade de Mainz, na Alemanha, que com a ajuda de 20 colaboradores conseguiu concluir aquela tarefa que demorou, imagine, 5 anos. A Bíblia de Gutenberg foi impressa em latim, em 2 volumes, com um total de 1.282 páginas, de 42 linhas cada e de 3 milhões de palavras. Nos anos seguintes, foram impressos 180 exemplares da Bíblia, mas somente 48 foram preservados até hoje. A impressão da Bíblia é considerada um dos acontecimentos mais importantes da história, pois marca o começo da produção em massa de livros no Ocidente. Depois da proeza de Gutenberg, assistiu-se então a um desenvolvimento extraordinário na modernização da impressão e tipografia. Hoje, com a ajuda da moderna tecnologia, são produzidos todos os anos milhões e milhões de livros, não sendo mesmo possível calcular com exatidão quantos. A Bíblia, o primeiro a ser impresso, permanece como aquele que é o mais vendido e distribuído em todo o mundo. Calcula-se que já ultrapassou os 5 bilhões de exemplares. Com o avanço da tecnologia digital, são cada vez mais em número os livros eletrónicos ou digitais, os chamados e-books, que crescem no mercado, dada a facilidade de utilização, tornando-os muito acessíveis. São incalculáveis os benefícios produzidos pela leitura de bons livros. Ler promove, entre outras coisas, o estímulo da atividade cerebral, desenvolve a capacidade criativa, o pensamento crítico, combate o stress, estimula a capacidade de concentração e, para além desses benefícios, ainda contribui para o aperfeiçoamento do vocabulário e da escrita. Estas, entre algumas outras razões, serão suficientes para que dediquemos tempo à leitura de bons livros. Mas, estimado ouvinte, saber escolher que livros vamos ler é tão importante como escolher o que vamos comer. No universo da literatura, há o bom e o mau. Não é importante apenas ler, ler e ler. Não basta ler tudo quanto seja possível obter. Em todos os aspectos da vida, é fundamental saber escolher entre o bem e o mal. Assim é também no que diz respeito àquilo onde demoramos o nosso pensamento. Ler constrói a personalidade. Cultivar hábitos de boa leitura desde a infância ajuda em grande medida no desenvolvimento do caráter. Existe uma enorme lixeira literária espalhada pelo mundo e, infelizmente, também muitos consumidores ávidos desse lixo literário. São empregues muitos milhões de euros e dólares em publicações que não têm outro fim senão contribuir para a degradação humana. Bom, creio não estar a forçar o texto bíblico que diz: por que gastar dinheiro naquilo que não é pão e o seu trabalho árduo naquilo que não satisfaz? Escutem-me, diz o Senhor, e comam o que é bom, e a vossa alma se deliciará com a mais fina refeição. A mais fina refeição para a alma e para o espírito a encontramos no livro dos livros, a Bíblia Sagrada, aquele cujo autor é Deus. O apóstolo Paulo, quando se dirigia ao seu jovem discípulo Timóteo, escrevia: toda a escritura inspirada por Deus é útil para o ensino, para a repreensão, para a correção, para a educação na justiça, a fim de que o homem de Deus seja perfeito e perfeitamente habilitado para toda a boa obra. Amigo ouvinte, a Bíblia Sagrada não é apenas mais um livro. Por trás de cada frase, traduz o pensamento de Deus e a sua vontade para a felicidade do homem que criou. Abraham Lincoln, o 16º presidente dos Estados Unidos, pouco antes da sua morte, ao dirigir-se ao povo americano, dizia: estou ultimamente ocupado em ler a Bíblia. Tirai o que puderdes deste livro pelo raciocínio e o resto pela fé, e vivereis e morrereis um homem melhor. Foi assim, estimado ouvinte, que refletimos hoje sobre a necessidade de lermos mais e bons livros. Voltarei em breve com outro tema e um novo motivo para estarmos juntos. Para mim, será um grande prazer. Então, até ao próximo encontro. 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
2: Quero agradecer a oportunidade por poder partilhar as músicas que marcaram a minha vida. Neste programa, a música da minha vida, são várias aquelas que eu vou trazer para vocês. Eu sou o Ezequiel Duarte, diretor de informação aqui da RCS, e vou partilhar de forma cronológica aquelas músicas que me marcaram, as primeiras, numa fase da minha vida dos anos 80, que marcou a minha infância, e depois, mais recente, aquelas que me dizem algo mais ao longo destes últimos anos. Vou começar por um tema que fez parte da minha infância nos anos 80, sensivelmente, final da década de 80. Eu que nasci numa pequena freguesia, no concelho de Vila Nova de Gaia, freguesia de Avintes, conhecida pela broa, muito famosa por aquele pão de centeio que é mais conhecido até do que a própria vila, a broa de Avintes. No entanto, eu que cresci num lar religioso, ligado à Igreja Adventista do Sétimo Dia, precisamente em Avintes, a minha infância foi marcada por algumas músicas que vinham de uma cassete. E essa cassete estava dividida em várias outras cassetes, aliás, o projeto estava dividido em várias cassetes, do projeto Sementinha. E este projeto é da autoria de uma cantora brasileira, Maria Sardenberg, que interpretou as músicas com o Coral de Pequenos Cantores de Apucarana. E é um projeto ligado à Igreja Católica e que atualmente ainda existe, e por o qual eu vou trazer aqui a primeira música com uma sonoridade bem brasileira, porque tem a sanfona, vão perceber logo no início, mas fala sobre a história da ovelha perdida, aqui numa linguagem mais infantil e brasileira também, Ovelhinha Travessa. Vamos então ouvir esta primeira música da história da minha vida.

Como veem, uma música muito infantil e é talvez daquelas mais antigas que eu me lembro de cantar, e é excelente recordar, e tive este grato privilégio de partilhar com os ouvintes da RCS esta ovelhinha travessa. O segundo tema faz ainda parte também da minha infância, não é um tema infantil. No entanto, tive, quando recuava e procurava recordar os temas que fizeram parte da minha infância, este sexteto, enfim, não poderia ficar de fora. É o Sexteto Galileu, um sexteto composto por seis homens da Igreja Adventista em Avintes. O meu pai também fez parte durante uns anos, cheguei a acompanhar algumas apresentações que eles

fizeram. E este tema está disponível na internet porque eu próprio coloquei, porque tinha uma cassete e há uns anos atrás coloquei este tema no YouTube. É um original de Padre Zezinho, que foi composto em 1978. Padre Zezinho, que já aqui também foi invocado pelo Pedro Esteves, diretor da estação, no programa em que ele fez também sobre as músicas da vida dele. E aqui vamos ouvir o tema Não Digas Não a Deus. Foi gravado em 1986. O original está numa cassete. Aqui vamos ouvir a versão que, entretanto, foi colocada no YouTube, por mim mesmo. E é um tema que faz um apelo que ainda hoje é válido nos dias de hoje, claramente. Não negar o convite que Deus nos faz nas mais diversas circunstâncias. Vamos então ouvir este tema, Não Digas Não a Deus, pelo Sexteto Galileu.

Cá estou então a partilhar as músicas da minha vida. Esta, uma música claramente que fez parte da minha vida, Sexteto Galileu, com este tema do Padre Zezinho, Não Digas Não a Deus. Estou a apresentar estes diversos temas musicais que marcaram a minha vida por ordem cronológica. Vamos agora até uma das músicas que também marcou a minha infância, que é precisamente o tema Aleluia, mas aqui na versão dos Maranata. Este grupo que teve início ainda antes de eu nascer, 10 anos antes de eu nascer, em 1971, e que fez muito sucesso em Portugal. Recordo-me dos meus pais falarem do sucesso que este grupo tinha, e alguns anos mais tarde, diria que, e por volta de 1987, 1988, acabei por assistir, e foi talvez o primeiro concerto que eu assisti na minha vida, e com 6, 7 anos, 8 anos, que foi precisamente o concerto de António Sala, um concerto em que ele deu no norte do país, não me consigo recordar, e tenho ideia que no final do concerto estava muita gente à volta dele, e eu tentei enfiar-me ali pelo meio só para tocar na roupa dele, no casaco dele, e eu sentia que era algo extraordinário poder tocar numa pessoa tão famosa como António Sala. E depois até me recordo que, ao contar isso aos meus pais, eles até diziam, enfim, o António Sala é apenas um cantor, não deves achar que ele é nenhum ídolo, porque não é ídolo só Jesus, e o facto de teres tocado nas vestes do António Sala nenhum significado tem. Eu recordo-me até de ter ouvido ali algum relhito por parte dos meus pais por essa minha postura, mas a verdade é que foi algo que me marcou, e ainda hoje recordo ter tocado no casaco do António Sala. Mas este tema que eu trago é claramente o tema mais conhecido deste grupo, que viria a juntar-se 30 e tal anos mais tarde, 34 anos mais tarde, em 2017, eles voltaram a juntar-se em Setúbal, e que, enfim, esgotaram, porque eles tiveram muito, muito sucesso nos anos 70. E aqui também, claro, por fazer parte da minha vida, trago então este tema, Aleluia, pelo grupo Maranata.

Saindo agora da minha infância, até porque estou a apresentar estes temas da música da minha vida por ordem cronológica, vamos agora até à minha adolescência e faz parte da minha adolescência, da história da minha vida musical, o primeiro contacto que tive com Bill Gaither. Ele que, enfim, é talvez da história recente da música gospel, aquele compositor que marcou mais todo o mundo evangélico e protestante desta história recente. Ele começou em 1950 e alguns dos temas que ainda hoje cantamos, por exemplo, o tema Porque Ele Vive, O Rei Vem Vindo, Tocou-me, enfim, são alguns daqueles temas que hoje são muito conhecidos, enfim, são composições dele. O próprio Elvis Presley chegou a gravar músicas compostas por Bill Gaither, mas a grande marca de Bill Gaither terá sido na forma como ele conseguia unir vários cantores em vídeos ao qual ele chamava Homecoming. Ele gravou vários, centenas deles. Eu tive a oportunidade de assistir a um deles, não a uma gravação, mas a um concerto ao vivo em 2007 na Alemanha, já um bocadinho mais tarde. No entanto, este que aqui eu vou apresentar foi gravado em Israel, Israel Homecoming, e foi a primeira vez que eu ouvi cantar uma das vozes mais impressionantes que já alguma vez ouvi. David Phelps, naturalmente. Nesta música, It Is Well With My Soul, primeiro ouvimos a voz de Guy Parrott e depois de David Phelps, e foi a primeira vez que eu ouvi David Phelps e foi a primeira vez também que eu tive contacto com esta maravilha que eram as músicas de Bill Gaither. E este que nos Estados Unidos dá pelo nome de Southern Gospel, como se fosse o gospel do sul dos Estados Unidos, Nashville, no entanto, é muito mais do que isso. Alastrou-se praticamente por todo o mundo, tanto é que Bill Gaither, mesmo nas turnês que fez aqui na Europa, na Roménia, na Alemanha, na Inglaterra, ele que nunca esteve aqui em Portugal, infelizmente, mas mesmo em países europeus, há muitas pessoas, ou foram muitas as pessoas, que foram assistir aos concertos que ele produziu e que também apresentou. Por isso, vamos ouvir agora It Is Well With My Soul, este Homecoming de Israel, aqui na voz então de Guy Parrott e David Phelps, claramente uma das músicas da minha vida.

E estou então a recuar à minha adolescência, agradecendo desde logo o convite que me fizeram para ter este espaço neste programa, com as músicas que marcaram primeiro a minha infância, agora a minha adolescência, que me fez recuar até aos momentos em que eu ouvia muito Michael Smith, que curiosamente já não ouço há alguns anos, mas este exercício de procurar as músicas da minha vida levaram-me a voltar a ouvi-lo, e que bem me soube procurar novamente os temas que Michael Smith gravou e que são tão conhecidos. E se quiser fazer aqui uma comparação entre Michael Smith e Bill Gaither, são talvez os dois nomes maiores, pelo menos na minha percepção e do conhecimento que eu terei daquela que é a história recente da música gospel nos Estados Unidos, ou do contemporary gospel. Michael Smith tem um lugar enorme, porque ele sempre teve ótimas relações com a Casa Branca. Ele foi convidado por diversas vezes para atuar na Casa Branca e também em alguns funerais de Estado nos Estados Unidos. Por exemplo, ele teve um momento muito importante no funeral de George Bush pai, ainda há poucos anos atrás, em que ele interpretou ali o tema Friends, uma composição dele. Ele que também participou no funeral de Billy Graham, aliás, ele que tocou por diversas vezes para Billy Graham ao longo das suas jornadas evangelísticas. Enfim, ele tem um lugar muito importante, não só na música, mas também no trabalho que ele tem feito, por exemplo, com Bonovox. Ele tem também um trabalho humanitário muito reconhecido. Mas aqui vamos então falar da música, em que juntei e aproveitei esta oportunidade para poder juntar dois cantores que também marcaram esta minha fase da adolescência, Amy Grant e Michael Smith. E aqui naquele que é talvez o tema mais conhecido de Michael Smith, Agnus Dei, mas gravado há bem pouco tempo, em 2021. Esta é uma versão mais recente e é a minha proposta para ouvirmos agora.

tenho para mim que procuro ser eclético nos meus gostos musicais, na apreciação que eu faço às músicas, e este programa é de alguma forma uma espécie de biografia musical, pelo menos daquilo que eu ouvia ao longo da minha infância, numa primeira fase, e agora da minha adolescência, com estes temas que eu tenho procurado partilhar, seja com Bill Gaither, seja com Michael Smith. São, de alguma forma, grupos muito conhecidos, ou no caso, cantores e compositores muito conhecidos, diria até bastante populares para o meio. Um outro grupo também muito conhecido, no entanto, se calhar um bocadinho mais sofisticado, sem querer desvalorizar Bill Gaither e Michael Smith, são os Take Six. Eles já estiveram em Portugal pelo menos duas vezes, infelizmente não assisti ao vivo, no entanto recordo-me a primeira vez que tomei contacto com a sonoridade deste sexteto, que é algo absolutamente impressionante. E este álbum que eu aqui procuro trazer, este álbum de 1988, e o título do álbum é mesmo Take Six, foi apresentado pela minha namorada na altura, agora esposa, e que me mostrou a capacidade vocal e a harmonia que estas seis vozes faziam em conjunto. E este tema que eu aqui proponho é o tema A Quiet Place, com os Take Six, que é também uma das músicas da minha vida.

Ainda no âmbito deste ecletismo que procuro trazer este programa com diversos temas musicais que marcaram a minha vida, mas ao mesmo tempo uns bem diferentes de outros, vamos agora para uma proposta de algo, de um, enfim, um projeto durante no início dos anos 2000 e ainda hoje existe, mas talvez com menos popularidade. Na França havia grandes musicais que acabariam por, enfim, por fazer turnês um pouco por toda a França, e um desses musicais em 2000, no ano 2000, tinha como título Os Dez Mandamentos, em que recriava a história de Moisés, a saída do povo do Egito, e um dos o artista principal, o cantor principal que fazia precisamente o papel de Moisés, era Daniel Levy. Ele que infelizmente faleceu há pouco tempo, talvez há um ano sensivelmente, e que tinha uma voz extraordinária. Eu recordo-me que na altura ouvia muitas vezes, quase em modo loop, as músicas que saíram deste musical, Os Dez Mandamentos. E um dos temas que resolvi trazer foi precisamente este, L'envie d'aimer, Le Dix Commandements, de Pascal Obispo, ele que é um artista, um compositor, também cantor francês muito conhecido, aqui em Portugal talvez menos, mas na França ele tem um trabalho notável e é uma celebridade. E aqui este tema fala precisamente sobre o amor, e é um tema que tem sido recuperado um bocadinho na França, sobretudo desde o início da guerra, porque fala precisamente sobre como é simples o amor, como com o amor tudo é possível, e é simples amar, o desejo de amar, l'envie d'aimer, de que fala esta música. E então é a proposta que eu trago com a saudosa voz de Daniel Levy. Se não conhecem, procurem no YouTube, enfim, ele tem uma voz extraordinária, como vão ouvir agora. E foi esta música que também marcou ainda um pouco a minha adolescência, no início dos anos 2000, deste musical Os Dez Mandamentos. Vamos então ouvir aqui o tema L'envie d'aimer.

A chegar ao fim deste programa, começo a ficar angustiado porque há muitas músicas que eu gostaria de trazer e que, infelizmente, cantores que marcaram, até se calhar alguns mais do que aqueles que eu apresentei, mas numa história mais recente eu procurei trazer cantores de uma história, pelo menos da minha vida, mais antiga. No entanto, haveria aqui vozes que eu gostaria muito de partilhar com os ouvintes da RCS, vozes que eu ouço imenso, por exemplo, Leonardo Gonçalves, Gabriel Iglesias, Pedro Valença, enfim, cantores brasileiros, alguns deles que eu acabei por conhecer pessoalmente, mas numa fase mais recente da minha vida. No entanto, outros que eu ouvia e que ouço há muitos e muitos anos. Também cantoras como Jessi Velasquez, enfim, Jesus Adrián Romero, que também passa aqui na RCS, enfim, fazendo aqui uma espécie de menção honrosa, porque não vou poder partilhar as músicas que me marcaram destes cantores, até porque escolher é sacrificar e terão sido eles que eu sacrifiquei de forma muito injusta, sobretudo para comigo, porque eles marcaram a minha vida e não estar aqui a trazê-los é uma injustiça que eu faço, não para eles, mas para mim próprio, por não estar a ser justo comigo próprio ao escolher outros em lugar deles. No entanto, procurei através deste programa trazer alguns temas que me marcaram, se calhar, numa fase mais inicial da minha vida, até porque este documento acaba por traduzir um pouco, este documento, que acaba por ser este programa, acaba por traduzir aquilo que foi a história musical da minha vida. Agora vou partilhar com os ouvintes da RCS uma cantora, até porque eu gosto essencialmente mais, tenho que admitir, de vozes masculinas, no entanto, há vozes femininas que me marcaram também. Uma delas é Cindy Morgan, uma cantora norte-americana, que talvez não seja assim muito conhecida, mas que tem também um longo trabalho de décadas, e este tema que eu aqui vou apresentar é o tema Praise the King, que também já tem alguns anos. A primeira vez que eu terei tomado contacto com Cindy Morgan foi também no início dos anos 2000, à altura em que este álbum saiu, e é então esta proposta que eu faço, Praise the King.

E é chegar ao fim deste espaço, a música da minha vida, que procurei trazer aquela música que mais me marca ao dia de hoje. Se me pudessem dizer qual é aquela música que mais te toca, não necessariamente aquela que eu mais ouço em modo repeat, em todas as circunstâncias, mas aquela que tem uma profundidade maior, diria que é sem dúvida este tema, Lar. Lar, porque é um tema que fala sobre as memórias daquilo que nós somos para os nossos filhos, daquilo que nós somos para os nossos pequenos, as memórias que ficam de nós para com eles e deles também para connosco, das memórias que nós ficamos dos momentos em que eles eram crianças. E eu que sou pai e tenho dois filhos gêmeos com 10 anos e que já começam a sair daquela fase em que eles só queriam brincar, brincar e brincar, como canta Tiago Arraes neste tema que vamos ouvir, acaba por ser também muito relevante esta transição da minha vida de pai de uma criança para pai de dois adolescentes. Faz-me olhar para esta música de Tiago Arraes com quase como se fosse o hino tema da minha existência atualmente. Este é então uma composição do Tiago Arraes, um cantor extraordinário, um compositor de uma sofisticação, enfim, absoluta. E esta interpretação que ele fez, gravada em São Paulo, ao vivo, em dezembro do ano passado. Eu tive muito azar porque eu estive em São Paulo precisamente em dezembro do ano passado, mas só cheguei 2 dias depois desta apresentação, senão garantidamente eu teria feito tudo para ir ter assistido a esta apresentação que ele fez em dezembro de 2022. Não consegui assistir ao vivo, mas esta é então uma reprodução desta música em que ele dá tudo. Dá tudo o que é dele nesta interpretação em que, a meio da música, ele tem de parar porque não consegue conter a emoção que é cantar esta música. Chama-se Lar, numa transmissão ou numa gravação feita ao vivo por Tiago Arraes. E aproveito então para agradecer a oportunidade que a direção de programas da RCS me deu para partilhar algumas músicas. Tenho muitas outras que eu quero partilhar, por isso faço desde já o apelo, convidem-me novamente para eu poder apresentar outros cantores que marcaram a minha vida, mas neste espaço só deu para estes, e por isso mesmo agradeço a oportunidade que deram de criar este documento musical com a música da minha vida.

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0: O Conselho de Sintra assinala esta segunda-feira, 29 de junho, o Dia do Município, com sessões solenes descentralizadas, entrega de medalhas e o encerramento oficial das festas. Na estrada, arrancou hoje também o reforço de autocarros para as praias, mas o ponto alto do dia vai ser ao som de fado com o concerto gratuito de Cuca Roseta. Conta-nos tudo, Daniel Galay.
1: As comemorações oficiais do Dia do Município de Sintra arrastam-se ao longo de todo o dia. O programa arrancou logo pela manhã, às 10 horas, em São Marcos, com o Executivo presidido por Marco Almeida a conduzir a cerimónia comemorativa e a sessão solene de atribuição de medalhas de mérito municipal na rotunda José Estrela Duarte. Para quem aproveita o feriado para ir a banhos, há novidades na mobilidade. A Carris Metropolitana reforçou, a partir de hoje, a linha 1254, que liga a Portela de Sintra à Praia do Magoito, de forma a dar resposta ao aumento de passageiros rumo à costa neste período balnear. Já o fecho do programa Sintra em Festa e das festas de São Pedro faz-se com música. A fadista sintrense Cuca Roseta sobe ao palco às 19 horas no Largo Rainha Dona Amélia, mesmo em frente ao Palácio Nacional de Sintra, para um concerto totalmente gratuito que promete juntar milhares de pessoas no coração da vila.
0: Voltando às praias do Conselho de Sintra, a grande novidade é o arranque da Operação Praia Segura. A autarquia investiu no reforço da proteção dos veraneantes com a instalação de sistemas de videovigilância e maior prontidão dos meios de socorro. Este reforço surge em paralelo com o investimento urgente de 750 mil euros em parceria com a Agência Portuguesa do Ambiente para mitigar os efeitos da erosão costeira que afetou severamente as arribas e areais nos últimos meses. Já no plano ambiental, 5 praias do concelho, a Draga, Grande, Maçãs, Magoito e São Julião, voltaram a erguer a prestigiada bandeira azul. A estas distinções soma-se o galardão Qualidade de Ouro, atribuída pela Quercus. Há também motivos de orgulho local com a Praia do Magoito, a conquistar o terceiro lugar nacional no concurso A Minha Praia Memorável, em Portugal, destacando-se entre quase 200 zonas balneares de todo o país. Mas para quem se deslocar de carro para as praias de Sintra, este ano há também algumas alterações a ter em atenção nos estacionamentos.
1: Isso, Sara, lembramos que o estacionamento junto à Praia Grande e à Praia das Maçãs passou a ser totalmente tarifado, uma medida que visa ordenar o trânsito até ao final de setembro. Nestas duas praias também se mantém ativo o projeto Praia Acessível, com cadeiras anfíbias e passadeiras adaptadas para cidadãos com mobilidade reduzida.
0: Outra nota importante é que as praias do Magoito e da Draga já fazem parte da rede pública da Beachcam. A partir de agora já pode espreitar o estado do tempo e do mar em tempo real antes de sair de casa. Estas duas praias, de resto, juntam-se à Praia Grande das Maçãs e São Julião em Sintra com bandeira azul e segurança reforçada neste verão. Por último, lembramos que a Câmara de Sintra prolongou o prazo para a limpeza obrigatória de terrenos até ao próximo dia 30 de junho, ou seja, amanhã é mesmo o último dia.
1: Os proprietários que não garantirem a gestão de combustível em redor das habitações arriscam coimas pesadas, além, claro, do risco acrescido de incêndio para os terrenos que não estejam devidamente limpos.
0: E é tudo quanto às notícias que marcam a atualidade.

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1: Tu ainda não realizaste os teus sonhos porque são metas para ti mesmo. Se fossem tarefas para os outros, já as terias entregue antes do prazo. Quantas vezes é que já disseste a ti mesmo: eu quero muito isto, mas agora não dá? Quantas vezes já traçaste planos de madrugada, cheio de vontade, só para os deixares abandonados ao sol do dia seguinte? Pensa comigo. Se alguém que tu admiras te pedisse o que tu tens adiado para ti, tu farias. Se o teu chefe te dissesse: preciso que escrevas aquele livro, tu organizavas o tempo, o espaço, a mente. Se uma amiga te dissesse: preciso que cries este projeto para mim, tu viravas noites. Se fosse para os outros, já estava feito. Mas como é para ti, vai ficando, vai passando, vai perdendo urgência. E é aqui que está a raiz do problema. Nós tratamos os sonhos como se fossem desejos, mas tratamos os pedidos dos outros como se fossem ordens. Para os outros somos comprometidos, profissionais, pontuais. Para nós somos os mestres da postergação. E depois perguntamos-nos por que razão os nossos sonhos não saem do papel. Simples, porque não nos levamos a sério, porque não nos achamos prioridade. Há uma espécie de desvalorização crónica do que nasce dentro. Tu até sabes o que queres, sabes o que te move, mas como não há alguém a cobrar, não há feedback imediato, não há aplauso à vista, desistes. Só que sonhar é um ato de responsabilidade. Assumir um sonho é assumir o compromisso de o realizar. E se não estás disposto a disciplinar-te por amor a ti mesmo, vais passar a vida a realizar os planos dos outros. E no fim, vais sentir que viveste em segunda mão. Há quem diga que só falta motivação. Mas não é motivação que te falta, é decisão. Porque tu já fizeste coisas sem motivação antes. Pelo teu trabalho, pela tua família, pelos teus amigos. Fizeste porque estavas comprometido. Então a pergunta não é: porquê é que ainda não fiz? Mas porquê é que não me comprometi comigo? A verdade é que no fundo custa-nos mais falhar aos outros do que a nós próprios. Porque aprendemos que decepcionar alguém é grave, mas decepcionar-nos a nós mesmos é quase rotina. E eu quero desafiar-te a inverter esta lógica. Sabes, eu descobri que até a nossa autoestima melhora quando nós passamos a ser mais fiéis ao que nos propomos fazer. Imagina que o teu sonho é um cliente importante. Imagina que esse projeto que tens guardado é um trabalho pago, com o salário da tua realização pessoal. Imagina que tu és o teu próprio patrão, o teu próprio contratante, o teu próprio compromisso. Será que não mereces ser tratado com o mesmo respeito que ofereces aos outros? Sabes o que é mesmo triste? É veres outros viverem o que tu sonhaste, simplesmente porque eles começaram. Eles também tinham medo, também tinham dúvidas, mas trataram os seus sonhos como tarefas, como missões, e tu ainda estás aí a ponderar se tens ou não talento, se é ou não o momento certo. O momento certo é quando começas. E o talento cresce com o uso. É como um músculo que só se desenvolve se for posto à prova. Por isso, não faças do teu sonho uma ideia bonita para conversar ao café. Faz dele um compromisso diário. Cria prazos para ti. Define metas internas. E, sobretudo, sê leal a ti. Sê leal ao que acreditas. Sê leal ao que te move. Sê leal ao que te pedes. Mesmo quando mais ninguém entende. Porque no fim, viver para agradar aos outros deixa-te vazio. Mas viver fiel ao que te arde no peito deixa-te inteiro. Obrigada por me acompanhar no Pensar em Voz Alta de hoje. Não te esqueças que um pensamento pode mudar um dia e um dia pode mudar uma vida. Até ao próximo episódio.
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1: Oi, tudo bem? Está começando o programa Comportamento aqui na Rádio Novo Tempo. Você é muito bem-vindo ao Comportamento de hoje. O meu nome é Aline Carvalho e você sabe que aqui no Comportamento, hoje quem está com a gente é o Pastor Wesley. E Pastor Wesley, hoje nós temos, na verdade, uma pergunta. Um jovem enviou pra gente um e-mail perguntando se um rapaz que se envolveu com uma prostituta, ele pode ainda reconstruir a sua vida e se casar com uma mulher cristã.
2: Oi, Aline, que bom estar com você mais uma vez. E você, ouvinte da Novo Tempo, é um privilégio poder estar nesse momento aqui no programa Comportamento. Agora, lamentável essa situação desse jovem, né? Ele não disse que é ele que fez isso, né? Ele está fazendo uma pergunta. A gente deduz que ele pode ter se envolvido nesse procedimento pecaminoso e tudo mais. Agora, como entender o princípio bíblico e a forma como Deus vê essas questões? O fato de a pessoa sair da igreja, ir para o mundo, né, entrar na prostituição, na promiscuidade, ele diz, sem contudo estar em um namoro, né, isso não muda nada. A promiscuidade com a namorada ou com a prostituta não muda nada. Diante de Deus é a mesma coisa. Em relação a isso, o livro de 1 Coríntios, no capítulo 6, verso 16, diz: ou não sabeis que o homem que se une à prostituta forma um só corpo com ela? Porque, como se diz, serão os dois uma só carne. Ou seja, o apóstolo Paulo está afirmando, sim, que uma pessoa que se une a uma mulher sexualmente, seja prostituta ou não seja, forma um só corpo com ela. Isso, de uma certa forma, caracterizaria um casamento. É natural que é um casamento pecaminoso, uma união pecaminosa, que traz terríveis consequências, né? É a pessoa que quer ter um momento de aventura, um momento de diversão, busca de prazer, sem seguir o plano de Deus, e acaba tendo esse tipo de situação. Agora, esse jovem pode ter um casamento com uma moça da igreja, como lhe pergunto, uma moça que seja fiel, uma moça temente a Deus? A Bíblia, ao mesmo tempo que ela condena o pecado, mas ela também apresenta a graça e a possibilidade da regeneração. A própria Bíblia apresenta histórias de pessoas que se afastaram de Deus, cometeram terríveis pecados, se arrependeram, voltaram e tiveram novas oportunidades. É natural que qualquer oportunidade nova, ela nunca será perfeita, uma vez que houve isso. Vai ter feridas, vai ter cicatrizes, vai ter problemas. Então, há possibilidade de regeneração? Há. Naturalmente, que a grande prioridade de quem já teve essa experiência, que já teve essa história, é aproximar-se de Deus, é muita oração, é muita comunhão, e procurar viver uma vida de intimidade com Deus, de fidelidade a Deus. Tudo que vier além disso, são bênçãos que Deus pode dar, e a pessoa não pode se desviar dos caminhos de Deus.
1: Muito obrigado, pastor, pela sua resposta. Muito obrigado pela companhia e até o próximo programa.
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1: O teste dos prótons. Passará o céu e a terra, porém as minhas palavras não passarão. Mateus capítulo 24, versículo 35. Os cientistas estão a escavar um enorme compartimento no fundo de uma mina de sal, no Ohio. Quando o buraco estiver concluído, será preenchido com 100 mil toneladas de água, mais pura do que se conseguir encontrar. Em todos os lados do compartimento serão instaladas células fotoelétricas, instrumentos capazes de detectar até a menor quantidade de luz. Podes imaginar-te a perguntar por que razão alguém desejaria detectar luz num compartimento hermeticamente fechado, cheio de água, a cerca de 600 metros debaixo do solo. Pois bem, eis a experiência. Depois do projeto estar concluído, o compartimento cheio de células fotoelétricas instaladas, os cientistas irão observar os aparelhos durante um ano. Se alguma destas células detectar qualquer quantidade de luz durante este período, os cientistas dirão que se tratou da desintegração de um próton, uma das partículas que compõem o átomo. Mas por que seria isso importante? Segundo os cientistas, se um próton se desintegrar naquele compartimento subterrâneo no Ohio, isso significaria que um dia o mundo chegará ao seu fim. Surpreendente, não é? A Bíblia diz claramente que o mundo chegará ao seu fim. Os elementos ardendo se fundirão, 2 Pedro 3:10. Mas a ciência, no seu ceticismo, sente necessidade de provar tudo. As teorias e as especulações que sustentam estas experiências exigem anos de estudo para serem compreendidas, mas basicamente os cientistas estudam tudo o que existe e como funciona. Estudam aquilo a que chamamos matéria e energia. Deus compreende perfeitamente a matéria e energia e a relação entre ambas. Ele opera através das suas leis e guia os planetas e os sóis nas suas órbitas. Num certo sentido, ele destruirá este velho mundo, mas poderá simplesmente converter a matéria marcada pelo pecado em energia e depois reconvertê-la no seu estado primitivo de perfeição pelo seu poder criador. Vi um novo céu e uma nova terra, pois o primeiro céu e a primeira terra passaram e o mar já não existe. Apocalipse 21:1.
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0: 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Festa de São Pedro e São Paulo. O dia 29 de junho, antigo dia da festa de Rómulo e Remo, considerados, segundo a lenda, os fundadores de Roma, foi escolhido como dia para a festa de São Pedro e de São Paulo. Sabe-se que a memória dos apóstolos Pedro e Paulo foi mantida em Roma em 29 de junho, desde o ano 258. A lenda procurou explicar que os restos mortais dos apóstolos ocuparam temporariamente um sepulcro nas catacumbas. Suspeitava-se que depois da morte de Pedro e de Paulo, os cristãos do Oriente desejassem roubar os seus restos mortais e levá-los para o leste. Toda esta história é, óbvio, produto da lenda popular. Porém, mais tarde, talvez com a construção de uma igreja sobre as tumbas no Vaticano e na Via Ostiense, os restos dos apóstolos foram trasladados. Os de Pedro para a Basílica do seu nome, no Vaticano, e os de Paulo para a igreja da Via Ostiense. Outra festividade dos apóstolos tem lugar em 1 de agosto, a Festa das Correntes de São Pedro. Esta festa era originalmente a da dedicação da Igreja do Apóstolo, erigida na colina Esquilina, no século IV. A consagração solene pode ter sido em 10 de agosto. Outra hipótese da escolha deste dia terá sido para substituir as festas pagãs que se realizavam em 10 de agosto. Nesta Igreja de São Pedro em Vincoli, ainda conservada, provavelmente preservaram-se desde o século IV as ditas correntes de São Pedro. Os pequenos pedaços de metal que restam hoje eram muito venerados e apreciados, sendo considerados como relíquias. Talvez por esta razão, esta igreja desde muito cedo recebeu o nome In Vincolis, convertendo-se a festa de 10 de agosto nas festas das correntes de São Pedro. Por isso, o apóstolo Pedro ficou a ser conhecido como o guardião das portas do céu. Daí a chave que segura na mão esquerda em todas as imagens. A memória de ambos, Pedro e Paulo, foi mais tarde relacionada com os lugares da antiga Roma. A Via Sacra, nas proximidades do Foro, onde se dizia que foi atirado ao solo o mago Simão a quando da oração de Pedro. Também o cárcere Tullianum, ou prisão mamertina, onde se supõe que os dois apóstolos foram mantidos até à sua execução, provavelmente no ano 64. Em Portugal, por exemplo, São Pedro de Sintra, ou de Penaferrim, é uma bonita freguesia pertencente ao concelho de Sintra, que adotou o apóstolo como padroeiro do município. A localidade exibe ainda a igreja paroquial consagrada a São Pedro, sendo uma das primeiras paróquias portuguesas, juntamente com três outras, que Dom Afonso Henriques construiu em Sintra, depois da tomada definitiva da vila aos mouros em 1147. Ora, diante de incertezas históricas, lendas e tradições meramente humanas, convém recordar as palavras inspiradas do próprio apóstolo Pedro, registadas na Bíblia no livro de Atos dos Apóstolos, capítulo 5. É mais importante obedecer a Deus do que aos homens. E as do apóstolo Paulo, na Epístola aos Romanos, capítulo 12. Irmãos, peço-vos pelo amor de Deus que se ofereçam a Ele como ofertas vivas, santas e agradáveis. É este o verdadeiro culto que lhe devem prestar. Não vivam de acordo com as normas deste mundo, mas transformem-se adquirindo uma nova mentalidade. Assim compreenderão qual é a vontade de Deus, isto é, o que é bom, o que lhe é agradável e o que é perfeito.
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1: Olá! Soube-se no início deste mês que, segundo números da base de dados estatísticos PORDATA, as crianças portuguesas passam, a partir dos 3 anos, uma média de 38 horas por semana em estabelecimentos de ensino. Este número de horas, que corresponde quase a um terço do seu tempo diário, coloca Portugal entre os países onde a escola ocupa mais tempo no dia-a-dia das crianças. E quero sublinhar que isto é a média. Significa isso que muitas crianças passarão mais do que as 38 horas. Na escola onde eu trabalho, por exemplo, a maioria das crianças entra um pouco antes das 8h30 e sai às 16h30 ou às 17 horas. Significa isso que passam na escola no mínimo 8 horas, o que resulta num acúmulo semanal entre as 40 e as 42 horas e meia. Isto acima dos alunos alemães, irlandeses, neerlandeses, que esses não passam mais do que 30 horas por semana na escola. Pobres crianças que fazem na escola um horário de adulto. Por mais variações que se façam nas atividades, só o facto de estarem no mesmo espaço, em atividades quase totalmente dirigidas e não autónomas ou espontâneas, em atividades onde se têm que submeter às regras, a propósitos, eu diria mesmo, têm que submeter a vontades que não são as suas, não justificarão o cansaço com que chegam no final do ano, o qual se repercute negativamente na predisposição e no envolvimento das atividades letivas? Estou bastante convicto disso. Quando se reclamam horários para os adultos que possibilitem tempo para a vida familiar, o que considero uma justa causa, também se deveria incluir uma idêntica reivindicação para os horários das crianças. Tenho consciência que no constrangimento dos horários dos pais reside alguma da necessidade das crianças permanecerem mais tempo na escola. Sem dúvida, a solução de um problema poderá obviar a resolução do outro. Mas aquela não é a única razão. Por vezes, sejamos sinceros, dá jeito aos pais que as crianças fiquem no local que eles próprios consideram seguro. No fundo, é o usufruto de um serviço social. Só não entendo porque é que a responsabilidade de prestar esse serviço de apoio social tem que recair sempre sobre a escola. Mas essas são outras questões. O que nos deve preocupar enquanto educadores é o excessivo tempo passado na escola pelas nossas crianças, ocupando o tempo do brincar livre, das atividades complementares que são da vontade dos próprios e não aquelas que a escola tem para oferecer, e do indispensável e importantíssimo tempo de família, é claro. A mim parece-me que devemos perseguir este objetivo. Voltaremos para nova reflexão a encontrar-nos no próximo ponto e vírgula. O encontro está marcado. Conto consigo. Até lá.
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1: Abrimos mais uma página no nosso Diário da Saúde. É sempre um privilégio contar com a sua companhia desse lado para falarmos de temas que tocam a nossa vida real. As escolhas que fazemos, a forma como vivemos e, claro, como cuidamos da nossa saúde. Hoje quero falar sobre justiça social. Mas o que é que a justiça social tem a ver com a saúde? Pois bem, tem tudo a ver. Quando falamos de justiça social, falamos de igualdade de oportunidades. Falamos de acesso à educação, a trabalho digno, a habitação segura e, claro, a cuidados de saúde. Porque a saúde não depende apenas de consultas médicas ou de hospitais. Depende das condições em que nascemos, crescemos, vivemos e envelhecemos. Ainda hoje, milhões de pessoas enfrentam barreiras diárias por causa do seu género, raça, etnia, idade, religião ou deficiência. O local onde se nasce pode determinar, quase como uma sentença invisível, o acesso à água potável, à alimentação adequada, à vacinação, a acompanhamento pré-natal ou a tratamentos essenciais. Sabia que cerca de 20% da população mundial consome 80% dos recursos do planeta? E que menos de 100 famílias detêm mais de metade da riqueza mundial? Estes números ajudam-nos a perceber porque é que as desigualdades sociais se traduzem, inevitavelmente, em desigualdades na saúde. A pobreza aumenta o risco de doença. O desemprego prolongado afeta a saúde mental. A precariedade habitacional favorece infecções respiratórias. A insegurança alimentar contribui para problemas como a obesidade e a diabetes. E quando falamos de migração e de refugiados, falamos muitas vezes de pessoas que enfrentam barreiras linguísticas, administrativas e culturais para aceder a cuidados básicos. Justiça social significa garantir que todos, independentemente da sua origem ou condição, têm acesso a vacinação, rastreios, cuidados de saúde materno-infantil, apoio psicológico e informação clara e compreensível. Significa reduzir listas de espera que penalizam quem tem menos recursos. Significa investir na prevenção da doença nas comunidades mais vulneráveis. Porque a verdade é esta: sociedades mais justas são sociedades mais saudáveis. Quando há acesso equitativo a cuidados de saúde, diminuem as complicações de doenças crónicas. Quando há educação de qualidade, aumentam os comportamentos preventivos. A própria Organização das Nações Unidas desafia as nações a eliminarem barreiras sociais e a promoverem igualdade de oportunidades. E nós? O que podemos fazer? Podemos começar por reconhecer que a saúde é um direito humano, não um privilégio. Podemos procurar informação sobre os direitos enquanto utentes. Podemos combater o estigma e a discriminação. E podemos estar atentos às necessidades de quem nos rodeia. Um vizinho idoso isolado, uma família migrante que desconhece o funcionamento do sistema de saúde ou alguém que evita procurar ajuda por medo ou vergonha. Promover justiça social é também promover saúde pública. Porque prevenir a doença não é apenas recomendar uma alimentação equilibrada ou incentivar o exercício físico. É criar condições para que todas as pessoas possam, de facto, fazer escolhas saudáveis. Hoje, deixo-lhe uma pergunta simples, mas que eu considero essencial. Que pequenas ações pode adotar no seu dia-a-dia para contribuir para uma comunidade mais justa e, por isso mesmo, mais saudável? A justiça social começa nas grandes decisões políticas, mas também nos pequenos gestos diários. Estarei de regresso no próximo episódio do Diário da Saúde para partilhar consigo mais ferramentas e estratégias para viver de forma equilibrada, consciente e também solidária. Até lá, cuide de si e não se esqueça, cuidar dos outros também é cuidar da saúde. Porque não há verdadeira saúde sem justiça social.
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1: Seja muito bem-vindo a mais um Médico de Família aqui no consultório da Novo Tempo Portugal e também da Rádio RCS. No programa de hoje vamos falar de cérebro, exercício físico e a relação entre eles. Bem, é verdade, podemos dizer que quase em todos os nossos programas falamos sobre um estilo de vida e lá vem o exercício físico. Mas hoje vamos olhar para ele de uma forma muito particular. Também quem tratará deste assunto de uma forma muito particular é a doutora Cláudia Neves. Cláudia, mais uma vez bem-vinda.
2: Olá, muito obrigada. É um prazer estar aqui.
1: Cláudia, esta pergunta é quase lá para Alice. Vimos ao longo de... Enfim, já fizemos mais de 100 programas. O exercício físico, já vimos claramente o quão benéfico é para a nossa saúde. Mas hoje decidiste trazer a relação muito próxima entre o exercício físico e o cérebro. Porquê é que tu escolheste fazer este programa de forma tão específica?
2: Como tu disseste, Daniel, realmente todos nós e todos aqueles que nos veem e ouvem têm a noção que o exercício físico é importante para a saúde física. Não tão conhecidos são os efeitos benéficos do exercício físico no nosso cérebro e esta relação. E claro que quanto mais conhecimento as pessoas tiverem sobre este assunto, talvez seja mais um ponto para os motivar a iniciar um plano de exercício físico.
1: É verdade que também a nossa saúde é holística, já vimos isto, quando a nossa mente está bem, o corpo também está bem, quando ficamos doentes a nossa mente também adoece, quando nós adoecemos na mente o corpo também se compadece, enfim, há aqui uma ligação direta. Portanto, logo à partida nós percebíamos que o exercício físico, sendo bom para o corpo, nem que fosse por exclusão de partes, seria bom para a mente. Mas não. O que tu vais trazer é claramente os benefícios de forma concreta, até como terapia e até como algo que é receitado literalmente no sentido de trazer melhoria às pessoas. Portanto, eu começava por... começasses por aí, passando a redundância, falar dos benefícios do exercício físico na saúde e no nosso cérebro.
2: Quando falamos em termos mentais, nós estamos a falar da saúde mental e em termos de doenças que podem ser realmente prevenidas ou tratadas com exercício. Eu estou a dizer, a simplificar para todos entendermos. Mais a depressão, a ansiedade, e já falámos aqui em programas específicos dessas patologias. Quando falamos em cérebro, estamos a falar também da parte da saúde cognitiva. A capacidade de memorização, de aquisição de novos conhecimentos, de desempenho de tarefas, tudo tem a ver com a nossa capacidade intelectual. E é aqui que o exercício também é importante.
1: Desculpa lá interromper-te porque vais gastar algum tempo por aí, mas também é emocional, certamente, não é?
2: Também, por isso é que ao mexer com as emoções vai melhorar o estado mental e prevenir a depressão, a ansiedade e ajudar a tratar essas doenças também. Foi publicado recentemente, em 2026, um grande estudo feito, dirigido pela doutora Maria Singh. Eu vou falar ao longo deste programa muito nela, porque tem algumas frases que ela escreveu e que ela orientou estes estudos. Ela é geriatra e professora na Universidade de Sydney, na Austrália. E ela disse literalmente e escreveu isto: os medicamentos disponíveis atualmente para a demência, estamos a falar, portanto, de uma doença cognitiva, não são uma cura milagrosa e não são tão eficazes como o exercício.
1: Ou seja... O que é surpreendente.
2: É verdade. O que existe atualmente de medicação para a demência não cura. Ajuda a controlar melhor a doença, não existe ainda nada milagroso. E o que a doutora Maria diz é que o exercício tem mais efeitos do que a medicação que existe atualmente para a demência. Ensaios clínicos, diz ainda a doutora Maria, sobre o exercício físico mostram uma tendência em melhorar esses desfechos desse tipo de doenças em pelo menos o dobro do que se observa com os medicamentos focados realmente nos depósitos da placa amiloide. As demências têm a ver realmente com os neurónios, as células que constituem o nosso sistema nervoso central. E a placa amiloide é onde se foca para o estudo da origem, da causa e do desenvolvimento das demências, porque é uma placa que se acumula ali ao longo de uma parte dos nossos neurónios e que vai trazer essa doença. E diz que realmente mais efeito ao evitar essa acumulação tem o exercício do que a medicação para estas doenças. Relativamente agora às doenças mentais, um estudo feito em 2023 que incluiu cerca de 130 mil pessoas foi publicada num jornal de Medicina do Desporto em Inglaterra mostrou que o exercício físico é 1,5 vezes mais eficaz do que as intervenções usuais, como aconselhamento e medicamentos, para tratar alguns transtornos mentais. Isto, portanto, vimos há pouco o que a doutora Maria falou em relação às demências. Agora estamos a falar em relação aos transtornos mentais, onde se inclui a depressão e a ansiedade. E vemos aqui que este estudo com mais de 130 mil pessoas, é considerável, a amostra, mostrou que o exercício é 1,5 vezes mais eficaz do que os tratamentos convencionais. Embora se refiram a quadros específicos destes estudos, não há dúvida que o exercício, a saúde cognitiva e a saúde mental estão interligados.
1: Impressionante.
2: É. E agora podemos pensar assim, ok, mas o que é interessante é que o que é que estes estudos dizem acerca do que, o que é na parte do cérebro? É que os estudos são mesmo específicos e objetivos.
1: Logo à partida poderíamos pensar, ok, exercício físico, mas pode não ser eventualmente o exercício físico, mas a parte social de praticar exercício físico, o conviver com outras pessoas, o apanhar ar e apanhar sol, ou seja, podia ser coisas associadas, que imagino que sim, que também seja benéfico para o nosso cérebro, mas estamos a falar mesmo de fatores diretos, eu diria até com a parte, eu diria, muscular não está certa, mas desenvolvimento do da estrutura do próprio cérebro,
2: sim,
1: não é?
2: Sim, sim, sim. Estes estudos, houve vários estudos em várias zonas do mundo e ao longo dos últimos anos. Eu já vou falar um bocadinho mais pormenorizadamente de cada um. Mas eles estudaram o volume cerebral, que de uma forma geral é normal com o avançar da idade, com o envelhecimento, diminuir a nossa massa cerebral. A atrofia cerebral é normal associada à idade. Uma pessoa que faça um ataque com 20 anos, um ataque crânioencefálico, e que faça uma com 70 anos, o volume cerebral está mais reduzido. Isso é o considerado envelhecimento. Estudaram o volume cerebral, o que é que o exercício físico pode interferir nesse aspecto, a capacidade cognitiva, a neuroplasticidade, que é a capacidade de nossos neurónios se adaptarem e fazerem novos tipos de ligações entre uns e outros, e a própria neurogênese, a origem de novos neurónios. Até umas décadas atrás pensava-se que os neurónios eram células que não se regeneravam, morriam e não se formavam outras. Hoje em dia sabe-se que não é bem assim, mas depende do nosso estilo de vida. E houve aqui alguns estudos que mostraram se o exercício físico tem ou não, já lá vamos, alguma interferência nesta neurogênese, formação de novos neurónios. Entre outros parâmetros, todos estes que eu acabei de referir, parece que o exercício físico tem benefícios nestas áreas todas, em termos cerebrais.
1: Então, para já chegámos a uma conclusão. Há que fazer exercício físico.
2: É verdade.
1: Tendo todos esses benefícios, percebemos também que, sobretudo com as questões das doenças mentais, que ele deve ser feito de uma forma preventiva sempre. Ou seja, é bem cedo, até porque sabemos que o envelhecimento traz maior probabilidade de todas essas doenças de foro mental. Quanto mais cedo começarmos a fazer, mais benefício temos para o futuro.
2: Claro que sim. Não só temos mais benefício em termos físicos, mentais e cognitivos, mas o facto de já termos um hábito antecipadamente, isso ajuda a manter esse hábito. Do que formar um hábito com a idade é mais difícil. É possível, claro que sim. Mais vale tarde do que nunca, mas é mais difícil. E claro que se nós tivermos esse hábito mais novos, vamos também ter menos fatores de risco de outras doenças crónicas não transmissíveis, como cancro e doenças cardiovasculares e diabetes, colesterol elevado, por aí fora. Relativamente ao volume cerebral, o primeiro estudo nesta área já é antigo, foi publicado em 2006 e foi um ensaio até pequeno. Incluíram 59 idosos, um estudo durante 6 meses, um período até relativamente curto. E os pesquisadores conseguiram objetivar que um treino aeróbico é qualquer tipo de exercício que utilize o oxigênio como fonte de energia, que utilize a maior quantidade dos músculos grandes, maiores músculos do corpo, a movimentos repetitivos e por um determinado tempo prolongado. Pode ser a caminhada, a bicicleta, a natação. Exercícios, portanto, que não temos necessariamente pagar para os fazer. Podem ser gratuitos,
1: como a caminhada. Que não são de carga, que não são de força.
2: Sim.
1: Não é?
2: Este estudo de 2006 diz que o treino aeróbico promoveu aumento significativo no volume de diferentes regiões do cérebro, incluindo a substância cinzenta e a substância branca. Esses efeitos foram observados no grupo de controle, tinha o grupo que fazia o exercício aeróbico regularmente e o grupo que não fazia exercício. E realmente esses efeitos no cérebro não foram observados no grupo que não fazia um exercício físico, apesar de que esse grupo fazia exercícios de alongamento e tonificação.
1: Ou seja, mesmo assim não eram praticamente...
2: Não eram totalmente sedentários, mas não era um exercício com tanto impacto, com tanto gasto energético, por assim dizer. Ou seja, já este estudo mostrava que a intensidade do exercício também é um fator importante para haver efeitos benéficos no nosso cérebro. Interessante, não é? Outra área do cérebro que foi estudada foi o hipocampo. O hipocampo é uma estrutura cerebral situada no nosso lobo temporal. Nós temos o cérebro dividido em regiões, os lobos temporais, mas lá mais dentro, nós chamamos na zona medial, e é muito importante para a formação de novas memórias, memórias de evocação, lembrar dos nomes das pessoas, este tipo de memória que muitas vezes as pessoas com a idade se queixam. Eu olho para aquela pessoa, mas não me lembro do nome. Não me lembro da data de nascimento de uma pessoa. E também, o hipocampo é importante para a aprendizagem e para a noção espacial. A noção do nosso equilíbrio, do espaço onde nós estamos. Estamos no sentido vertical, no sentido horizontal. Estes estudos, também, voltamos à doutora Maria Singh, da Universidade de Sydney, da Austrália. Ela diz que a prática regular de exercícios pode aumentar o volume do hipocampo. E porquê que isto é importante? Porque com a idade, esta pequenina estrutura no nosso cérebro tem tendência a diminuir de tamanho. E desempenha um papel essencial na memória, que é uma queixa muito frequente nas pessoas a partir de uma determinada idade, a perca de memória. Grande maioria, felizmente, não é por demência, mas porque o hipocampo, esta estrutura importante na memória, diminui de tamanho. O exercício pode aumentar o seu volume, pode reverter essa ligeira atrofia do hipocampo. E há ainda indícios de que pessoas muito ativas têm cérebros maiores em proporção ao tamanho da cabeça em comparação com pessoas sedentárias. Ou seja, não só no hipocampo, mas o próprio volume cerebral de todo o cérebro em si. Passa a repetição, não é? Ou seja, realmente o exercício é importante não só para a massa cerebral no seu conjunto, mas para esta pequenina estrutura essencial para as memórias, que é o hipocampo.
1: Fantástico. Vamos já a seguir voltar a este assunto. Vamos fazer uma pequenina pausa, só apenas 2 minutinhos, e com uma oferta muito especial para si, precisamente para cuidar e tratar da sua mente, do seu cérebro. Até já.
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1: Estamos de volta para trazer a segunda parte do nosso Médico Família de hoje e, como lhe disse, tenho uma oferta muito especial para si. 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Agora sim, voltamos à nossa conversa. Estavas a falar e partilhar connosco de alguns estudos que falavam sobre a importância do exercício físico na nossa mente, mas eu retive logo desde o início que tu falaste que também era importante para as nossas ligações, para as sinapsezinhas, para pôr aquilo tudo a funcionar. Explica-nos lá, porque eu estou com muita curiosidade, como é que o exercício físico também faz que melhore essa parte do nosso cérebro?
2: Falámos há pouco, no final da primeira parte, numa estrutura pequenina para a memória, o hipocampo. Há outra estrutura importante, que é o córtex cingulado posterior. E normalmente nós trazemos estudos que são mais frequentes no estrangeiro, mas há um estudo feito por investigadores da Universidade de Coimbra que identificaram esta região como sendo crucial na perda de memória também. E é essencial para os estudos sobre a doença de Alzheimer. Pensando nesse córtex cingulado posterior e no hipocampo, portanto, duas estruturas importantes na memória. O doutor, vou falar aqui de um outro profissional que estudou esta área, o doutor Kirk Erickson, professor de psicologia numa universidade de Pittsburgh, nos Estados Unidos da América. Ele chegou à conclusão que o exercício fortalece não só o hipocampo, mas a interação do hipocampo com outras estruturas do cérebro, que é sempre importantíssimo, como tu estavas a dizer, nomeadamente com o córtex pré-frontal e o córtex cingulado posterior, que são importantes para o controle emocional, a atenção, a definição de metas e o planeamento.
1: Ou seja, é a tal rede que trabalha no nosso cérebro entre partes, entre áreas.
2: Exatamente.
1: Não
2: é? E nós já tínhamos visto, no início, na nossa introdução, que o próprio exercício físico era importante para esta neuroplasticidade. Ou seja, mesmo que não existam ligações muito naquelas estruturas, o exercício ajuda, motiva essas ligações, por assim dizer. E neste sentido, há um outro psicólogo, o Dr. Art Kramer, da Universidade de Ciências do Nordeste dos Estados Unidos da América. Ele também diz que o exercício favorece a comunicação entre as diferentes áreas e as chamadas, ele diz que são as redes cerebrais.
1: Exato.
2: Ele escreveu o seguinte: alguns desses circuitos estão envolvidos na integração de informações entre a parte frontal e a parte posterior do cérebro. E eles dão suporte ao controle executivo, à multitarefa, o sermos capazes de estar a fazer várias coisas ao mesmo tempo, à tomada rápida de decisões, aspectos da memória de trabalho, à memória declarativa, que permite, por exemplo, lembrar os nomes, como já vimos há pouco. Ou seja, vemos que o exercício é importante não só na memória, mas em todas estas nossas funções cognitivas. Ele é importante na memória, como já falámos, a tomada de decisões, o planeamento, e tudo isto é essencial para nós nos mantermos cognitivamente saudáveis, ativos e o mais tempo possível ao longo do passar dos anos, não é? Ainda acerca destas redes, houve um outro estudo que foi publicado em junho de 2025 num periódico, numa revista sobre a estrutura e a função cerebral, que diz que indivíduos com maior capacidade cardiorrespiratória têm mais conexões, ligações e mais robustas nas várias redes cerebrais principais. Ou seja, como é que eu tenho maior capacidade cardiorrespiratória? Exercício físico regular dá-me essa capacidade cardiorrespiratória. E quanto maior essa capacidade, maior são, melhor funcionam e melhor são essas redes estabelecidas entre as várias zonas do cérebro. A relação entre aptidão física e a conectividade da rede de modo padrão foi ainda mais forte com pessoas com mais sinais e sintomas de depressão. Ou seja, pessoas com depressão que fizeram exercício, a melhoria dessa rede ainda foi mais visível. Sugerindo assim que essa rede pode desempenhar um papel importantíssimo na relação entre atividade física, saúde mental e função cerebral. Mais uma vez vemos aqui, não só a parte da anatomia e da fisiologia do nosso cérebro, mas das emoções, da parte da saúde mental, por assim dizer.
1: Não é de admirar, certamente falaremos mais à frente sobre isso, porque é que se receita literalmente fazer exercício físico, né? Porque há claras melhorias para quem o pratica, não é?
2: Claro que sim. Em muitas áreas, e já gravámos aqui muitos programas que falamos nisto, mas vemos aqui, só estamos a falar da parte cerebral, não é? Depois falamos dos químicos cerebrais. Eu tentei simplificar, porque isto são termos muito técnicos, mas o nosso cérebro tem, além das múltiplas ligações, as ligações não se fazem só fisicamente. Eles estão até distantes. por uma pequenina distância, e são químicos que passam de um neurónio para o outro e que fazem essa transmissão de informação. E há químicos muito importantes, como por exemplo o fator neurotrófico encefálico e o fator de crescimento insulinoide. O primeiro, o neurotrófico encefálico, ele é muito importante para ajudar os nossos neurónios, como à sobrevivência dos neurónios, ao seu crescimento e à sua plasticidade sináptica, à sua adaptação a novas ligações. Ou seja, isso é essencial. E o Dr. Arte diz que atualmente ele está a trabalhar num estudo que investiga exatamente como é que o exercício interfere, por exemplo, a proteína beta-amiloide e a proteína T, que são preditoras, ambas, do risco da doença de Alzheimer. Mais dois químicos importantes, neste caso, preditores de doença, como é que o exercício pode influenciá-las. A intensidade do exercício diz que pode influenciar este fator neurotrófico encefálico. Um pequeno estudo de 2023, publicado numa revista de fisiologia, diz que breves períodos de exercício de intensidade elevada aumentaram a quantidade deste fator neurotrófico encefálico em 4 a 5 vezes maior no sangue o seu nível. Pequenas quantidades de exercício físico intenso. E já vimos que esta substância é essencial para a sobrevivência, plasticidade, para o funcionamento dos nossos neurónios. Um estudo que a doutora Maria publicou em 2017, aquela doutora da Universidade de Sydney, da Austrália, diz que idosos já com comprometimento cognitivo ligeiro fizeram musculação durante 6 meses. Aumentaram a sua força muscular e que explicou grande parte, diz que explicou 64% das mudanças na sua capacidade cognitiva. 6 meses de musculação. Ou seja, tiveram maior ganho de força, como já tínhamos visto ali no outro estudo, logo maiores ganhos cognitivos. Vemos aqui a relação. Claro que não significa que eu estar musculado vou ser mais inteligente, mas quanto maior realmente é a adaptação anabólica muscular após a musculação, maior vai ser a capacidade cognitiva também. Ou seja, não é só o exercício aeróbico associado importante à musculação. Já tínhamos falado realmente da relação entre exercício físico e aumento da massa cerebral. Outras pesquisas também da doutora Maria diz que o córtex cingulado posterior aumenta do tamanho após musculação, agora um exercício específico. Já vimos também que o exercício aeróbico, musculação, e que foi associado a benefícios cognitivos. E os participantes que fizeram, eles compararam o estudo que fez realmente o treino de musculação e outro que fez exercícios de aprendizagem em computador. Exercícios para a memória, que existem várias aplicações e vários programas para pessoas com déficit cognitivo.
1: Ou seja, exercício físico puro e duro, estamos a falar de musculação, para exercitar a mente com exercícios passando assim o
2: E diz que o córtex cingulado posterior aumentou de tamanho realmente naqueles que tiveram musculação, não naqueles que tiveram só exercícios feitos no computador. E aumentou também a massa cinzenta, com diminuição do risco da doença vascular cerebral. O principal fator de risco que leva às demências é a pequenina obstrução dos vasos do cérebro, a doença vascular cerebral. Além disso, isto é importante, estes benefícios persistiram 12 meses após a interrupção do treino. Ou seja, não é para o treino deixe de ter esses benefícios, não. Para o treino, pelo menos durante 12 meses, teve esse benefício. Mas há que continuar.
1: Era o que eu ia dizer, já estás a estragar a nossa conversa toda aqui.
2: Não, mas, é só 12 meses.
1: E só mostra o quão benéfico é o exercício físico. Estamos mesmo a terminar, mas apesar de já subentendermos porque tudo aquilo que tu trouxeste no programa de hoje, então como otimizar esta relação entre o exercício físico e a mente, o nosso cérebro?
2: Já vimos que é importante fazer exercício, não é simplesmente só alongamentos, não é isso que vai fazer a diferença. É importante também, claro que sim, no início e no final de um exercício físico intenso, moderado, mas é importante fazer exercício de intensidade. A questão é, não existe uma dose ideal de exercício. O que é importante é que realmente aumente a capacidade cardiorrespiratória de uma pessoa. É claro que a pessoa, antes de fazer exercícios de musculação, deve consultar um médico, porque depende da idade, depende de outras patologias, doenças que a pessoa tenha. Mas claro que as recomendações da Organização Mundial de Saúde aplicam-se aqui. Os 150 minutos por semana de atividade física moderada, que pode ser o exercício aeróbico, caminhada, bicicleta, natação, associado pelo menos as 2 vezes por semana a musculação. tentar fortalecer os grandes grupos musculares, costas, membros superiores, membros inferiores, glúteos. Isto, claro, que pode ser feito com acompanhamento e, de preferência inicialmente, até para a pessoa ir fazendo um treino organizado, com aumento progressivo da intensidade e da duração do mesmo. Todos devem realmente esforçar-se ao máximo e não esquecer realmente que o exercício dá melhores resultados em termos de condicionamento físico. Aquele que traz melhores resultados também para o cérebro é que esse que realmente mexe com o nosso físico.
1: Fantástico. Quero agradecer muito mais uma vez, Cláudia, para si que está desse lado. 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

subiu para 89 o número de cidadãos portugueses desaparecidos ou incontactáveis na sequência dos sismos que atingiram a Venezuela, segundo o mais recente balanço do Ministério dos Negócios Estrangeiros. Entre os desaparecidos estão 52 homens e 37 mulheres. As autoridades portuguesas confirmaram também 53 vítimas mortais portuguesas ou luso-descendentes, entre as quais 8 crianças. Os sismos de magnitude 7,2 e 7,5 já provocaram pelo menos 1.450 mortos e 3.150 feridos, enquanto a ONU estima mais de 50 mil desaparecidos. Portugal mantém equipas de busca e salvamento no terreno com a Operação Nacional centrada em Cátia Lamar, uma das zonas com a maior comunidade portuguesa e uma das mais afetadas pela tragédia. E já direcionado à saúde nacional, o número de pessoas sem médico de família voltou a aumentar em Portugal, atingindo 1,56 milhões no ano passado, mais 41 mil do que no ano anterior, segundo o Conselho das Finanças Públicas, CFP. A região de Lisboa e Val do Tejo concentra a maioria dos casos, com cerca de 1,1 milhões de utentes sem acompanhamento médico atribuído. O CFP alerta ainda para o envelhecimento dos médicos da medicina geral e familiar, indicando que 45% dos especialistas inscritos têm mais de 65 anos, o que pode agravar a falta de profissionais nos próximos anos. A entidade avisa ainda que esta realidade poderá aumentar a pressão sobre os hospitais e os serviços de urgência, dificultando o acesso aos cuidados de saúde primários. Para além disso, o relatório revela ainda que o número total de consultas nos cuidados de saúde primários registou uma ligeira diminuição no ano anterior, interrompendo a tendência de crescimento dos últimos anos. A quebra foi sobretudo sentida nas consultas presenciais, enquanto as consultas não presenciais continuaram a aumentar, refletindo mudanças na forma de acesso aos serviços de saúde. E as regiões do interior de Portugal continental enfrentam hoje um perigo de incêndio rural muito elevado, com 8 concelhos dos distritos de Castelo Branco, Porto Alegre e Faro em risco máximo, segundo o IPMA. A situação deverá agravar-se ao longo da próxima semana, com a previsão de que na quinta-feira todo o território continental esteja em níveis de perigo.

período noturno. E agora, para lá do contexto nacional, o Ministério dos Negócios Estrangeiros iraniano negou esta segunda-feira a existência de qualquer reunião prevista com os Estados Unidos esta semana no Qatar, contrariando notícias avançadas pela imprensa norte-americana. O vice-primeiro-ministro iraniano afirmou que não há nenhuma reunião técnica dos grupos de trabalho planeada, classificando essa informação como incorreta. Em paralelo, o Irão confirmou uma reunião com o Omã sobre a gestão do tráfego marítimo no Estreito de Hormuz, no âmbito de contactos regionais sobre seguranças e navegação na zona. Segundo o Irão, o encontro em Mascate serviu para discutir a futura gestão do Estreito no contexto de um memorando de entendimento e dos direitos dos Estados ribeirinhos. E agora referente à atualidade noticiosa de Sintra, no próximo dia 8 de julho às 21h, o Centro Cultural Cadaval, em Sintra, recebe o espetáculo Wheel of Dance, uma celebração do movimento, da música e da dança. O evento junta várias escolas de dança e projetos artísticos da região, num tributo à dança como forma de expressão cultural e comunitária, com atuações que contam histórias através do movimento. Esta edição assume um significado especial por integrar as comemorações do 50º aniversário do Centro Chocotay de Queluz, destacando meio século de atividade ligada ao desporto e à formação. A iniciativa é organizada pelo Centro Chocotay de Queluz com o apoio da Câmara Municipal. E para as praias sintrenses, vai começar a ser possível acompanhar mais duas praias em direto do seu telemóvel, computador ou televisão. A plataforma Beachcam, de streaming de vídeo em direto dedicada à monitorização de praias portuguesas, anunciou a expansão da sua rede de transmissão no Conselho de Sintra, com a instalação de duas novas câmaras nas praias do Magoito e da Adraga. Para além destas duas novas localizações que se juntam à Praia Grande e à Praia das Maçãs, o serviço reativou também a transmissão da Praia Pequena após um período de interrupção. No total, a rede Beachcam afirma disponibilizar mais de 150 câmaras distribuídas por todo o território de Portugal continental e ainda pelas regiões autónomas. Desta forma, vai ser possível ter indicações sobre a lotação das praias, o estado do mar e ainda mais informações em mais duas praias do concelho. E para terminar, durante todo o mês de julho, o concelho recebe uma nova edição de Ópera na Rua, um ciclo de espetáculos ao ar livre que leva a ópera e a música clássica a várias localidades. A iniciativa promovida pela Câmara Municipal de Sintra tem entrada gratuita e pretende aproximar a cultura da população, levando apresentações artísticas a espaços públicos do concelho. O programa arranca na próxima sexta-feira, 3 de julho, às 21h, em São João das Lampas, com os Gypsies in Opera, e continua no sábado, 4 de julho, à mesma hora, às 17h, na Praia das Maçãs, com o grupo Arraial Lírico. Esta iniciativa leva ópera e música clássica a diferentes pontos do concelho em ambiente aberto e acessível ao público.

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0: planetas, assim como boa parte dos corpos celestes, são redondos por causa da ação da gravidade que une grandes quantidades de matéria. Como a força gravitacional de um planeta atua sempre na direção do centro, todos os corpos são atraídos nessa direção. Essa força tem a mesma intensidade em pontos da superfície, que estão à mesma distância do centro. Então, a tendência é que os corpos atraídos pelo planeta se acomodem à mesma distância do centro dele. E o formato geométrico que cumpre esse requisito é o esférico. Planetas, luas, estrelas podem ter os tamanhos mais variados, mas há algo em comum entre estes corpos celestes: o formato arredondado. Os planetas são esféricos por causa da força da gravidade, que atrai grandes quantidades de matéria. Poeiras, gases espalhados no espaço, sempre na direção do seu núcleo.
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1: Vamos a isso no nosso espaço Lifestyle. Hoje vamos falar do vitíligo. Até porque 25 de junho é a data em que se assinala o Dia Mundial do Vitíligo, dia 25 de junho, uma data que serve para alertar e sensibilizar para esta doença crónica, que é caracterizada pela perda de coloração na pele. Portanto, provavelmente já se apercebeu quando às vezes alguém tem assim manchas brancas bastante espaçadas, bastante grandes, portanto, quase parece que, fazendo aqui uma analogia, um mapa, enfim, várias marcas na pele, no rosto principalmente e não só, portanto é uma despigmentação verdadeiramente, falando da pele, que fica com manchas brancas bastante acentuadas, que certamente traz desconforto, não é? Desconforto para quem tem, ao mesmo tempo também temos de estar sensibilizados para que a outra pessoa não se sinta desconfortável com isso. É algo que mexe com a imagem, com a autoconfiança. Hoje vamos falar um pouco sobre isso. As associações de pacientes aproveitam este dia precisamente para apelar à inclusão, combater o preconceito e o estigma social que ainda afetam a saúde mental de quem vive esta condição. Vamos olhar também para números. A verdade é que estima-se que o vitíligo atinja entre 0,5% a 2% da população mundial, tanto homens como mulheres. Vamos então falar sobre esta questão e para isso já está connosco em linha a Lara Prazeres. Olá Lara, bem-vinda.
2: Olá Sara.
1: Bem-vinda, obrigada por estares aqui connosco. Hoje a falarmos então sobre vitíligo. Queres explicar melhor do que é que se trata este diagnóstico, portanto este problema? É essencialmente da pele?
2: Sim. Olha, tu falaste, pronto, em termos de que é uma condição dermatológica, sim, crónica, e que realmente a parte visível, né, que nós vemos é essa perda de pigmentação. E isso acontece porque ela é caracterizada como uma doença autoimune, é um problema genético, né, tem a ver com a componente genética também, e isso acontece porque as células que são as responsáveis pela produção da melanina, que são os melanócitos, eles deixam de funcionar ou até são destruídos. Lá está, uma doença autoimune acaba por o corpo se sentir atacado e, portanto, acaba por se destruir, não é? Então, vai sentir esta destruição, ou até estas células vão deixar de funcionar, vão ficar, digamos assim, desligadas, porque quando elas ficam desligadas, elas depois deixamos de ter esta tonalidade, cada um tem a sua tonalidade de melatonina, e o que acontece é que depois deixa de haver e, portanto, há esta despigmentação. E acontece em qualquer etnia, portanto, não pensemos que é só características de uma ou de outra, é em qualquer. E acontece em várias, portanto, em diferentes zonas do corpo. Pode aparecer a nível visível, né, em termos de braços, até em termos de face, como também algo que a gente consiga tapar, mas não deixa de ser esta a despigmentação. Não é raro esta doença e no fundo até traz aqui alguns mitos, né, as pessoas quando olham para esta situação clínica das pessoas, e tu disseste, é muito a ver com a autoestima e esta sensibilização, por isso é que este dia é importante. Existem muitos mitos e o mais comum é que é contagioso quando vimos uma pessoa com uma despigmentação numa área, numa zona do corpo mais visível, achamos que é contagioso e é completamente falso. É uma doença autoimune, genética, portanto não se transmite pelo contacto, não há contacto, nem de proximidade, nem qualquer tipo de forma de convivência, digamos assim. Depois existe também outro mito associado, né? Olhamos para estas manchas, isto é falta de higiene, ou é uma infecção, e isso na realidade não se trata mesmo nada disso, é algo interno. Então é importante explicar que não só ser algo interno, que depois é visível externamente e é visível também a nível estético, não é? É muito mais, e tu disseste, isso mesmo, não é? É muito mais. Depois vai ter também um impacto emocional significativo, e principalmente a forma como as pessoas, como a sociedade, não é, olha para esta condição física, para as pessoas que as rodeiam com esta doença, olham de forma diferente, e isso depois vai também trazer não só esta parte estética, mas também o impacto emocional que esta doença traz a estes pacientes, Sara.
1: São cerca de 100 mil portugueses que vivem esta condição dermatológica crónica. Tem cura?
2: Olha, não tem cura. O que acontece é que acaba por há uma determinada altura em que o corpo acaba por pensar que já não se vai mais autodestruir, ou seja, as células já não desligam tanto e acaba por não haver esta despigmentação. Mas a maioria dos casos acontece que acabam por continuar a haver este desligar, não é, do pigmento, e esta destruição destas células, e acaba por quase cobrir na totalidade. Também temos essas situações. Portanto, mas é uma doença crónica e é uma doença autoimune, que é uma condição que acaba pelo paciente viver para toda a vida com ela, sabe?
1: E qual é o impacto que, de facto, o vitíligo pode ter na vida de uma pessoa, para além da questão da pele, da questão visual da pele, que já falámos aqui, que por si só já tem um grande peso?
2: Sim, olha, como eu te disse, em termos da a nossa sociedade, né, e nós vivemos numa sociedade que é muito visual, e vemos isso muito, e até se costuma dizer, não é, que uma imagem vale mais do que mil palavras, não é? Então acaba por ser acabamos por ver esta alteração da aparência, acaba por influenciar as pessoas, não é, para que haja olhares indiscretos, e acaba por também a forma também como estes pacientes também se relacionam com os outros, como é que também se posicionam, porque muitas vezes estão inseridos na sociedade, não é? Estão num ambiente social, e acabam por também sofrer alvos de discriminação, de perguntas invasivas, ou até de olhares, aqueles olhares constantes que depois vão incomodar. Pois com o tempo, isto vai depois, claro, é normal, afetar a autoestima, vai gerar insegurança, e depois acaba também por levar, em casos mais extremos, ao isolamento social. Não pela condição da despigmentação, digamos assim, mas também pela forma como esta discriminação, ou seja, como é que este paciente é visto, é recebido no mundo. E podemos também dizer, e eu até conheço alguns casos que têm este tipo de, têm esta doença, esta condição, e acabam por aceitá-la, por ser resilientes, e acabam por até construir uma imagem própria, né? Uma relação diferente com o espelho, depois acaba por ser até indiferente se têm ou não esta condição, porque acabam por ter esta relação mais de, e acabam por construir, neste caso, acabam por ter uma construção de uma nova identidade. E quando nós falamos, isto é importante dizer, quando nós falamos de vitíligo, nós falamos também de saúde emocional, falamos de empatia e falamos também, muito mesmo, de inclusão, Sara.
1: Então, para terminar, podes deixar aqui uma mensagem de apoio, de encorajamento e de sensibilização para quem é paciente, e também para que haja essa empatia, não é, para com o próximo.
2: Sim, olha, eu acho que é importante nós termos a capacidade, não é, de aprender a olhar para a diferença com naturalidade e sem julgamento. E no fundo, quem é portador de vitíligo não define como pessoa. Aliás, nós, qualquer doença não define ninguém como pessoa, nem limite o seu valor, a sua capacidade e até o seu lugar, o lugar na sociedade. Quem vive com esta doença, eu gostava que se lembrasse que a pele, a própria pele não é um erro, é apenas uma expressão diferente da diversidade humana. E para quem olha e quem convive com esta, com pessoas portadoras de vetiligo, é que olhem, ou que olhem para eles também de uma forma natural, hepática, e queria deixar aqui, não esquecendo, e claro, e tu sabes que eu gosto sempre de trazer também aqui um versículo também para esta mensagem final, esta mensagem de encorajamento, que está, é um versículo que está em 1 Samuel 16:7, que trouxe assim muito parafraseado, né? Muito, não na totalidade, mas parafraseado, que diz que o Senhor olha para o coração, portanto, não para aquilo que realmente nos define, e isto é a conclusão, e o que se vê por fora, mas aquilo que somos por dentro. É esta mensagem que eu queria deixar aqui neste apontamento lifestyle sobre a doença de vitiligo, sabe?
1: Está registado. Muito obrigada. Um grande beijinho e a continuação de uma ótima semana, sempre com lifestyle, um estilo de vida saudável que queremos também promover aqui na RCS. Obrigada, Lara. Prazeres.
2: Obrigada, Sara. Até ao próximo apontamento lifestyle.
1: A propósito, então, do Dia Mundial do Vitíligo, o convite é para mudarmos o olhar. O vitíligo não define a identidade, a competência ou o valor de ninguém, como ouvimos hoje, define apenas a história que a pele conta. Mais do que uma condição dermatológica, o verdadeiro desafio de quem vive com vitíligo é o preconceito que ainda resiste na sociedade e que nós queremos combater. Aos cerca de 100 mil portugueses que exibem orgulhosamente as suas marcas, deixamos aqui então esta palavra de profunda admiração e encorajamento. A singularidade é uma força, não é uma limitação. Para todos os outros fica o apelo, não é? Que a nossa empatia seja mais forte do que o nosso julgamento. Educar para incluir é sem dúvida o primeiro passo para uma sociedade onde cada pele é respeitada e celebrada.
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E foi assim que Deus mostrou o seu amor por nós. Deu seu Filho único ao mundo para que pudéssemos ter vida. E o amor é justamente isto. Não fomos nós que amamos a Deus, Ele que nos amou primeiro. E hoje, através de Jesus, nossos pecados foram perdoados. 1 João 4.

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1: O teste dos prótons. Passará o céu e a terra, porém as minhas palavras não passarão. Mateus capítulo 24, versículo 35. Os cientistas estão a escavar um enorme compartimento no fundo de uma mina de sal, no Ohio. Quando o buraco estiver concluído, será preenchido com 100 mil toneladas de água, mais pura do que se conseguir encontrar. Em todos os lados do compartimento serão instaladas células fotoelétricas, instrumentos capazes de detectar até a menor quantidade de luz. Podes imaginar-te a perguntar por que razão alguém desejaria detectar luz num compartimento hermeticamente fechado, cheio de água, a cerca de 600 metros debaixo do solo. Pois bem, eis a experiência. Depois do projeto estar concluído, o compartimento cheio de células fotoelétricas instaladas, os cientistas irão observar os aparelhos durante um ano. Se alguma destas células detectar qualquer quantidade de luz durante este período, os cientistas dirão que se tratou da desintegração de um próton, uma das partículas que compõem o átomo. Mas por que seria isso importante? Segundo os cientistas, se um próton se desintegrar naquele compartimento subterrâneo no Ohio, isso significaria que um dia o mundo chegará ao seu fim. Surpreendente, não é? A Bíblia diz claramente que o mundo chegará ao seu fim. Os elementos ardendo se fundirão, segundo a de Pedro 3:10. Mas a ciência, no seu ceticismo, sente necessidade de provar tudo. As teorias e as especulações que sustentam estas experiências exigem anos de estudo para serem compreendidas, mas basicamente os cientistas estudam tudo o que existe e como funciona. Estudam aquilo a que chamamos matéria e energia. Deus compreende perfeitamente a matéria e energia e a relação entre ambas. Ele opera através das suas leis e guia os planetas e os sóis nas suas órbitas. Num certo sentido, ele destruirá este velho mundo, mas poderá simplesmente converter a matéria marcada pelo pecado em energia e depois reconvertê-la no seu estado primitivo de perfeição pelo seu poder criador. Vi um novo céu e uma nova terra, pois o primeiro céu e a primeira terra passaram e o mar já não existe. Apocalipse 21:1.
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1: Olá e bem-vindo a mais um episódio do Fórum Bíblico. É sempre muito bom contar novamente com a sua companhia neste programa semanal, onde procuramos, já sabe, mergulhar no conhecimento da Palavra de Deus, a Bíblia Sagrada. Eu queria aproveitar estes momentos iniciais para fazer dois agradecimentos, também ele, muito especiais. Em primeiro lugar, eu quero agradecer a todos aqueles e aquelas que nos têm enviado as suas perguntas sobre a Bíblia e que, dessa forma, têm dado vida e sentido a este programa todas as semanas. Em segundo lugar, também queria agradecer as muitas mensagens que temos recebido de apreciação, manifestando carinho, incentivo e apoio no trabalho que nós temos procurado desenvolver ao longo destes programas, mas, acima de tudo, mensagens que vão partilhando como o Fórum Bíblico tem sido uma ajuda importante na compreensão da Bíblia. Em nome de toda a produção do Fórum Bíblico, eu quero deixar aqui o nosso sincero agradecimento e dizer-lhe que é, na verdade, a sua participação neste fórum que nos vai motivando a continuarmos juntos nesta jornada de aprofundamento do conhecimento bíblico. E por aqui nós vamos continuar, hoje com mais uma pergunta que nos foi enviada e que vai lançar o assunto que hoje estará em destaque. Para o analisar e, desse modo, claro, dar resposta às questões que nos chegaram, está comigo o teólogo Artur Machado. Olá, Artur.
2: Olá,
1: bem-vindo,
2: Marco.
1: Uma vez mais para uma semana e para respondermos a mais perguntas do nosso fórum. Acho que o Artur também fica muito feliz e contente com
2: de regressar
1: e com as mensagens que temos recebido, não só com as perguntas, mas também dos nossos ouvintes e os nossos telespectadores que vão manifestando a ajuda que este programa e as explicações que dá e as respostas que nos traz são tão úteis para compreender de forma mais profunda a Bíblia Sagrada e responder às inquietações, às dúvidas que vão surgindo do seu estudo.
2: Claro.
1: Muito bem, e hoje vamos continuar e vamos conhecer então a primeira pergunta do nosso fórum. E a pergunta que nos chegou

no seu envio, porque vai-nos permitir perceber um pouco porque é que textos extra-bíblicos, eu não diria tanto textos seculares, mas às vezes são textos extra-bíblicos que estão colocados, portanto, dentro do texto bíblico e que nos permite perceber que há muitas vezes temáticas, mesmo ideias, que são comuns à humanidade e que são partilhadas quer pelos autores da Bíblia, quer por outros autores mesmo. Às vezes nós temos uma ideia de que a inspiração da Bíblia resulta de uma espécie de ditado que Deus faz ao ser humano, e não é. A inspiração da Bíblia é sobretudo a orientação que Deus dá ao ser humano para que este, dentro da liberdade que Deus lhe confere, e essa liberdade significa a liberdade de pensamento, a liberdade também de escrita e do seu estilo, poder adicionar, portanto, ao texto bíblico o seu próprio cunho pessoal. Ora, nós estamos aqui a falar de um texto que é o texto de Eclesiastes. Já agora, poderemos até mencioná-lo rapidamente. O texto de Eclesiastes, capítulo 9, versículos 7 a 9, diz: "Vai, pois, come com alegria o teu pão, bebe com bom coração o teu vinho, pois já Deus se agrada das tuas obras. Em todo o tempo sejam alvas as tuas vestes, nunca falte o óleo sobre a tua cabeça, goza a vida com a mulher que amas, todos os dias da tua vida, da tua vaidade, os quais Deus te deu debaixo do sol, todos os dias da tua vaidade, porque esta é a tua porção nesta vida e do teu trabalho que tu fizeste debaixo do sol." Antes de vermos em concreto que semelhanças existem entre este texto de Eclesiastes e o texto de Gilgamesh, convém perceber que a reflexão de Salomão em Eclesiastes é a reflexão de alguém que é confrontado com as questões do sentido da vida. Trata-se do rei Salomão, portanto, o livro de Eclesiastes é atribuído à sua autoria ao rei Salomão, que terá escrito este livro por volta do ano 931 antes de Cristo, e que apresenta questões perturbantes e também desafiadoras que captam a nossa atenção. Notamos neste livro um extraordinário conhecimento, sobretudo da cultura egípcia. Há expressões, há frases, há um conhecimento até mesmo da própria literatura egípcia que é veiculado dentro deste livro de Eclesiastes, o que não é de admirar, porque o Salomão foi casado com uma princesa egípcia. E, portanto, como nós iremos ver, há dentro do próprio texto, embora não mencionado muitas vezes textualmente, informações que nos dão essa ideia. Vamos só mencionar uma que aparece muitas vezes no livro de Eclesiastes: a expressão debaixo do sol. É uma expressão que ocorre 20 vezes no livro de Eclesiastes. E nós poderemos ver que a mesma expressão era usada no Egito através da representação hieroglífica do sinal do sol colocado acima da preposição sob ou da preposição debaixo. A expressão evoca a contínua repetição do ciclo do sol. E, portanto, Salomão vai utilizar esta expressão 20 vezes neste livro de Eclesiastes, mas ele sabe a que é que ela faz alusão. E, portanto, é dentro deste conhecimento que Salomão vai utilizar essa expressão. A epopeia de Gilgamesh, trata-se da história do rei Uruk, existiu por volta do ano 2600 a.C., ela tem diversas versões. A mais completa destas versões foi encontrada na biblioteca do rei Assírio Assurbanipal, que reinou entre o ano 669 e o ano 627 a.C. E o tema central desta epopeia é o destino do homem que vai de vitória em vitória, mas que acaba por ofender os deuses por causa dos seus excessos. Este homem é confrontado com a morte de um amigo seu, chamado Enkidu, e aí Gilgamesh começa a procurar qual é o segredo da imortalidade. E é no decurso desta busca, desta pesquisa, que ele vai encontrar um certo Utanapishtim, que é uma espécie de Noé mesopotâmico, que lhe vai contar o relato do dilúvio. Ora, precisamos de perceber que esta obra de Gilgamesh, esta epopeia, não nos é conhecida na íntegra. O próprio texto tem, por vezes, ali lacunas, que nós não conhecemos o seguimento, portanto, há interrupções no próprio texto.
Há duas grandes

0: versões desta epopeia. Há uma versão babilónica e há uma versão assíria, que é tida até como sendo o padrão desta epopeia. Há realmente algumas semelhanças quando nós comparamos o relato de Eclesiastes, capítulo 9, versículos 7 a 9, com esta epopeia. E vamos apresentar aqui uma possibilidade de tradução. Há várias possibilidades de tradução, elas variam, como todas as traduções, às vezes numa ou noutra palavra. E aquela que nós temos deste texto é a seguinte: Tu, Gilgamesh, que a tua barriga esteja cheia, que o dia e a noite sejam alegres, que as tuas roupas estejam limpas, que a tua cabeça esteja lavada, que te banhes em água. Olha para a criança que segura a tua mão, que a tua esposa desfrute dos teus abraços repetidos. Ora, os especialistas assinalam que este texto que nós acabamos de ler, este texto de Gilgamesh, só aparece na versão babilónica. Não aparece na versão padrão. E, portanto, ela até foi editada, acabou depois por ser removida. O que nós sabemos também de concreto, e isto talvez nos ajude, é que foi descoberta, a arqueologia descobriu, um fragmento da epopeia de Gilgamesh em Megido. Megido é uma zona estratégica em Israel, e onde Salomão, aliás, construiu depois ali várias cavalariças. E ela é conhecida em Canaã desde pelo menos o século XIV a.C. E, portanto, não é de admirar que Salomão tivesse tido acesso a um fragmento ou ao total da epopeia de Gilgamesh no seu próprio tempo. O que é que nós podemos dizer então ao certo, comparando estes dois relatos? Nós podemos verificar que eles têm temáticas que se aproximam. Portanto, ambos os textos falam, por exemplo, do desfrutar, e ambos os textos falam da alegria. Falam de comer, falam de beber, falam de vestir boas roupas, de passar um bom tempo com a sua esposa. E em ambos os textos, quando nós comparamos, é notória também a efemeridade da vida humana. Como nós vimos, Gilgamesh é confrontado com a perda de um amigo seu, portanto, a realidade da morte. E nessa epopeia de Gilgamesh até está dito que a morte é o destino da humanidade. Da mesma maneira, no capítulo 9 do livro de Eclesiastes, dos versículos 2 a 6, é dito que a morte atinge tanto os justos como os injustos. Portanto, há realmente temáticas que tocam os dois relatos, mas também nós podemos verificar que há aspectos muito diferentes entre os dois. Por exemplo, Eclesiastes diz que a alegria é uma dádiva de Deus, enquanto que na epopeia de Gilgamesh a alegria aparece como o conselho do taberneiro, porque os deuses negaram a imortalidade à humanidade. Uma segunda diferença que nós encontramos nestes dois relatos é o facto de que na epopeia de Gilgamesh o prazer da vida é a única compreensão para uma existência sem esperança. Enquanto que no livro de Eclesiastes, o prazer não surge como algo absoluto. O prazer é o resultado do temor de Deus. E temos aí, portanto, outra diferença. Ou seja, se o ser humano procura viver a vida em harmonia e com a vontade de Deus, nisso ele terá realmente prazer. E, portanto, tal como eu mencionei, não é de admirar que os textos tenham temáticas idênticas.
1: Se cruzam, não é?
0: E eu não tenho qualquer dúvida que Salomão possa ter tido contacto com a epopeia de Gilgamesh, porque o ser humano tem preocupações comuns, seja ele crente em Deus ou não. Todos nós partilhamos, ainda hoje, todos nós partilhamos preocupações, dúvidas existenciais que são comuns a todo o ser
1: Às
0: humano.
1: vezes marcadas pelo contexto
0: E marcadas pelos
1: envolvente, não é?
0: nossos diferentes contextos. E, portanto, não é de admirar que hoje um dia um texto de um filósofo ateu possa ter algumas parecenças com o texto bíblico. Não quer dizer que ele tenha lido o texto bíblico para chegar às conclusões que chegou, quer dizer apenas que partilhamos interesses comuns. E um ponto comum entre estes dois textos é que ambos os autores procuravam encontrar, digamos, o sentido da vida. Uma outra diferença que nós podemos encontrar entre a epopeia de Gilgamesh e o livro de Eclesiastes é que o livro de Eclesiastes não é uma epopeia. Ele nem nos conta sequer uma história. O livro de Eclesiastes é uma reflexão de um homem que chega ao final da sua vida, que olha para trás, para a sua própria existência e para aquilo que rodeou, para aquilo que ele construiu, para aquilo que foi a sua sabedoria, e começa a refletir, quer sobre aquilo que ele fez, quer sobre aquilo que é, digamos, o comum da existência humana. E todos os temas que são desenvolvidos são abordados nessa perspectiva. Como é que o ser humano vai encontrar, digamos, a realização, ou a não, ou a falta dela, se ele se descobriu naquilo que fez, que estava de acordo e de harmonia com o que Deus pretendia, ou não. E portanto, toda a reflexão de Salomão vai-se fazer neste sentido. Ainda falando muito rapidamente aqui da epopeia de Gilgamesh, nós encontramos até semelhanças entre esta epopeia e outros relatos da Bíblia. Encontramos, por exemplo, relatos de um dilúvio que não coincide concretamente com o relato do dilúvio bíblico. Tem pontos que se tocam e tem depois outros pontos que não... que não estão de acordo. Significaria isto que o relato bíblico que é escrito depois teria visto a epopeia de Gilgamesh e ter escrito alguma coisa um bocadinho semelhante? Não. O que nós podemos perceber é que o relato bíblico é escrito depois, mas, e nós não temos tempo para abordar aqui, porque teríamos que abordar os dois relatos, até mesmo há um relato da criação no Mistério de Atrahasis, e muito parecido com o relato da criação da Bíblia. Mas o que nós percebemos comparando os dois relatos é que depois o relato bíblico é antimítico, isto é, vai fornecer ao povo de Deus o conhecimento do que realmente se passou, ou seja, vai fugir realmente a estes mitos. E nós veremos daqui a pouco, na segunda parte da pergunta, que os outros relatos extra-bíblicos também têm a sua função dentro do respectivo relato da Bíblia.
1: Ok, muito bem. Portanto, para já ficamos a perceber que a semelhança com textos antigos mostra que a Bíblia dialoga com a cultura do seu tempo, mas isso não implica comprometer aquilo que é a sua mensagem própria e como disse no início, a inspiração divina. Muito bem, no programa de hoje nós estamos a ser desafiados a refletir e a confiar na inspiração divina da Bíblia e, pois bem, no guia de estudo da Bíblia que temos hoje para lhe oferecer, intitulado Evidências, da autoria do Dr. Rodrigo Silva, vai encontrar nas suas 14 lições uma que dá resposta precisamente à pergunta: podemos crer na Bíblia? A resposta que pode encontrar na lição número 7 deste manual vai certamente complementar, talvez, as respostas que hoje estão a ser dadas aqui pelo teólogo Artur Machado. 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Antes agora de avançarmos para intervalo, eu quero lembrar como é que pode participar no nosso programa. Pode enviar as suas perguntas, já percebeu, sobre a Bíblia, por e-mail, e pode fazê-lo para programas@novotempo.pt, ou então, se preferir, de forma muito fácil, pode enviar uma mensagem para o número que eu acredito que já conhece, mas que eu volto a repetir, que é o 933-939291. Também não sei qual é o canal por onde nos acompanha neste momento, mas também quero aproveitar para lembrar que pode seguir-nos, pode acompanhar este programa na televisão, no canal 186 da MEL, pode fazê-lo também no YouTube da Novo Tempo, e se gosta de ouvir rádio e está na região da Grande Lisboa, pode sintonizar a frequência 91.2, onde poderá também seguir o Fórum Bíblico. Chegou agora, porque já estamos com o nosso tempo muito apertado, um momento para uma breve pausa aqui no programa. Continue connosco, fique por aí, para assistir à segunda parte do programa Fórum Bíblico, já a seguir a curtíssimos instantes.
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1: Estamos de regresso para a segunda parte do programa Fórum Bíblico. Obrigado por continuar desse lado. Hoje estamos a responder a perguntas relacionadas com a existência de passagens na Bíblia que contêm muitas vezes citações de autores extrabíblicos. Vamos recuperar e continuar a responder à pergunta que nos foi enviada agora para ver o seguinte. E a pergunta é esta, que era a segunda parte, portanto, a pergunta que nos foi colocada. Existem outros textos extrabíblicos que estejam incorporados nas passagens da Bíblia, para além daqueles que já referimos?
0: Sim, a própria pessoa que nos enviou a pergunta envia-nos um, que é o 17, Atos 17, versículo Exato. 28, que nós iremos mencionar já de seguida. E, como eu vos disse, há o livro de Gênesis, que tem os relatos da criação e os relatos do dilúvio, que nós não vamos incorporar no programa de hoje.
1: Poderá ficar para um
0: poderá próximo. Ficar depois para uma próxima oportunidade. No livro de Atos, capítulo 17, versículo 28, há uma citação de Paulo, é o seu discurso no Areópago de Atenas, e, em que ele diz: porque nele vivemos, nos movemos e existimos, como também alguns dos vossos poetas disseram, pois somos também sua geração. Portanto, tal como eu disse, o contexto desta passagem é o discurso de Paulo no Areópago de Atenas. Nós sabemos que a cidade de Atenas era uma cidade altamente intelectual. Lembremos que filósofos como Sócrates, Platão e até mesmo Aristóteles ensinaram ali. E, portanto, era também uma cidade, como diz Paulo, altamente politeísta. E, portanto, Paulo começou ali a falar na sinagoga, depois ele passou para a Agorá, que era a praça onde muita gente também discursava. Há duas escolas filosóficas, que são os estoicos e que são os epicureus, que vão tomar atenção naquilo que Paulo vai dizer ali e então convidam-no para discursar no Areópago, que era o lugar onde estamos a falar, portanto, de um lugar que ficava denominado na colina de Marte, ou na colina de Ares, situada, portanto, a nordeste da Acrópole de Atenas. E é ali que Paulo vai mencionar, então, estas citações. Vamos notá-las. Porque nele vivemos, nos movemos e existimos. É uma citação atribuída ao poeta cretense Epiménides, por volta do ano 600 antes de Cristo. Depois temos uma segunda citação. Somos também sua geração. É uma citação que é atribuída a dois autores. Primeiro ao poeta estoico Arato, no seu poema Fenômena, e portanto estamos a falar de alguém que existiu entre o final do século IV e o início do século III antes de Cristo, e também ao poeta Cleante de Assos, no seu hino a Zeus, portanto, entre o século IV e também o século III antes de Cristo. Ora, esta forma de Paulo agir está em consonância com aquilo que era o seu princípio de evangelismo. O próprio apóstolo Paulo, na primeira epístola aos Coríntios, ele vai, por exemplo, dizer no capítulo 9, nos versículos 21 a 22, eu fiz-me tudo para com todos, para poder ganhar alguns. Fiz-me judeu para com os judeus. Isto é, Paulo contextualizava a sua mensagem num contexto judaico, indo buscar citações à Bíblia. Fiz-me gentil para com os gentios, diz o apóstolo Paulo, porque em contextos onde a Bíblia não era tida como uma autoridade de referência, e neste momento em Atenas não o era de todo, Paulo estabelece toda a sua argumentação numa lógica e indo buscar afirmações de autores com os quais as pessoas estavam familiarizadas, para perceberem que o apóstolo Paulo era alguém que também estava familiarizado com essas citações. E dessa maneira, trazer citações que iam ao encontro de todo o raciocínio de Paulo, para trazer essas pessoas ao conhecimento daquilo que era a mensagem de Deus.
1: É quase uma estratégia de utilizar o conhecido para apresentar o desconhecido.
0: Exatamente, aquela. Era isso mesmo. E, portanto, o apóstolo Paulo, o que ele faz, basicamente, é isto. Não quer dizer que ele estivesse de acordo com estas pessoas. Quer dizer apenas que ele procurava trazer coisas com as quais as pessoas tivessem o seu próprio contexto.
1: Estivessem compreendiam melhor, não é?
0: Uma outra citação, nós encontramos, por exemplo, em Tito, no capítulo 1 e no versículo 12, em 1 Coríntios ainda, é o capítulo 15 e o versículo 33, exatamente. É do poeta grego Menandro, esta citação, não vos enganeis, as más conversações corrompem os bons costumes, em que Paulo a situa dentro do seu raciocínio sobre a ressurreição, para dizer aos coríntios, se vocês se deixam perturbar ou corromper por aqueles que dizem que não há ressurreição, bem pode acontecer que vocês vão por outras vias que não sejam também aquelas mais aceitáveis. Eu tinha falado e não apresentei, há uma outra citação de Tito, capítulo 1, versículo 12, em que Paulo diz, um deles, seu próprio profeta, disse, os crescentes são sempre mentirosos, bestas ruins, ventres preguiçosos, que também é uma citação de Epiménides. Portanto, Paulo citou duas vezes Epiménides. E aqui ele até fez assim um jogo de palavras, porque se na realidade os cretenses são sempre mentirosos, esta citação de Epiménides não podia ser verdadeira.
1: Exato.
0: E Paulo às vezes põe assim um bocadinho de humor. Temos depois uma outra citação, muito rapidamente, livro de Judas, no versículo 9, é mencionado, mas o arcanjo Miguel, quando contendia com o diabo e disputava a respeito do corpo de Moisés, não ousou pronunciar juízo de maldição contra ele, mas disse, o Senhor te repreenda. Temos aqui uma citação que pertence ao livro apócrifo, à Assunção de Moisés. Este livro apócrifo é-nos conhecido sobretudo pelos pais da Igreja e por uma tradução latina do século VI. Mas isto significa que Judas tira esta citação, que ele entende ser verdadeira, para exortar a sua igreja contra os hereges. E, portanto, ele faz aqui um exemplo retirado deste livro para mostrar que, tal como o arcanjo Miguel contendia com o diabo e, sobretudo, evocava o nome do Senhor para repreender o mal, os crentes do seu tempo deveriam fazer a mesma coisa. E a última citação, já agora, também do livro de Judas, e destes profetizou também Enoque, o sétimo depois de Adão, dizendo, eis que é vindo o Senhor com milhares dos seus santos anjos para fazer juízo contra todos e condenar dentre eles todos os ímpios por todas as suas obras. Podemos continuar. Todas as suas obras de impiedade, que impiamente cometeram, e por todas as duras palavras que os ímpios pecadores disseram contra ele. É uma citação que vem do livro apócrifo de Enoque, um livro judaico composto por volta, portanto, do século III a.C. Judas utilizou estas citações, não porque ele acreditasse que estes livros eram inspirados, mas tal como Paulo, porque ele achou que estes exemplos podiam fazer referência naquilo que ele pretendia provar. Isto não coloca em causa aquilo que nós dizemos ser a inspiração da Bíblia, porque a Bíblia significa que Deus pode usar a nossa inteligência e a nossa mente, indo buscar inclusivamente citações de outros autores que corroboram aquilo que é o pensamento bíblico.
1: Muito bem, e acho que ficou muito claro, e acho que percebemos e que ficou respondida a questão que nos foi colocada. O nosso tempo está mesmo a terminar e, como percebeu ao longo deste programa, nós podemos efetivamente e sem receio crer na Bíblia. Esta é precisamente a resposta que pode encontrar, como lhe disse na primeira parte, na lição número 7 do Guia de Estudo da Bíblia e Evidências, que hoje nós temos para lhe oferecer, e ao ler este manual vai certamente ser desafiado a iniciar uma viagem de estudo e de reflexão apoiada em várias evidências, quer históricas e quer bíblicas. 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O programa de hoje termina por aqui, mas nós voltamos a reunir-nos no Fórum Bíblico já na próxima semana, pois queremos, sem dúvida, continuar a dar resposta às perguntas que nos envia. Talvez a sua questão seja aquela que será respondida, talvez. Fica assim o convite para estar connosco no próximo encontro. Esperamos por si. Até lá, deixe-lhe também o convite de fazer da sua Bíblia uma companhia diária na sua vida todos os dias. Fique bem.
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Festa de São Pedro e São Paulo. O dia 29 de junho, antigo dia da festa de Rómulo e Remo, considerados, segundo a lenda, os fundadores de Roma, foi escolhido como dia para a festa de São Pedro e de São Paulo. Sabe-se que a memória dos apóstolos Pedro e Paulo foi mantida em Roma em 29 de junho, desde o ano 258. A lenda procurou explicar que os restos mortais dos apóstolos ocuparam temporariamente um sepulcro nas catacumbas. Suspeitava-se que depois da morte de Pedro e de Paulo, os cristãos do Oriente desejassem roubar os seus restos mortais e levá-los para o leste. Toda esta história é, óbvio, produto da lenda popular. Porém, mais tarde, talvez com a construção de uma igreja sobre as tumbas no Vaticano e na Via Ostiense, os restos dos apóstolos foram trasladados. Os de Pedro para a Basílica do seu nome, no Vaticano, e os de Paulo para a igreja da Via Ostiense. Outra festividade dos apóstolos tem lugar em 1 de agosto, a Festa das Correntes de São Pedro. Esta festa era originalmente a da dedicação da Igreja do Apóstolo, erigida na colina Esquilina, no século IV. A consagração solene pode ter sido em 10 de agosto. Outra hipótese da escolha deste dia terá sido para substituir as festas pagãs que se realizavam em 10 de agosto. Nesta Igreja de São Pedro em Vincoli, ainda conservada, provavelmente preservaram-se desde o século IV as ditas correntes de São Pedro. Os pequenos pedaços de metal que restam hoje eram muito venerados e apreciados, sendo considerados como relíquias. Talvez por esta razão, esta igreja desde muito cedo recebeu o nome In Vincolis, convertendo-se a festa de 10 de agosto nas festas das correntes de São Pedro. Por isso, o apóstolo Pedro ficou a ser conhecido como o guardião das portas do céu. Daí a chave que segura na mão esquerda em todas as imagens. A memória de ambos, Pedro e Paulo, foi mais tarde relacionada com os lugares da antiga Roma, a Via Sacra, nas proximidades do Foro, onde se dizia que foi atirado ao solo o mago Simão a quando da oração de Pedro. Também o cárcere Tullianum, ou prisão mamertina, onde se supõe que os dois apóstolos foram mantidos até à sua execução, provavelmente no ano 64. Em Portugal, por exemplo, São Pedro de Sintra, ou de Penaferrim, é uma bonita freguesia pertencente ao Conselho de Sintra, que adotou o apóstolo como padroeiro do município. A localidade exibe ainda a igreja paroquial consagrada a São Pedro, sendo uma das primeiras paróquias portuguesas, juntamente com três outras, que Dom Afonso Henriques construiu em Sintra, depois da tomada definitiva da vila aos mouros em 1147. Ora, diante de incertezas históricas, lendas e tradições meramente humanas, convém recordar as palavras inspiradas do próprio apóstolo Pedro, registadas na Bíblia no livro de Atos dos Apóstolos, capítulo 5. É mais importante obedecer a Deus do que aos homens. E as do apóstolo Paulo, na Epístola aos Romanos, capítulo 12. Irmãos, peço-vos pelo amor de Deus que se ofereçam a Ele como ofertas vivas, santas e agradáveis. É este o verdadeiro culto que lhe devem prestar. Não vivam de acordo com as normas deste mundo, mas transformem-se adquirindo uma nova mentalidade. Assim compreenderão qual é a vontade de Deus, isto é, o que é bom, o que lhe é agradável e o que é perfeito. 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
1: Abrimos mais uma página no nosso Diário da Saúde. É sempre um privilégio contar com a sua companhia desse lado para falarmos de temas que tocam a nossa vida real. As escolhas que fazemos, a forma como vivemos e, claro, como cuidamos da nossa saúde. Hoje quero falar sobre justiça social. Mas o que é que a justiça social tem a ver com a saúde? Pois bem, tem tudo a ver. Quando falamos de justiça social, falamos de igualdade de oportunidades. Falamos de acesso à educação, a trabalho digno, a habitação segura e, claro, a cuidados de saúde. Porque a saúde não depende apenas de consultas médicas ou de hospitais. Depende das condições em que nascemos, crescemos, vivemos e envelhecemos. Ainda hoje, milhões de pessoas enfrentam barreiras diárias por causa do seu género, raça, etnia, idade, religião ou deficiência. O local onde se nasce pode determinar, quase como uma sentença invisível, o acesso à água potável, à alimentação adequada, à vacinação, a acompanhamento pré-natal ou a tratamentos essenciais. Sabia que cerca de 20% da população mundial consome 80% dos recursos do planeta? E que menos de 100 famílias detêm mais de metade da riqueza mundial? Estes números ajudam-nos a perceber porque é que as desigualdades sociais se traduzem, inevitavelmente, em desigualdades na saúde. A pobreza aumenta o risco de doença. O desemprego prolongado afeta a saúde mental. A precariedade habitacional favorece infecções respiratórias. A insegurança alimentar contribui para problemas como a obesidade e a diabetes. E quando falamos de migração e de refugiados, falamos muitas vezes de pessoas que enfrentam barreiras linguísticas, administrativas e culturais para aceder a cuidados básicos. Justiça social significa garantir que todos, independentemente da sua origem ou condição, têm acesso a vacinação, rastreios, cuidados de saúde materno-infantil, apoio psicológico e informação clara e compreensível. Significa reduzir listas de espera que penalizam quem tem menos recursos. Significa investir na prevenção da doença nas comunidades mais vulneráveis. Porque a verdade é esta: sociedades mais justas são sociedades mais saudáveis. Quando há acesso equitativo a cuidados de saúde, diminuem as complicações de doenças crónicas. Quando há educação de qualidade, aumentam os comportamentos preventivos. A própria Organização das Nações Unidas desafia as nações a eliminarem barreiras sociais e a promoverem igualdade de oportunidades. E nós? O que podemos fazer? Podemos começar por reconhecer que a saúde é um direito humano, não um privilégio. Podemos procurar informação sobre os direitos enquanto utentes. Podemos combater o estigma e a discriminação. E podemos estar atentos às necessidades de quem nos rodeia. Um vizinho idoso isolado, uma família migrante que desconhece o funcionamento do sistema de saúde ou alguém que evita procurar ajuda por medo ou vergonha. Promover justiça social é também promover saúde pública. Porque prevenir a doença não é apenas recomendar uma alimentação equilibrada ou incentivar o exercício físico. É criar condições para que todas as pessoas possam, de facto, fazer escolhas saudáveis. Hoje, deixo-lhe uma pergunta simples, mas que eu considero essencial. Que pequenas ações pode adotar no seu dia-a-dia para contribuir para uma comunidade mais justa e, por isso mesmo, mais saudável? A justiça social começa nas grandes decisões políticas, mas também nos pequenos gestos diários. Estarei de regresso no próximo episódio do Diário da Saúde para partilhar consigo mais ferramentas e estratégias para viver de forma equilibrada, consciente e também solidária. Até lá, cuide de si e não se esqueça, cuidar dos outros também é cuidar da saúde. Porque não há verdadeira saúde sem justiça social.
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Subiu para 89 o número de cidadãos portugueses desaparecidos ou incontactáveis na sequência dos sismos que atingiram a Venezuela, segundo o mais recente balanço do Ministério dos Negócios Estrangeiros. Entre os desaparecidos estão 52 homens e 37 mulheres. As autoridades portuguesas confirmaram também 53 vítimas mortais portuguesas ou luso-descendentes, entre as quais 8 crianças. Os sismos de magnitude 7,2 e 7,5 já provocaram pelo menos 1.450 mortos e 3.150 feridos, enquanto a ONU estima mais de 50 mil desaparecidos. Portugal mantém equipas de busca e salvamento no terreno com a Operação Nacional centrada em Catia-la-Mar, uma das zonas com a maior comunidade portuguesa e uma das mais afetadas pela tragédia. E já direcionado à saúde nacional, o número de pessoas sem médico de família voltou a aumentar em Portugal, atingindo 1,56 milhões no ano passado, mais 41 mil do que no ano anterior, segundo o Conselho das Finanças Públicas, CFP. A região de Lisboa e Val do Tejo concentra a maioria dos casos, com cerca de 1,1 milhões de utentes sem acompanhamento médico atribuído. O CFP alerta ainda para o envelhecimento dos médicos da medicina geral e familiar, indicando que 45% dos especialistas inscritos têm mais de 65 anos, o que pode agravar a falta de profissionais nos próximos anos. A entidade avisa ainda que esta realidade poderá aumentar a pressão sobre os hospitais e os serviços de urgência, dificultando o acesso aos cuidados de saúde primários. Para além disso, o relatório revela ainda que o número total de consultas nos cuidados de saúde primários registou uma ligeira diminuição no ano anterior, interrompendo a tendência de crescimento dos últimos anos. A quebra foi sobretudo sentida nas consultas presenciais, enquanto as consultas não presenciais continuaram a aumentar, refletindo mudanças na forma de acesso aos serviços de saúde. E as regiões do interior de Portugal continental enfrentam hoje um perigo de incêndio rural muito elevado, com 8 concelhos dos distritos de Castelo Branco, Porto Alegre e Faro em risco máximo, segundo o IPMA. A situação deverá agravar-se ao longo da próxima semana, com a previsão de que na quinta-feira todo o território continental esteja em níveis de perigo máximo muito elevado devido às condições meteorológicas adversas. O Instituto Português do Mar e da Atmosfera alertou ainda para uma subida acentuada das temperaturas que poderão atingir entre os 40 e os 43 graus no Val do Tejo e no Alentejo. As temperaturas mínimas também vão aumentar, o que poderá originar noites tropicais em várias regiões do país, mantendo o risco elevado durante o período noturno. E agora, para lá do contexto nacional, o Ministério dos Negócios Estrangeiros iraniano negou esta segunda-feira a existência de qualquer reunião prevista com os Estados Unidos esta semana no Qatar, contrariando notícias avançadas pela imprensa norte-americana. O vice-primeiro-ministro iraniano afirmou que não há nenhuma reunião técnica dos grupos de trabalho planeada, classificando essa informação como incorreta. Em paralelo, o Irão confirmou uma reunião com o Omã sobre a gestão do tráfego marítimo no Estreito de Hormuz, no âmbito de contactos regionais sobre seguranças e navegação na zona. Segundo o Irão, o encontro em Mascate serviu para discutir a futura gestão do Estreito no contexto de um memorando de entendimento e dos direitos dos Estados ribeirinhos. E agora, referente à atualidade noticiosa de Sintra, no próximo dia 8 de julho, às 21h, o Centro Cultural Cadaval, em Sintra, recebe o espetáculo Wheel of Dance, uma celebração do movimento, da música e da dança. O evento junta várias escolas de dança e projetos artísticos da região, num tributo à dança como forma de expressão cultural e comunitária, com atuações que contam histórias através do movimento. Esta edição assume um significado especial por integrar as comemorações do 50º aniversário do Centro Chocotay de Queluz, destacando meio século de atividade ligada ao desporto e à formação. A iniciativa é organizada pelo Centro Chocotay de Queluz com o apoio da Câmara Municipal. E para as praias sintrenses vai começar a ser possível

ativou também a transmissão da Praia Pequena após um período de interrupção. No total, a rede Beachcam afirma disponibilizar mais de 150 câmaras distribuídas por todo o território de Portugal continental e ainda pelas regiões autónomas. Desta forma, vai ser possível ter indicações sobre a lotação das praias, o estado do mar e ainda mais informações em mais duas praias do concelho. E para terminar, durante todo o mês de julho, o concelho recebe uma nova edição de Ópera na Rua, um ciclo de espetáculos ao ar livre que leva a ópera e a música clássica a várias localidades. A iniciativa, promovida pela Câmara Municipal de Sintra, tem entrada gratuita e pretende aproximar a cultura da população, levando apresentações artísticas a espaços públicos do concelho. O programa arranca na próxima sexta-feira, 3 de julho, às 21h, em São João das Lampas, com os Gypsies in Opera, e continua no sábado, 4 de julho, à mesma hora, às 17h, na Praia das Maçãs, com o grupo Arraial Lírico. Esta iniciativa leva ópera e música clássica a diferentes pontos do concelho em ambiente aberto e acessível ao público.

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1: Olá, amigo ouvinte, está no ar mais uma edição de Palavras e Virtudes. É muito bem-vindo à nossa companhia. Um livro faz-nos viajar sem sairmos do mesmo lugar. É capaz de nos transportar para mundos imaginários, permitindo-nos viver em diferentes cenários. O livro é tão, tão especial que tem um dia só dele. Por isso, em cada dia 23 de abril, celebra-se o Dia Mundial do Livro. Não podemos falar do livro sem nos referirmos à escrita e à sua origem. A escrita hieroglífica é considerada a mais remota e teve origem no Antigo Egito. Era composta por uma conjugação de símbolos gráficos que representavam formas de expressão num modo de se comunicar. Eram, para o efeito, usados vários materiais com os quais se construíam os chamados pictogramas, que consistiam em desenhos figurativos com os quais se transmitiam ideias e conteúdos. O papiro. O papiro egípcio era o meio físico usado para a escrita e foi, por assim dizer, o precursor do papel. Muitas das obras clássicas da antiguidade eram preservadas na forma de rolos de pergaminhos feitos em pele finíssima, especialmente preparada para a escrita. A escrita em pergaminhos foi amplamente utilizada durante a Idade Média até à descoberta do papel, cuja invenção se atribui aos chineses. Alguns historiadores afirmam que os primeiros livros, fisicamente mais semelhantes aos que hoje temos, surgiram na antiga Roma. Diz-se mesmo que naquela época já existiam livrarias onde se adquiriam livros escritos à mão. Nesse período, um dos primeiros livros conhecidos foi uma compilação de algumas cartas conservadas por Cícero, o escritor e filósofo romano, que trocava correspondência com um certo aristocrata e cavaleiro chamado Tito Pomponio Ático. E isso deu origem a 16 volumes chamadas as famosas Cartas a Ático. Com o passar dos séculos, tanto a escrita como o modo da sua preservação foi sendo desenvolvida até à invenção de uma prensa de tipos móveis por Johannes Gutenberg. Em 1450 começou a imprimir o primeiro livro do mundo, a Bíblia Sagrada. Foi na cidade de Mainz, na Alemanha, que com a ajuda de 20 colaboradores conseguiu concluir aquela tarefa que demorou, imagine, 5 anos. A Bíblia de Gutenberg foi impressa em latim em 2 volumes, com um total de 1.282 páginas, de 42 linhas cada e de 3 milhões de palavras. Nos anos seguintes foram impressos 180 exemplares da Bíblia, mas somente 48 foram preservados até hoje. A impressão da Bíblia é considerada um dos acontecimentos mais importantes da história, pois marca o começo da produção em massa de livros no Ocidente. Depois da proeza de Gutenberg, assistiu-se então a um desenvolvimento extraordinário na modernização da impressão e tipografia. Hoje, com a ajuda da moderna tecnologia, são produzidos todos os anos milhões e milhões de livros, não sendo mesmo possível calcular com exatidão quantos. A Bíblia, o primeiro a ser impresso, permanece como aquele que é o mais vendido e distribuído em todo o mundo. Calcula-se que já ultrapassou os 5 bilhões de exemplares. Com o avanço da tecnologia digital, são cada vez mais em número os livros eletrónicos ou digitais, os chamados e-books, que crescem no mercado dada a facilidade de utilização, tornando-os muito acessíveis. São incalculáveis os benefícios produzidos pela leitura de bons livros. Ler promove, entre outras coisas, o estímulo da atividade cerebral, desenvolve a capacidade criativa, o pensamento crítico, combate o stress, estimula a capacidade de concentração e, para além desses benefícios, ainda contribui para o aperfeiçoamento do vocabulário e da escrita. Estas, entre algumas outras razões, serão suficientes para que dediquemos tempo à leitura de bons livros. Mas, estimado ouvinte, saber escolher que livros vamos ler é tão importante como escolher o que vamos comer. No universo da literatura, há o bom e o mau. Não é importante apenas ler, ler e ler. Não basta ler tudo quanto seja possível obter. Em todos os aspectos da vida, é fundamental saber escolher entre o bem e o mal. Assim é também no que diz respeito àquilo onde demoramos o nosso pensamento. Ler constrói a personalidade. Cultivar hábitos de boa leitura desde a infância ajuda em grande medida no desenvolvimento do caráter. Existe uma enorme lixeira literária espalhada pelo mundo e, infelizmente, também muitos consumidores ávidos desse lixo literário. São empregues muitos milhões de euros e dólares em publicações que não têm outro fim senão contribuir para a degradação humana. Bom, creio não estar a forçar o texto bíblico que diz: por que gastar dinheiro naquilo que não é pão e o seu trabalho árduo naquilo que não satisfaz? Escutem, escutem-me, diz o Senhor, e comam o que é bom, e a vossa alma se deliciará com a mais fina refeição. A mais fina refeição para a alma e para o espírito a encontramos no livro dos livros, a Bíblia Sagrada, aquele cujo autor é Deus. O apóstolo Paulo, quando se dirigia ao seu jovem discípulo Timóteo, escrevia: toda a escritura inspirada por Deus é útil para o ensino, para a repreensão, para a correção, para a educação na justiça, a fim de que o homem de Deus seja perfeito e perfeitamente habilitado para toda a boa obra. Amigo ouvinte, a Bíblia Sagrada não é apenas mais um livro. Por trás de cada frase, traduz o pensamento de Deus e a sua vontade para a felicidade do homem que criou. Abraham Lincoln, o 16º presidente dos Estados Unidos, pouco antes da sua morte, ao dirigir-se ao povo americano, dizia: estou ultimamente ocupado em ler a Bíblia. Tirai o que puderdes deste livro pelo raciocínio e o resto pela fé, e vivereis e morrereis um homem melhor. Foi assim, estimado ouvinte, que refletimos hoje sobre a necessidade de lermos mais e bons livros. Voltarei em breve com outro tema e um novo motivo para estarmos juntos. Para mim, será um grande prazer. Então, até ao próximo encontro. 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
1: Imagino que vai fazer uma viagem longa de carro, mas que, em vez de olhar mais para o vidro da frente, passa o tempo todo a olhar pelo espelho retrovisor. O que é que acha que irá acontecer ao fim de poucos instantes? O mais provável é que tenha um acidente e acabe magoado ou ferido com gravidade, dependendo da velocidade a que vai. A vida assemelha-se também a uma viagem e muitas vezes vivemos-la da mesma forma que o exemplo que acabei de referir. Em vez de olharmos para as coisas que vão surgindo no futuro, ficamos agarrados aos eventos e pessoas do passado. Este bloqueio no passado pode ocorrer em várias dimensões da nossa vida. Podemos viver presos a um trauma ou dor que ocorreu na nossa infância ou juventude. Podemos viver presos a pessoas ou coisas que tivemos no passado e das quais não conseguimos abrir mão. Há muitas coisas que nos podem deixar reféns do passado e impedir-nos de viver a vida presente e futura. Todos nós carregamos marcas, traumas de infância, um projeto que falhou, uma relação que terminou de forma dolorosa, ou mesmo aquele erro antigo que insistimos em reviver na nossa mente todos os dias. O passado tem a mesma influência em nós que o centro da Terra. Ele tem a tendência a nos atrair com uma força enorme e quase impossível de combater. Mas será que temos de nos resignar ao facto do nosso passado interferir sempre no nosso futuro? É verdade que ele vai ter sempre um efeito de ensino e aprendizagem, mas será que ele terá sempre a última palavra a determinar o nosso futuro? O povo de Israel estava já há vários anos exilado após ter sido conquistado pelo reino da Babilónia. Todo esse tempo e influência das divindades babilónicas tinha deixado o povo desanimado e distante de Deus. Deus vai então dirigir uma mensagem ao povo através de um homem chamado Isaías. Deus disse: "Não recordem mais os acontecimentos de outrora, nem pensem mais no passado. É que eu vou realizar algo de novo, que já está a aparecer. Será que não o notais? Vou abrir um caminho no deserto e rios na terra árida. Animais selvagens, chacais e avestruzes vão louvar-me porque fiz brotar água no deserto e rios em terra árida para dar de beber ao povo que escolhi. E este povo que eu formei há de narrar as minhas glórias." Antes da primeira afirmação de Deus, Isaías vai fazer referência ao episódio da travessia do Mar Vermelho como marco da história daquele povo e onde Deus interveio de uma forma extraordinária para proteger o seu povo. Mas apesar deste evento grandioso, Deus vai dizer que passado é passado e que é hora de olhar para o futuro. Apesar do passado ter tido momentos maus e momentos bons, há algo de maior preparado por Deus. Deus quis dar uma esperança a este povo, já completamente desacreditado. Aquilo que ficou para trás era um vislumbre do futuro. De terra seca, Deus iria fazer sair vida e prosperidade para aqueles que ele tinha chamado para anunciarem o seu reino. Esse caminho novo deveria levar a que eles fossem os promotores da vinda do Filho de Deus a esta terra. Este texto mostra-nos que é possível ficar preso no passado por dois motivos, os bons e os maus. Às vezes não permitimos que Deus possa agir na nossa vida futura porque ficamos bloqueados no passado. Nem sempre esse evento passado é algo de mau. Por vezes foi algo que o próprio Deus realizou de bom na nossa vida. Centramos a nossa experiência com Deus em algo que aconteceu no passado, quando Deus nos diz diretamente que tem algo de maior para realizar no nosso futuro. Deus tem um futuro para cada ser humano que só depende de nós próprios para que ele se concretize. Esse futuro irá permitir ver Deus realizar coisas impensáveis na nossa vida. Se o nosso passado foi mau e doloroso, Deus vai torná-lo em virtude e felicidade. Se o nosso passado foi marcado pela presença de Deus em momentos difíceis, devemos ser gratos a Deus, mas deixar que Ele continue a trabalhar na nossa vida de uma forma ainda maior. Eu não sei em que condição você está. Não sei se traz um passado com marcas e feridas que têm impedido de dar mais espaço à presença e à ação de Deus. Ou se, pelo contrário, tem eventos grandiosos para contar acerca de Deus, mas vive um momento de descrença como o povo de Israel. Quer numa condição ou outra, o futuro que Deus quer para si é algo de revigorante e impactante. É tornar uma vida árida e seca em rios de prosperidade e bênçãos para os que estão ao seu lado. O meu desejo é que aceite enterrar o passado para poder viver o seu futuro. Só existe espaço para um na sua vida e vai ter de escolher se quer continuar a viver escravo do passado ou viver a liberdade que o futuro de Deus lhe vai dar. Que aceite o convite de Deus para tirar os olhos do retrovisor, levantar a cabeça e olhar para a frente, onde haverá algo novo para si que ele já preparou.
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1: Olá, é um prazer estar de regresso aqui à sua companhia. Muito obrigado por estar connosco aqui na Novo Tempo Portugal. E agora estamos juntos para a próxima meia hora, quase, para mais um episódio da Voz da Esperança. Um abraço muito grande para si que me escuta neste momento através das ondas da rádio RCS, também aqueles que no digital, talvez aí em casa, no telemóvel, estão a ver a Voz da Esperança através do YouTube da Novo Tempo Portugal. Muitos, espero eu, estarão também nas emissões da Novo Tempo Portugal na sua TV, a TV Novo Tempo, no canal 186 da Mel. Aqui é o tempo de esperança, é o tempo de ouvirmos cantar sobre a esperança, que vamos ouvir já a seguir nas vozes do quarteto Voz da Esperança. Hoje tenho uma razão de sobra para ficar aí desse lado, porque temos um programa extremamente importante. Vamos continuar com a história de Jesus e hoje um exemplo magnífico para nós. Deixe-se ficar connosco.

Antes de começarmos o tema propriamente desta noite, venho assim, já sabe, para lhe fazer uma oferta. Uma oferta que, acredito, pode fazer uma grande diferença na sua vida se tem realmente interesse em conhecer a Palavra de Deus, sobretudo as mensagens proféticas, porque tenho aqui um guia de estudo do livro do Apocalipse que o vai ajudar, capítulo a capítulo, a descobrir as incríveis mensagens que estão escondidas, mas para serem descobertas aqui no livro do Apocalipse. 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Esta é uma oferta muito importante que queremos partilhar consigo. Agora, vou convidá-lo a imaginar uma cena comigo. Estamos nas margens do Rio Jordão. O povo acorria ali em multidões para ouvir um profeta que falava com grande poder, muita simplicidade e grande autoridade. Falámos dele aqui precisamente no nosso último episódio. Se não viu, pode ir dar ainda uma espreitadela lá nas nossas plataformas. João Batista. O homem que pregava com palavras que cortavam como uma espada e apelavam ao arrependimento. Arrependei-vos porque é chegado o reino dos céus. Mas o que é que estava a chegar, na verdade? Quando ele falava estas palavras, os corações eram tocados, muitas vidas eram transformadas e entre esses que se aproximavam para ouvir, muitos vinham para ser batizados como um símbolo dessa mudança. E um dia surgiu uma presença totalmente diferente. Entre aqueles camponeses, pescadores, soldados, homens da religião, aproximou-se um homem de Nazaré, seu nome Jesus. Naquele momento, um dos maiores encontros da história, podemos dizê-lo sem exagerar, iria acontecer. João, o profeta que vinha anunciar e preparar o caminho, e Jesus. Eles eram, na verdade, parentes distantes, primos, mas unidos desde o nascimento por um milagre divino, a intervenção de Deus. Mas a verdade é que os dois, quase da mesma idade, tinham crescido em caminhos totalmente separados. João cresceu no deserto, Jesus, na simplicidade de Nazaré, na Galileia. Agora, no Rio Jordão, dois destinos extraordinários vão encontrar-se diante dos olhos de todo o povo e diante do próprio Deus. A Bíblia conta-nos, no Evangelho de Mateus, no capítulo 3, que a coisa deu-se desta maneira. A partir do versículo 13 diz que veio Jesus da Galileia ter com João junto do Jordão para ser batizado por ele. Mas João opunha-se e dizia: eu careço de ser batizado por ti e vens tu a mim. Jesus, porém, disse-lhe: deixa por agora, porque assim nos convém cumprir toda a justiça. E então João o permitiu. Não sei aí desse lado o que é que sente ao ler, ao ouvir estas palavras. Eu fico extasiado, que cena grandiosa. Porque, na verdade, quando Jesus entra dentro daquela água do Jordão, é o próprio Deus, o Deus Santo, que pede para ser batizado. É por isso que, de forma totalmente natural, João vai sentir-se indigno. Ele sabe quem é que está na sua presença. Ele olha para Jesus e reconhece nele a pureza, a santidade, uma vida, um caráter sem mancha. E por isso a sua pergunta é óbvia.

dia, eu é que preciso de ser batizado por ti e és tu que vens a mim. Jesus responde-lhe, aliás, como quase sempre, firmeza e mansidão. E deixe-me fazer-lhe aqui um parênteses para dizer-lhe que eu tenho aquela inveja santa, costumamos dizer, desta capacidade de Jesus de conseguir ter tanta autoridade e força nas suas palavras, mas ser tão manso e bom quando as diz. É o sonho que eu tenho para a minha vida, na verdade, acredite. Mas Jesus, o que é que lhe diz desta forma? Deixa. Agora vai ter de acontecer assim. Este é o momento para que se cumpra aquilo que tem de se cumprir. Todos sabemos, Jesus não precisava do batismo para confessar os seus pecados ou para dar um sinal de arrependimento, porque Jesus não tinha pecado. Então porquê isto aconteceu? Descer às águas foi a forma que Jesus encontrou no início do seu ministério público de se identificar conosco. Jesus, portanto, começou o seu ministério tomando um lugar do qual ele não precisava de estar. Era um lugar que era nosso. Jesus começou ali mesmo a caminhar a nossa estrada. E ele deu, por isso, o exemplo de submissão. Submissão ao Pai. O batismo de Jesus foi o selo de que ele assumia, a partir daquele momento, a nossa causa. Ou seja, Jesus estava disposto a carregar sobre si mesmo o peso de toda a humanidade. E esta é uma incrível mensagem que ainda hoje faz eco e é uma mensagem para nós. O batismo não é um ritual vazio para se cumprir um mandato qualquer religioso. O batismo é uma entrega, e é uma entrega total. É isso que ele simboliza. É um compromisso que é feito com o céu. O batismo é um momento de ponte entre o céu e a terra. É morrer para o pecado, para o que fica atrás, é nascer para uma nova vida. Vou aqui recordar-lhe as palavras do apóstolo Paulo. Escreveu sobre isto, criou no fundo uma teologia, um simbolismo para o batismo em Romanos no capítulo 6, e lá no versículo 4 diz assim, de maneira que fomos sepultados com ele Jesus, pelo batismo na morte, para que como Cristo também ressuscitou dos mortos, assim nós possamos andar em novidade de vida, ou seja, viver uma vida nova. Portanto, ao sair da água, Jesus vai identificar-se com esta experiência. E Jesus, quando sai das águas, no fundo, ele vai inclinar-se em oração. Porquê? Porque Jesus sabe que é um novo capítulo da sua missão que estava a começar. Vejam o seguinte, até aquele momento, o que é que Jesus tinha vivido? O que é que se tinha passado com Jesus? Não sabemos. E não sabemos porque Jesus esteve todos estes anos em silêncio, viveu em silêncio, em Nazaré. Agora inicia-se esta nova etapa na sua vida em que ele vai enfrentar muita oposição e incompreensão, em que tem uma missão extraordinária para viver e também a experiência da solidão e até da cruz. Portanto, Jesus sabia que a sua jornada, a partir daquele momento, seria marcada por lágrimas, por rejeição, por dor. Por isso, naquele momento, Jesus vai orar. É uma oração em que o Filho clama ao Pai por forças, por confirmação, por poder e virtude para poder vencer estes muitos desafios. E o céu não ficou em silêncio. É o mínimo que se pode dizer. O Evangelho de Mateus diz-nos que, sendo Jesus batizado, saiu da água e eis que se abriram os céus. Ele viu o Espírito de Deus descendo como pomba, vindo sobre ele. E mais, veio uma voz dos céus que dizia, este é o meu Filho amado, em quem me comprazo. E esta, amigo e querida amiga, esta é uma cena inesquecível. Os céus abrem-se. O Espírito Santo, Deus, Espírito, desce e torna-se visível na forma de uma pomba. Para ungir e abençoar Jesus, para lhe dar poder e inspiração, mas também a voz do Pai, uma voz que ecoou e que todos ouviram. Este é o meu Filho amado em quem eu tenho prazer.
O batismo de Jesus, veja só, foi confirmado com a presença do Pai e do Espírito Santo. Mas como é Jesus o Filho que está a ser batizado, o que nós encontramos nesta cena é a Trindade, o Deus Pai, Filho e Espírito, totalmente unidos nesta missão de salvação que agora começa. Por isso, podemos perceber o seguinte, querido amigo, aquela voz que se ouviu do céu não foi apenas para Jesus. Hoje é talvez uma das grandes revelações que eu quero partilhar aqui consigo. Aquela voz que do céu, a voz do Pai, de Deus o Pai, que dizia: este é o meu Filho amado, eu hoje quero desafiá-lo a crer no seguinte, que esta voz foi também para si, como foi para mim. Porquê? Porque quando nos entregamos a Jesus e quando o recebemos como nosso Salvador, esta declaração, na verdade, ela aplica-se a nós. Veja, escuta estas palavras: este é o meu Filho amado, esta é a minha filha que eu tanto amo, em ti eu tenho prazer e me deleito. Na verdade, nós, quando estamos em Jesus e somos aceitos por Jesus, nós tornamo-nos esses filhos amados, porque nós somos recebidos como filhos adotivos do Deus eterno. E neste episódio, João, cheio do Espírito Santo, o que é que ele vai fazer? Vai apontar para Jesus, depois desta declaração do céu, e vai proclamar esta grande verdade. Eis o Cordeiro de Deus que tira o pecado do mundo. Era este o Deus feito homem que estava ali nas águas do Jordão. Estas palavras, também elas continuam a fazer eco, porque Jesus é o Cordeiro que se entrega em nosso lugar. O sacrifício perfeito, aquele que carrega sobre si toda a culpa da humanidade, naquele instante, ao estar ali presente, as profecias antigas do Velho Testamento cumpriram-se todas. É como se Abraão ali ouvisse a pergunta de Isaac: meu pai, onde está o cordeiro para o holocausto? E Abraão respondeu: Deus proverá para si o cordeiro. Ali estava ele. João declarava-o: eis o cordeiro de Deus. Isaías também tinha profetizado: ele foi oprimido e afligido, mas não abriu a sua boca. Como um cordeiro foi levado ao matadouro, como uma ovelha muda perante os seus tosqueadores, assim ele não abriu a sua boca. Isaías 53. Tudo isto agora se estava a cumprir quando João faz esta declaração. Portanto, podemos dizer que todas estas grandes profecias apontavam para este momento em que João vai declarar diante daquele povo: este aqui é Jesus, o Cordeiro de Deus, é ele que tira o pecado do mundo. A boa notícia aqui, a boa nova, é que esta cena no Jordão, ela é a garantia de algo extraordinário para nós. Em Cristo, nós também somos aceitos. É isto, a voz do Pai. Como lhe dizia há pouco, aquela voz que declarou: este é o meu Filho amado, ela declara hoje sobre todos aqueles que se entregam a Jesus e o reconhecem como o Cordeiro de Deus. A esses, a expressão "este é o meu Filho amado", ela aplica-se agora mesmo. Não importa, portanto, o passado, o que está para trás na sua vida. Não importam os erros que já tenha cometido. Porque no momento em que se entrega a Jesus, o céu abre-se e abre-se sobre a sua vida e o Espírito Santo desce para habitar no coração. E o Pai declara: és meu filho, és a minha filha querida. É por isso que o batismo, ele representa algo de tão importante para a vida do crente. O batismo não é apenas um símbolo, ou seja, um ritual que se cumpre porque faz parte de um processo, como que uma iniciação. Não, o batismo é o início de uma caminhada que se quer fazer. Por isso podemos dizer que o batismo, ele é uma porta de entrada para um lugar onde nós precisamos muito de estar. Que lugar é esse? Uma vida cheia da presença do Espírito de Deus. Esse é o lugar a que o batismo nos abre as portas.
É a certeza de que nós não estaremos mais sozinhos, porque a voz de Deus nos diz: eu tenho prazer em ti, meu filho. O mesmo Jesus que entrou nas águas do Jordão é o mesmo Jesus que hoje entra nas águas que são a nossa vida para purificar, renovar e salvar. É por isso que quando nós olhamos para esta história, este momento do batismo de Jesus, ele evoca uma pergunta que é muito importante para nós hoje. No fundo, é a pergunta que todos aqueles que estavam ali na margem do Jordão e assistiam em primeira mão a esta cena, era a pergunta que se coloca a cada um deles e que João, no fundo, o Batista, foi portador. Se é se nós aceitamos seguir Jesus e seguir no seu encalce, no seu exemplo, você quer aceitar Jesus na sua vida e entregar-se a Ele de todo o seu coração? Talvez a pergunta que mais impressiona e mais importante é hoje fazermos diante desta cena que aqui estamos a analisar é esta. Meu querido amigo, prezada amiga, você aceita ouvir a voz do Pai na sua vida, dizendo-lhe assim: este é o meu filho amado, esta é a minha filha querida? E se hoje você sente o chamado de Deus na sua vida, e se o Espírito Santo também se faz presente, e não precisa de ser na forma de uma pomba, é na forma de uma presença, como que uma voz que o fala ao seu coração, o meu desafio é: não adie mais. Para muitos isso pode acontecer através do batismo, porque o batismo de Jesus é um convite que está aí como um testemunho para que nós também percorramos o mesmo caminho. É um convite à entrega. Por isso eu desafio a aceitar este caminho. Venha para Cristo. E o céu inteiro vai abrir-se sobre a sua vida para celebrar a sua decisão. O Pai vai dizer: filho, vem, o Espírito vai abençoar e ungir. Não quer esta experiência na sua vida? Meu querido amigo, o batismo de Jesus no Jordão foi o início de quê? Da missão de Jesus, essa missão pública. E o seu batismo, ou a sua decisão de se preparar para o batismo, ou para uma entrega renovada a Jesus, também pode ser o início, precisamente, de uma nova vida, de uma nova experiência, de uma nova missão, para si, cheia dessas bênçãos que Jesus ali nos mostrou, a presença do Espírito Santo, sustentado pelo amor do Pai. É este o propósito de Deus para a nossa vida. Hoje, a voz de Deus continua a dizer para cada um de nós, os que queremos render-nos ao nosso Salvador: este é o meu filho amado em quem me comprazo. E esta voz hoje diz assim: vem a mim. Ouça agora esta voz. Escute o apelo: vem a mim.

0: depois desta mensagem, depois de hoje, nesta grande jornada que estamos a fazer na vida de Jesus, ainda agora começamos. Estamos precisamente no momento do seu batismo. Com estas lições que hoje tirámos aqui, com este exemplo maravilhoso, eu quero desafiá-lo. Se alguém está a ouvir-me neste momento que ainda não tenha passado pela experiência do batismo ou que queira preparar-se para uma entrega a Jesus, eu quero desafiá-lo a contactar aqui a Novo Tempo. Nós temos aqui pastores, instrutores bíblicos que o podem apoiar. Envie uma mensagem. Partilhe a sua história, o seu testemunho. Talvez numa frase, porque nós não temos máquinas, temos pessoas reais a atender o telefone, a conversar consigo. Se sentir esse desejo, diga numa mensagem: eu quero muito entregar a minha vida a Jesus. Quero preparar-me, quero saber como é que posso preparar-me para o batismo. Faça isso. Envie uma mensagem para o podermos apoiar. O número é o 933-93-9291. Ao chegarmos ao final do nosso programa, eu também quero renovar o nosso compromisso em apoiá-lo, muitas vezes através destes guias de estudo, que podem ser um apoio aí na sua individualidade, na sua casa, pode ir estudando a Palavra de Deus. 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Está à sua disposição para esta oferta também muito especial. Acredito, foi uma grande bênção para mim ter estado hoje consigo, ter-lhe falado sobre esta voz maravilhosa que hoje ainda nos diz: meu filho muito amado. Sinta-se muito amado por Deus e com muita gratidão da nossa parte por ter escolhido ter estado com a Voz da Esperança e com a Novo Tempo. Deus o abençoe. Voltamos a estar juntos na próxima semana. Até lá, se Deus quiser.
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0: Há poucos dias tive de passar em Lisboa. Tanta, mas tanta gente ainda pelas ruas da capital. Uma coisa impressionante. Muitos turistas com a sua mochilinha às costas, a sua garrafa de água numa mão e o seu telemóvel com o Google Maps aberto na outra mão. E é interessante vê-los a descobrir a nossa capital, a ir pelas ruas, a desbravar e a explorar. É algo bastante até satisfatório para um português ver o interesse que outras pessoas de fora têm no nosso país. E sabes, desta vez eu não vi diretamente porque ia a caminhar, mas ouvi algo bastante curioso atrás de mim. Eu estava a subir uma rua de Alfama e olha o que eu ouvi. Atrás de mim percebi que é uma família e o rapazinho tinha algo na mão porque diz ao pai em inglês: pai, eu sei falar espanhol, mas eu não consigo ler isto aqui que está em espanhol. Não faço ideia o que ele teria, talvez um papel, um folheto, alguma coisa. Só que a resposta do pai foi bastante engraçada e inesperada dado o contexto. O pai responde ao filho simplesmente: Max, tu não sabes falar espanhol. E foi bastante engraçado porque o filho diz: ah, pois não, eu não sei falar espanhol, mas tudo isto em inglês. E este simples diálogo entre pai e filho fez-me refletir bastante estes dias sobre a genuinidade das crianças. Aquele menino achou por momentos que sabia falar espanhol e se calhar até sabia uma outra palavra, tipo gracias e coisas assim, e com isso já se sentia um verdadeiro espanholito. Mas a sinceridade e a genuinidade dele foi algo que eu fiquei a pensar e a refletir. A genuinidade é uma qualidade humana profundamente valorizada e que se traduz na capacidade de ser autêntico, de ser verdadeiro, de ser íntegro em todas as áreas da vida. Ser genuíno implica o agir, o expressar-se de uma maneira congruente e coerente com os nossos próprios valores e crenças e os nossos sentimentos. É aquela capacidade que nos faz permanecer fiéis a nós mesmos, mesmo em face a pressões sociais, culturais e até mesmo individuais. Por outras palavras, é não ter más intenções e ser puro nas suas ações, nos seus pensamentos e em todas as áreas da vida. A genuinidade é um dos pilares fundamentais da autenticidade, que é vista como um dos meios para se viver uma vida mais significativa e satisfatória. Quando nós somos genuínos, vivemos de forma mais plena, mais feliz. E ser genuíno, na sociedade atual, não é uma tarefa fácil, porque muitas vezes nós somos pressionados a nos encaixarmos nos moldes pré-definidos pela própria cultura, pela própria sociedade, às vezes até pela própria família. E desde pequeninos somos ensinados a atender às expectativas dos outros, muitas vezes sacrificando a nossa própria autenticidade no processo. No entanto, a verdadeira genuinidade exige coragem, exige nós conhecermos a nós próprios para que possamos desvendar aquilo que nós queremos ser. Por isso é que a honestidade e a sinceridade andam de mãos dadas com a genuinidade. Ser genuíno significa ser verdadeiro em nossas palavras e ações, como te acabei de dizer, evitando a hipocrisia e a manipulação. E isso requer integridade e responsabilidade para vivermos de acordo com os nossos princípios e com os nossos valores, mesmo quando isso não é tarefa fácil. Ser genuíno envolve conhecermos-nos a nós próprios. Para sermos genuínos é necessário conhecermos-nos, compreender as nossas motivações, valores, compreender aquilo que nos faz sentido na vida, saber também quais são os nossos limites. E este processo de, sei lá, autoexploração pode ser bastante desafiador. E muitas vezes nós somos confrontados com aspectos de nós mesmos que nós preferíamos ignorar. No entanto, é somente ao enfrentarmos essas partes menos favoráveis de nossa personalidade que podemos crescer e tornar-nos ainda mais autênticos, ou às vezes tornar-nos apenas autênticos. Além disso, ser genuíno requer a coragem também de ser vulnerável. A vulnerabilidade é muitas vezes vista como uma fraqueza, mas na verdade é uma demonstração de força. Quando nós somos genuínos, estamos dispostos a compartilhar os nossos sentimentos, as nossas experiências com os outros, sem máscaras ou fachadas. E isto permite-nos estabelecer conexões profundas uns com os outros, conhecermos uns aos outros, identificarmos uns com os outros e criar laços e relações. E é tão bom, numa sociedade como a atual, ainda podermos e conseguirmos ver que existem pessoas genuínas a falar. A conclusão da viagem de hoje é mesmo: não vale a pena escondermos-nos atrás de máscaras só para sermos aceites. 99% das vezes, essa aceitação externa só nos leva a um vazio gigantesco connosco mesmo, não achas? Quanto temos de aprender com os mais pequeninos? Como é que é possível uma coisa que eu ouvi, não que eu vi, ter-me feito pensar tanto sobre este tema? E realmente é algo que nós temos que refletir e pensar e querermos ser pessoas íntegras que não se escondem através de uma máscara, seja uma máscara que exista na vida real, seja uma máscara virtual, sermos nós próprios. E isso é bastante importante, com os nossos valores, com os nossos princípios, e não nos escondermos em algo que realmente não somos. Eu vou-te contando mais coisas, por isso fica atento e até à próxima.
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subiu para 89 o número de cidadãos portugueses desaparecidos ou incontactáveis na sequência dos sismos que atingiram a Venezuela, segundo o mais recente balanço do Ministério dos Negócios Estrangeiros. Entre os desaparecidos estão 52 homens e 37 mulheres. As autoridades portuguesas confirmaram também 53 vítimas mortais portuguesas ou luso-descendentes, entre as quais 8 crianças. Os sismos de magnitude 7,2 e 7,5 já provocaram pelo menos 1.450 mortos e 3.150 feridos, enquanto a ONU estima mais de 50 mil desaparecidos. Portugal mantém equipas de busca e salvamento no terreno com a Operação Nacional centrada em Cátia Lamar, uma das zonas com a maior comunidade portuguesa e uma das mais afetadas pela tragédia. E já direcionado à saúde nacional, o número de pessoas sem médico de família voltou a aumentar em Portugal, atingindo 1,56 milhões no ano passado, mais 41 mil do que no ano anterior, segundo o Conselho das Finanças Públicas, CFP. A região de Lisboa e Val do Tejo concentra a maioria dos casos, com cerca de 1,1 milhões de utentes sem acompanhamento médico atribuído. O CFP alerta ainda para o envelhecimento dos médicos da medicina geral e familiar, indicando que 45% dos especialistas inscritos têm mais de 65 anos, o que pode agravar a falta de profissionais nos próximos anos. A entidade avisa ainda que esta realidade poderá aumentar a pressão sobre os hospitais e os serviços de urgência, dificultando o acesso aos cuidados de saúde primários. Para além disso, o relatório revela ainda que o número total de consultas nos cuidados de saúde primários registou uma ligeira diminuição no ano anterior, interrompendo a tendência de crescimento dos últimos anos. A quebra foi sobretudo sentida nas consultas presenciais, enquanto as consultas não presenciais continuaram a aumentar, refletindo mudanças na forma de acesso aos serviços de saúde. E as regiões do interior de Portugal continental enfrentam hoje um perigo de incêndio rural muito elevado, com 8 concelhos dos distritos de Castelo Branco, Porto Alegre e Faro em risco máximo, segundo o IPMA. A situação deverá agravar-se ao longo da próxima semana, com a previsão de que na quinta-feira todo o território continental esteja em níveis de perigo máximo ou muito elevado devido às condições meteorológicas adversas. O Instituto Português do Mar e da Atmosfera alertou ainda para uma subida acentuada das temperaturas que poderão atingir entre os 40 e os 43 graus no Val do Tejo e no Alentejo. As temperaturas mínimas também vão aumentar, o que poderá originar noites tropicais em várias regiões do país, mantendo o risco elevado durante o período noturno. E agora, para lá do contexto nacional, o Ministério dos Negócios Estrangeiros iraniano negou esta segunda-feira a existência de qualquer reunião prevista com os Estados Unidos esta semana no Qatar, contrariando notícias avançadas pela imprensa norte-americana. O vice-primeiro-ministro iraniano afirmou que não há nenhuma reunião técnica dos grupos de trabalho planeada, classificando essa informação como incorreta. Em paralelo, o Irão confirmou uma reunião com o Oman sobre a gestão do tráfego marítimo no Estreito de Hormuz, no âmbito de contactos regionais sobre seguranças e navegação na zona. Segundo o Irão, o encontro em Mascate serviu para discutir a futura gestão do Estreito no contexto de um memorando de entendimento e dos direitos dos Estados ribeirinhos. E agora, referente à atualidade noticiosa de Sintra, no próximo dia 8 de julho, às 21h, o Centro Cultural Cadaval, em Sintra, recebe o espetáculo Wheel of Dance, uma celebração do movimento, da música e da dança. O evento junta várias escolas de dança e projetos artísticos da região, num tributo à dança como forma de expressão cultural e comunitária, com atuações que contam histórias através do movimento. Esta edição assume um significado especial por integrar as comemorações do 50º aniversário do Centro Chocotay de Queluz, destacando meio século de atividade ligada ao desporto e à formação. A iniciativa é organizada pelo Centro Chocotay de Queluz com o apoio da Câmara Municipal. E para as praias sintrenses, vai começar a ser possível acompanhar mais 2 praias em direto do seu telemóvel, computador ou televisão. A plataforma Beachcam, de streaming de vídeo em direto dedicada à monitorização de praias portuguesas, anunciou a expansão da sua rede de transmissão no Conselho de Sintra, com a instalação de 2 novas câmaras nas praias do Magoito e da Adraga. Para além destas 2 novas localizações que se juntam à Praia Grande e à Praia das Maçãs, o serviço reativou também a transmissão da Praia Pequena após um período de interrupção. No total, a rede Beachcam afirma disponibilizar mais de 150 câmaras distribuídas por todo o território de Portugal continental e ainda pelas regiões autónomas. Desta forma, vai ser possível ter indicações sobre a lotação das praias, o estado do mar e ainda mais informações em mais 2 praias do concelho. E para terminar, durante todo o mês de julho, o concelho recebe uma nova edição de Ópera na Rua, um ciclo de espetáculos ao ar livre que leva a ópera e a música clássica a várias localidades. A iniciativa, promovida pela Câmara Municipal de Sintra, tem entrada gratuita e pretende aproximar a cultura da população, levando apresentações artísticas a espaços públicos

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1: Este é o seu programa Evidências. E como você sabe, um programa em busca de fatos que comprovem a veracidade histórica da Bíblia Sagrada. Seria possível reconhecer cientificamente que a ideia de um Criador não é um mito? Podemos afirmar com toda certeza, com base em fenômenos naturais evidentes, que a ideia de uma criação da vida é hipótese descartável? Afinal, se não existe Deus, como a vida começou? Há mais ou menos 3 séculos e meio, a invenção do telescópio escancarou o universo aos olhos do homem, que imediatamente ficou surpreso e atemorizado. Foi como se, de repente, emergisse do abismo um incontável número de estrelas e galáxias que nenhuma mente humana poderia sequer imaginar que existiam. Porém, algumas décadas mais tarde, foi inventado o microscópio. E o que era assombroso no macrocosmo tornou-se ainda mais extraordinário ao universo dos micro-organismos. Desta vez, foi o vasto mundo dos micróbios, bactérias, células vivas que se desvendou diante dos olhos do homem, que mais uma vez se sentiu pequeno, pequenino diante de uma imensidão tanto micro quanto macrocósmica. E isso foi só o começo. O aperfeiçoamento dessas invenções, gerando supertelescópios como o Hubble e microscópios cada vez mais sofisticados, provou o improvável, que ainda havia espaço para muitos espantos adicionais. A realidade é tão complexa e, ao mesmo tempo, tão admirável, que chega a ser quase aparentemente absurda. É um desafio à racionalidade humana. Curiosamente, há mais de 2.800 anos, um salmista também refletiu sobre este assombro, mesmo sem nunca ter repousado os olhos num telescópio ou no microscópio. Extasiado diante das maravilhas que são o organismo humano, ele escreveu o seguinte: graças te dou, visto que por modo assombrosamente maravilhoso me formaste. As tuas obras são admiráveis e a minha alma o sabe muito bem. Salmo 139, verso 14. O contexto desta poesia é a natureza incrível dos corpos físicos. E olha que o autor bíblico nem poderia imaginar naquela época que um adulto humano teria sido formado por aproximadamente 75 trilhões de células vivas. Isto mesmo, 75 trilhões de células, mais de 1.000 vezes a população da Terra. Um recém-nascido já nasce com cerca de 26 bilhões de células divididas em mais ou menos 200 diferentes tipos. E o que seria uma célula, uma só? Ora, a célula é a menor unidade dos organismos vivos capaz de realizar sozinha processos vitais tremendamente complexos. A maioria delas respira, nutre-se, reproduz, cresce, movimenta-se e é sensível. E mesmo sendo tão pequena, algumas células humanas chegam a medir 10 microns, ou seja, 1 vezes 10 milionésimos de metro. Ainda assim, ela possui em seu interior uma enorme quantidade de estruturas subcelulares em plena ação produtiva. Embora o número varie muito de um tipo de célula para outra, algumas chegam a conter 500 mil ribossomos em suas organelas. É número que não acaba mais. Cada célula funciona como se fosse um organismo vivo. Trilhões de organismos vivos mantendo o organismo maior, que é o nosso corpo. Qualquer especialista em microbiologia, por mais cético que seja, tem de honestamente admitir que a imagem que ele vê através de lentes de um microscópio eletrônico moderno é literalmente a miniatura de uma intrincada fábrica ultramoderna, inteiramente automatizada e em condições de funcionar sem a menor intervenção.

0: do mundo exterior e, além disto, capaz de controlar toda a própria atividade, ou seja, dirigir-se a si mesma. E isto não é tudo. Esta fábrica tão fabulosamente complicada não poderia funcionar, nem existir, nem seria sequer imaginável se não tivesse um centro diretor capaz de coordenar toda a atividade e de fornecer todas as indicações necessárias. Cada célula, portanto, possui o seu próprio centro diretor no interior de seu núcleo e, mesmo assim, trabalha em sintonia com as demais. É como disse o salmista, é realmente um assombro o modo como fomos criados. E os cientistas, que veem tudo isto em primeira mão, deveriam ser os primeiros a ter este sentimento de assombro diante de tamanha grandeza. Mas é aí que surge o nosso dilema. Alguns acadêmicos, felizmente não todos, dizem que não existe nenhum criador de tudo isto, que o universo, com toda a sua complexidade, é obra do acaso. Aliás, falando em acadêmicos, seria bom desmentirmos um mito que se propaga por aí. Trata da afirmação feita por muitos céticos de que mais de 90% dos cientistas não acreditam em Deus. Isto não é verdade. Vamos ver a realidade de três famosas pesquisas feitas entre cientistas nos Estados Unidos. Em 1916, o psicólogo James Leuba publicou uma pesquisa feita 2 anos antes, segundo a qual apenas 40% dos cientistas entrevistados criam realmente em Deus. 58% eram descrentes e 2% não quiseram responder à entrevista. Leuba também selecionou e entrevistou um grupo que ele mesmo considerou os grandes cientistas da América e descobriu que, entre estes, o número de descrentes aumentava para perto de 70%. Bem, uns 20 anos mais tarde, o psicólogo repetiu a pesquisa e, segundo seus dados, o percentual de descrentes havia crescido de 65% para 85%, respectivamente. Leuba então concluiu que, com o passar dos anos, o academicismo e o avanço da ciência iriam erodir a fé dos cidadãos mais cultos, daqueles que, segundo ele, poderiam ser considerados os verdadeiros pensadores da humanidade. Em 1997, Edward Larson, da Universidade da Geórgia, resolveu refazer a pesquisa de Leuba, usando, desta vez, praticamente a mesma metodologia da entrevista anterior de 1914. Os números não foram muito diferentes. Uns 60% responderam à enquete, um percentual alto. E destes, 40% disseram crer em Deus e 45% disseram não crer em Deus. 15% deram respostas dúbias. Seguindo ainda o caminho de Leuba, Larson também entrevistou alguns que ele considerou os maiores cientistas da América e também notou que, entre eles, o percentual de descrentes aumentou para 72% dos entrevistados. Vamos parar para pensar um pouco sobre estas duas pesquisas. Se os dados de Larson estiverem corretos, já temos um elemento para desmentir o prognóstico de Leuba de que a fé iria diminuir, pois os números permaneceram praticamente os mesmos. Também não vimos nada de 90 ou 99% dos cientistas declarando-se ateus, como se diz por aí. Isto é claramente, portanto, uma lenda urbana. Mas ainda há algo a analisar nesses números. Em primeiro lugar, o subjetivismo dos pesquisadores em decidir quem eram os grandes cientistas e quem eram os cientistas medianos. Ora, isto é muito abstrato, principalmente se estamos medindo níveis de inteligência. Veja, você poderá encontrar em meio aos chamados Dalit, os mais miseráveis e rejeitados da Índia, um garoto com capacidade de raciocínio semelhante à de um gênio, mas que o mundo nunca conhecerá porque viveu e morreu como um intocável da religião hindu. E, igualmente, poderá encontrar na Universidade de Yale um estudante mediano que está ali apenas devido ao aproveitamento de oportunidades sociais do que devido ao fato de ser realmente um gênio. E tem mais. Esses dados de ambas as pesquisas foram seriamente questionados por especialistas em antropologia social, estatística e história. A doutora Eugene Scott, por exemplo, antropóloga social e premiadíssima diretora executiva do Centro Nacional para Educação e Ciência dos Estados Unidos, declarou que a pesquisa de Larson, assinada juntamente com Larry Witham e publicada na Nature, foi apressada e sem dados confiáveis para basear as suas conclusões. E antes que alguém pense que a doutora Scott é uma religiosa fundamentalista, saiba que foi ela quem liderou em 1980 um movimento para se proibir o ensino do criacionismo nas escolas públicas do Kentucky. Estamos, portanto, falando de uma evolucionista de renome que não reconhece as conclusões ou os dados dessas pesquisas. Outro que também criticou de maneira ainda mais pontual as conclusões de Larson foi o Dr. C. Mackenzie Brown, que é historiador das religiões formado por Harvard e Stanford. Ele notou que, além de apresentar problemas técnicos de demografia e também de amostragem dos entrevistados, ambas as pesquisas de Larson e Leuba falharam ao sustentar uma visão monolítica de Deus, de religião e de descrença. Aliás, a doutora Scott notou a mesma falha. Ambas as pesquisas tinham esse problema. Elas falavam sobre Deus mais ou menos assim.
1: Marque sim ou não diante da declaração abaixo. Eu creio em um Deus que está em efetiva comunicação intelectual com a humanidade, isto é, um Deus a quem podemos orar na expectativa de responder à nossa prece.
0: Ora, havia muitos dos cientistas entrevistados que não eram ateus, mas deístas, isto é, criam em Deus, mas não na sua atuação em responder orações. Outros eram panteístas e criam em Deus, mas não no sentido pessoal que apontava a enquete. E havia outros ainda que criam em Deus, mas não sabiam como descrevê-lo. Todos esses, é claro, marcaram com um não à questão formulada e foram interpretados como ateus pelos idealizadores da pesquisa. As suspeitas de erro aumentaram depois que Lawrence Lacon, professor de economia do Chapman University na Califórnia, resolveu, juntamente com seu grupo de estatísticos, examinar todos os dados sobre preferência religiosa reunidos por diversos institutos de pesquisa desde 1972 até 1990. E eles descobriram que, ao contrário do que diziam os mais pessimistas, a maior parte dos cientistas cria em Deus ou em algum tipo de divindade. De um modo geral, como você pode ver na tabela 2, apenas 11 a 21% dos professores acadêmicos e universitários demonstravam-se avessos à religião. E 66% chegaram a se declarar crentes na vida após a morte. Bem, para tirar a prova dos 9, a doutora Elaine Howard Eklund, que é socióloga da Rice University, fez uma nova pesquisa publicada mais recentemente, que resultou na publicação em 2010 do livro Ciência versus Religião: O que os cientistas realmente pensam. O livro foi publicado pela Universidade de Oxford e contém uma enquete com aproximadamente 1.700 acadêmicos que poderiam ser considerados da elite americana se quiséssemos seguir o modelo elitista de Leuba. A pesquisa cobriu os anos de 2005 a 2008 e selecionou propositadamente apenas professores das seguintes universidades americanas: Columbia, Cornell, Duke, Harvard, Johns Hopkins, MIT, Princeton, Stanford, Penn, UC Berkeley, UCLA, University of Chicago, University of Illinois, Urbana-Champaign, Michigan University, Minnesota University, UNC Chapel Hill, Washington University Seattle, Wisconsin e, finalmente, Yale. O resultado da pesquisa mostrou que aproximadamente 50% dos entrevistados se diziam religiosos. E dos outros 50%, uma boa parte se qualificou como empreendedores espirituais, isto é, gente que está em busca de algum tipo de sentido espiritual para sua vida. Um de cada 5 entrevistados se demonstrou religioso praticante e, finalmente, apenas uma minoria, 34%, se diziam convictamente ateus. Foi ainda uma surpresa para a pesquisadora descobrir que destes que se diziam ateus, uma considerável parte estava envolvida em algum tipo de agremiação religiosa. Eram os mencionados empreendedores espirituais. Um detalhe a mais sobre a pesquisa da doutora Elaine. Ela também descobriu que a maioria dos casos de ateísmo que encontrou, a decisão que eles tiveram entre crer e não crer em Deus foi tomada antes que a pessoa entrasse para a carreira acadêmica. A família, nesse caso, tem um papel muito importante. Os entrevistados ateus costumavam vir de famílias que já não acreditavam em Deus ou nas quais a religião não tinha muita importância. Alguns ainda mostravam em seu ateísmo uma revolta contra uma criação religiosa tremendamente severa. Já os cientistas que tinham fé costumavam vir de famílias em que a religiosidade era considerada fundamental e, além disto, que nutriam boa relação entre os membros. A ciência, nestes casos, costumava ser até algo benéfico. Quando o cientista vinha de uma família com visões fundamentalistas, como ocorre com certos grupos religiosos comuns nos Estados Unidos, o seu trabalho como cientista acabava atenuando aquele fundamentalismo, levando a pessoa a visões mais moderadas e não necessariamente liberais e muito menos ateísticas, porém mais equilibradas em relação ao mundo e à natureza. E eles não eram, de fato, em nada ateus. O fato é que hoje a ciência, com muito mais dados do que o passado, acaba inevitavelmente levando o pesquisador a pensar em Deus, mesmo que seja para negá-lo. O que eu quero dizer é que, se a crença num Deus criador fosse algo tão ridículo quanto crer em Papai Noel, como aliás afirmou Dawkins, nenhum acadêmico, nem ele mesmo, precisaria de tantas páginas para refutar esta crença. A ideia de Deus continua insistentemente presente no modelo explicativo das origens. Tirá-lo do processo significa criar incômodas lacunas no modelo científico. Veja uma coisa. O Dr. Hubert Jochen, que lecionou por muitos anos em Berkeley, na Califórnia, e que apoia totalmente a teoria da evolução das espécies, negando a existência de Deus, fez uma admissão muito importante. Ele disse:
2: é impossível que a vida tenha se originado apenas das proteínas.
0: Realmente, o DNA é necessário para a fabricação das proteínas, mas as proteínas também são envolvidas na produção do DNA. Agora, se as proteínas e as moléculas de DNA tivessem aparecido por acaso, no mesmo lugar e ao mesmo tempo, o que já é uma probabilidade tremendamente absurda, imagine qual seria a chance delas interagirem para formar outro tipo de vida autorreplicante e autossustentável. Se a criação em laboratório de moléculas complexas exige a participação de um cientista experiente, será que as moléculas muito mais complexas de uma célula sugeririam por acaso? Explicando tudo isso de uma maneira mais simples, teríamos o seguinte: de Aristóteles até Isaac Newton, imperou na natureza a ideia de matéria e nada mais. Com a explosão científica do século XVI, essa ideia materialista ganhou mais força, especialmente com a ideia do empirismo e do experimentalismo. Então, de Isaac Newton a Albert Einstein, a tônica passou a ser a matéria e a energia. Porém, em 1953, com a descoberta da estrutura das moléculas de DNA por James Watson e Francis Crick, a humanidade finalmente começou a entender o design incrível que permeia toda a vida. Hoje, com as pesquisas ainda mais recentes sobre o código genético, acrescentou-se à pesquisa laboratorial um terceiro elemento, a informação. Comparando o corpo humano ao computador do tempo das fitas magnéticas, o falecido Dr. Marshall Nirenberg, prêmio Nobel de Medicina em 1968, declarou o seguinte:
2: todo ser vivo possui o próprio programa gravado em fitas de DNA, mediante o qual se autoconstrói e, a seguir, funciona. Desvenda-se assim o segredo da vida. Não existe maravilha superior a esta.
0: A maioria das pessoas tem uma noção do que seja o DNA. Ele é a parte mais importante de cada célula. É ele que contém informações vitais que passam de uma geração à outra, possibilitando o nascimento de novos seres. O DNA, em termos simples, seria como o manual de instruções para tudo o que existe em seu corpo. E esse manual é único. Ninguém no planeta tem um DNA igual ao seu. E qual seria o tamanho deste manual? Bem, o genoma humano possui cerca de 3 bilhões de bases pareadas arrumadas nos cromossomos de maneira única para cada indivíduo. Um gene corresponde à sequência específica da base de nucleotídeos responsável pela codificação de uma proteína e calcula-se que o genoma humano seja composto por 80 mil ou talvez 100 mil genes. Para ter uma noção, uma ideia melhor, vamos citar um trecho escrito pelo ateu Richard Dawkins em seu livro O Relojoeiro Cego.
3: Em uma célula humana existe capacidade de informação suficiente para armazenar 3 ou 4 vezes todos os 30 livros da Enciclopédia Britânica. Desconheço os números comparáveis para a semente do salgueiro ou para as formigas, mas hão de ser igualmente espantosos. No DNA de uma única semente de lírio ou de um único espermatozoide de salamandra, existe capacidade suficiente para armazenar a Enciclopédia Britânica 60 vezes. Algumas espécies de amebas, injustamente chamadas de primitivas, possuem em seu DNA tanta informação quanto 1000 enciclopédias britânicas.
0: Brilhante a descrição, não é mesmo? Dawkins só esqueceu de avisar uma coisa aos seus leitores, que Francis Collins, o cientista responsável por mapear o código genético humano, é um convicto religioso que chamou o processo genético de a linguagem de Deus. Estamos, portanto, dizendo que cada célula do organismo tem o equivalente a 200 volumes de 1000 páginas cada um. Se levarmos em conta todas as 3 bilhões de bases do genoma de uma única pessoa, um bom leitor levaria, em média, 9 anos e meio para se ler tudo isto em voz alta, sem parar um minuto sequer para descansar. Ora, se falamos só em matéria e energia, podemos até dar margem a um universo automotivo, cercado talvez por leis naturais, sem muito espaço para a ideia de um criador do projeto. Mas quando falamos em informação, aí a coisa é diferente. Não existe, simplesmente não existe, informação sem uma mente inteligente que a produz. A matéria e a energia são elementos reais, mas a informação é virtual. A simples ordem da matéria ou da energia não implicaria na existência de informação, pois a informação necessita de relação processual inteligente entre 3 sujeitos: o transmissor, o intérprete e o receptor. Se não há transmissor original, não há informação. Se não há informação, então o que é isto que encontramos no código genético? A chave da decodificação do sistema de informação genética é, portanto, o conjunto inteligente de critérios que deram origem a uma determinada ordem na criação desta informação. E é óbvio que, se não há um transmissor inteligente e um receptor inteligente, não pode existir um sistema de informação inteligente. As informações contidas no DNA estão sendo interpretadas pelos cientistas e estão chegando até nós por um processo muito inteligente. Muito longe de ser um processo aleatório, trata-se de um programa planejado, complexo e organizado, como, aliás, são os melhores programas criados nos ambientes de alto nível da inteligência que hoje conhecemos. Só porque o nome do fabricante ou programador não vem escrito como Made in China no canto inferior de cada célula, isso não significa que este programador ou criador não exista. Afinal, ele existe. O seu programa, a sua arte, estão aí e podem ser interpretados. E estes programas nos dizem mais, que esse programador cósmico tem uma sensibilidade e uma inteligência acima de qualquer capacidade conhecida pelo ser humano. E um detalhe importante, este programa nos mostra que o programador ama você. Logo, por que não admitimos a sua existência e o chamamos logo do modo mais justo que poderíamos? Deus e Pai. Pense nisso. A gente se encontra no próximo programa.
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2: Seja muito bem-vindo, muito bem-vinda. Está no ar Palavras e Virtudes. Este é o nosso habitual encontro semanal aqui no canal Novo Tempo Portugal. Eu sou o Jorge Machado e estou aqui para convidá-lo a percorrer connosco mais uma etapa na descoberta do sentido das palavras que traduzem as virtudes que engrandecem a vida. A palavra escolhida para a reflexão de hoje é verdade. A busca permanente da verdade é inerente ao ser humano. Distinguir entre o falso e o verdadeiro, comprovar a veracidade dos factos ou desfazer qualquer dúvida a respeito, seja do que for, está entre aquilo que nos caracteriza como pessoas. Esta procura pela verdade surge muito cedo e prolonga-se durante a nossa existência. Ninguém se sente confortável sem a verdade e, por isso, também a questionamos a todo o tempo. E acerca dela, por vezes, levantamos até dúvidas. Apesar de toda a argumentação que possa haver acerca da verdade, uma coisa é certa, ela é muito valorizada. Mas o que é verdade? Essa pergunta que ecoa há milénios nos corredores da filosofia é muito mais do que um simples exercício intelectual. É a base sobre a qual construímos a nossa compreensão do mundo e a compreensão acerca de nós mesmos. Há factos que levam tempo a processar, mas a verdade não espera. Fique connosco, pois o tema de hoje certamente despertará muita curiosidade. 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Voltamos então à questão, o que é verdade? Bom, definir verdade não é uma tarefa fácil. Ao longo do tempo foram surgindo vários conceitos e definições para a verdade. No entanto, dispensando qualquer conceito filosófico, eu direi que, no sentido mais prático, verdade é tudo que está diretamente ligado ao que é sincero, autêntico

a mais próxima da nossa palavra portuguesa, é oriunda do latim veritas. A palavra traduz o sentido de exatidão ou rigor no que se refere a factos passados, ou seja, a verdade a respeito do que aconteceu. A segunda fonte remete-nos para o grego koiné, ou o grego antigo. A palavra é aletheia e refere-se ao presente, à manifestação do que é, do que existe. A terceira fonte tem origem, como dissemos, no hebraico, a palavra emuná, e refere-se às coisas futuras. No que diz respeito à verdade acerca do que ainda não aconteceu, e por essa razão surge com frequência ligada às profecias cujo cumprimento é dado como certo. Neste caso, verdade está relacionada com a esperança no cumprimento do que foi prometido. Mas o que é essencial considerar acerca da verdade? Esta é uma pergunta importante. Provavelmente, os aspectos mais relevantes sobre este tema complexo encontram-se nas três medulares descobertas sobre a verdade. A verdade acerca de nós mesmos, a verdade acerca dos outros e a verdade acerca de Deus. Atribui-se ao filósofo grego Sócrates o célebre aforismo "Conhece-te a ti mesmo". Segundo se diz, esta expressão encontrava-se gravada num dos pórticos do templo de Apolo, na cidade de Delfos, na Grécia. No entanto, presume-se que, na realidade, o filósofo simplesmente tomou aquela inscrição como inspiração para construir a sua filosofia, a qual pretendia usar como padrão na busca do autoconhecimento, no conhecimento do mundo e da verdade. Conhecermos-nos bem é fundamental para o equilíbrio da vida. Vivemos num mundo inundado de mentira, onde o homem vive enganado e, na maioria e na maior parte das vezes, enganado a respeito de si mesmo. Conhecer-se a si mesmo, mais do que uma máxima da filosofia socrática, é uma grande verdade sobre uma das maiores necessidades humanas. Saber quem somos na verdade, e não apenas o que pensamos ou aparentamos ser, será, porventura, um dos maiores desafios da vida. Olhar para dentro de si mesmo será o ponto de partida para a realização de mudanças e transformações sem as quais não é possível ter uma vida equilibrada e, consequentemente, mais autêntica e feliz. O segredo desse equilíbrio não está tanto no desenrolar do tempo que vamos vivendo, mas sim no resultado do desejo intenso e do empenho que cada indivíduo emprega para o conquistar. Essa introspeção leva-nos à realidade do que somos e isso pode até causar alguma dor quando confrontados com problemas de consciência. Mas essa dor é necessária para o crescimento e estabilidade. Um dos exemplos sobre essa vontade de querer conhecer-se a si mesmo para a busca da paz interior encontramos na experiência do rei Davi, quando em sua oração suplicava a Deus que o ajudasse na difícil tarefa do autoconhecimento. Na sua incessante busca, ele suplicava: "Sonda-me, ó Deus, e conhece o meu coração. Prova-me e conhece os meus pensamentos. E vê se há em mim algum caminho mau e guia-me pelo caminho eterno." Eu citei o que encontramos aqui em Salmos 139, versículos 23 e 24. Conhecer-se exige coragem de abandonar as máscaras e ser genuinamente honesto, permitindo, como fez Davi, que a luz divina sonde as fragilidades que tentamos esconder, reconhecendo que nem sempre temos a visão clara sobre as nossas próprias motivações. Muitas vezes vivemos reféns de padrões habituais.

0: rituais, agindo de forma mecânica e reproduzindo comportamentos que mal compreendemos. Nestes automatismos, escondemos de nós mesmos medos antigos, traumas mal resolvidos ou desejos latentes que silenciosamente moldam as nossas escolhas. A Escritura confronta-nos com esta realidade. Através do livro do profeta Jeremias, Deus diz que não há nada mais enganoso do que o coração do homem. E põe a questão: quem o conhecerá? A resposta vem do próprio Deus. Eu, o Senhor, esquadrinho o coração. Eu provo os pensamentos. E isso para dar a cada um segundo os seus caminhos e segundo o fruto das suas ações. Esta palavra encontra-se no livro do profeta Jeremias, no capítulo 17 e nos versículos 9 e 10. Eu esquadrinho o coração, diz Deus. É aqui que precisamos de reconhecer que dependemos de Deus para iluminar o templo da nossa alma, trazendo à luz o que escondemos e o que a nossa visão interior por si só não consegue alcançar. Vamos fazer uma breve pausa. Daqui a poucos instantes voltaremos ao nosso tema de hoje, a verdade. Até já.
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0: Volta ao Palavras e Virtudes. Obrigado por ainda estar connosco. 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À Procura da Verdade. Antes do nosso intervalo, falávamos da verdade acerca de nós mesmos. Agora é o momento de virar o foco numa outra direção e pensarmos na verdade acerca dos outros. A verdade acerca dos outros nem sempre a saberemos. Felizmente, não nos foi dado o condão de penetrarmos no íntimo do pensamento humano, nem de sabermos tudo o que se passa na vida de cada vida. E essa é uma das garantias que protege a dignidade humana. É irrefutável a verdade acerca de que o caráter individual se manifesta primordialmente por meio do comportamento. A esse propósito, Jesus Cristo foi bem claro ao afirmar: pelos seus frutos os conhecereis. E continuava Jesus dizendo: colhem-se porventura uvas dos espinheiros ou figos dos abrolhos? E perguntava: assim, toda a árvore boa produz bons frutos, porém a árvore má produz frutos maus. Não pode uma árvore boa produzir frutos maus, nem a árvore má produzir frutos bons. Toda árvore que não produz bom fruto é cortada e lançada ao fogo. Assim, pois, pelos seus frutos os conhecereis. O que Cristo pretendeu dizer é o que foi reproduzido no Evangelho segundo Mateus e que dificilmente alguém possa, por muito tempo, encontrar a verdade a seu respeito. Pois, por muito que tente proteger a privacidade da sua personalidade ou do seu caráter, mais tarde ou mais cedo, pelas suas atitudes, os seus frutos, acabará por revelar totalmente. Por outro lado, reprovar o erro, e como tantas vezes ouvimos dizer, chamar o pecado pelo seu próprio nome, bom, poderá ser uma atitude correta diante do que é inequivocamente censurável. Mas, ainda assim, precisamos de ter a certeza de que o fazemos sem hipocrisia, sem parcialidade e, acima de tudo, com respeito pela dignidade do outro. Quanto a isso, Jesus também foi muito claro quando alertou: não julgueis para que não sejais julgados, pois com o critério com que julgardes, sereis julgados. E com a medida com que tiverdes medido, vos medirão também a vós. Esta palavra encontramos no Evangelho de Mateus, no capítulo 7 e nos versículos 1 e 2. A verdade absoluta, imutável e constante pertence unicamente a Deus e encontra-se aqui em sua palavra. Sobrepõe-se a todos os conceitos, sejam eles filosóficos ou científicos. Diante da complexidade da alma humana, onde muitas vezes nem nós mesmos compreendemos as nossas motivações, surge uma verdade absoluta. Deus é o único que nunca se engana. Enquanto o julgamento humano é limitado por aparências e preconceitos, Deus possui a visão plena, o conhecimento de quem somos na nossa essência mais autêntica. Ele é o único que sabe tudo o que se passa a nosso respeito. Cada ferida escondida, cada sonho silenciado e cada intenção que ainda não se transformou em palavra. O mesmo Davi, que há pouco citei, afirmava no seu Salmo 139 que não há lugar onde nos possamos esconder, pois da presença de Deus, pois Ele conhece-nos antes mesmo de nascermos. Como ele dizia no seu cântico, Deus conhece o meu assentar e o meu levantar. De longe entende o meu pensamento. E ia mais longe dizendo que conhece todos os nossos caminhos e que, sem que haja uma palavra na nossa língua, eis que o Senhor tudo conhece. A verdadeira justiça exige uma transparência que a vista humana não alcança. Por isso, o único que exerce o julgamento com retidão e perfeita justiça é aquele que conhece o coração. Só quem vê o íntimo das intenções e compreende a soma de todas as dores e circunstâncias de um indivíduo pode, de facto, pesar o seu valor. A nós resta o exercício de conceder aos outros o benefício da dúvida e o reconhecimento de que num tribunal de consciências, todos sem exceção, somos réus em busca de clemência. Nesse sentido, Deus é o único que pode esquadrinhar o coração humano com retidão. Onde o mundo vê erros, ele vê oportunidade de restauração. Onde nós vemos fracassos, ele vê a verdade do esforço. Confiar nesse olhar é encontrar o único julgamento que não condena por equívoco, mas que corrige e acolhe com a justiça perfeita de quem olha para o interior e sabe a verdade do que ali se passa. Por fim, fica a grande questão. É possível conhecer Deus? A resposta encontramos aqui, no precioso livro a que chamamos verdade. Gosto de pensar no incentivo que Deus dirige a cada um de nós. Presta atenção no que diz a Bíblia. Então, conheçamos e prossigamos em conhecer ao Senhor. Como a alva é certa, e Ele a nós virá como a chuva serôdia que rega a terra. Esta verdade encontramos no livro de Oseias, no capítulo 6 e no versículo 3. Minha amiga, meu amigo, busque viver com a convicção de que o relacionamento com o Criador não é um compromisso momentâneo ou intermitente, mas uma caminhada contínua. O convite de Deus é claro: conheçamos e prossigamos em conhecer. É um chamado à persistência e à intimidade crescente com Deus. Podemos conhecê-lo através da sua palavra. Depois vem a promessa fundamentada na verdade acerca do seu amor. E ele a nós virá como a chuva serôdia que rega a terra. A fidelidade de Deus é descrita com a precisão da natureza, assim como o sol rompe a escuridão sem falhar. A presença divina é uma certeza para quem o busca. Ele vem como a chuva que rega a terra para saciar a aridez da alma, trazendo renovação tanto no início quanto no fim da jornada. Estimada amiga, estimado amigo, acredite que tive muito gosto nesse nosso pequeno encontro. 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Eu sou o Jorge Machado, e fico à sua espera na próxima semana para mais um Palavras e Virtudes. Até lá.
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1: Eu fico fascinado quando olho para a palavra de Deus e encontro determinadas verdades. Se tu vires a nossa série A Obra Prima, tu vais encontrar muitas dessas verdades que Deus revela na sua palavra. Por isso eu convido-te, vê Obra Prima. Mas aqui nós vamos apenas considerar o texto de hoje. É um texto que foi escrito há 3.500 anos, pelo menos, atrás. E vê a verdade, uma verdade que está provada cientificamente hoje. No capítulo 18 e no verso 14, Salomão escreve assim: a vontade de viver ajuda a vencer a doença. Com o espírito abatido, ninguém se restabelece. Isto é uma verdade comprovada cientificamente. Aquelas pessoas que têm força de vontade, têm vontade de viver, muitas vezes conseguem ultrapassar, seja um cancro, seja outra doença, porque elas têm uma vontade tremenda de viver. Elas ligam-se a Deus, elas pedem a ajuda de Deus, elas têm pessoas que oram por elas, mas acima de tudo, elas têm vontade de ultrapassar, vontade de continuar a viver, e isso é tremendamente importante em comparação com aquelas pessoas que se deixam ficar abatidas. Ai, que pena, ai, não consigo. E muitas vezes nós vemos isso acontecer à nossa volta. Ou então até acontece conosco. Mas se pelo contrário nós desejarmos viver, pensarmos naquilo que ainda podemos realizar, pensarmos nos nossos filhos, pensarmos nos nossos netos, pensarmos no nosso cônjuge, pensarmos que um dia nós poderemos ser um exemplo para as outras pessoas com esta força de vontade de viver, isso deve dar a força para continuar a lutar. Vive e tem força para continuar a viver.
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1: Abrimos mais uma página no nosso Diário da Saúde. É sempre um privilégio contar com a sua companhia desse lado para falarmos de tema que tocam a nossa vida real. As escolhas que fazemos, a forma como vivemos e, claro, como cuidamos da nossa saúde. Hoje quero falar sobre justiça social. Mas o que é que a justiça social tem a ver com a saúde? Pois bem, tem tudo a ver. Quando falamos de justiça social, falamos de igualdade de oportunidades. Falamos de acesso à educação, a trabalho digno, a habitação segura e, claro, a cuidados de saúde. Porque a saúde não depende apenas de consultas médicas ou de hospitais. Depende das condições em que nascemos, crescemos, vivemos e envelhecemos. Ainda hoje, milhões de pessoas enfrentam barreiras diárias por causa do seu género, raça, etnia, idade, religião ou deficiência. O local onde se nasce pode determinar, quase como uma sentença invisível, o acesso à água potável, à alimentação adequada, à vacinação, a acompanhamento pré-natal ou a tratamentos essenciais. Sabia que cerca de 20% da população mundial consome 80% dos recursos do planeta? E que menos de 100 famílias detêm mais de metade da riqueza mundial? Estes números ajudam-nos a perceber porque é que as desigualdades sociais se traduzem, inevitavelmente, em desigualdades na saúde. A pobreza aumenta o risco de doença. O desemprego prolongado afeta a saúde mental. A precariedade habitacional favorece infecções respiratórias. A insegurança alimentar contribui para problemas como a obesidade e a diabetes. E quando falamos de migração e de refugiados, falamos muitas vezes de pessoas que enfrentam barreiras linguísticas, administrativas e culturais para aceder a cuidados básicos. Justiça social significa garantir que todos, independentemente da sua origem ou condição, têm acesso a vacinação, rastreios, cuidados de saúde materno-infantil, apoio psicológico e informação clara e compreensível. Significa reduzir listas de espera que penalizam quem tem menos recursos. Significa investir na prevenção da doença nas comunidades mais vulneráveis. Porque a verdade é esta: sociedades mais justas são sociedades mais saudáveis. Quando há acesso equitativo a cuidados de saúde, diminuem as complicações de doenças crónicas. Quando há educação de qualidade, aumentam os comportamentos preventivos. A própria Organização das Nações Unidas desafia as nações a eliminarem barreiras sociais e a promoverem igualdade de oportunidades. E nós? O que podemos fazer? Podemos começar por reconhecer que a saúde é um direito humano, não um privilégio. Podemos procurar informação sobre os direitos enquanto utentes. Podemos combater o estigma e a discriminação. E podemos estar atentos às necessidades de quem nos rodeia. Um vizinho idoso isolado, uma família migrante que desconhece o funcionamento do sistema de saúde ou alguém que evita procurar ajuda por medo ou vergonha. Promover justiça social é também promover saúde pública. Porque prevenir a doença não é apenas recomendar uma alimentação equilibrada ou incentivar o exercício físico. É criar condições para que todas as pessoas possam, de facto, fazer escolhas saudáveis. Hoje, deixo-lhe uma pergunta simples, mas que eu considero essencial. Que pequenas ações pode adotar no seu dia-a-dia para contribuir para uma comunidade mais justa e, por isso mesmo, mais saudável? A justiça social começa nas grandes decisões políticas, mas também nos pequenos gestos diários. Estarei de regresso no próximo episódio do Diário da Saúde para partilhar consigo mais ferramentas e estratégias para viver de forma equilibrada, consciente e também solidária. Até lá, cuide de si e não se esqueça, cuidar dos outros também é cuidar da saúde. Porque não há verdadeira saúde sem justiça social.
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1: O teste dos prótons. Passará o céu e a terra, porém as minhas palavras não passarão. Mateus capítulo 24, versículo 35. Os cientistas estão a escavar um enorme compartimento no fundo de uma mina de sal, no Ohio. Quando o buraco estiver concluído, será preenchido com 100 mil toneladas de água, mais pura do que se conseguir encontrar. Em todos os lados do compartimento serão instaladas células fotoelétricas, instrumentos capazes de detectar até a menor quantidade de luz. Podes imaginar-te a perguntar por que razão alguém desejaria detectar luz num compartimento hermeticamente fechado, cheio de água, a cerca de 600 metros debaixo do solo. Pois bem, eis a experiência. Depois do projeto estar concluído, o compartimento cheio de células fotoelétricas instaladas, os cientistas irão observar os aparelhos durante um ano. Se alguma destas células detectar qualquer quantidade de luz durante este período, os cientistas dirão que se tratou da desintegração de um próton, uma das partículas que compõem o átomo. Mas por que seria isso importante? Segundo os cientistas, se um próton se desintegrar naquele compartimento subterrâneo no Ohio, isso significaria que um dia o mundo chegará ao seu fim. Surpreendente, não é? A Bíblia diz claramente que o mundo chegará ao seu fim. Os elementos ardendo se fundirão, 2 Pedro 3:10. Mas a ciência, no seu ceticismo, sente necessidade de provar tudo. As teorias e as especulações que sustentam estas experiências exigem anos de estudo para serem compreendidas, mas basicamente os cientistas estudam tudo o que existe e como funciona. Estudam aquilo a que chamamos matéria e energia. Deus compreende perfeitamente a matéria e energia e a relação entre ambas. Ele opera através das suas leis e guia os planetas e os sóis nas suas órbitas. Num certo sentido, ele destruirá este velho mundo, mas poderá simplesmente converter a matéria marcada pelo pecado em energia e depois reconvertê-la no seu estado primitivo de perfeição pelo seu poder criador. Vi um novo céu e uma nova terra, pois o primeiro céu e a primeira terra passaram e o mar já não existe. Apocalipse 21:1.
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2: Hoje recebemos um homem cuja vida se confunde com a própria história da Igreja Adventista do Sétimo Dia, não só de Portugal, mas também de Moçambique. Um homem que atravessou continentes, serviu em tempos de guerra, formou pastores, construiu escolas, abriu igrejas e testemunhou a mão de Deus em algumas das circunstâncias mais extraordinárias que alguém pode viver. José Albino Freitas Vieira nasceu a 1 de março de 1940 na freguesia de Santo António, no Funchal, Ilha da Madeira, filho de Beatriz Vieira e Horácio Vieira. Cresceu num lar humilde, marcado pela ausência do pai emigrado e pelo exemplo de fé e dedicação da mãe, Bordadeira. Aos 20 anos, entrou pela primeira vez numa igreja adventista do Sétimo Dia, levado por um amigo, Aníbal Fraga. O que começou como uma simples visita, como resultado de uma aposta perdida, transformou-se numa experiência que mudou para sempre a sua vida. Foi batizado pelo pastor Fernando Mendes, a 25 de março de 1962, e pouco depois decidiu dedicar-se inteiramente ao ministério. Aos 26 anos, casou-se com Dolores Humbertina Oliveira Ribeiro, a mulher que conheceu na igreja e que se tornaria sua companheira inseparável de missão. Poucos dias após o casamento, embarcou num paquete Infante Dom Henrique, rumo a Moçambique. Durante 7 anos serviu como professor, diretor escolar, formador de futuros pastores, departamental da juventude, missionário, tendo ajudado a construir aquilo que é hoje a Universidade da Beira. Viveu aventuras extraordinárias, enfrentou estradas minadas, doenças tropicais, cobras venenosas e inúmeras situações em que viu diretamente a intervenção de Deus. Mais tarde estudou em Colonge, na França, serviu como pastor nos Açores, Porto Alegre, Avintes, Santarém, Espinho, Matosinhos, Vila do Conde, Guimarães, Braga, Guarda, Covilhã, Fundão e muitos outros lugares. Pai de 3 filhos, avô, pastor, professor, missionário e contador de histórias, continua hoje a inspirar novas gerações com a sua fé, a sua simplicidade, mas sobretudo a sua profunda confiança em Deus. É com muita honra que recebemos no programa de hoje o pastor Albino Vieira.

0: Muito bem-vindo, Pastor Albino.
1: Obrigado.
0: Tudo isto que eu disse, acho que só peca por escasso, porque viveu muito mais de tudo aquilo que eu aqui disse.
1: Chega. Já chega. Quero agradecer o convite, como foi feito, e rogo a Deus para que isso sirva para aqueles que nos estão a ouvir, para acreditar justamente em Deus.
0: Começo por dizer que o Pastor Albino é a pessoa, como é que eu ia dizer isto, não é a mais velha, é aquela que tem a data de nascimento que ocorreu há mais tempo, que está aqui no nosso programa. O Pastor Albino tem 86 anos, nunca tivemos um convidado com essa idade tão bonita. E eu começaria por pedir que nos mostrasse o que é que trouxe aqui e o que é que colocou aqui em cima da mesa, que é nada mais nada menos do que a história da sua vida.
1: Sim, este é um manual que eu escrevi, não é? Com 60 e tal páginas, 66.
0: 167, creio eu,
1: 67.
0: Porque enviou-me 167.
1: 67 páginas.
0: Enviou-me, eu não imprimi, mas coloquei num Kindle.
1: Exatamente,
0: e
1: 67
0: fui
1: páginas.
0: 167, não é? Exatamente.
1: Eu fui entusiasmado pelos filhos, pessoas conhecidas e amigos, para contar a história. Essa história, que é uma

0: não muda nem nunca mudará. A proteção, a ajuda que ele deu a esses homens com tantos opostos, etc. Eu vi a mão de Deus precisamente igual. Episódios muito difíceis e que vi justamente a mão de Deus sobre mim naquelas alturas.
1: Já vamos conhecer algumas dessas histórias, vamos também ver algumas imagens dessa época, mas a minha primeira pergunta é: porquê é que resolveu escrever esse livro, que é mesmo assim? Quando é que foi depois de entrar na Idade da Reforma ou foi escrevendo ao longo da vida?
0: Não, isso foi depois da Idade da Reforma. Como vos disse, fui entusiasmado também por pessoas amigas, pessoas de igreja, que às vezes conversava. Nunca fiz disto como exemplos em sermões. Não, às vezes contávamos assim. Eu disse, porquê que não escrevi isso? Eu disse, sabe, eu não sou muito de anunciar determinadas coisas, não é? Os meus filhos disseram, oh, pai, escreva, mesmo que isso não seja publicado. Depois eu entreguei isto à publicadora, não quero absolutamente dinheiro nenhum disto. Entreguei à publicadora, ela vai fazer aquilo que melhor entender, mas se isso não for possível, que os meus filhos pelo menos leiam aquilo que é a vida de um missionário, de um pastor.
1: De um homem de Deus, eu até posso acrescentar. Eu fui um privilegiado em ter tido a oportunidade de ler e acredito que o programa de hoje vai ser um bocadinho na linha de tudo aquilo que está escrito, mas contado pelo seu autor. Pastor Albino, eu pedia que me ajudasse a comentar algumas das fotos que nós temos aqui para partilhar. Aqui temos a foto dos seus pais, não é?
0: É o meu pai e a minha mãe.
1: Temos mais fotos deles que eu acho que é possível mostrar. Aqui
0: Isso.
1: é já mais antigo, não é?
0: Essa foto vai levar à altura do namoro do meu pai e da minha mãe, antes de casarem.
1: Ah, então aqui ainda não tinham casado
0: Não,
1: os seus
0: não.
1: pais, não é?
0: Isso foi em Ponta Delgada. Está o meu pai, a minha mãe, os meus três filhos, ou dois filhos e a minha filha, eu e a minha mulher naquela altura era mais novo.
1: Esta aqui já é uma foto mais recente e aqui.
0: Esta antiga, ainda estou ali em criança. Nessa altura o meu pai estava embarcado e travam essas fotografias
1: Ah,
0: para enviar.
1: antes dele ter embarcado para a
0: De
1: Venezuela, não é?
0: Venezuela, sim. Essa também foi para depois enviarmos, ir nos acompanhando o nosso desenvolvimento.
1: Pastor Albino, vamos então pelo início. O pastor nasce num lar, posso dizer pobre, não
0: Sim,
1: estarei a
0: sim,
1: ser ofensivo se
0: sim, sim.
1: eu disser,
0: Não, não, não, não.
1: numa ilha também ela pobre, digo eu,
0: E
1: nos
0: foi na
1: anos
0: altura da
1: 40,
0: guerra.
1: na altura da guerra, ainda para mais, na altura da Segunda Guerra Mundial, foi quando o pastor Albino nasceu numa ilha ali no Atlântico com muitas necessidades, não é? Como é que foi a sua infância?
0: Olha, a minha infância, não posso dizer que foi difícil. Não foi difícil porquê? Porque era comum naquela altura, nós olhávamos para as outras crianças e colegas da minha idade e vivíamos mais ou menos as mesmas situações.
1: Como é que era a década de 40 na Ilha da Madeira, em plena Segunda Guerra Mundial?
0: Não era fácil, era muito difícil, havia carências. Não sei se aqueles que me estão a ouvir se lembram ainda que lhe chamávamos a senha do açúcar. Portanto, havia certos produtos que eram através de uma senha. E principalmente do açúcar, que alguns estão a lembrar, que era 250 gramas por família, descontiam, o merceeiro ia descontando. É assim que vivia, o pão muitas vezes era escasso, e várias maneiras. E na altura o que nos valia era a farinha de milho. Nós fazíamos a farinha de milho cozido à madeira, que aquilo depois de cozido, quando refazia, ficava frio, não é? Cortávamos aos cubitos, e ainda quem vai à Madeira hoje é uma comida recomendada. Na altura era a comida das pessoas com
1: São aqueles
0: necessidades.
1: cubos de milho, não
0: É
1: é?
0: aqueles
1: Que
0: cubos
1: são
0: de milho, não é?
1: servidos, sim,
0: Não é?
1: conheço.
0: Que ou era frito, ou era comida quente, ou mesmo frio, não é? Na altura era com uma lasca de bacalhau, porque não havia muito, não é? E um pedacinho de cebola, um pedacinho de vinagre. Era assim que nós vivíamos.
1: E sonho

0: Tinha sonhos em criança de algo? Que tipo de sonhos é que uma criança nos anos 40 na Madeira tinha?
1: O meu temperamento é melancólico e fleumático, não é? Melancólico é aquela pessoa que sonha muito, a sonhadora é dos poetas e dos escritores, portanto,
0: Dos artistas.
1: dos artistas, não é? Muitas vezes imaginava coisas, não é? Mas nunca imaginei ser aquilo que era hoje. Nunca. E quando penso justamente na minha história, e vou recuando até onde me possa lembrar, e até chegar aqui, estive duas vezes à morte, em que o médico dizia mesmo que não escaparia, graças a Deus. E só pode ter uma palavra louvada seja Deus. Como ele conduziu toda a minha vida, passando por várias dificuldades. Eu cheguei a uma altura, quando tinha os meus 16, 17 anos, que deixei de acreditar em Deus. Não acreditava no amor. Não acreditava que alguém gostasse de mim. Procurava não gostar de... O gostar amar, hein? De ninguém. Depois, só quando eu aceitei Deus, Deus deu-me a capacidade de amar, a capacidade de viver e a capacidade de aspirar um futuro, ou seja, um futuro sólido.
0: Que acabaria por ser o que teve também, com muitas experiências e histórias, mas aquilo que eu lhe pedir é que regressássemos agora à Madeira, novamente, nos anos
1: Sim.
0: 40, filho de uma bordadeira, não é? Bordadeira, presumo que serei alguém que, uma costureira, um bocadinho mais
1: Não, é
0: aperfeiçoada.
1: bordados da Madeira.
0: Há bordados da Madeira, ela
1: Sim,
0: fazia bordados da
1: da
0: Madeira, é
1: Madeira, sim.
0: isso. Que depois vendia para qualquer lado, era assim que funcionava o trabalho dela.
1: Eu trabalhava para uma fábrica e essa fábrica então exportava. Exportava para a Inglaterra, para a América, para a Alemanha, não é?
0: E o seu pai,
1: Era carpinteiro.
0: carpinteiro, e que a dada altura, numa tentativa de procurar melhores condições de
1: Sim.
0: vida, vai
1: Para
0: para a
1: Venezuela
0: Venezuela.
1: e
0: Quer dizer,
1: vai.
0: para a Ilha do Coração, não é? Primeiro, não é?
1: Coração.
0: Sim. É engraçado, sabe? Vou-lhe explicar porquê. Porque eu estava a pesquisar e percebi que o Coração está no Campeonato do Mundo de Futebol. E então eles vão jogar e a seleção que vai, enfim, a seleção dessa ilha é precisamente do país onde o pai do pastor
1: Sim,
0: foi
1: ele foi
0: viver.
1: trabalhar para a Shell, para a Petrolífera Shell. Depois terminou o contrato. Ele não atingiu os objetivos financeiros que queria e mudou-se para a Venezuela. Quando fui para a Venezuela, eu estive 39 anos sem saber se ele era vivo ou morto. Só vim encontrá-lo 39 anos depois.
0: Ou seja, a sua infância foi sem saber se sequer tinha pai, no fundo.
1: Sem saber se era morto, se era vivo, não sabia, mas
0: Isso incomodava-o na altura? Vivia uma angústia grande?
1: sim, porque é o seguinte, aquilo que Deus faz, faz bem feito. E Deus faz um pai e uma mãe. E qual é a razão que é de um pai e de uma mãe? Porque não sei se é feito, mas foi. Porque a criança desenvolve-se de uma maneira harmoniosa. E então ele precisa da mãe para a afetividade e precisa do pai para ser racional, ser pragmático. Portanto, ele vai crescer com essas duas coisas. A mim falta-me uma. Foi criado com a afetividade, com a parte feminina, que é bonita, da mãe. Faltou-me outra parte, que era a parte do pai.
0: Terá sido por isso que começou a fumar, a
1: Beber,
0: beber. Fala-me
1: sim.
0: no vício do cinema também que
1: Tinha.
0: tinha. Gostava muito de cinema, era isso.
1: Gostava, porque é o seguinte, todas essas coisas, e permita que, sem ofensa para ninguém, quando as pessoas entram para o tabaco, para a bebida, ou outras coisas quaisquer, é uma falta que as pessoas sentem. E têm a necessidade de preencher este vazio. A pessoa sente, chamo-lhe vazio existencial. Então, a maneira deles preencher esse vazio é justamente com isso. Falo por experiência própria. É a altura, e também por outra, que não é menos importante, que é para se firmar, ser igual aos outros. Seus amigos fumam, porquê que eu não fumo? Eu quero me enquadrar, quero me entrar nesse grupo. E o problema dos jovens quando vão para as escolas, colégios, universidades, excessivamente, é a necessidade.
0: E é com 20 anos que, como eu dizia na introdução, que este seu amigo Aníbal Fraga o convida para ir à igreja. Foi à igreja porque perdeu uma aposta.
1: Foi. Como acabou de dizer, eu, um dos vícios que tinha era o cinema. E à quarta-feira não podia falhar porque era as estreias do cinema.
0: Ou seja, na Madeira era igual nos anos 50, aqui seria nos anos 60, não é? Já com
1: Sim,
0: 20 anos.
1: 60,
0: havia
1: 60.
0: Também estreias todas as semanas na Ilha da Madeira,
1: sim,
0: de filmes diferentes.
1: Exatamente.
0: Americanos, presumo eu, que deveria ser.
1: Mazer Cubos e etc. Não é? De Faroeste. Era quarta-feira e eu queria ir ao cinema. Meu amigo Fraga disse: Oh, Albino, tu sabes que a Igreja Católica não está a verdade? Eu disse: apanhas com histórias.
0: O pastor Albino era católico.
1: Era católico. Ele disse-me: a Igreja Verdadeira e a Igreja Adventista. Eu disse: o que é isso? Olha, vem comigo. Eu disse: não vou, que eu vou ao cinema. Mas porquê que não vais e experimentas? Eu digo: não vou. Pronto, vamos terminar o assunto. Vamos pôr aqui dois papelinhos, sim e não. Se for sim, eu vou. Se for não, não vou. Mas eu é que escrevo. Eu tinha receio que lhe pusesse os dois sims. Hã? Então escrevi sim, outro não. Fiz assim umas bolinhas de um lado. Agora vou baralhar. Disse: não, quem vai mexer sou eu. Pus entre a mão, mexi, deitei, comecei a olhar. E vou tirar este. E foi assim. Uma das coisas que tenho de princípio é cumprir a minha palavra, não é? Eu acho que é o mínimo. Digo assim, muito contrariado. Muito. Fiquei tão aborrecido. Naquela altura, quer dizer, não me pode estar a acontecer isto. Então, pronto, fui. A igreja. Aqui é um episódio que é salientar. Eu entrei na igreja. A igreja que ainda hoje é a mesma.
0: O edifício é o mesmo.
1: O mesmo, o edifício é o mesmo. Entrei, sentei-me e vi um senhor forte. O casaco, eu não conseguia abotoar. O casaco era mais curto do que a barriga dele. Com mecha de tinta, que ele era pintor. Com o cabelo mal penteado. E começa a falar. Com um vocabulário muito simples, muito, e comecei a pensar: um senhor como este, e que fala tão bem, muito melhor que um padre, o que não será o pastor desta igreja? Acredito que bebi as palavras desse homem. Ele, de 5 palavras, 4 eram erradas. Depois eu soube que era um senhor muito humilde e estava-me com um livro que não era a Bíblia, e depois soube que era o livro de Espírito de Profecia. Aquilo me tocou-me. Muitas vezes não preciso grandes eloquências. Eu acho que quando nós falamos de Deus e falamos de coração, porque é o seguinte, desculpe de fazer que não é pastor quem quer. Não é pastor quem quer. O pastor é aquele que eu vou chamar de Deus e que tem a noção da sua responsabilidade. E porquê? O pastor não tem horário. O pastor não tem dias de descanso. Um pastor está 100% com a igreja. Um pastor é um servidor. Está para servir e não ser servido. Então pensei, isso era quarta-feira, na sexta não pude ir, no sábado trabalhava, não é? E fui no domingo, fui ver o pastor Fernando Mendes. Interessante que nunca mais deixei de ir à igreja.
0: Pastor Fernando Mendes, que era o pastor
1: da igreja
0: Adventista
1: altura,
0: no Funchal, nessa altura.
1: No Funchal. Nunca mais deixei de ir.
0: E foi nessa altura que já sentia desejo de ser pastor?
1: Não.
0: Logo, isso acontece muito mais tarde.
1: Muito mais tarde. Fiquei tão entusiasmado. Primeira Bíblia que tive foi uma Bíblia católica, Padre Soares. Fui ao Palácio do Bispo comprar a Bíblia. O senhor, o padre que me vendeu, pergunta para que queria aquela Bíblia. Eu disse para ler. Pronto, mas ele vendeu. Comecei a lê-la. O meu entusiasmo era tanto que antes de eu ser batizado já dava estudos bíblicos.
0: E pastor, explique-me. Temos agora mais duas fotos que eu gostaria que me explicasse a transição disto que me contou para estas duas fotos que eu gostava que pudéssemos ver agora. São as fotos do batismo.
1: Sim.
0: Esta é do seu batismo, não é?
1: O meu batismo,
0: Quem é o pastor que o está a batizar?
1: Fernando Mendes.
0: Ah, é o mesmo pastor Fernando Mendes, não
1: Mendes,
0: conseguia
1: sim.
0: ver daqui. E esta aqui?
1: É o batismo da minha mãe.
0: Da sua mãe, que batiza-se primeiro ou depois?
1: Depois.
0: Foi em que ano, nesta altura?
1: Foi o pastor Jamaral de Matos.
0: Ah, o pastor José Manuel Matos batizou,
1: A minha mãe.
0: em que ano é que terá sido o.
1: Isso foi em 66.
0: Pois, o seu batismo foi em 62, então ela batizou-se mais tarde.
1: 4 anos depois.
0: E como é que nós chegamos, e aqui que eu quero, porque esta história é muito, muito bonita, ao seu pai, não é? Porque depois o pastor Albino Vieira, muito depois, não tão muito, em que ano é que terá sido? O pastor Albino Vieira conseguiu encontrar o seu pai.
1: De que maneira? Eu estava na Ilha da Madeira e eu andava com uma ansiedade de. Ao mesmo tempo que pensei que ele tivesse morrido, eu tinha, como nós chamamos na gira, o tal feeling, que ele estaria vivo. Pois eu soube que ele estava vivo. E que
0: Ou
1: tinha
0: seja,
1: de.
0: senti algo dentro de si que o meu pai está vivo e vou encontrá-lo.
1: Vou
0: Foi algo assim.
1: encontrá-lo. Eu fazia deste assunto, fazia assunto de oração.
0: Era motivo de oração
1: Era
0: durante
1: motivo muito bom.
0: muitos anos.
1: E um dia, minha mãe disse que era um tio que tinha a direção dele. Eu não acredito em coincidências. Mas quem conhece a Ilha da Madeira, eu vinha a descer Santa Catarina, lá na Madeira, e o meu tio ia subindo. Eu olhei para o meu tio e disse assim, desta maneira, tio, dê-me a direção do meu pai. Não me perguntei se ele tinha ou não tinha. Não sei se o. Sabe, eu sou licenciado em Psicologia Social, né? A gente estuda tudo isso. Disse, olha,
0: Além da teologia, também tirou
1: sim,
0: depois um outro curso, sim.
1: uma licenciatura. Eu disse, olha, dê-me a direção do meu pai. Ai, não sei, tenho aqui, tem. Fazia favor, dê-me. Eu abri a carteira e dê-me. Cheguei aos Açores, tinha lá a direção dele, era de uma loja de ferragem.
0: Aos Açores, agora não
1: Eu,
0: percebi.
1: sim,
0: Ah,
1: cheguei aos Açores. Depois
0: foi.
1: voltei para os Açores.
0: Ah, ok, porque era pastor na Ilha dos Açores e estava na Ilha da Madeira de Férias, ou por alguma
1: Férias,
0: razão,
1: passei
0: encontrou
1: por
0: o
1: lá,
0: seu tio, ok.
1: estava na ilha de São Miguel, Ponta
0: Como
1: Delgada.
0: pastor de igreja já nessa altura.
1: Exatamente. Cheguei a casa e telefonei. Disseram sim que ele estava lá, depois pedi se eu podia falar com ele. Então disseram-me, não, ele diz que não consegue. Pronto, então pergunto-lhe se ele quer vir para a minha casa. Eu disse logo que sim. Vinha e então entrei num grande problema, que não tinha dinheiro. Eu agora como é que eu vou trazê-lo para cá?
0: Ou seja, o seu pai estava na Venezuela sozinho
1: Sozinho.
0: e não tinha condições de voltar, mas também sentia que tinha alguma vergonha, talvez.
1: Era vergonha,
0: Era
1: era.
0: vergonha mesmo de falar com o filho e de explicar o que é que poderia ter acontecido naqueles 30 anos.
1: O meu pai era uma pessoa que se comovia com muita facilidade, assim como ele.
0: Melancólico também.
1: Também era muito melancólico. Na altura era o presidente dos Açores, uma pessoa que era muito minha amiga, fez-se, né, por aquele livro de Consciência e Liberdade, ia lá sempre lhe oferecer aquilo,
0: Seria o
1: e
0: Dr. Mota Amaral,
1: Mota
0: que era o
1: Amaral,
0: presidente do Governo Regional dos
1: era
0: Açores na
1: Mota
0: altura.
1: Amaral, estava a faltar aqui o nome. E nisto digo assim, vou falar com ele. Peço-lhe uma ajuda de alguma maneira. Quando lá cheguei, o secretário disse, mas tem entrevista? Digo, não, não tenho. Então tenho que marcar uma entrevista. Olha, diga ao seu doutor que é o pastor da Igreja Adventista. Ele entrou, ele imediatamente abriu uma porta, o que é que o Sr. Vieira deseja, então, contei-lhe a história. Ele olha para o secretário e diz, olha, trato do assunto desse, do Sr. Vieira o mais rapidamente possível. E o senhor disse-me de estar com o seu pai, pelo Natal está cá. Meu pai estava lá clandestino. Tiveram que fazer o passaporte, aquilo tudo.
0: E o que é que sentiu quando ouviu dizer que o seu pai vem para cá?
1: Não, eu só penso numa coisa. Quem estava a conduzir isto era Deus. Porque a lembrança que eu tive de falar com o Mata Amaral, nunca pensei que ia dar algum resultado, não é? Que eu sei que às vezes como são as coisas, não é?
0: Sim, e há tantos pedidos, era só mais um.
1: Era mais um. Passado algum tempo depois do Natal, um mês mais ou menos, recebo a notícia que ele vinha. E agora, ao que é um drama, que era o meu pai e a minha mãe. Como é que eu ia fazer isto?
0: Quantos anos o pastor tinha na altura? Já teria.
1: 40, 40 e.
0: Pois já
1: 40
0: tinha,
1: anos,
0: já
1: mais
0: tinha
1: ou menos.
0: filhos?
1: Já tinha
0: Talvez,
1: os
0: exatamente.
1: meus
0: Ou seja,
1: três filhos.
0: como é que ia gerir tudo
1: Tudo
0: isso?
1: isso, não é? Na véspera, pago a passagem à minha mãe para vir para a minha casa,
0: Para os Açores.
1: para os Açores, que o meu pai viria 2 ou 3 dias depois. Fui ao aeroporto de Pescal.
0: E a sua mãe foi consigo?
1: Não, não quis que ela fosse. Também não disse o porquê. Fui buscá-lo. Foi um choque muito grande, não é? O meu pai vinha sem uma perna, não é? Tinha amputado uma perna. Quando o meu pai entrou em casa, então, quando os dois se. Foi um drama muito grande, não é? Só lhe digo uma coisa: nessa noite, nem eu, nem a minha mulher dormimos. Levei a minha mãe para um quarto, o meu pai para separados. De manhã eles juntaram-se a conversar, depois a mãe disse: olha, traz as minhas malas para aqui. E viveram assim a volta de 7 anos, 7, 8 anos.
0: Convosco nos Açores.
1: Não, depois foi
0: Ah,
1: para a
0: depois
1: Madeira, porque a
0: voltaram.
1: minha mãe tinha casa na Madeira, e viveram. O meu pai ainda viu as noras, os netos, vi tudo isso.
0: Sentiu que, no fundo, foi Deus que, de alguma forma, deu uma oportunidade ao seu pai, mas também retirou-lhe aquela ansiedade
1: Sim, por completo.
0: de que não iria conseguir lidar com isso sem saber o que é que tinha acontecido.
1: Sabe, ou nós acreditamos ou não acreditamos, ou temos fé ou não temos. Porque a fé não é nossa, a fé é de um Deus, não é? E isso aconteceria um milagre. 39 anos. Não são 39 dias, nem nada, 39 anos. Eu lembrava do meu pai novo, com 40, 40 e tal anos, não é? Ele já veio já com a qualidade, como vimos ali naquela foto.
0: A sua mãe batizou-se, o seu pai de alguma forma conseguiu ainda sentir algo a nível espiritual?
1: Ele esteve a receber estudos bíblicos lá na Madeira, mas derivado, pois é, aquela perna e tudo, depois passado algum tempo, um ano, foi assim, ele teve uma pulmonia mal curada, fui para o hospital, foi na altura que ele faleceu.
0: Pastor Albino, nós já vamos voltar, até porque temos muitas outras histórias também de Moçambique, histórias impressionantes. Vamos para o nosso primeiro curto intervalo e já voltamos.
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0: Se segunda parte do programa Olhos nos Olhos. Hoje estamos a falar com o pastor Albino Vieira e a traçar um pouco deste percurso que vai desde o Funchal até a cidade da Beira, Moçambique, e depois por todas aquelas cidades que eu falei no início. Mas agora eu queria que regressássemos ao Funchal, até porque, por uma questão de justiça, queria que visse esta foto. Pastor Albino, esta foto é no Funchal.
1: É Funchal,
0: ali
1: sim.
0: Ali temos o pastor
1: Fernando Mendes,
0: já ouvimos. E depois este é o grupo do Funchal na altura.
1: Era o grupo que tinha feito um curso bíblico.
0: E o pastor está ali incluído?
1: Estou no lado esquerdo.
0: Esquerdo do ecrã,
1: apontar assim com o dedo.
0: Ah, ok. Vê muito melhor do que eu, porque eu não consigo ver daqui, mas o pastor Albino vê lá em casa, de certeza que também estão a ver. Eu não consigo perceber, mas sim.
1: Ele está no lado direito, por trás de mim está um membro de igreja, estou mesmo à frente, e estou assim com uma Bíblia e assim apontar assim com o dedo.
0: Ah, ok. Lá em casa certamente que vai dar para ver, eu é que já não consigo ver bem. Pastor Albino, temos ainda mais aqui algumas imagens que eu gostaria que partilhasse connosco. Esta seguinte é o pastor Albino, não, esta...
1: Esta é em Colonge.
0: Ah, ok. Ou seja, vai para Lisboa e depois vai para Moçambique. Quando volta de Moçambique é que vai para Colonge, é assim?
1: Sim. Sempre é uma história interessante.
0: E esta aqui é antes de ir para Moçambique, não é?
1: Sim, este aqui, este era o que nós chamávamos a República, que era quando nós estávamos a tirar o curso bíblico, é onde nós dormíamos e estudávamos, era nesse quarto.
0: E temos ainda também uma foto do pastor Albino no exército, no serviço militar,
1: sim.
0: Que é esta aqui, não é?
1: É, sim. Eu fui militar, foi aqui que esteve quase a ser preso.
0: Por causa do sábado.
1: Por causa do sábado.
0: Ou seja, o pastor Albino terá sido uma das primeiras pessoas a sofrer, vou usar muitas aspas, perseguição religiosa, em Portugal, em razão do sábado, porque estava a cumprir serviço militar, mas para si havia algo sagrado. Não importa o que eu esteja a fazer, eu vou cumprir a lei de Deus.
1: Porque o sábado é sagrado, o sábado é santo, não podemos tocar. O sábado não podemos tocar. Nem o sábado está subjugado. Seja qual for a circunstância, se essa era a ideia que eu tenho e tenho hoje. O sábado não podemos subjugá-lo absolutamente nada. Absolutamente. Naquela altura eu estava mesmo preparado para ser preso. Felizmente, deste-me a mão, pôs a mão por cima, disse tudo, e teve um fim lindíssimo, não é? Eu neguei em fazer um trabalho ao sábado. Fui levado ao chefe de Estado-Maior, ele era presidente da conferência qualquer coisa de católica, ele disse para não olhar para as divisas, ele era major, e nós conversamos e não sei o que disse, como disse, qual foi o efeito, o que é que lhe teve.
0: Alguém falou por si, porque nem se lembra dessa conversa.
1: Não, é até mesmo a maneira como argumentava, e não tinha argumentos para defender o próprio Deus. Não era eu que estava em jogo. Meu amigo, não era eu que estava em jogo. Quem estava em jogo era o sábado, não era eu. Eu transfero-me para a infantaria para que, se eu não trabalhasse ao sábado, para me prender. Mas, pela graça de Deus, eu fui sempre um militar correto. Eles não podiam me pegar absolutamente em nada. Mas eu subo. Estive uma semana ali num corredor, manhã à noite, passar e a ser passar pelo ridículo, ser maltratado verbalmente.
0: Ou seja, colocaram o pastor Albino num corredor durante uma semana inteira.
1: Uma semana inteira, porque não sabia
0: só para
1: que ia.
0: Para as pessoas passarem
1: não
0: por si e olharem
1: porquê.
0: Para si.
1: Não sei qual era a ideia, mas sei que passavam e gozavam e etc.
0: E não tinha nada para fazer, ficava só
1: ali. Não. Uhum. Uma semana. Chegou-se à sexta-feira, quando sai a ordem, e na ordem diz que eu tenho que me apresentar à companhia de mobilização no sábado, às 9 horas. Fazer. O que é que eu ia fazer? Saudação a Deus, Senhor, já não posso.
0: Ou seja, estava esgotado psicologicamente de uma semana...
1: Completamente. Eu disse, já não consigo.
0: Torturosa, não é?
1: Eu disse a Deus, Senhor, eu não consigo. e não vou aprender, não vou me apresentar. Eu não me apresento e pronto, faço o que quiser. Eu depois fui para casa, na sexta-feira à noite, e pelo caminho pensei, não vais fazer isso. Agora, veja quem é que me disse isso. Eles não me puderam pegar em ponta nenhuma, não vai ser agora. Tu vais-te apresentar, ou a falar comigo, tu vais-te apresentar e vais dizer aquilo que tens de dizer. No sábado de manhã, fardei-me, entrei na companhia de mobilização para aquelas apresentações que era da praxe, e o comandante da companhia de mobilização nem sequer me deixou falar. Disse, oh, rapaz, tu vais para aqui trabalhar, essa coisa do sábado, à sexta-feira, a que horas que achares deve sair, sais, vais embora, só voltas na segunda-feira, anda, vá para a tua igreja. Coisa tão simples. Como é que diz trabalha? É com coisas complicadas.
0: O que é que se, consegue recordar-se desse dia? Acredito que sim. O que é que sentiu nessa altura quando não, não. Viu...
1: Indescritível. Não podemos descrever. É muito mais do que, sei lá, muito mais se a pessoa tivesse recebido, olha, uma herança. Muito mais do que isso. Eu desde o quartel até a igreja, e fiz desse trajeto só uma oração. Eu não podia. Sabe, quando nós aceitamos que as coisas vêm de Deus, não há palavras para descrever. É difícil. Aquilo que nós sentimos, porque sentimos que é Deus que está a trabalhar com isso, não somos nós. Porque a minha ideia não era esta. A minha ideia era não aparecer. Eu acredito que foi Deus que me tocou na minha mente, que falou comigo e disse, tu não vais fazer isso. O teu problema está resolvido. Tu vais e o teu problema está resolvido. E está.
0: E foi essa confiança
1: é
0: naquilo
1: confiança.
0: Que não se sabe, que no fundo é a fé.
1: Meu amigo, assim, é o seguinte, ou nós acreditamos ou não acreditamos. Ou nós temos fé ou não temos. Não é ter fé aqui e aqui não. Ou nós acreditamos ou não acreditamos.
0: Sendo que o pastor Albino Vieira sai então do serviço militar, é quando conhece a sua esposa, Dolores.
1: Sim,
0: em Lisboa, não é? Porque ela
1: Não, lá na Madeira.
0: Ela
1: mesmo.
0: É madeirense também, a sua esposa. Ah, não sabia.
1: É.
0: Não sabia. Temos aqui uma foto do vosso casamento, presumo eu.
1: É.
0: É o vosso casamento, não é?
1: Sim.
0: Que acontece em 1967.
1: Exatamente, no dia 30 de setembro.
0: 30 de setembro de 1967. Ou seja, o pastor Albino tinha 27 anos, a sua esposa é um bocadinho mais
1: 23.
0: nova.
1: 23.
0: 23? Ah, sim. Sim. E depois, basicamente, vai-me ajudar aqui a perceber o que é que acontece. O pastor já tinha recebido um chamado para ir para Moçambique, não é?
1: Sim,
0: E então disse, isto não pode ser, então eu saio do serviço militar e vou para um país em guerra. Não, eu vou falar com a Dolores e ela vai dizer certamente, não, claro que a gente não vai, não sejas louco. Mas aconteceu o contrário.
1: A minha mulher não queria ir.
0: Ela
1: Ou
0: não
1: seja,
0: queria ir.
1: a minha namorada na altura.
0: Ah, ok.
1: Ela esteve 3 ou 4 noites a sonhar com pessoas da África.
0: Ah, então ela soube disso e ela não queria ir,
1: Não
0: foi
1: queria
0: isso.
1: ir. Eu escrevi, porque na altura era escrita. Ela disse, não, para lá eu não vou. E eu tive uns 3 ou 4 noites a sonhar com a África. E contou à mãe.
0: E nunca tinha lá ido à África, nem ela nem o pastor Albino. Não conheciam a África.
1: Não, nem sabia onde é que se ficava. E a minha sogra olhou para a filha. A filha disse a Deus, eu disse que tens que ir para lá. Simples. Foi muito simples. Então recebi ordens, o fitting. Casamos no dia 30 e no dia 10 de outubro fomos para Moçambique. Assim, sem saber para onde.
0: Ou seja, entrou num barco?
1: Pois, no barco levasse, nós íamos. Sem saber onde é que ficava. No trajeto, principalmente quando chegamos a Quilimane, fomos num jipe. para chegar à missão demorou à volta de umas 14 horas a andar de jeep.
0: De carro, depois de uma viagem de quanto tempo de barco?
1: 18, 17, 20, 21.
0: No fundo foi a vossa lua de mel, foi no barco.
1: Foi. Uhum. Quer dizer, no dia 30 embarquei no dia 10. Uhum. E a minha mulher só dizia, onde é que vamos? Vamos para o fim do mundo? E a ver os perilampos andando de um lado para o outro, não é? Mas digo-me que eu tenho saudades disso.
0: Olhando agora para trás destes 86 anos de vida e destes 60 de ministério, foi o período que mais o marcou, este período que esteve 8 anos, não é, em Moçambique?
1: 7 anos, sim.
0: 7 anos.
1: Olha, marcou-me muito. Porque em África, as missões, em tempo de guerra, ou nós acreditamos em Deus ou não.
0: Ali não há espaço para dúvidas.
1: Não dá.
0: Estávamos em plena guerra colonial.
1: Colonial. Eu recebi um convite de um diretor do banco, Pinto Sítio Maior. Depois esse banco acabou. Para eu trabalhar para lá. Eu tinha a escrituração de contabilidade, que era hoje em dia o TOC.
0: E tinha Técnico o Oficial de Contas.
1: É. Eu tinha o quinto ano completo. Disse ao Silvio, não preciso fazer exame, não preciso nada. É só hoje, diz-me que sim, e amanhã já vim trabalhar para aqui. Ganhava nessa altura a volta de 4 mil contos, não é, na altura.
0: Isto em Moçambique, esse convite Moçambique. Acontece. Eu acho que podemos ir vendo algumas imagens de Moçambique que temos aqui à medida que o pastor vai falando, sim.
1: Eu iria ganhar para o banco nada mais, nada menos do que entre 20 e tal 30 mil euros. Euros não, contos.
0: Contos, sim.
1: Valia a pena, não é? Tinha casa de graça, carro de graça. As pessoas que estavam lá a trabalhar dentro de casa, pessoas de servir de graça, tinha subsídios de todo o lado, não é? Tentador, não é? Olhei para o senhor, falei com a minha mulher e chegamos à conclusão que viemos para lá, não foi para ganhar dinheiro. Fomos para lá para servir a Deus. E não há dinheiro que pague isto. Não há.
0: E Deus acabou por se mostrar em muitas histórias. Enfim, neste livro de 167 páginas tem inúmeras histórias e experiências em que o pastor Albino viu diretamente a mão de Deus. Nós já lá vamos. Vamos para o nosso último intervalo e já voltamos,
1: pastor. Ok.
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0: Terceira e última parte do programa Olhos nos Olhos. Estamos com o pastor Albino Vieira, 87 anos, pastor da Igreja Adventista do Sétimo Dia. Durante quantos anos é que nós podemos falar de ministério?
1: 50? Ministério? eu entrei em 67 e em 2019-20 foi quando eu terminei.
0: Sim. Na verdade, mais de 50 anos. A verdade é que mesmo depois de ter entrado na reforma, ainda voltou, ainda continua
1: sim,
0: está muito ativo, como os nossos espectadores podem ver. Nós já falamos aqui de Moçambique, mas ainda não vimos as fotos dos seus filhos. A sua filha nasceu em Moçambique e os seus dois filhos nasceram na França.
1: A Helena.
0: Sua filha mais velha. Ah, sim.
1: Nasceram em Moçambique.
0: Ah, ok.
1: E o Filipe, o mais novo, nasceu em França.
0: Já agora Colonge. Também, para vermos, temos também fotos. Aqui...
1: A Helena, o Filipe, e o Pedro e o Filipe.
0: Uhum. Temos ainda mais outra foto, creio. Esta é mais recente,
1: lá estamos,
0: não é?
1: Ali.
0: Ali é em Avintes. Ali eu sei que é em Avintes, porque sim. Ali atrás é o parque infantil. da Igreja Adventista do Sétimo Dia em Avintes. Porquê é que eu sei isto? Porque o pastor Albino foi meu pastor. Eu nasci em 81, o pastor Albino foi em
1: 83 e 87.
0: Para Avintes. Então, a primeira memória que eu tenho de um pastor, sequer de saber o que era um pastor para uma criança, isto tem mais impacto. O pastor Albino não viveu isso porque só começou a frequentar a igreja nos anos 20. Mas para uma criança que nasce na igreja, tem muito impacto o primeiro pastor de que se recorda. O primeiro pastor de quem eu me recordo é precisamente o pastor Albino. Então, para mim é uma honra também estar aqui a conversar consigo a recordar-me com 3, 4 anos nos bancos das igrejas, no banco da igreja, e ver o pastor sempre a falar de uma forma tão entusiasmada, e eu diria até colérica, porque é surpreso o pastor estar-me a dizer que é melancólico, porque a forma como o pastor prega é de uma forma muito enérgica, de alguém que tem mesmo aquilo que diz, ou se acredita ou não se acredita, de alguém que vive mesmo essa convicção. E eu cresci, as primeiras memórias que eu tenho de um pastor foi ver o pastor Albino Vieira, e Deus seja louvado por isso. Pastor Albino, dois vídeos que eu gostaria que visse de duas pessoas que resolveram gravar um vídeo para o pastor.
4: Olá, então papá, desta vez estão-te a fazer perguntas a respeito da tua vida. Vida essa que foi maravilhosa, foi preenchida. Fizeste o que sempre amaste. Existem poucas pessoas que fazem o que gostam. Tu tiveste essa sorte e foi um exemplo que nos deixaste estes anos todos. Quando fazemos as coisas com amor, não custa nada fazer. Apesar das horas, às vezes, sem dormir, das visitas prolongadas fora de horas, da tentativa de curar feridas e também de resgatar almas. Quanto a mim, como filha, foste sempre presente, foste um pai sempre, ainda hoje continuas a ser um pai presente, que ora por mim todos os dias, que vê nos meus olhos todas as minhas aflições e dores de alma, e sei que estás já sempre para mim. Amo-te muito, papá. Beijinho, és o meu amor.
5: Olá, sogro, pastor Albino. Olha, desde já obrigado por me ter dado a sua filha, que é a melhor coisinha que eu tenho na minha vida, não é? Obrigado também pela inspiração que o seu ministério tem sido também na minha vida. Que Deus possa continuar a abençoar e posso sempre contar connosco. Beijo grande.
6: Olá, avô. Queria dar-te uma mensagem de carinho, dizer que estou muito orgulhosa e feliz pelo percurso que tu tens feito ao longo da tua vida toda. Sempre foste uma pessoa que marcou muita gente e continuas a marcar. Ensinaste-me que quando se trabalha com amor, o trabalho deixa de ser considerado isso mesmo e passa a ser gosto, e que a vida nos dá coisas boas quando nos dedicamos ao próximo e quando nos dedicamos a Deus. Sou uma pessoa muito abençoada e quero agradecer-te pelo exemplo que tens dado, tanto a nós como a toda a gente que passa na tua vida. Beijinho grande.
0: Temos aqui
1: são muito amorosos.
0: A filha, a neta e o genro.
1: Sim. Falam assim porque são muito amorosos. Sabe uma coisa? A única pessoa que nós não enganamos, além de Deus, somos nós próprios. Nós não nos enganamos no exemplo que nós fazemos de nós próprios. É um esforço muito grande mentalmente que nós fazemos quando nós queremos ignorar aquilo que nós somos. Nós podemos receber os maiores elogios dos outros. Cai-nos bem, gostei de ouvir. Mas, quando nós nos colocamos completamente nus perante Deus, aí é que vemos aquilo que nós somos. Uma ocasião, eu estava a ver um programa sobre astronomia, e neste aparece o nosso globo, Terra. Pois aquele globo vai desaparecendo, entra na nossa galáxia e desaparece. Eu lembrei-me daquela passagem de Isaías quando diz que as nações são menos do que nada. Se uma nação perante os olhos é menos do que nada, o que é que eu vieira? E quando penso que uma nação é menos do que nada, e quando penso o que é que eu vieira, então penso, o que é que Cristo veio cá fazer? Buscar o quê? É aí que o vieira fica muito maior que o universo. Não sei se estou a fazer. Hein? Quando penso, o que eu ver sem Cristo não é nada, porque uma nação é nada. E uma pessoa menos nada é. Mas quando eu penso, quando Cristo veio, aí eu torno-me maior que o universo. Não sei se a ilustração está bem ou não. É que perante os homens, nada somos, perante eles somos grandes. Esse é que importa.
0: E sempre teve essa preocupação ao longo da sua vida, sempre, de perceber quem é o Vieira, usando as
1: quem
0: suas
1: é o
0: palavras.
1: Vieira, quem sou eu? Quem sou eu? E mais ainda, eu, antes de ser pastor, trabalhei. E a mesma dedicação que eu dediquei ao pelionasmo, ao meu trabalho, quando estava na tropa, e fui amanuense, estava nessa companhia de mobilização, fiz daquilo um trabalho, uma profissão, de tal maneira que eles não queriam que eu saísse, eles não queriam. E Deus castigou-me aí, porque fui fazer o segundo ano e chumbei. Porque se eu passasse, era obrigado a ir para a escola de sargentos. E Deus chumbou-me. Não, não, tu quer que sejas pastor, portanto não vais continuar. Nós dedicamos a mesma coisa nesta querida obra. Não sei fazer outra coisa.
0: Pastor Vieira, ainda temos mais um vídeo que eu não sei se está disponível já para vermos. No entanto, antes de vermos este último vídeo, para aquelas pessoas que querem ser pastores, o pastor Albino Vieira, já o disse aqui, é o pastor mais, com mais idade que já passou aqui para este programa. Quem quer ser pastor, que conselhos é que teria para dar?
1: A coisa mais difícil é que me pedem. Já explico porquê. Aquilo que eu acho que eles pensem muitíssimo bem, mas não pensem demasiado. Pensem, mas não em demasiado. Pensem o porquê e a missão vão ter, porque ser pastor não é um emprego. Como emprego não tem horas. Como emprego não tem reedificações. O único objetivo é ganhar almas. Eu teve um pastor em Colonge, o Paulo Tiesch, que dizia que um pastor é um ganhador de almas. Trabalhamos na cura de almas. E um pastor é um ganhador de almas. Se um pastor não ganha almas, não está a fazer nada. Pregar é a coisa mais fácil. Agora, ir casa em casa, conhecendo os problemas, orando, e além disso, ser confidente. Ser confidente. A mim, indica-se em público, já me disseram coisas que se eu comunicasse à igreja, eram desvinculados da igreja.
0: E morrem consigo.
1: Morrem comigo. E já me perguntaram, mas fulano, não disse-lhe isto assim, sabe o que eu respondi? Não, não disse. Será que estava a mentir? Porque verdade é aquilo que não digo, nem tenho a obrigação de dizer. Se eu tiver a obrigação de dizer, estou a mentir. Mas verdade é aquilo que não digo, nem tenho a obrigação de dizer. Na altura em que eu disse que era confidente, acabou. Na sua profissão também é a mesma coisa. Logo, um pastor é isto. Chora quando tem que chorar, abraça quando tem que abraçar, conduz quando tem que conduzir, É um trabalho coração a coração, mas com sinceridade. Não é fazer isso por profissão.
0: Uhum. Pastor Albino, estamos a chegar ao final, mas temos ainda um último vídeo para ver que eu queria só a sua atenção.
7: Olá, pai. Resolvi agora fazer uma paragem para falar um bocadinho sobre ti. Como pai, como referência, amigo e companheiro, e já são, no meu caso, 54 anos desde que me conheces. A tua companhia, os teus conselhos, ainda os guardo, ainda os tenho. Embora tenhamos vivido juntos altos e baixos, sempre estiveste ao meu lado, sempre acompanhaste e continuas a acompanhar. Com muitas pessoas que também tiveram a oportunidade e têm de privar contigo e ouvir as tuas palavras sábias, os teus conselhos, sobretudo. E isso é inegável, o amor e consideração que tenho por ti. E espero que Deus te dê mais muitos anos com muita vida e saúde. E eu, como filho, só tenho que ter um imenso orgulho e cada vez um maior amor. Fica bem, pai.
0: Isto é o Pedro, o seu filho mais velho.
1: No do meio.
0: Filho mais velho. O que é que sente ao ver os seus filhos dizerem isto? Pai presente, é uma coisa às vezes rara de ser dita a um pastor, porque um pastor tem tantas necessidades de estar em diferentes lugares, etc., mas eles sempre dizem que foi um pai presente. E é um pai presente.
1: Sabe uma coisa? Deus dá-nos 24 horas para trabalhar e dá-nos tempo para a família. Quando nós dizemos que não temos tempo para fazer isto, aquilo, aquilo outro, principalmente para a família, estamos a ser mal organizados. Porque isso vai tudo de organização. Eu costumo dizer o importante e o urgente. Nós temos que saber fazer a diferença entre uma coisa e outra.
0: Pastor Albino, nós estamos a chegar ao final do nosso programa. E eu só posso me sentir um privilegiado, eu e todos os telespectadores, por todo o conhecimento, por toda a sabedoria que foi partilhando connosco ao longo deste programa. E a última pergunta que eu lhe vou fazer é aquela que eu faço a todos os nossos convidados, que é a de saber se algum dia alguém quiser escrever algo sobre o Pastor Albino, algum dos seus filhos, dos seus netos, que conheceu tão bem a sua vida e que gostasse de dar um título à sua vida, um título de um livro ou alguma coisa assim, que título é que gostaria que tivesse quando falassem de si?
1: Pergunta difícil, porque é o seguinte, a única coisa, eu fui um homem que passei por aqui. Eu digo como Jeremias, que o Senhor me chamou desde o ventre da minha mãe. Eu acredito nisso. Nós não nascemos por um acaso, por um desejo de um homem e de uma mulher. Deus tem um plano para nós. Tem para si, tem para todos aqueles que nos estão a ouvir, tem um plano. Ele diz claramente qual é o plano que ele tem para nós. Se nós não conseguimos ver esse plano, orem. Nós não estamos aqui por acaso. Deus tem para nós algo muito melhor do que nós pensamos. Nós esperamos uma nova terra. Esse é o plano de Deus. O plano de Deus é nos encaixar lá. O que falta é saber se eu quero ou não quero. Se eu desejo ou não desejo. As coisas dadas sem usar a palavra sem sacrifício não têm valor nenhum. Não têm sabor. E nós temos que lutar por isso. É o conflito dos séculos. Eu acho que a única coisa foi um homem que passou por aqui.
0: Pastor Albino Vieira, e eu quero agradecer-lhe por ter sido muito mais do que um homem que passou por aqui, seja neste programa, seja também na vida de tantas pessoas, de tantos membros de igreja e de tantas pessoas de quem inspirou. Muito obrigado, Pastor Albino.
1: Amo a todos. Eu costumo dizer, só esse minuto, que não deixei uma pessoa amiga nas igrejas. Não deixei, porque trouxe-as todas comigo. Eu só encontrei, nesses anos todos, belíssimas igrejas. Não tenho a mínima coisa contra nenhum irmão de igreja. Foram extraordinários. Foi a melhor coisa que eu... Foi cada membro de cada igreja.
0: Obrigado, pastor Albino, e que Deus a continue a abençoar. Obrigado.
1: Eu agradeço imenso.
0: Foi uma honra para mim.
1: É um privilégio de estar aqui falando consigo. E para aqueles que nos estão a ouvir, que Deus vos abençoe.